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0: Calif Keita. Este é mesmo o original. E Cesária Évora e Amor. 1:10, programa de novo Rádio Nacional de Angola. Os relacionamentos virtuais oferecem uma série de prós, como a possibilidade de se conectar com pessoas de diferentes partes do mundo e a facilidade de compartilhar interesses. No entanto, também existem contras, os prós e os contras, os famosos, como a falta de contacto físico e a possibilidade de encontrar pessoas não bem intencionadas ou até intencionais. É importante considerar esses aspectos ao cultivar relacionamentos virtuais e tomar decisões informadas sobre como interagir online, isto é, em direto, ao vivo. As relações virtuais surgiram com o advento da internet e da tecnologia, permitindo que as pessoas se conectem e interagem de maneiras inéditas. Elas podem incluir amizades, relacionamentos amorosos e até mesmo laços de amizade, todos estabelecidos através de plataformas digitais como redes sociais, aplicativos de mensagens e sites de namoro. Vantagens incluem a facilidade de comunicação, a diversidade de interesses e a possibilidade de se conectar com pessoas de diferentes partes do mundo. No entanto, também existem desafios, como a falta de contacto físico e a possibilidade de distorções na realidade, o que pode levar a problemas de segurança e ciúmes. É importante manter a transparência e a segurança ao interagir online, evitando compartilhar informações pessoais e mantendo a autenticidade nas interações. Vamos ouvir o que diz o terapeuta de casais, Raul Jorge, a este propósito.
1: Num mundo como o nosso, os relacionamentos virtuais, eles são... Na verdade, se nós pensarmos nos relacionamentos virtuais, eles, hoje nós podemos chamá-los virtuais, e a história por trás não é tão recente. Nós já vivemos um período em que não tínhamos telemóveis, não era fácil viajar de uma localidade para outra, em que muita gente namorava por meio de cartas, por meio de recados. Então é mais ou menos a mesma história, só que evoluída. Estamos num período de evolução tecnológica em que hoje nós fazemos recurso a toda a tecnologia que nós temos, quer os telemóveis, quer os computadores, a própria internet, não é? Hoje facilita isto. Então, o que viria a ser um relacionamento virtual seria exatamente um relacionamento daqueles que acontece com recursos às tecnologias da informação. Aqui é importante separar. Podíamos dizer assim, relacionamento virtual é o mesmo que relacionamento à distância. Tem características semelhantes e outras que são diferentes. Um relacionamento essencialmente virtual, as duas pessoas não se conhecem pessoalmente. Portanto, nunca tiveram nenhum contacto físico. São aquelas pessoas que nós conhecemos muitas vezes nas redes sociais e outras vezes naqueles sites e aplicativos de relacionamento. Em Angola não é tão comum ainda, mas nos outros países é muito comum que as pessoas entrem para os sites, para os aplicativos de relacionamento, para conhecerem pessoas e terem experiências sexuais virtuais ou experiências amorosas virtuais. Nunca tiveram nenhum contacto pessoal, não se conhecem, falam com tamanha naturalidade, têm um relacionamento como qualquer outro, conversam abertamente sobre diversos temas, entretanto não têm contacto pessoal. A partir do momento que elas têm um contacto pessoal, o relacionamento, apesar de ter recurso virtual, ele deixa de ser um relacionamento virtual e passa a ser um relacionamento à distância, no caso das pessoas continuarem a manter a distância. Portanto, se eu estou aqui hoje, tenho uma namorada e de repente eu vou estudar para fora da Angola, nós passamos a ter um relacionamento à distância com suporte das tecnologias. Portanto, não é essencialmente um relacionamento virtual, apesar de termos o mesmo meio, os mesmos meios para nos relacionarmos, mas é fundamentalmente um relacionamento à distância. Ora,
2: eu ia dizer então dos prós e contras deste tipo de relacionamento.
1: Era exatamente por aí onde eu ia. Vamos começar pelos contras. Quais são os contras? Fundamentalmente as questões ligadas à segurança. Se nos envolvermos ou nos relacionarmos com alguém que nós conhecemos, já é arriscado, já corremos muitos riscos, já estamos propensos a uma série de situações por questões de falta de responsabilidade afetiva, por questões das pessoas não serem muito honestas no dia a dia, por questões de falsidade e uma série de fatores. Hoje, e com nos relacionamentos virtuais, o risco é ainda maior. Porquê? Porque aquele nome que aparece ali nas redes sociais nem sempre representa uma pessoa física como tal, nem sempre é um adulto, nem sempre é uma criança, nem sempre é um homem, às vezes é um grupo de pessoas, é um grupo, vá lá, de crime organizado, e nós precisamos de ter esses cuidados. Então, quais são os principais cuidados que nós precisamos ter, que entra nessa questão dos contras? A questão de fornecermos informações pessoais. Não devemos fornecer informações pessoais, fundamentalmente no início do relacionamento, porque nós não sabemos exatamente quem é a pessoa e o que ela vai fazer com informações pessoais, dados das nossas contas bancárias, exatamente onde é que nós moramos, o nosso endereço completo, se temos algum património. Não precisamos, não devemos expor até que tenhamos a maior certeza de quem ela é. Outro cuidado a se ter, é importante que se façam videochamadas. Porquê? Porque só por mensagens nós não sabemos, até pode ser a tecnologia, hoje fala-se muito da inteligência artificial, pode ser que esteja ali um robô a escrever e que não represente efetivamente uma pessoa física. Então, fazer videochamadas ajuda a termos maior certeza se esta pessoa que está a falar connosco existe realmente, e se faz sentido ver isso. Analisar o perfil da pessoa nas redes sociais. Pronto, ela diz que existe, fala-nos uma coisa, mas nós vamos ver as redes sociais da pessoa, se há coerência entre aquilo que nós conversamos no privado com aquilo que ela vende nas redes sociais, as suas fotos, por onde é que a pessoa para e tudo mais. Um perfil sem foto nenhuma e que só interage no privado e quase nunca está disponível para fazer videochamada é muito arriscado. Depois, a própria questão do afastamento físico. Como nós sabemos, para todo e qualquer relacionamento, o toque, o abraço, o beijo é muito importante para a consolidação do próprio relacionamento. E o facto de nós não podermos ter isso também, às vezes, joga um papel contrário neste processo de desenvolvimento do próprio relacionamento. Ora, ainda aqui há alguns cuidados que também é preciso ter. Quais são as motivações que levam a pessoa a aderir ou a ir para um relacionamento virtual ao invés de um relacionamento físico, normal, se quisermos? Há gente que tem problemas de autoestima e que aquelas pessoas que dizem assim: eu mesmo não tenho sorte no amor, já tentei A, já tentei B, já tentei C, talvez se calhar no virtual, pelo menos se eu quiser descartar eu descarto e não temos nenhum contacto, não vale a pena estar a entregar o meu corpo a qualquer pessoa por aí, então fico só assim e por aí. O risco de vazamento de conteúdo íntimo. Então, os nudes, os vídeos, é preciso que se tenha algum cuidado. A tecnologia até tem estado a avançar. Hoje, quase todos os aplicativos têm os tais sistemas de fotos de visualização única, vídeos de visualização única, até conversas de visualização única. A tentativa é sempre garantir maior segurança às pessoas que recorrem ao virtual para terem qualquer tipo de relacionamento. Aqui as questões de baixa autoestima. Quando eu acho que na vida real as pessoas não me querem e eu tenho de recorrer ao virtual porque ali eu consigo dominar, porque ali eu consigo controlar a outra pessoa, o ideal é que as pessoas busquem por um especialista para tratarem da sua saúde e que não vão para este recurso. Então, quais seriam os prós, as vantagens que nós poderíamos trazer? Um dos primeiros prós que poderia haver num relacionamento virtual é exatamente o facto de eu não me expor diretamente a uma pessoa que pode gozar comigo ou pode abusar de mim. Hoje nós sabemos que há um princípio muito levantado pela religião, que é a tal ideia de sexo só depois do casamento, e uma das coisas que mais provoca dor hoje é que nós nos envolvemos rapidamente, fisicamente, nós vamos para as relações sexuais, e é mais difícil eu desligar-me de alguém com quem eu já tive algum envolvimento físico, sexual, do que alguém com quem eu não tive este tipo. Há um outro ganho muito importante, é que pelo facto do sexo físico como tal não estar presente, nós exploramos outras características, outros pressupostos da pessoa. Então interessa conhecer melhor a pessoa, interessa saber mais da pessoa, nós conversamos muito mais sobre assuntos que são realmente ricos, coisas que os relacionamentos hoje, sobretudo os namoricos, como eu costumo dizer, não são, não têm muito. As pessoas encontram-se para ir fazer sexo e depois cada um vai para a sua casa. Num relacionamento virtual há muito mais tempo de conversa e então propicia maior oportunidade de eu conhecer mais e melhor a outra pessoa e dela também conhecer-me mais e melhor. Dá o tempo necessário de fazermos o estudo, fazermos a pesquisa e de nos prepararmos para alguma coisa a mais. E quando marcarmos um encontro, aqui é prós e contra. Quando marcarmos um encontro, na hora dos cuidados, eu devo sempre marcar um primeiro encontro num sítio que seja aberto, onde haja mais pessoas, onde hajam melhores condições de segurança. No caso do pró, no dos prós, é que este encontro eu posso retardá-lo ao máximo para me dar mais dados de conhecer a pessoa. E quando eu conseguir este encontro pessoalmente com a pessoa, eu tenho ainda assim a possibilidade de continuar ou não. Porquê? Porque uma coisa é a pessoa virtual e outra coisa é a pessoa física. E no encontro com esta pessoa, eu posso olhar e dizer assim, olha, na verdade não é tanto aquilo que eu pensava e pronto, tenho a oportunidade de continuar no virtual ou até descartar completamente a pessoa. E, claro, um risco maior. Se não há envolvimento sexual, uma grande vantagem é que retarda a possibilidade de surgimento de gravidezes precoces. Nós vemos hoje muito nos relacionamentos, nós vemos muitos meninos de 17, 18 anos, adolescentes a terem filhos, exatamente porque estão num relacionamento físico. E num relacionamento virtual, claro, não havendo este contacto físico, a probabilidade de surgirem gravidezes indesejadas ou precoces, a transmissão de doenças sexualmente transmissíveis, são sempre situações que estão salvaguardadas nas questões dos relacionamentos virtuais. Fundamentalmente, estes são os principais ganhos que nós podemos ter num relacionamento virtual. O sucesso de um relacionamento virtual tem muito a ver com a transparência e a liberdade de fala. Nós precisamos nos sentir livres. Nenhum de nós tem que nos sentir vá oprimido e não falar aquilo que sente, não exprimir o que sente, quando está contente, quando não está contente. E temos de ser transparentes. Se eu digo à minha parceira que eu vou sair, vou a uma festa, eu preciso ir a uma festa. Eu não vou dizer que eu vou a uma festa e de repente, no Sambizanga, por exemplo, e de repente ela está a ver fotos minhas numa festa no Marçal. Sambizanga não é Marçal. Então, o facto de eu omitir situações da minha vida, não estou a falar de informações privadas, como eu falava ali atrás, mas de eu omitir situações, de eu ser mentiroso, de eu não ser suficientemente honesto, suficientemente transparente, belisca muito o meu relacionamento. Então, a outra pessoa que está do outro lado, seja num relacionamento apenas virtual ou num relacionamento à distância, a outra pessoa que está do outro lado precisa garantir que eu sou apenas dela e que estamos juntos, porque a confiança é um dos principais pilares de um relacionamento e a confiança ela é fundamentalmente alicerçada na transparência, na verdade, na honestidade. Então, que os casais conversem bastante, que sejam muito honestos, que sejam bastante abertos e que sejam, acima de tudo, transparentes em tudo que tiverem de fazer e que sejam muito felizes.
0: Ouvimos o terapeuta de casais Raul Jorge sobre relações virtuais. Os relacionamentos virtuais oferecem uma série de prós, como a possibilidade de se conectar com pessoas de diferentes partes do mundo e a facilidade de compartilhar interesses. No entanto, também existem contras, como a falta de contacto físico e a possibilidade de encontrar pessoas não bem intencionadas. É importante considerar esses aspectos ao cultivar relacionamentos virtuais e também tomar decisões informadas sobre como interagir online.

0: Sou canhoto, não me provoque. É o título da música. Atenção, é o título da música. Júlio Iglesias e Steve Wonder, My Love. E também Sandra Cordeiro, com o título da música Esquece. Vale aqui recordar, começamos também com uma voz feminina, Yola Semedo, Sem Você. 1:39, às 2 horas você vai poder acompanhar o primeiro Jornal da Madrugada. A edição é do Francisco Santiago. Por agora vamos dar sequência. Hoje estamos a falar das relações virtuais. E quem também deixa o seu parecer sobre o tema concernente às relações virtuais, prós e contras, é o sociólogo David Amaral. Vamos ouvi-lo.
1: Nos dias de hoje, em que as nossas vidas mudaram completamente por causa das tecnologias de telecomunicações, é só para dizer aqui, em linhas gerais, que relações virtuais são aquelas relações que são feitas ou estabelecidas ou realizadas à distância e sobre comando de redes, né? Ou utilização de redes que podem ser internets ou telefônicas, né? São relações virtuais porque não são físicas. É o oposto das relações físicas, é que estas são presenciais, né? Com contato físico e partilhar a mesma geografia. Já as relações virtuais não, elas são relações que são estabelecidas à distância. A pessoa pode estar em Luanda e o outro parceiro pode estar no Brasil, no Rio de Janeiro, nesse caso, em São Paulo ou em Goiás. A pessoa pode estar no BA e o cônjuge pode estar em Washington ou em Califórnia, né, e tudo mais. Então, essa distância geográfica, ela é reduzida por meios de internet, não é? Rede de telefonia e tudo mais. Antigamente, essa relação era estabelecida por vias de cartas, recados e pombo-correio, não é? Mas com a evolução da tecnologia, isso mudou e caímos nessa questão das redes, não é? De internet e telefonia. Então, é uma relação que tende a exigir, ou exige, nesse caso, mais confiança, mais diálogo. Ela é realizada por meio disso tudo, né? Umas conversas, as pessoas têm que conversar muito, permanentemente, conhecer-se bem, não é? E serem sinceras, exige mais sinceridade. Sinceridade por quê? Por causa dos golpes que também há, as falsidades que também existem nos dias de hoje. Todo cuidado é pouco e a confiança deve ser algo extremamente importante para haver sucesso nesse tipo de relacionamentos. Os relacionamentos virtuais são assim. No entanto, a sociologia, ela vê isso como uma nova forma de relacionamento. As relações virtuais, ou seja, a tecnologia alterou, a internet em si alterou o modo do ser humano viver hoje em dia. E, no entanto, essa forma nova de se relacionar, a sociologia vê isso como uma modernização da sociedade. E, portanto, o sociólogo Manuel Castells Olivan, PhD, fundador da Universidade da Catalunha, na Espanha, na verdade ele é um espanhol que nasceu em 1942, né? É o expoente máximo dessa teoria da questão das relações virtuais em sociedades. Portanto, ele tem até uma trilogia, que ele lançou 3 livros nos anos 1996, 97, lançou três livros, né? Nesse caso, 3 livros muito importantes, que um deles é mesmo o relacionamento com as redes sociais, né? E ele explica isso tudo de uma forma muito, muito, muito clara. Não é? Ele que é professor, foi professor, nesse caso, na Universidade de Oxford, na Universidade de Harvard e tudo mais. Ele explica-nos que a sociedade, hoje em dia, ela é muito padronizada nesse sentido das redes sociais, no sentido da conexão com as tecnologias e os relacionamentos hoje em dia, mesmo as pessoas estarem distantes, eles são possíveis serem realizados por meio da tecnologia. Nas suas obras, ele esclarece muito sobre isso. Portanto, o que se exige é mais confiança, como já havia dito, e também a distância física hoje já não é uma barreira, né? Porque as pessoas podem combinar em fazerem realizar atividades juntos, mesmo estando distantes, podem ter hora de verem filmes juntos, o mesmo filme, nesse caso, podem jogar PlayStation, videogame, nesse caso, à distância, conectados com redes, podem, portanto, combinarem cozinharem à distância e ter a refeição ao mesmo tempo, e, enfim. Essa atividade eles acabam por conectar mais os que estão nessa situação de relacionar-se virtualmente. Tem vantagens, que são essas que eu disse, que é a confiança, é o diálogo permanente, as pessoas conhecem-se mais uns aos outros, a sua maneira de pensar e tudo mais. E as desvantagens é que temos de ter cuidado porque os golpes também estão aí, não é? Os golpes estão aí. Os falsos perfis estão aí, nós não sabemos quem está atrás daquele telemóvel, daquele computador, daquele tablet, não é? Aquele laptop que pode estar, ou seja, que pode ser um meliante ou um vigarista, e então temos que estar atentos a isso tudo, são as desvantagens. Portanto, a sociologia, segundo o professor Manuel Castro Olivan, ensina-nos que as relações virtuais elas não vieram para subtrair, mas sim para adicionar, para somar, não é? Já que existem as relações físicas, sempre existiram. Então, as virtuais é uma outra forma de nos relacionarmos nos tempos modernos e que, claro que o ideal é juntar o físico e o virtual, porque ninguém vai viver eternamente nesse relacionamento virtual. Há um objetivo de um dia encontrarem-se e conhecerem-se. E também eu gostaria de fazer menção de que, quando falamos de relações virtuais, pode não ser apenas de relações de cônjuges, né, de casais, mas também pode ser relações de professores com alunos. Hoje em dia há formações virtuais, há cursos, né, à distância e tudo mais, com as tecnologias. Pode ser relações de pastores para ovelhas. Hoje em dia há cultos virtuais, né? Há missas, padres com seus fiéis, há missas, né, virtuais, há essa relação toda da sociedade, né, é que a sociologia ela faz menção disso. Outros sociólogos já falaram sobre isso, obviamente, mas o máximo expoente é o nosso doutor PhD Manuel Olivan. Não é nada do outro mundo, mas é algo sim novo, mas que devemos ter apenas cuidado e saber nos relacionarmos virtualmente, caso estejamos nessa situação.
0: Ouvíamos o ponto de vista do sociólogo David Amaral sobre as relações virtuais, os prós e contras. Ficaram aqui todos os conselhos e também a chamada de atenção aos pais e encarregados de educação, para a melhor orientação aos seus filhos, aos seus educandos e evitarmos o vício, porque foi tudo dito aqui. Muita atenção nas relações virtuais. Tem um lado positivo e tem um lado negativo. Daqui a aproximadamente 13 minutos, você vai poder acompanhar o primeiro Jornal da Madrugada. A edição é do Francisco Santiago. Bom dia. Bom dia. Bom dia.

0: Mais uma vez, bom dia, são 2 horas no país. Edita o jornal o Francisco Santiago. Vamos ao destaque. Presidente da CNE defende trabalho de fortalecimento da confiança dos cidadãos nos processos eleitorais.
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0: Bom dia. O presidente da Comissão Nacional Eleitoral, Manuel Pereira da Silva, manifestou esta quarta-feira o empenho da CNE em fortalecer a confiança dos cidadãos nos processos eleitorais, preservando os princípios da legalidade, da imparcialidade, da independência e da verdade eleitoral. Manuel da Silva Neto fez estas declarações na cerimónia oficial de classificação a Património Cultural Nacional, o edifício sede da CNE Margarete Anstey. O ato de classificação marcou as comemorações dos 34 anos de existência da instituição que organiza e executa o processo eleitoral no país.
2: A Comissão Nacional Eleitoral continuará firmemente empenhada em promover uma comunicação institucional credível, combater a desinformação, as fake news e fortalecer a confiança dos cidadãos nos processos eleitorais, preservando em todas as circunstâncias os princípios da legalidade, da imparcialidade, da independência e da verdade eleitoral.
0: Ouvíamos Manuel Pereira da Silva Neto. Edifício da Comissão Nacional Eleitoral, CNE Margarete Anstey, foi oficialmente classificado esta quarta-feira como Património Cultural Nacional.
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0: A Seleção Nacional Juvenil de MMA conquistou esta quarta-feira 2 medalhas de prata no 3º dia de combates do 17º Campeonato Mundial Juvenil de MMA, que decorre em Abu Dhabi, nos Emirados Árabes Unidos. De acordo com uma nota de imprensa, as medalhas foram conquistadas por Stelvia Munhanha, na categoria dos menos 44 kg, e Gabriela Cerqueira,

0: nos menos 40 kg, ambas finalistas das respectivas categorias. Fora de portas, a epidemia de ébola na República Democrática do Congo já ultrapassou os 5 mil casos, segundo dados divulgados esta quarta-feira pelas autoridades sanitárias do país. De acordo com números oficiais do Ministério da Saúde, foram registados 5.021 casos, incluindo 2.378 mortes. As equipas de resposta alertam para uma propagação da doença a uma velocidade sem precedentes, dificultando os esforços de contenção, sobretudo nas regiões mais remotas. Bom dia.
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0: Programa Dia Novo, Rádio Nacional de Angola, 2 horas, 3 minutos.
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0: Foi a voz do malogrado Zé do Pau, cantou Página Rasgada. Tivemos também aqui a presença do Cota Samanguana, que cantou a música intitulada Afogene. 2:15. A seguir você vai acompanhar Madrugada Saudável. E saiba que, para cuidar da saúde cardíaca, considere as seguintes práticas. Não fumar, pois o tabagismo é um dos maiores inimigos do coração. Praticar exercícios físicos. Atividade física regularmente, pelo menos 30 minutos por dia, ajuda a controlar o peso e a pressão arterial. Manter o peso ideal. O sobrepeso está ligado a doenças cardíacas, como diabetes e hipertensão. Controlar a pressão arterial. A hipertensão é um dos principais fatores de risco para doenças cardíacas. Alimentação saudável. Consuma frutas, legumes, grãos integrais e peixes ricos em ômega 3, evitando alimentos processados e salgados. Convidamos-lhe a acompanhar a temática sobre as doenças cardíacas com a doutora especialista em cardiologia, Glória Mouette.
1: Existe um grupo de 4 fatores grandes, que é fatores socioeconómicos, fatores ambientais, fatores metabólicos e fatores genéticos. Destes que o grupo nós podemos depois destrinçá-los em naqueles fatores de risco que a gente conhece mais, que é o uso de tabaco, a diabetes, a existência de prévia de pressão alta, temos a doença renal, temos a poluição ambiental, o stress, a má alimentação, a falta de atividade física. São alguns desses fatores que depois, né, a gente os destrinça, mas que fazem parte desses fatores que eu falei que é o grande grupo, são de 4. Sim, exatamente. A prevenção hoje em dia, aliás, já passamos há muito tempo, né, desde o início da medicina. A medicina inicialmente era a medicina só de tentar tratar. A gente já tinha um problema e tentava só tratar. Mas hoje em dia, e já há muitos anos, que se fala da medicina preventiva, é que se usa muito a prevenção para reduzir mesmo os custos a nível de saúde. De prevenção, o que a gente pode fazer é evitar o uso de tabaco. Ou seja, não fumar mesmo, e de reduzir o consumo de álcool, não é? Aos mínimos possíveis, e se possível não beber álcool, ter atividade física regular, fazer atividade física regular, ter uma dieta bastante equilibrada, não é? Sabemos que hoje em dia, infelizmente, com o nível de vida que a gente leva, há uma tendência de nós comermos, aportarmos mais nutrientes pouco, ou seja, alimentos pouco nutritivos, né? E mais a favor de desenvolvermos doenças a nível cardiovascular. Temos um seguimento regular com o médico, né? Porque também é verdade que quando temos fatores genéticos nós não sabemos exatamente que os temos, então uma avaliação regular com o médico, um check-up regular, que a gente chama aqui esse check-up, faz com que nós possamos saber se sofremos de alguma doença renal prévia, né, de foro genético, possamos saber se já temos alguma diabetes, por exemplo, não é? Que às vezes é genético, não tem nada a ver com comermos muito ou não. Então são basicamente estes fatores que nós podemos, de certa forma, nós como cidadãos ajudarmos a controlar para termos uma saúde melhor.
0: Ouvimos a médica Glória Mouette, especialista em cardiologia, quando falava sobre as doenças cardio, ou seja, doenças cardíacas.
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0: Kelly Silva, Por Você. Tivemos também aqui o nosso cota Carlos Lamartino, considerado imbondeiro da música angolana, com o título da música Paláculo Abessa ou Mushima. Agora vamos preparar os passaportes. Saiba que a República do Panamá está situada no na parte, ou seja, na parte que une América do Sul e América Central. O país está dividido pelo Canal do Panamá, faz fronteira ao norte com o Mar do Caribe, a leste com a Colômbia e ao sul com o Oceano Pacífico e ainda ao oeste com a Costa Rica. Quem nos vai guiar para esta viagem é a Madalena Rocha. Vamos então à Volta ao Mundo.
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Cada vez mais pessoas têm marcado seu destino rumo ao Panamá. A razão: praias caribenhas de águas cristalinas que variam entre o verde claro ao azul turquesa, atrações históricas, cultura indígena viva e rica e o ambiente excitante da cidade grande, entre os arranha-céus da capital do país, são alguns dos motivos que têm atraído as pessoas, os turistas. Se você, caro ouvinte, ainda não conhece o Panamá e tem o desejo de saber mais sobre o país, venha conosco nesta edição de Volta ao Mundo. O Panamá é um país localizado na América Central, banhado pelo Mar do Caribe e pelo Oceano Pacífico, entre a Colômbia e a Costa Rica. O país possui uma área de aproximadamente 75 mil quilômetros quadrados e é conhecido pela sua posição estratégica como o trecho mais estreito entre os oceanos Atlântico e Pacífico. O Panamá é um importante ponto de trânsito, facilitando o comércio e as viagens internacionais. A capital do Panamá é a cidade do Panamá, localizada no extremo pacífico do Canal do Panamá. Algumas das principais atrações é visitar o bairro colonial da cidade do Panamá, casco antigo, assim como conhecer as inúmeras ilhas paradisíacas de San Blas e as belíssimas praias de Bocas del Toro. Fazer compras na capital panamenha também é um mimo para a sua viagem. As taxas e impostos são muito baixos comparados a outros países do mundo. O Panamá reserva hotéis, das mais simples casas até resortes luxuosos. Por exemplo, há boas opções de onde ficar na cidade do Panamá, o centro urbano do país, com arranha-céus e hotéis 5 estrelas. Já as ilhas de San Blas são resididas pela população indígena Cunayala, onde apenas eles podem investir e lucrar com o turismo, o que torna a estrutura das pousadas bem mais simples. Porém, há muitas embarcações onde é possível se hospedar e fazer da sua viagem uma aventura pelas mais de 300 ilhas da região. A culinária panamenha é rica e diversificada. Os pratos refletem uma mistura de influências culturais do país. Por hoje é tudo. Hoje ficamos por aqui com a promessa de voltar em outras edições. Até lá, tenham um bom dia.

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1: Obrigado, Madalena Rocha. Foi então a viagem ao Panamá, país que faz fronteira ao norte com o Mar do Caribe, a leste com a Colômbia, ao sul com o Oceano Pacífico e a oeste com a Costa Rica.

0: Viemos do Brasil, ouvimos Roberto Carlos, Caminhoneiro, e Zona 5 passou por aqui, o grupo cantou Visita Guiada. Agora vamos então acompanhar Roda Viária, Adriana do Rosário, da Direção Nacional de Trânsito e Segurança Rodoviária, nos vai falar já da responsabilidade dos danos durante a circulação rodoviária.
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2: Todo aquele que causar danos a outrem deve ser responsabilizado. Por quê? É uma questão lógica. Eu, sem a intervenção do terceiro, não teria aquele dano. Logo, se terceiro intervém no sentido de causar dano, em que ele é apenas o único culpado, nos termos da lei, é a ele que compete ressarcir os danos causados. Logo, se eu riscar, no termo de riscar, vamos dizer, em bater contra um outro veículo, amoldar a chaparia, riscar a pintura, quebrar um dos equipamentos, por exemplo, partir o espelho retrovisor, o limpa-parabrisa, o pisca ou outro elemento do veículo, eu que causar dano a terceiro, sou chamado à responsabilização de repor o bem tal como estava antes do ato. Esta é a lei que determina isto. Portanto, se eu riscar, se eu causar dano ao veículo de outro condutor, devo responsabilizar-se pelo dano que causei.

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1: Com a presença do Adriano do Rosário, da Direção Nacional de Trânsito e Segurança Rodoviária, quando falava dos danos durante a circulação rodoviária. 2 horas e 47 minutos, daqui a 13 minutos, mais um Jornal da Hora. Das 3 horas, a edição é do Francisco Santiago, cujo destaque é o seguinte: Governo angolano mantém foco na reabilitação e construção de estradas para impulsionar a produção agrícola nacional. Bom dia, bom dia.

0: Bom dia, são 3 horas no país. Edita o jornal o Francisco Santiago. Vamos ao destaque. O governo angolano mantém foco na reabilitação e construção de estradas para impulsionar a produção agrícola nacional.
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0: Bom dia. O ministro das Obras Públicas, Urbanismo e Habitação assegurou o compromisso do Estado angolano em concluir a construção dos 15 mil quilómetros da malha rodoviária com ativação da parceria público-privada. O ministro Carlos Alberto dos Santos rebateu que, nesta altura, dos 27 mil quilómetros de estradas que conformam a malha rodoviária nacional, 12 mil quilómetros estão concluídos.
2: Vamos sempre tentar na aposta em novas estradas, lançando também em regime de parcerias público-privadas. Já temos a atração do investimento privado, que connosco está a comparticipar nas autoestradas.
0: Ouvíamos o ministro das Obras Públicas, Urbanismo e Habitação, Carlos Alberto dos Santos. O governo angolano mantém foco na reabilitação e construção de estradas para impulsionar a produção agrícola nacional.
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0: A dupla angolana de voleibol de praia, formada por Carlos Morrongo e Eduardo Afonso, estreou-se ontem com uma vitória no Campeonato Africano das Nações, que decorre em Alexandria, no Egito, até ao próximo dia 23 do presente mês. Os atletas derrotaram a congênere do Togo por 2-1, com os parciais de 21-15, 19-21 e 15-8. Fora de portas, o presidente brasileiro, Lula da Silva, defendeu hoje o enriquecimento do urânio no país para fins pacíficos e reforçou o discurso de defesa da soberania nacional durante uma visita ao Centro Industrial Nuclear de Aramar, da Marinha. O tema da soberania nacional tem sido frequente nos discursos do candidato do Partido dos Trabalhadores, que procura a reeleição nas eleições de outubro. Bom dia.
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1: Entramos para a terceira hora de serviço. Acompanhe a seguir, caríssimo ouvinte. Ouvir de novo. António Fonseca, seja aí bem-vindo.
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3: Caros ouvintes, minhas senhoras e meus senhores, que eram citados cumprimentos da equipe da tradição oral. Convosco já são António Caetano e António Fonseca, que vos apresentam os seus melhores cumprimentos. Para início de conversa, hoje falaremos sobre Oscar Ribas, o homem e a obra. Para já, é tempo para dar-vos as boas-vindas com a presença de João Dalla.

0: Dentro de pouco teremos questões sobre tradição oral. Como anunciado, falaremos sobre Oscar Ribas, o homem e a obra. Para já fiquemos com música matricial da Anula.
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questões sobre tradição oral. Corria o ano de 1974, quando vimos inserir no ensino textos da literatura tradicional angolana, e pelo emissor sobre as Caraíbas, percebemos o quão importante eram os textos orais que tínhamos começado a ouvir no nosso berço. Foi esse momento que marcou decisivamente o nosso interesse e o início do percurso que vimos fazendo em torno da temática da literatura tradicional angolana, ou da oratura, como lhe chamou o linguista ugandês Pio Zilumu. Isto quando, nos anos 60, no calor de um debate que decorria nas universidades de Makerere, no Uganda, Nairobi, no Quênia, e da Dar es Salaam, na Tanzânia, sobre a hegemonia das línguas europeias, forjou tal designação que encerra em si as conotações de um sistema estético, um método e uma filosofia. A designação oratura está hoje muito em voga para designar tais textos orais, mesmo que não sejamos nós absolutos defensores da mesma, pois não nos parece resolver a questão que precisamos de resolver. Isto, a da aparente contradição que a designação de literatura oral encerra, uma vez que a proposta de designação oratura não resolve, do mesmo modo, a designação dos textos que da mesma emigram para a escrita. Um segundo encontro com a obra de Oscar Ribas deu-se-nos quando tivemos a honra de coordenar a Conferência Internacional sobre a Vida e Obra de Esticon, da Antropologia Cultural Angolana, realizada em Luanda, com início em 17 de agosto de 2009, por ocasião do centenário do seu nascimento, circunstância em que editamos a sua obra completa, da qual consta Nuvens que Passam, de 1927, novela, Resgate de uma Falta, de 1929, novela, Flores e Espinhos, Wanga, de 1950, Ecos da Minha Terra Natal, de 1952. Para lá destas obras publicadas entre 1927 e 1952, em toda a sua produção literária posterior, Oscar Ribas demonstra, na verdade, uma propensão pouco comum entre os escritores da sua geração e mesmo de geração posteriores. Revela-se profundamente preocupado com os temas da literatura oral, filologia, religião tradicional e filosofia dos povos ou das comunidades de língua quimbundo. Destas preocupações resultam a sua bibliografia dos anos 60. Wanga, romance folclórico, Ilungu, Espíritos e Reitos Angolanos, 1958 e 1975, Missosso em três volumes, 1961, 1962, 1964, Alimentação Regional Angolana, 1965, Izomba, Associativismo e Recreio, 1965, Songilando, Contos Tradicionais Angolanos, 1967 e 1989, Tiranuquilo, Contos Instantâneos, 1973, tudo isto aconteceu, romance autobiográfico, 1975, Cultuando as Musas, Poesia, 1992, Dicionário de Regionalismos Angolanos. Para a compreensão da vida e obra de Oscar Bento Ribas, importa dizer que mesmo nasceu a 17 de agosto de 1909 em Luanda e morreu a 19 de junho de 2004, sendo filho de pai português, Arnaldo Gonçalves Ribas, e de mãe angolana, Maria da Conceição Bento Faria, tendo então vivido em Novo Redondo, atual Sumbe, Benguela, Ndalatando e Bié. Após ter concluído os estudos primários em Luanda, frequentou o seminário
e concluiu o quinto ano no então Liceu Salvador Correia, também em Luanda. Em 1923, concluído o quinto ano, partiu para a terra natal do seu progenitor, em companhia dos pais, onde estudou aritmética comercial. Pelo agravamento de uma doença congênita, após vários tratamentos, acabou por perder a visão aos 36 anos, passando seu irmão a registrar para o papel aquilo que ele ditava. Cedo nasceu-lhe o bicho da escrita criativa e ainda adolescente, talvez aos 18 anos, publicaria Nuvens que Passam, uma coisinha pequena, no dizer do próprio autor. Integrando-se e participando do meio social benguelense, vivendo e aprendendo a realidade cultural vivida e sentida por suas gentes e culturas, do reviver da experiência benguelense e do convívio com diversos estratos sociais, particularmente gente menos favorecida, nasce Ecos da Minha Terra, de Damas Angolanas, isto publicado em 1952. Da sua vivência no Planalto de Benguela, conta em entrevista a Michel Laban. Cito: lavadeiras, cozinheiras, criados, já estava eu a dançar com eles. Isto tudo fez-me bem porque contactei diretamente. Não me afastei. Enfim, gostava. Fim de citação. De resto, importa dizer que essa vivência com gente humilde, depositários fiéis dos usos e costumes do nosso povo, que animavam seu projeto estético literário, veio a ser vantajosa para sua atividade de escritor, de recolha etnográfica e de recriação do imaginário angolano, particularmente da região Quimbundo, sua zona de origem. A propósito da obra de Oscar Ribas, o também falecido professor Manuel Ferreira, um dos mais destacados divulgadores das literaturas africanas de língua portuguesa, na sua obra Literaturas Africanas de Expressão Portuguesa, teceu os seguintes comentários. Cito: a sua longa carreira de escritor veio a bipartir-se na investigação etnográfica ou etnológica, que é das mais fecundas de Angola, e na ficção. Acontece, porém, que toda a sua obra romanesca é repassada pela intervenção do etnógrafo, facto que, do ponto de vista das exigências e da estrutura literária, não favorece muito dos seus textos ficcionais, dada a marcada e persistente intenção de explicar antropologicamente determinados tipos de comportamento social de caráter profano ou mítico. Seja como for, a sua obra literária como Wanga não deve ser ignorada. E bem destacada deverá ser ainda a sua obra de etnólogo, exemplo e bem rico para o conhecimento do angolano que sofreu a assimilação ou a aculturação. Fim de citação. A propósito da política de assimilação, pode ler-se na obra Missosso, primeiro volume. Cito: os passatempos infantis, sobretudo brincadeiras ao luar, hoje, pela dominação da língua portuguesa, já não são os primitivos, os ligados pela tradição. Hoje, o que se brinca, quer em rodas, quer em outra discussão qualquer, não se diz em Quimbundo, não. É que o Quimbundo, tido como língua bárbara, língua de povos atrasados, envergonha quem a fala. Com esse sentimento repulsa as belas concessões do espírito, geração em geração transmitidas, lentamente vão morrendo, com desprezo dos que as renegam, com saudades dos que as praticavam. Assim, tudo o que representa a manifestação negra submissamente serve às formas da atualidade. E acrescenta: neste esmagar da espiritualidade, as antigas brincadeiras são substituídas pela transplantação portuguesa. Desta arte brinca-se dos modos portugueses, não apenas na cidade, propriamente dita, mas ainda nos rústicos meios da senzala. Fim de citação.
depois de assinalar também na obra de Oscar Ribas a constatação do resultado da política colonial de assimilação e de despersonalização do homem angolano, levado ao ponto de ser, ou melhor, de este ter de renegar as línguas nacionais por serem tidas como língua de cão. Ainda a propósito da sua obra de escritor e etnógrafo, o professor Pires Laranjeira escreve, cito: Oscar Ribas é um narrador que se apropriou das tradições orais em Quimbundo e também da sociedade criolizante, sobretudo da região de Luanda, e a transformou em histórias, contos, romance, com sabor etnográfico, permanecendo como um documentarista dos dramas angolanos da gente negra, ao modo dos primeiros livros de Castro Trumanho. E acrescenta: Oscar Ribas permaneceu como um documentador de tradições minguantes, optando por um estilo popular, bastante oralizado, como que tocado pela imperfeição, na linha de António de Assis Júnior, e depois da independência de Oyangashito, que se opõe, de certo modo, ao conceito de literatura de tradição escrita ocidental. O narrador é sempre um documentador que conhece bem o que relata. Fim de citação. Escritor prestigiado nos meios literários nacionais e internacionais e membro da União de Escritores Angolanos, Oscar Ribas foi galardoado com diversos prémios e títulos, de que ressaltamos o Prémio Nacional de Cultura e Artes nas categorias de Literatura e de Investigação em Ciências Humanas e Sociais, outorgados pelo Executivo Angolano em 2000. Foram questões sobre tradição.

os contos tu não podes, deixa-te instruir pelos provérbios. O provérbio não sai do nada. O provérbio não por o que o cita, pelo punho de Oscar Ribas e retirá-los do miçoço. Os mais velhos falaram assim: na paciência comes, na preguiça não comes. Ou seja, sem paciência nada se consegue. E acrescentaram: quando morre o jacaré, o herdeiro é o sangue. Quando morre o sangue, o herdeiro é o jacaré. Ou seja, que na falta de descendente direto, herda o parente mais próximo. Os mais velhos também disseram: quem obedece sempre comeu. Ou seja, que a obediência tem a sua recompensa. E acrescentaram: estes exclamam, como e acabo, a morte anda de noite. Quer dizer que quem não frui seus bens, para outros os deixa. E por fim, por hoje, acrescentaram os mais velhos: o que os olhos veem, inveja descalça. Ou o que os ouvidos ouvem, o íntimo desperta. Ou seja, que a ostentação

Dentro de pouco teremos nosso conto habitual. Iremos narrar o conto A Seixa e o Bambi, numa recolha de Oscar Rimas. Saiba, estimado ouvinte, que se pretende participar da promoção da diversidade cultural neste programa, poderá fazer enviando-nos mensagem de texto ou de voz para o número 928-47-6902. Ficamos com música matricial da Angolanidade. Dentro de pouco, então, conheça o conto

0: conta velhos contos que passam de boca em boca e percorrem gerações, é todo o viver de um povo que se revela. Agora, o nosso conto habitual. Amigo Seixa, em testemunho de amizade, convidou o compadre Bambi a um passeio à sua terra. Dias depois, amigo Bambi, para experimentar a cordialidade do amigo Seixa, confidencia-lhe: sabes, gosto muito da tua irmã. Se gostas dela, espera que eu te prepare as conversas. Amigo Seixa transmitiu a revelação à família. A rapariga anuiu. E amigo Bambi passou a namorá-la. Mais uns dias envolvidos, amigo Seixa anunciou ao amigo a balada. Tinha que retomar o serviço. Amigo Bambi, para provar novamente a estima da casa, fez-se doente. O amigo adia a partida. Amigo Bambi continua sem se levantar. Consultam-se os quimandas, mas todos declaram que aquilo não era doença. Antes era um fingimento. Ei, compadre, afinal não tem nada. Vamos embora. Roga-lhe, amigo Seixa. Amigo Bambi suspira. Estou envergonhado, compadre. Dei a dias fazia-se morto. Amigo Seixa prepara-se para arranjar uma tipoia, uma esteira atada a um pau para o enterrar. Antes de sair, ainda lhe diz ao ouvido: ei, compadre, vamos enterrar-te. Por que não te levantas? Auá, enterra-me já. Estou envergonhado. Mas estás envergonhado de quê? Não roubaste, não puseste crime, não deves a ninguém. Deixa-me só, compadre. Estou envergonhado. E assim, o corpo foi depositado na tipóia. Já na altura do enterramento, amigo Seixas introduz-se na cova para acomodar o amigo. Compadre, vamos mesmo enterrar-te. Não estás a ouvir que já te pusemos na cova? Murmura-lhe pela derradeira vez. Já disse, enterre-me. Estou envergonhado. Mas envergonha de quê? Não roubaste, não puseste crime, não deves a ninguém. Vamos lá, aqui não há parvoíce. Levanta-te, senão morres mesmo. Ixi, fico mesmo. Estou envergonhado. Perante tal obstinação, amigo Seixa sacou do companheiro. Mas nada. Para demover, pede aos assistentes que o enterrem também. A família opõe-se. Estava ele, porventura, doido ou bêbado para querer enterrar-se vivo. Que saísse do buraco, deixasse o outro que já tinha morrido. E amigo Bambi, pela sua vergonha, acabou por ser enterrado. Este foi o nosso conto habitual.
1: Oi, Sossô, Sabu, é a Moato, de viagem.

final do nosso programa de hoje. Quero citar os cumprimentos do António Caetano e do António Fonseca e queiram registrar que se pretende ou pretendem participar da diversidade cultural deste programa, poderão fazê-lo enviando-nos sua colaboração por mensagem para o número 928-47-6902. Até o próximo encontro.

0: Bom dia, são 4 horas no país. Edita o jornal o Francisco Santiago. Vamos ao destaque. O governo angolano continua comprometido em tornar o país livre de minas.
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0: Bom dia. O secretário de Estado para a Proteção de Objetivos Estratégicos reiterou o empenho do governo angolano com os marcos dos compromissos internacionais para a eliminação de minas em Angola. António Queiroz deixou estas notas na reunião de balanço de ações contra as minas.
2: Nesta ótica, é fundamental apelar os intervenientes a continuarem a trabalhar, principalmente na mobilização de esforços para responder de forma assertiva os desafios do milênio para a erradicação das minas e alavancar o desenvolvimento sustentável em todo o território nacional.
0: Secretário de Estado para a Proteção de Objetivos Estratégicos, António Queiroz. O governo angolano continua comprometido em tornar o país livre de minas.
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0: O AMBO dá boas-vindas aos nacionais de futsal. A província do AMBO transformou-se desde ontem na capital do futsal ao receber os campeonatos nacionais da modalidade nas categorias de seniores masculinos, femininos e sub-17 masculinos. Fora de portas, o secretário-geral da ONU, António Guterres, condenou hoje veementemente as declarações perigosas do ministro da Segurança israelita, Itamar Ben-Gvir, segundo o qual Israel deveria matar 30 ou 40 pessoas todas as noites em Gaza. Tais afirmações são consternadoras, são escandalosas, são desumanizantes e perigosas. E nós condenámo-las inequivocamente, declarou o porta-voz de Guterres, Stefan Dujarric, na sua conferência de imprensa diária. Bom dia.
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4: Caríssimo ouvinte, mais uma vez, muito bom dia e obrigado pela sua fiel companhia. Convido-lhe a acompanhar neste programa de Novo, Cantar com as Estrelas.
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6: Ora viva, bom dia e bem-vindos a mais uma edição de Cantar com as Estrelas. Neste dia trabalham para si o Isaac André, que garante a qualidade sonora deste espaço. A Helena Pascoal selecionou a música. Eu sou a Madalena Rocha. Vamos começar com Ari, Sou Tu e Eu. Esta música é uma dupla, Ari e Rui Orlando. Uma bonita declaração de amor e compromisso. A música fala de duas pessoas que encontram uma na outra o amor, a amizade, proteção e companheirismo. É o desejo de construir uma vida juntos, envelhecer ao lado, a lado e enfrentar tudo como casal. A canção foi lançada em 2019. Vamos ouvi-los.

E abrimos musicalmente com Ari e Rui Orlando com o tema Sou Tu e Eu. E já deixamos um pouco o nosso país, vamos além das nossas fronteiras para ouvir I Don't Want No Vaya Con Dios. Uma canção marcada pela dor de uma relação complicada. O título, Eu Não Quero Saber, transmite uma atitude de defesa perante uma verdade amorosa que pode ser difícil de aceitar. O grupo belga Vaya Con Dios, liderado por Daniel, ficou conhecido pela mistura de pop, jazz e influências latinas. A música foi lançada originalmente nos anos 1990.

0: Está em companhia do espaço Cantar com as Estrelas. Esperamos que esteja a passar bons momentos em nossa sintonia. Vamos continuar a oferecer música neste espaço que é inteiramente musical. Vamos agora ouvir Anderson Mário com o tema Se Controla. É uma música de ritmo envolvente que aborda a atração e o jogo de sedução entre duas pessoas. Anderson Mário combina aqui o afrobeat com elementos de kizomba, criando um tema dançante e descontraído. A música foi lançada em setembro de 2023. Boa escuta.
1: Eu acho que está a haver um equívoco aqui.

Seguimos agora com Armando Manzanero. Armando Manzanero traz o tema Quando Estou Contigo, um clássico romântico da música latino-americana. Armando Manzanero descreve a felicidade de estar ao lado da pessoa amada. Quando estão juntos, desaparecem as tristezas e os problemas, e o amor torna-se a verdadeira riqueza da vida. É uma declaração de amor profundamente

Tema que traz agora Raquel Silva, uma canção de amor marcada por entrega e sofrimento. É aqui que Raquel Silva recorda tudo aquilo que fez por uma pessoa amada e expressa a dor provocada pela separação. A música transmite a sensação de ter dado tudo por alguém e, apesar da desilusão, continuar a carregar fortes sentimentos. Esta é a música de Raquel Silva, Por Você.

E para fechar, convidamos Liocente, uma música que tem como título Preta. A música valoriza a mulher negra e a sua beleza, explorando a atração, o encanto e a admiração. Liocente apresenta o tema numa linguagem contemporânea, associando romantismo e ritmo numa celebração da beleza feminina. E assim chegamos ao fim de mais uma edição de Cantar com as Estrelas. Hoje a nossa viagem musical foi por diferentes formas de amar: o amor que promete ficar, o amor que provoca saudade, a sedução, a paixão e também aquela dor que fica quando a relação termina. E nós terminamos esta edição, as despedidas são de Isaac André, que garantiu a qualidade sonora deste espaço. A Helena Pascoal selecionou a música, esteve a falar para si a Madalena Rocha. Estamos juntos.

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ponta final do programa Dia Novo, referente à quinta-feira, 20 de agosto do ano 2026. Hoje falamos das relações virtuais, os prós e os contras. E vemos também o relato dos principais factos que marcaram a história neste 20 de agosto. Madrugada Saudável, convidamos o ouvinte a acompanhar a temática sobre as doenças cardíacas. Ouvir de novo, marcou presença em antologia com o Dr. António Fonseca. Roda Viária, Adriano do Rosário, da Direção Nacional de Trânsito e Segurança Rodoviária, falou-nos da responsabilidade dos danos durante a circulação rodoviária. Volta ao mundo, viajamos para o Panamá. E por último, cantar com as estrelas. Às 5 horas você vai poder acompanhar mais um Jornal da Hora e a seguir Agenda Pública. Caríssimo ouvinte, tudo de bom para si e para a sua família. E tenha uma ótima quinta-feira. Sonico de Madalena, Helena Pascoal, Madalena Rocha, Tomás Santana, Arcanjo Pinto, Raul Gonga e António Fula dizem: muito obrigado por tudo, tchau e até o próximo encontro. Bom dia, bom dia, bom dia.

0: Mais uma vez, bom dia, são 5 horas no país. Edita o jornal o Francisco Santiago. Vamos ao destaque. 400 mil toneladas de fertilizantes estarão à disposição dos agricultores e camponeses na presente campanha agrícola em Angola.
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0: Bom dia. O ministro da Agricultura e Florestas reiterou o imperativo da construção e reabilitação das estradas no país para o escoamento da produção agrícola, do campo para os centros de comercialização. Isaac dos Anjos disse que do governo sente-se o engajamento em construir ou reabilitar as estradas, num claro sinal de consolidar o seu projeto de diversificação económica com foco na agricultura.
2: Vamos tentar ver se conseguimos adquirir os insumos em maior quantidade para conseguirmos estabilizar preços a esse nível. Conseguimos, mesmo com as dificuldades de abastecimento por causa das guerras do Médio Oriente, da Rússia e Ucrânia, vamos iniciar uma campanha agrícola com uma disponibilidade de fertilizantes razoável. Temos presentes 90 mil toneladas, mais 27 mil a chegarem no final de setembro e mais 27 mil a entrar em novembro.
0: Ministro da Agricultura e Florestas, Isaac dos Anjos, reiterou o imperativo da construção e reabilitação das estradas no país para o escoamento da produção agrícola do campo para os centros de comercialização.
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0: Atlético da Madeira lidera a convocatória da seleção. O selecionador nacional júnior masculino de handball, Edgar Neto, convocou 4 jogadores do Atlético da Madeira, atual campeão nacional, tendo em vista a participação no campeonato africano da categoria a realizar-se na Côte d'Ivoire. Fora de portas, o presidente norte-americano Donald Trump admitiu hoje que, talvez em algum momento, Washington e Teherão possam retomar negociações de paz, embora reiterando que é muito boa a situação no Estreito de Hormuz, atravessado sem problemas por muitos petroleiros. Donald Trump voltou a insistir que, para um diálogo produtivo, Teherão deve mostrar a sua intenção de desmantelar completamente o seu programa nuclear. Bom dia.
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0: Mais uma vez, bom dia e peço a sua especial atenção. Josemar Guilmar Pinheiro Pascoal, Fernando Pinheiro Almeida, Wilson Pinheiro de Barros, Délcio Carlos Pinheiro, Ivan Carlos Pinheiro, Ricardo Carlos Pinheiro e demais familiares comunicam que o funeral de sua ente querida, Teresa Ginga Diniz Pinheiro, realiza-se amanhã, às 9 horas 30 minutos, no cemitério Santa Ana. A família Cabo Verde cumpre o dever de comunicar o falecimento de seu ente querido, Marques Felisberto Cabo Verde, mais conhecido por Maerra, ocorrida em Luanda, vítima de doença. O seu funeral realiza-se hoje às 10 horas. King, Judite, Pedro, Juliana, John, Capa, André, Beatriz, Isabel, Elizabeth e Kinguinho comunicam o falecimento de Kinanga João, ocorrido no dia 15 de agosto de 2026, por doença.

0: Bragança. O funeral realiza-se no sábado, às 11 horas, no cemitério Benfica, em Luanda. José Martins, Sofia José e Maria José comunicam o falecimento de Nzamba Madalena, ocorrido em Luanda por doença. O seu funeral realiza-se em data a anunciar. O óbito está a decorrer na sua residência, no bairro São Pedro da Barra. 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Agradecemos a sua compreensão e preferência. Bom dia.
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0: Sintonia da Rádio Nacional de Angola, 5 horas, 6 minutos.
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1: 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Acompanhe a seguir a voz da SFA.
2: O espaço que segue é da inteira responsabilidade das Forças Armadas Angolanas.
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0: Bom dia, estimado ouvinte da Rádio Nacional de Angola. Hoje é quinta-feira, 20 de agosto de 2026. No ar consigo mais uma edição do seu programa A Voz das Forças Armadas Angolanas. A seguir vamos aos títulos. Vigilância marítima em Cabinda, sob o olhar do governo. Direções da Marinha de Guerra Angolana analisam primeiro período de instrução 2026-2027. Capitão de Fragata Guinamão Boaventura Bunga é o novo comandante da Escola de Fuzileiros Navais.
1: Avante Marinha de Guerra. Oh! Avante Marinha de Guerra.
0: Trabalha para si na coordenação e supervisão Mutima Caculete. A edição e realização é de Paulo António. Montagem e sonorização é de António Caetano. Eu sou o Francisco Lourenço Diogo. Este programa tem a produção da Direção Principal da Educação Patriótica do Estado-Maior-General da ESFA e da Direção de Educação Patriótica da Marinha de Guerra Angolana, com toda a rede de colaboradores nas regiões navais.
2: Durante o nosso mandato, daremos uma atenção especial a três vetores importantes: o homem, as infraestruturas e o armamento e técnica.
0: Renovados votos de bom dia a todos os ouvintes da Rádio Nacional de Angola, especialmente do programa A Voz das FA. Agora vamos desenvolver as notícias. O Ministro da Defesa Nacional, antigos combatentes e veteranos da Pátria, General na Reforma, Lúcio Gonçalves Amaral, efetuou uma visita de trabalho à região militar Cabinda, onde constatou o andamento das obras de construção do Centro Regional de Observação Costeira, acompanhado pelo chefe do Estado-Maior da Marinha.
3: O ministro visitou as obras das novas instalações de observação costeira que permitirá vigiar a costa marítima, integrado no Sistema Nacional de Vigilância Marítima. Integraram igualmente a caravana do ministro os contra-almirantes Pedro Afonso Colinoa, chefe da Direção de Meios Radiotécnicos da Marinha, e Tito Chinguanheca, chefe da Direção de Telecomunicações do ramo.
0: Era o Benedito Joaquim e a visita de trabalho que o Ministro da Defesa Nacional, antigos combatentes e veteranos da Pátria, General na Reforma, Lúcio Gonçalves Amaral, efetuou à região militar Cabinda. Várias direções que compõem a Marinha de Guerra Angolana realizaram reuniões de balanço referentes ao primeiro período do ano de instrução 2026-2027. Os encontros serviram para analisar o grau de cumprimento das atividades previstas para o referido período, bem como traçar linhas mestras para o próximo. A reunião da Direção de Operações teve lugar na sala de projeções e foi presidida pelo chefe do Estado-Maior da Marinha de Guerra Angolana, vice-almirante Manoel Agostinho, que na ocasião pediu aos presentes que apresentem soluções capazes de contribuir para o desenvolvimento e o fortalecimento do ramo.
4: Perspectiva, o próximo período para fortalecermos a coesão interna, melhorarmos a comunicação entre os efetivos, consolidar a cultura de Estado-Maior baseada no respeito, na cooperação e no cumprimento rigoroso das responsabilidades a esta atribuída.
0: Já na Direção de Telecomunicações, coube ao chefe da referida direção, contra-almirante Tito Chinguinheca, dirigir a reunião de balanço. Durante o discurso de abertura, o responsável afirmou ser indispensável assegurar o funcionamento eficiente dos sistemas de telecomunicações, tendo em conta a sua importância para o cumprimento das missões da Marinha.
5: Pesca e informação constitui hoje um recurso estratégico nas operações militares, pelo que se torna indispensável assegurar sistemas de comunicações seguras, eficientes e capazes de garantir a transmissão oportuna das ordens e e o apoio permanente ao processo de tomada de decisão.
0: Eram as palavras do contra-almirante Tito Tinguinhaca.
6: Se todos caminharmos juntos no pensamento da ação, do general ao soldado, conseguiremos obter os resultados que pretendemos.
0: O capitão de fragata fuzileiro Guinamão Boaventura Bunga assumiu o comando da Escola de Fuzileiros Navais, localizada no município do Ambriz, província do Bengo. Numa cerimônia presidida pelo vice-almirante Paulino Soma Quessenja, inspetor-geral da Marinha, o responsável disse que é preciso utilizar todo o saber para corresponder com as linhas defendidas pelo mando superior.
7: Ao assumir hoje os cargos, recomendamos utilizarem todo o vosso saber e corresponder com as linhas de ação definidas pela lei da República de Angola e pelo Comando Superior das Forças Armadas e da Marinha de Guerra Angolana, que se resume na defesa das águas sob nossa jurisdição, contra todas as ameaças e do bem público. Deverão concentrar todos os vossos esforços no sentido de garantir uma gestão eficaz e eficiente dos recursos colocados à vossa disposição, tendo sempre presente a vital importância do uso racional, equilibrado destes recursos.
0: Já em relação ao antigo comandante, bem como ao efetivo da escola, deixou a seguinte mensagem.
7: Ao oficial que termina a navegação nessa escola de fuzileiros navais, desejamos sucesso na sua nova função. Exorto todo o efetivo da escola de fuzileiros navais a manter o espírito de disciplina, coesão e elevada colaboração com o comandante empossado, contribuindo com a dedicação e sentido de responsabilidade para o cumprimento das missões da escola.
0: Já o capitão de fragata fuzileiro, Guinamão Boaventura Bunga, disse que tem noção das responsabilidades sobre os seus ombros.
8: Recebo esta missão com consciência clara de que dirigir uma instituição é, acima de tudo, assumir a responsabilidade de servir uma comunidade e construir no seu desenvolvimento. Assumo o compromisso de exercer estas funções com ética, responsabilidade e sentido de missão, procurando ouvir, dialogar e decidir com base no interesse da missão.
0: Estiveram presentes para testemunhar o ato oficiais almirantes superiores, tenentes de navio, subalternos, sargentos e funcionários civis. E na nossa habitual ronda às regiões navais, vamos estender o sinal à região naval sul ao encontro do Domingos Chipala.
9: Bom dia para si e para os ouvintes da Rádio Nacional de Angola. Vamos com as notícias que fazem eco na região naval sul. Sob o lema pela elevação da disciplina e da prontidão combativa, realizou-se a reunião de balanço do ano de instrução 2026-2027. Na ocasião, o presidente do ato, vice-almirante José Manuel Gonçalves de Carvalho, destacou que
10: a reunião que realizamos hoje não é uma mera formalidade ou atividade de rotina. Esta reunião é realizada na perspectiva das indicações metodológicas de organização de Sua Excelência Almirante Comandante da Marinha de Guerra Angolana sobre a preparação operativa, combativa e educativa patriótica para o ano de instrução e que constitui o mecanismo por via do qual o comando desta região dispõe para autoavaliar o seu desempenho visando a elevação da organização, da disciplina e prontidão das suas ações no exercício das suas responsabilidades.
9: Vice-almirante José Manuel Gonçalves de Carvalho, durante a reunião de balanço do ano de instrução 2026-2027, realizada no comando da região naval sul, a partir da cidade de Ferro Portuária do Lobito, a reportagem é de Domingos Chipala.
0: Ouvíamos o Domingos Chipala e a matéria que dá conta sobre a reunião de balanço realizada pela referida região.
2: O sucesso da missão atribuída será sempre o somatório dos esforços conjugados, onde o contributo individual ou coletivo poderá influenciar positivamente o alcance dos objetivos superiormente definidos.
0: Depois de passarmos as matérias que preparamos para si, voltamos à primeira página para recordar os títulos. Vigilância marítima em Cabinda, sob o olhar do governo. Direções da Marinha de Guerra Angolana analisam primeiro período de instrução 2026-2027. Capitão de Fragata em Guinamão Boaventura, Bunga é o novo comandante da Escola de Fuzileiros Navais.
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0: Desta forma, colocamos um ponto final a esta edição do seu programa A Voz das Fá, a cargo da Marinha de Guerra Angolana. Eu sou o Francisco Lourenço Diogo, espaço-me em nome da equipa que trabalhou para si e fique a promessa de estarmos juntos dentro de 7 dias. Até lá, saudações navais a todos os marinheiros e não só.
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0: Sintonia da Rádio Nacional de Angola, 5 horas 22 minutos. Caríssimo ouvinte, seja aí bem-vindo. Acompanhe a seguir, Nascer do Som com Hélder Madeira.
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2: Ouvintes da Rádio Nacional, a todos o nosso muito bom dia. Nascer do Som, ao Nascer do Sol, edição de quinta-feira, com o melhor da nossa música, a música angolana. Começamos com Daka Yowini, artista angolano natural de Benguela, radicado nos Estados Unidos da América. Jolela, para o seu disco Olokwembo de 2018. Daka Yowini.

O final de Njolela com Ndaka Yowini, tema que compõe o seu trabalho discográfico Olokwembo de 2018. E para o mesmo disco,

acordes iniciais de Cacimbos, na musicalidade de Kizua Gurgel, tema que compõe o seu trabalho discográfico Tetemboa, de 2006. Kizua Gurgel.

som. Reencontro musical hoje com o Isa, artista angolano natural de Mbanza, Congo, que muito cedo deixou o nosso convívio para a posteridade. Dois trabalhos discográficos editados, África Yaya em 2004 e Bakongo em 2007, de onde extraímos este Mbife.

momento instrumental no Nascer do Som. Noites de Luanda Latina para o projeto musical Afrijazz do baterista angolano Zezé Ngambi.

0: Noites de Luanda Latina, tema instrumental que compõe o projeto musical Afri Jazz de 2001.
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0: Musicalmente estamos com Heroide, artista angolana que recentemente disponibilizou o seu primeiro trabalho discográfico Desejo Ser. Gostar de ti, eu gosto. Heroide.

0: gostar de ti, eu gosto, a voz e melodia de Heroide, tema que acompanha o seu primeiro trabalho discográfico, Desejo Ser.
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0: Seguimos com outra voz feminina, Anabela Aya, e este Nangomba para o disco Kwameleli.

Madeira, estive na realização e apresentação deste espaço dedicado ao melhor da nossa música. Estaremos de volta amanhã com o Nascer do Som, ao Nascer do Sol.

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0: 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São 6 horas em todo o espaço nacional.
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0: Viva, bom dia, estamos de volta, estamos identificados, somos o Manhã Informativa na Rádio Nacional de Angola, quinta-feira, 20 de agosto de 2026, e seguimos até às 9. Ora, sejam todos bem-vindos à Manhã da Informação e começamos com notícias.
2: 400 mil toneladas de fertilizantes estarão à disposição dos agricultores e camponeses na presente campanha agrícola. Mais de 140 mil crianças menores de 5 anos vão ser vacinadas a partir de hoje contra a poliomielite na província do Zaire. Depois da derrota frente à Eslováquia, campeões africanos de basquetebol defrontam hoje a Bulgária na preparação para a janela de qualificação ao Mundial do Senegal. Donald Trump anuncia encontro com o líder da Coreia do Norte antes do final do ano.
0: Neste momento, o céu parcialmente nublado em Luanda. A temperatura está a rondar os 16 graus Celsius. A máxima para hoje em Luanda vai atingir os 28 graus Celsius. Notícias às 6 da manhã com a Vânia Varela.
2: Bom dia. O ministro da Agricultura e Florestas reiterou a necessidade da construção e reabilitação das estradas do país para o escoamento da produção agrícola do campo para os centros de comercialização. Durante a 23ª edição do Café Cipra desta quarta-feira, que abordou a construção de estradas como alavanca para a produção nacional, Isaac dos Anjos disse que do governo se sente o engajamento em construir ou reabilitar as estradas num claro sinal de consolidar o seu projeto de diversificação económica com foco na agricultura.
3: Vamos tentar ver se conseguimos adquirir os insumos em maior quantidade para conseguirmos estabilizar preços a esse nível. Conseguimos, mesmo com as dificuldades de abastecimento por causa das guerras do Médio Oriente, da Rússia e Ucrânia, vamos iniciar uma campanha agrícola com uma disponibilidade de fertilizantes razoável. Temos presentes 90 mil toneladas, mais 27 mil a chegarem no final de setembro e mais 27 mil a entrar em novembro.
2: Já o ministro das Obras Públicas, Urbanismo e Habitação assegurou o compromisso do governo em concluir a construção dos 15 mil quilómetros de malha rodoviária com ativação da parceria público-privada. Carlos Alberto dos Santos rebateu que nesta altura, dos 27 mil quilómetros de estradas que conformam a malha rodoviária nacional, 12 mil já estão concluídos.
4: Vamos sempre tentar na aposta em novas estradas, lançando também em regime de parcerias público-privadas. Já temos a atração do investimento privado, que connosco está a comparticipar nas autoestradas.
2: Ouvíamos o ministro do Urbanismo, das Obras Públicas, Urbanismo e Habitação, Carlos Alberto dos Santos. O governo angolano mantém o foco na reabilitação e construção de estradas para impulsionar a produção agrícola nacional. Angola registrou uma redução de crimes na ordem dos 10% nos últimos 6 meses. Na redução do cometimento de ilícitos, sobressaem os crimes com recurso à arma de fogo, de roubo e violação sexual. Os números foram revelados pelo Comandante-Geral da Polícia Nacional, Francisco Ribas, no final da reunião do Conselho de Segurança Nacional, orientada nesta quarta-feira pelo Presidente da República.
5: Nós tivemos uma redução geral na ordem de 10,1% a nível do país, da criminalidade geral, mas também aqui ressalta-se a redução dos crimes praticados com recurso à arma de fogo, que tivemos uma redução de 16,5%. Do mesmo modo, a violação sexual, tivemos 22,6%, tivemos menos de 7% da violência sexual e, do mesmo modo, uma redução de

0: 1,7% dos crimes de roubos em todo o país. Podemos aqui afirmar que os locais tidos como bastante graves no que se refere ao garimpo ou exploração ilegal do ouro, mineral estratégico, como Uambo, Bengo e outras províncias, a Huila, hoje em dia nota-se uma redução substancial, visível e com controlo destas zonas por parte dos órgãos de polícia, porque foram expulsos do nosso país, assim se pode dizer, pelos pontos de entrada, aproximadamente 53 mil cidadãos de outras nacionalidades que se encontravam de forma ilegal em Angola e que praticavam também, alguns deles, crimes relacionados à imigração.
1: Comandante-Geral da Polícia Nacional, Francisco Ribas, quando falava no final da reunião do Conselho de Segurança Nacional, orientada nesta quarta-feira pelo Presidente da República, João Lourenço. O Secretário de Estado para a Proteção de Objetivos Estratégicos reiterou o empenho do governo angolano com os compromissos internacionais para a eliminação de minas em Angola. António Queiroz deixou estas notas na reunião de balanço de ações contra as minas.
2: Nesta ótica, é fundamental apelar os intervenientes a continuarem a trabalhar, principalmente na mobilização de esforços para responder de forma assertiva os desafios do milênio, para a erradicação das minas e alavancar o desenvolvimento sustentável em todo o território nacional.
1: António Queiroz, secretário de Estado para a Proteção dos Objetivos Estratégicos. O governo continua comprometido em tornar o país livre de minas. O presidente da Comissão Nacional Eleitoral manifestou nesta quarta-feira o empenho da CNE em fortalecer a confiança dos cidadãos nos processos eleitorais, preservando os princípios da legalidade, da imparcialidade, da independência e da verdade eleitoral. Manuel da Silva Neto fez estas declarações na cerimónia oficial de classificação a Património Cultural Nacional do edifício sede da CNE Margareta Anstey. O ato de classificação marcou as comemorações dos 34 anos de existência da instituição que organiza e executa o processo eleitoral em Angola.
3: A Comissão Nacional Eleitoral continuará firmemente empenhada em promover uma comunicação institucional credível, combater a desinformação, as fake news, e fortalecer a confiança do cidadão nos processos eleitorais, preservando em todas as circunstâncias os princípios da legalidade, da imparcialidade, da independência e da verdade eleitoral.
1: Presidente da CNE, Manuel Pereira da Silva, quando falava nesta quarta-feira na cerimónia que marcou a classificação a Património Cultural Nacional do edifício sede da CNE Margareta Anstey. Mais de 140 mil crianças menores de 5 anos serão vacinadas a partir de hoje contra a poliomielite na província do Zaire. O anúncio foi feito pelo chefe do Departamento de Saúde Pública na província, Manuel Cai, que apelou os pais encarregados de educação a aderirem à campanha e garantirem a vacinação das crianças.
4: De acordo com o chefe de Departamento para a Saúde Pública do Gabinete Provincial da Saúde no Zaire, Manuel Cai, os vacinadores passarão de casa em casa para vacinar contra polio e administrar a vitamina A.
5: 149.083 é apenas para a polio. Faça pintar o dedo mínimo, que é o mendinho, da mão esquerda. Isso é indispensável porque a equipa de monitoria e avaliação que faz um controle disso para o cumprimento, isso indica que essa criança foi vacinada. Agora, para vitamina A, as crianças dos 6, 11 meses e 29 dias serão administradas 100 miligramas, uma cápsula de cor azul. Para as crianças de 1, 4 anos, 11 meses e 29 dias, serão administradas cápsula de cor vermelha, que é de 200 miligramas.
4: Manuel Cai avança igualmente a importância das autoridades tradicionais e religiosas para o sucesso desta campanha.
5: Para os familiares que se encontram nas Lavras, nós vamos mandar lá a equipa e vamos falar com os soba, líder religioso, para poder sensibilizar essa população para tomar a gota milagrosa, que é a vacinação, que é contra polio e a administração da vitamina A, porque não há motivo para a população rejeitar a vacina. Então, isso é para o bem-estar das crianças, como eu disse, que por exemplo a vitamina A reforça o sistema da defesa do organismo da criança e combate a cegueira.
4: Município de Mbanzacongo testemunha nesta quinta-feira o lançamento da campanha provincial integrada contra a poliomielite e a administração da vitamina A. Rádio Nacional de Angola, com Henriques Júnior, no Zaire.
1: Onde a partir de hoje, crianças menores de 5 anos começam a ser vacinadas contra a poliomielite. Notas do desporto, depois da derrota frente à Eslováquia, os campeões africanos de basquetebol defrontam hoje a Bulgária na preparação para a janela de qualificação ao Mundial do Senegal. A dupla angolana de voleibol de praia, formada por Carlos Muongo e Eduardo Afonso, estreou-se ontem com uma vitória no Campeonato Africano das Nações, que decorre em Alexandria, no Egito. Da atualidade internacional, o presidente norte-americano Donald Trump afirmou que vai reunir-se com o líder da Coreia do Norte, Kim Jong-un, antes do final do ano, numa altura em que procura retomar o diálogo com Pyongyang. Trump não indicou a data nem o local do encontro, que, a concretizar-se, será o primeiro entre os dois líderes desde o regresso do republicano à Casa Branca. A imprensa norte-americana noticiou que Trump está a pressionar os seus conselheiros para organizarem uma nova cimeira com Kim Jong-un durante uma viagem à Ásia. Segundo The Wall Street Journal, responsáveis norte-americanos admitem a possibilidade de a reunião ocorrer em novembro durante a deslocação de Trump à região. 6:11, está concluído o primeiro jornal de manhã informativa. De regresso à primeira página para recordar os destaques. 400 mil toneladas de fertilizantes estarão à disposição dos agricultores e camponeses na presente campanha agrícola. Mais de 140 mil crianças menores de 5 anos vão ser vacinadas a partir de hoje contra a poliomielite na província do Zaire. Depois da derrota frente à Eslováquia, os campeões africanos de basquetebol vão defrontar hoje a Bulgária na preparação para a janela de qualificação ao Mundial do Senegal. Donald Trump anuncia encontro com o líder da Coreia do Norte antes do final do ano.
6: Foram as notícias no jornal às 6 da manhã com a Vânia Varela.
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2: 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Agora 6:16, mais uma vez votos de muito bom dia, bom dia. Está com a Rádio Nacional de Angola, produzir neste exato momento o Manhã Informativa. Programa este que vai até bem perto das 9 horas e que lhe traz toda a informação que faz acontecer o país e também o resto do mundo. Agora vamos olhar para a previsão do INAMET, para sabermos como é que vai estar o tempo nas próximas horas. E com a Ilione Falcão, bom dia.
3: Viva, bom dia para ti, bom dia também para todos os nossos ouvintes que nos acompanham de Cabinda ao Cunene e do Mar ao Leste. Ainda continuamos a sentir a presença intensa do frio, embora o tempo de cacimbo tenha já terminado oficialmente no dia 15 de agosto, mas as temperaturas baixas podem continuar depois desta data, sobretudo na região central e também na zona sul. Na prática, o frio mais intenso tende a diminuir gradualmente entre o fim de agosto e início de setembro, à medida que nós teremos com mais incidência o período de chuva. Mas nas zonas de maior altitude, as madrugadas e também manhãs serão frias e vão sim persistir por mais tempo. Enquanto isso, para este 20 de agosto, o INAMET avança a previsão de nevoeiro para a maior parte das províncias da região norte, mas especificamente para Cabinda, Uíge, Malanje e Kwanza Norte. Em Luanda, Zaire, Bengo e Colibengo e Kwanza Sul, poderemos registar neblina durante a manhã. Para Lunda Norte e Lunda Sul, o céu deverá apresentar-se limpo. Avançando para a região central e leste, Benguela poderá ter neblina matinal em alguns municípios. Uambo, Bié, Moxico e Moxico Leste, o INAMET aponta uma previsão de céu limpo. Quanto à zona sul, a previsão é de neblina, sobretudo neste período da manhã, em alguns municípios da Terra da Felicidade, no caso Namibe. Enquanto que a Huila, Cunene, Cubango e Quando apresentam céu limpo. Destacamos aqui as zonas com maior frio. As mínimas poderão baixar para os 10 graus Celsius em Menongue, 12 graus Celsius para Lubango e Quito, 13 Uambo e também Moçâmedes. Entre as máximas, o calor poderá chegar aos 32 graus Celsius no Dundo, 31 para o Quito, e Mbanza Congo, Uíge, Caxito, Saurimo e Ondiva apresentam o mesmo tempo. Se estiver prestes a sair de casa, esteja preparado, porque o período da manhã será de muito frio, sobretudo para quem se encontra na zona sul do país. É importante estar bem agasalhado. Atenção à neblina ou nevoeiro em algumas localidades, porque reduz a visibilidade na via pública. Aos condutores, recomendamos atenção redobrada e redução da velocidade nestas condições para evitar os acidentes na via pública. Bom, por hoje é tudo. Desejo para ti e para todos os nossos ouvintes uma excelente quinta-feira. Até à próxima.
2: Muito bem, uma excelente quinta-feira também para si, Leon Falcão, e juntos estamos nesta empreitada informativa até às 9 horas. Atenção que hoje vamos ter mais um espaço de debate, o Angola em Direto, que acontece toda a quinta-feira no Manhã Informativa. Vamos olhar para o impacto da Expo Huila na promoção da economia regional. Tanto não perder, depois das 7:30... aqui no Manhã Informativa. Vai ser produzido este espaço de debate a partir de Lubango, a cidade capital da província da Huila. Não perder o espaço de debate Angola em Direto na Rádio Nacional de Angola.
4: O debate Angola em Direto está na província da Huila para fazer parte das festas de Nossa Senhora do Monte. Esta quinta-feira vamos analisar, depois das 7:30, o impacto da Expo Huila na promoção da economia regional. Frente a frente vão estar empresários de diferentes ramos de atividade, governo e economistas. 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

0: Então foi Mushima Wame com Elvio nesta manhã de informação, e é assim que tem sido. De segunda a sexta-feira, o casamento perfeito entre a música e a informação. Seguimos com a atualidade, dizer que na província do Huambo, o Centro de Ecologia Tropical e Alterações Climáticas está a criar condições para monitorização da contaminação de rios e nascentes na região. Os responsáveis do centro estão preocupados com os recentes resultados de estudos de contaminação dos rios e nascentes do Planalto Central. Outros dados com a Milza Calundinde.
1: O engenheiro Garcia Cânica, responsável dos laboratórios de qualidade de águas e solos do CETAC, afeta o Ministério do Ambiente, mostra-se preocupado com os resultados do estudo de contaminação dos rios e nascentes do Huambo.
2: Atualmente conseguimos ter um kit para nos ajudar a retomar essas ações de monitoramento da qualidade de água em diversas áreas do Planalto Central. Digamos que é continuidade do projeto que tivemos, não é? Que é o projeto do estudo das nascentes do Planalto Central. Agora vamos fazer o monitoramento para compararmos os resultados anteriores, se coadunam com os resultados atual, haja alguma diferença, tendo em conta a ação antrópica que esses lugares sofrem.
1: O especialista destaca o impacto ecológico e ambiental do desassossegamento dos rios e garimpo de ouro.
2: Poderia haver uma educação ambiental a essas comunidades para diminuir a pressão nesses lugares e deixá-las que, em paz, de tal modo que, se for a própria vegetação ripária, que são matas ciliares, regenera-se, e porque tem um grande contributo naquilo que é a depuração da própria água e dar continuidade da água e sustentar as bacias hidrográficas. Esse estudo permitiu, pelo menos, avaliar que na maioria das nascentes, por exemplo, se fala do município Sede, né? Na maioria dessas nascentes tem a importância hidrográfica a bacia transfronteiriça, que é a bacia do Cunene. Outras têm a importância hidrográfica a bacia do Queve, que apesar de ser uma bacia endorreica, né, tem um capital importância naquilo que é preservação ecológica, ambiental do país.
1: O responsável convida a população a testar a qualidade de solos e águas de consumo.
2: Estamos em aberto que a comunidade que pode nos ouvir e vem, fazendeiro que pode trazer a sua amostra de água, nos convidar para a gente ir lá colher as águas para analisar e aferir os resultados se estão ótimos para o consumo. Sobretudo da água, por enquanto.
3: Agrícolas,
2: população em geral, quem quer saber da sua água, se é do furo, se é da cacimba, se quer ver se é potável ou não, pode aparecer e nós vamos fazer essa análise.
1: Responsável dos laboratórios de qualidade de águas e solos do CETAC afeta o Ministério do Ambiente, engenheiro Garcia Cânica. Reportagem à Rádio Nacional de Angola, a partir do Huambo, com João Lucas, Abílio Calique e Milza Calundinde.
0: Centro de Ecologia Tropical e Alterações Climáticas está a criar condições para monitorização da contaminação dos rios e nascentes no Huambo. Agora vamos olhar para a edição número 23 do Café Cipra, onde foi transmitida a informação sobre a instalação de balanças para veículos pesados em algumas estradas do país, ainda este ano, para evitar a destruição das infraestruturas rodoviárias. Setores como a agricultura e a indústria também estiveram em destaque no Café Cipra. Foi uma canja.
4: A edição número 23 do Café Cipra decorreu no Memorial Dr. António Agostinho Neto, em Luanda, na tarde desta quarta-feira. Passou-se em revista o impacto das condições das estradas do país na produção nacional. Quatro ministros interagiram com um público heterogêneo presente no local. O economista Luís Jimbo aproveitou a ocasião para questionar o funcionamento do Triângulo do Milho e o papel da agricultura familiar.
5: Nós vivemos vários períodos em que o governo ensaiou modalidades de investimento na agricultura. A primeira foi as grandes fazendas, que o impacto foi inclusivo no Cunene, uma das fazendas de milhares de arroz que acabou por estragar. A segunda modalidade foi a de que o governo está a fazer, a chamar a comunidade internacional para investir em Angola para fazer o negócio da agricultura. Mas no final, todos nós sabemos que a soberania alimentar vai estar nas famílias como produzem comida para nós comermos. E temos dificuldade de perceber como o Ministério da Agricultura está a apoiar estes programas de agricultura familiar. Por exemplo, o que é que se passa com o triângulo do milho na Huila? Por que não funciona? Por que não há uma política concreta de financiar as famílias para produzirem a terra e aí desencadear a cadeia de valor, convidar a comunidade internacional no nível de transformação, e em vez de darmos terra à comunidade internacional para produzir comida para nós? Nós temos capacidade para isto.
4: O ministro da Agricultura e Florestas, Isaac dos Anjos, destacou a agricultura familiar e o seu impacto na economia.
6: A maior parte da agricultura é efetivamente realizada pelas famílias. Assim mesmo, nestes 50 anos, ninguém substituiu as famílias e elas não conseguiram descolar. Portanto, as famílias conseguem produzir, mas se não tivermos o elemento-chave, a comercialização, a organização das cadeias logísticas, a sua produção não se expressa nos centros de maior consumo. E aqui o setor empresarial faz a diferença. Consegue gerar volumes. E então, nessa dimensão, temos também que começar a perceber que a fome não significa necessariamente falta de alimentos. Por vezes pode haver muito alimento e haver fome. A distribuição do alimento, se não chegar às pessoas com a quantidade e com as valências todas, de tal maneira que a cada um possam corresponder X gramas ou X quilogramas de calorias, a fome vai se fazer presente. O triângulo do milho está lá. O que é que falta lá? Já falta aquele comerciante do mato que comprava a cesta, a quinta, reunia e depois ia à cidade buscar o carro e concentrava. Falta lá o Instituto de Cereais de Angola, o Grêmio do Milho. Então precisa de um jovem, precisa de um empresário que dinamize o comércio e comece a trazer aquele produto que lá está. Faltam lá as DAFs para fazer a extensão rural. Porque em determinado momento também entendeu-se que esses elementos não faziam falta. E mesmo agora há vozes que sustentam o mesmo. Por isso é mais recorrente ouvir-se falar em agregadores, é mais recorrente ouvir-se falar em empresas âncora, que no fim representa a mesma coisa. Concentra em mim para ser eu atender os mais pequenos e depois ir buscar dos mais pequenos para trazer para o grande. Isso tem várias implicações.
4: O empresário José Macedo defendeu a instalação urgente de balanças nas estradas de Angola para evitar a degradação das infraestruturas rodoviárias.
7: É urgentíssimo pôr balanças nas estradas. Passar na estrada dos petróleos para a Gabela, e quando voltei umas horas depois, havia valas abertas no asfalto, o asfalto que já tinha sido reposto, se calhar há pai, 12 anos, 15 anos, e estava quase intransitável, por excesso de carga de caminhões que passaram. Também tem o problema da falta de drenagem da manutenção das valetas, porque a água e o asfalto não jogam. Então penso que seria necessário ter empresas que façam manutenção de trechos da drenagem, da limpeza das bermas. Nós vemos o capim a nascer dentro do asfalto, não é?
4: O ministro das Obras Públicas, Urbanismo e Habitação, Carlos Alberto dos Santos, indica os pontos que vão ter balança ainda este ano.
8: Este ano, dois troços principais: Estrada Nacional 230, teremos aqui na região de Maria Teresa, uma, e teremos ao entrar para Saurimo, uma outra. Porque é uma estrada com tráfego muito intenso e também assiste-se ainda tráfego pesado por essa mesma via. Outra, Estrada Nacional 100, aqui depois da Barra do Coanza. Neste momento estão a ser feitos os últimos testes, que nos permitirá também em breve termos a balança já. E obviamente mais para cima, entre Coanza Sul, Benguela, também obviamente teremos dentro em breve. É um programa que vai seguindo. Hoje, nos novos contratos, e a intervenção se é feita na rede nacional de estradas, e sendo um ponto crítico, no novo contrato, o setor já exige que a implementação de uma balança possa fazer parte deste mesmo escopo.
4: Carlos Alberto dos Santos, ministro das Obras Públicas, Urbanismo e Habitação, sublinha a necessidade da construção de estradas de terra.
8: Lançamos este programa de estradas de terra. Não é possível pensarmos que um país como o nosso, com uma rede de estradas de 80 mil quilómetros, vamos ter asfalto no seu todo. Aliás, nenhum país do mundo tem. E a aposta em estradas de terra é uma solução mais rápida, barata e que, na verdade, ajuda a fazer tudo o resto. Ajuda a escoar a produção dos centros onde é que são produzidos para os centros de consumo, ajuda os acessos para todas as outras áreas, turismo, saúde, minas, enfim. Nós lançamos este programa e, na verdade, nós não queremos fazer terraplanagem, nós queremos fazer estradas de terra, estradas que duram.
4: Rafael Inácio, da Associação de Taxistas de Angola, não quis sair do Café Cipra sem a resposta relativa à importação de veículos automóveis usados para facilitar a mobilidade interna.
9: Gostávamos de pedir a alteração do decreto 155/20, que proíbe a entrada das viaturas de 5 anos, posto que nós estamos cientes, estamos ávidos, que não são as viaturas de 5 anos que estão a causar os acidentes. É mesmo má qualidade das estradas, é buraco na estrada, é estrada no buraco. Então, aconselhamos, pedimos, rogamos clemência que se revere este decreto, posto que ele poderá contribuir galopantemente para o fomento à empregabilidade.
4: Rui Miguens, ministro da Indústria e Comércio, foi peremptório ao mencionar as desvantagens da importação de automóveis usados.
10: Se nós, como pretende a associação, trouxermos a sucata do resto do mundo para o nosso país, não teremos circularidade nas nossas, não teremos capacidade de circulação nas nossas vias, não teremos condição para desenvolver transportes coletivos, porque vamos estar inundados com pequena sucata que veio do resto do mundo. A segunda consequência é não teremos quem produza ou entregue os sobressalentes na quantidade e na qualidade necessárias para garantir segurança nas nossas estradas. E até mesmo garantir que quem está a investir naqueles sobressalentes está a fazer com a economia de recursos, mas ao mesmo tempo com garantia de que aqueles sobressalentes vão efetivamente servir a sua viatura pelo tempo minimamente em que possa retornar o investimento que está feito. Portanto, algumas das nossas decisões precisam de ser percebidas pelos seus impactos positivos, não só a curto prazo, como a médio e a longo prazo. E há um último elemento. Se nós continuarmos a ter importação da sucata do resto do mundo, ninguém vai se interessar em vir montar fábricas, dar os tais empregos e criar cadeias de valor na produção da indústria automóvel que nós tanto reclamamos.
4: Ainda durante a edição 23 do Café Cipra, o ministro dos Transportes, Ricardo de Abreu, falou do reforço da plataforma logística do país para a conservação dos produtos.
11: Temos feito um esforço significativo de dinamização dessas mesmas redes, procurando que o setor privado seja parceiro para conseguirmos dinamizar mais rapidamente essa rede de plataformas logísticas. Temos um bom caso já em implementação e uma solução que nos parece ser uma solução de benchmark para outras regiões do país, que é a plataforma logística da CAOLA, onde fizemos e estamos a fazer a implementação de um sistema de frio para a proteção da produção daquela região, com contentores frigoríficos alimentados com painéis solares, exatamente para proteger a produção antes dela chegar aos mercados consumidores. Vamos replicar isto, este mesmo caso, no Namibe e em outras plataformas logísticas aqui mais na região norte.
4: Estiveram cerca de 800 pessoas a assistir de forma presencial o Café Cipra, que contou com empresários e cidadãos interessados da Namíbia que acompanharam via internet.
0: Foi uma canja e o resumo da edição número 23 do Café Cipra, que aconteceu ontem no Memorial Doutor António Agostinho Neto. 6:42, a população da sede municipal do Cuito, Coanaval, na província do Coendo, está há uma semana sem o abastecimento de água potável. A situação é motivada por uma avaria de uma das bombas do Centro de Captação, Tratamento e Distribuição de Água ao município Pelicano Batista.
12: Nesta altura, os mais de 2 mil consumidores estão a ser obrigados a percorrer distâncias, alguns deles até 8 quilómetros, na busca de água no Rio Cuito para o consumo e a atividade doméstica no dia a dia.
13: Estamos nós preocupados como munícipes do Cuito Coanaval pela situação que estamos a viver. Então apelamos ao governo local para podermos resolver essa situação o mais rápido possível, porque a água é um bem precioso para todos. Sem ela, nós não conseguimos avançar com as nossas atividades.
14: Estamos preocupadas com a situação da água que não jorra nas torneiras daqui do município do Cuito Coanaval.
12: A situação já é do domínio das autoridades locais. O administrador do Cuito Coanaval, Nelson João Gundo, esteve esta quarta-feira no Centro de Captação, Tratamento e Distribuição de Água, aferiu e garante pronta intervenção e resolução do problema que priva os munícipes do acesso à água há já uma semana.
15: Deslocamos ao Centro de Tratamento e Captação e Abastecimento de Água para ver quais são os constrangimentos que estão então a impedir o fornecimento da água potável no nosso município. Constatamos e vimos que uma das bombas encontra-se avariada e, verificando as causas, comunicamos a nível da província do Cubango. Dentro de pouco tempo, a situação será já resolvida para então a população voltar novamente a receber o líquido precioso.
12: Administrador do Cuito Coanaval, Nelson João Gundo, e o que se faz no terreno para se poder resolver a maca da falta de água potável já há uma semana na sede municipal, numa altura em que o Rio Cuito tem sido a solução para muitos moradores em meio aos riscos de ataques de animais aquáticos e de doenças decorrentes do consumo de água não tratada. A reportagem Rádio Nacional, Pelicano Batista, em Menonga, capital do Cubango.
0: Mais de 2 mil habitantes do município do Cuito Coanaval, no Coendo, estão privados do abastecimento de água potável por conta de uma avaria no sistema de distribuição.
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13: É com Severino de Jesus. Bom dia.
14: Muito bem. Bom dia, Isaías. Presentes para a penúltima edição da semana do Radar, que detalha os números que fazem a nossa e a economia mundial. E hoje, a quinta-feira, 20 de agosto, começamos com o Ministro da Agricultura e Florestas, Isaac dos Anjos, que disse esta quarta-feira que a falta do direito de superfície não deve continuar a ser utilizada como principal argumento para impedir o financiamento à atividade agrícola, sendo que existem outras formas de avaliar e garantir os investimentos realizados pelos produtores. Isaac dos Anjos falava durante a 23ª edição do Café Sibra, subordinada ao tema a construção de estradas como alavanca à produção nacional. Segundo o responsável, as dificuldades de financiamento da agricultura não resultam exclusivamente da falta de títulos, mas também do modelo tradicional de avaliação de risco utilizado pelas instituições financeiras. Como alternativa, Isaac dos Anjos apontou o recurso ao LICE para financiar ativos produtivos, como tratores, pás, carregadoras e silos. O ministro reconheceu que a banca procura garantias consideradas sólidas para reduzir os riscos associados à concessão de créditos, mas questionou a dependência excessiva da terra como garantia para financiar atividades agrícolas. O Brasil vai investir em Angola 100 milhões de dólares até o final do ano para o cultivo de 50 mil hectares de cereais em larga escala, revelou o adido agrícola da Embaixada do Brasil em Angola, José Guilherme. O responsável, que falava recentemente em entrevista ao jornal Economia e Finanças, destacou que o milho, o feijão e a soja fazem parte dos produtos que constam neste processo de produção. José Guilherme declarou que estas iniciativas, além de consolidar e criar cada vez mais um ambiente de cooperação económica, vai permitir os investidores de empresas brasileiras no país sirvam para o fortalecimento local da cadeia produtiva. Neste sentido, José Guilherme disse que os governos dos dois países têm demonstrado dedicação na mobilização dos financiamentos bancários, sobretudo em termos de segurança jurídica, cabendo apenas neste contexto a tomada de decisão da classe empresarial para desenvolverem os seus projetos nos respectivos estados. O governante anunciou que o Brasil tem feito um grande investimento consolidado na produção de genética de pinto de um dia através do banco genético West Aves. Ao mesmo tempo, considerou que o seu país dispõe de experiências em matéria de agronegócio, desde a produção, transformação até a comercialização, sublinhando que existem ainda diferentes operadores económicos brasileiros a trabalharem no comércio de insumos e assistência técnica aos produtores angolanos. Olhamos agora para o Banco de Desenvolvimento de Angola, que prevê aplicar cerca de 150 milhões de dólares até no final deste ano para apoiar a cadeia produtiva no país, garantiu esta quarta-feira em Luanda o presidente da Comissão Executiva da instituição. João Quintas avançou esta perspectiva durante o segundo painel de debates no Fórum do Agronegócio Angola-Brasil, que abordou o tema produção, benefício e financiamento do agro, sublinhando que até agora o banco financiou aproximadamente 4 mil milhões de dólares, com um valor acrescentado bruto de cerca de 10 mil milhões de dólares. De acordo com o responsável, este investimento realizado neste quadro já resultou na criação de 42 mil postos de trabalho ao nível nacional. Lembrou ainda que em 2025 o BDA desembolsou perto de 80 mil milhões de dólares para o financiamento do setor produtivo. A Angola deverá passar a produzir estabilizadores de solos para melhorar a durabilidade das estradas de terra e reduzir os custos associados à construção e manutenção da extensa rede rodoviária nacional. O ministro das Obras Públicas, Urbanismo e Habitação de Angola, Carlos dos Santos, explicou durante o Café Sibra que está a ser criada uma empresa para a produção destes produtos utilizados em vários países africanos, incluindo a Namíbia e a África do Sul, bem como no Brasil e em outros mercados da América Latina. O governante disse que Angola possui uma rede rodoviária estimada em cerca de 80 mil quilómetros, tornando inviável a construção imediata de estradas asfaltadas em toda a extensão do território. O ministro referiu, por isso, que a aposta deve passar também pela construção de estradas de terra com maior resistência e capacidade de utilização, em vez de intervenções limitadas à simples terraplanagem. O nosso país deverá contar até o final de 2026 com a primeira refinaria de ouro construída de raiz no país, uma infraestrutura financiada pela Indiama que permitirá refinar, certificar e comercializar o ouro em território nacional. Localizada no Polo Industrial de Viana, em Luanda, a unidade ocupará uma área de mais de 3 mil metros quadrados e terá capacidade para processar até 25 kg de ouro por dia. O complexo integra uma refinaria, um laboratório e a primeira contrastaria pública no país. Angola pretende reforçar a sua presença no mercado dos Emirados Árabes Unidos e levar mais de 35 empresas nacionais ao Congresso de Investidores, que acontece de 7 a 9 de setembro, nos Emirados Árabes Unidos, segundo o presidente da Câmara Angola Emiratos Árabes, Braulio Martins. Braulio Martins explicou que o encontro, que começa no dia 7 de setembro e decorre durante 3 dias, constitui uma oportunidade para Angola apresentar projetos, empresas e recursos nacionais a investidores internacionais. Segundo o responsável, o Congresso reúne representantes de mais de 180 países e funciona como uma plataforma de promoção de investimentos através de pavilhões nacionais, reuniões previamente agendadas e encontros empresariais. O setor do turismo em Angola manteve uma evolução positiva no segundo trimestre de 2026, impulsionado pelo reforço da confiança das empresas, pela redução das limitações à atividade e pela continuidade do crescimento da procura turística, segundo dados divulgados pelo Instituto Nacional de Estatística. De acordo com a folha de informação rápida sobre a conjuntura às empresas, o indicador de confiança do turismo registrou uma melhoria face ao período homólogo, mantendo-se acima da média da série. A evolução reflete, sobretudo, as perspectivas mais favoráveis manifestadas pelas empresas do setor num contexto de melhoria das condições de atividade. No período de análise, a proporção de empresas que reportaram limitações ao funcionamento caiu de 57% para 47%. Entre os fatores que registaram melhorias estão as dificuldades financeiras, a insuficiência da procura, os preços de venda, a burocracia e a disponibilidade de pessoal qualificado. Agora, a ausência de um percurso claro para a paz no Médio Oriente, que está a gerar subidas no preço do petróleo, que esteve a protagonizar a 4ª sessão consecutiva de aumentos. As tensões regionais intensificaram-se depois de os Emirados Árabes Unidos terem anunciado esta quarta-feira um corte nos laços económicos com o Irão, acusando a República Islâmica de ter disparado mísseis balísticos contra o seu território. O Irão, por seu lado, estará a ponderar atacar alvos militares norte-americanos na Europa caso os Estados Unidos decidam intensificar a guerra, numa altura em que Teherão está a estudar as opções que tem em cima da mesa após Donald Trump, presidente norte-americano, ter dito que não pretende prolongar o cessar-fogo que expirou na segunda-feira, acordado no memorando de entendimento assinado pelas duas partes em junho. Com este panorama, o preço do barril do petróleo Brent, referência para Angola, subiu esta quarta-feira 0,97% para os 91,90 dólares. O barril do petróleo WTI comercializado em Nova York subiu, por sua vez, em 1,32% para os 86,6 dólares. A ameaça da inflação persistente paira no ar, com o conflito entre os Estados Unidos da América e o Irão a restringir o fluxo de petróleo pelo Estreito de Hormuz. Bem, ponto final, a marcha da atualidade sobre os números que fazem a economia nacional e global acontecer nesta empreitada informativa da quinta-feira, 20 de agosto de 2026. Bom dia.
13: Muito bem, bom dia. Severino de Jesus, foi, portanto, o radar económico. Os números que marcam a economia nacional e internacional. Estamos a sensivelmente 2 minutos para a hora 7, momento em que voltaremos a ter notícias atualizadas.
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0: produção agrícola nacional. Expo Willa 2026 entra hoje no seu segundo dia, com destaque para o leilão de gado da região sul do país. A epidemia de ébola na RDC ultrapassa 5 mil casos e 2.300 mortes.
1: Ora, neste momento, céu muito nublado. No Bengo, a temperatura está a rondar os 21 graus Celsius. A máxima para hoje no Bengo vai atingir os 33 graus Celsius. Notícias às 7 horas com a Vânia Varela.
0: Bom dia. O projeto de neurodesenvolvimento do Hospital Geral do Bengo, Reverendo Guilherme Pereira Inglês, está a despertar o interesse da comunidade científica internacional. Especialistas da Índia, do Dubai, da França, dos Estados Unidos da América e da Itália manifestaram interesse em conhecer e estudar os resultados produzidos pelo projeto. A iniciativa poderá abrir caminho para novas parcerias de investigação, intercâmbio científico e partilha de conhecimentos na área do neurodesenvolvimento. Os dados com Vladimir Afonso.
2: O projeto de neurodesenvolvimento do Ministério da Saúde, em marcha no Hospital Geral do Bengo, Reverendo Guilherme Pereira Inglês, está a despertar o interesse de especialistas da Índia, Dubai, França, Estados Unidos e Itália, depois da apresentação dos resultados da iniciativa num dos maiores congressos sobre neurodesenvolvimento realizado na Índia. Segundo o diretor do Hospital Geral do Bengo, Giovanni Malega, os dados apresentados despertaram o interesse dos especialistas, que manifestaram disponibilidade para estabelecer parcerias de partilha de dados e desenvolver pesquisas sobre os transtornos do neurodesenvolvimento na região.
3: Estamos agora num périplo internacional em que o nosso trabalho foi apresentado no maior congresso na Índia, no maior congresso daquela região, em que todos aqueles especialistas ficaram tão animados com os dados e querem parcerias de partilha de dados para poderem iniciar as pesquisas da nossa região, como o foco deles é a investigação genética também.
2: A equipa do Hospital Geral do Bengo, Reverendo Guilherme Pereira Inglês, foi convidada a visitar um hospital de referência no Dubai e recebeu igualmente convites para participar em congressos em Paris, nos Estados Unidos da América e Itália, onde deverá apresentar a experiência desenvolvida em Angola. Para Giovanni Malega, a procura pelos dados produzidos no Bengo demonstra a necessidade de aumentar o conhecimento científico sobre os transtornos do neurodesenvolvimento na região.
3: Receberam convites para congressos em Paris, Estados Unidos, Itália, onde querem que nós apresentemos os nossos dados, porque a nossa região está carente de dados. Então, os especialistas dessas regiões, eles querem ter o conhecimento, querem aprender mais como é que são as características dos nossos problemas de neurodesenvolvimento cá.
2: O diretor-geral garante que o projeto vai continuar e anuncia para outubro uma nova fase de rastreio depois de um período dedicado à avaliação e consolidação dos dados recolhidos durante a segunda fase das terapias.
3: Agora vai ser uma fase de avaliação, consolidação de dados e a partir de outubro nós vamos abrir rastreio, vamos ficar ali no início de outubro, vamos ficar em outubro a analisar as terapias, como fizemos dessa vez. E em novembro, todos aqueles que nos procurarem em outubro vão poder fazer os pais da formação parental e subsequentemente as intervenções.
2: O projeto de atendimento a casos de neurodesenvolvimento que está a ser levado a cabo no Hospital Geral do Bengo, Reverendo Guilherme Pereira Inglês, recebe regularmente crianças provenientes de Luanda, Malanje, Kwanza Sul, Uige, Zaire, Cabinda e outras regiões do país. A reportagem Rádio Nacional de Angola, Manuel Godinho e Vladimir Afonso, em Cachito.
0: Projeto de neurodesenvolvimento do Hospital Geral do Bengo, Reverendo Guilherme Pereira Inglês, está a despertar o interesse da comunidade científica internacional. A Expo Willa 2026 entra hoje no seu segundo dia, com destaque para o leilão de gado, que vai reunir criadores da região sul do país. O leilão vai até o dia 23 de agosto. O certame enquadra-se nas festividades da Nossa Senhora do Monte, que decorre na cidade do Lubango. Outros dados com Valdo Esteves.
4: Com o objetivo de fortalecer o setor agropecuário na região sul do país, incentivar novos negócios e promover a tecnologia, bem como a cultura rural, acontece a partir de hoje a 22ª edição da Feira Agropecuária, com exposição de animais de várias espécies, entre bovinos, ovinos

0: suínos e aves. Durante 4 dias, os criadores e produtores de gado vão poder mostrar as potencialidades da região numa promoção da Cooperativa de Criadores de Gado no âmbito das festas da Nossa Senhora do Monte. O evento pretende igualmente proporcionar um espaço de convivência e troca de experiências entre pequenos, médios e grandes criadores e produtores. O porta-voz da feira, Vítor Panzo, destaca o grande leilão de gado marcado para o dia 22 de agosto como o ponto mais alto da atividade.
1: A 22ª edição da Feira Agropecuária do Sul de Angola vai decorrer de 20 a 23 deste mês de agosto. Nós estaremos no Parque de Exposições da Nossa Senhora do Monte, onde vamos trazer todos os operadores do setor do agronegócio. Estamos a falar dos criadores de gado, os agricultores, as empresas que vendem as máquinas agrícolas, as sementes, as vacinas e todas aquelas pessoas que estão ligadas a esse setor. Nesta feira agropecuária, nós queremos fortalecer este setor agropecuário, fazer com que os produtores, tanto os pequenos, médios e grandes, interajam, façam negócios. No dia 22 teremos o grande leilão de gado, onde vamos expor boa qualidade de gado que temos em Angola. Estamos a falar de gado bovino, caprino, suínos, ovinos, quinos e aves, que estarão expostos, bem, vão ao leilão.
0: Criadores e produtores de gado são aguardados esta quinta-feira no Lubango para participar da 22ª edição da Feira Agropecuária, que vai contar igualmente com exposição de serviços, equipamentos e diferentes espécies e raças de gado. Nelito Silva, Domingos Pedro e Valdo Esteves, Rádio Nacional de Angola, Lubango.
2: Expo ILA 2026 entra hoje no seu segundo dia. O grande destaque vai ser o arranque da 22ª edição da Feira Agropecuária. E na abertura da Expo ILA, o governador da província destacou a capacidade e a competência da classe empresarial angolana em contribuir para o desenvolvimento do país. Nuno Mahapi considera que Angola dispõe de empresários fortes e capazes para criarem mais empregos, promover a sustentabilidade e contribuir para o crescimento da economia nacional.
3: Importa reconhecer a determinação dos nossos empresários que demonstraram mais uma vez nesta edição iniciativa e confiança para continuar a construir um futuro de crescimento, prosperidade e mais oportunidades para todos. Porque uma classe empresarial forte e estruturada não beneficia apenas os empresários. Beneficia a toda a sociedade, gera emprego, cria rendimento e dinamiza a economia em diferentes escalas. É dessa soma de esforços, de pequenas e grandes iniciativas, que nasce a transformação que todos ambicionamos. Quero, por este facto, dirigir uma palavra especial aos empresários angolanos e estrangeiros que, com visão, coragem e confiança, se fizeram presente nessa edição da Expo ILA. A vossa participação representa muito mais do que uma presença numa feira. É uma demonstração de confiança na ILA e nas suas potencialidades. Saudamos, por isso, todos aqueles que investem, produzem, criam postos de emprego, promovem inovação e contribuem para a diversificação da nossa economia.
2: Nuno Mahapi, governador da província da Uila, quando falava na abertura da Expo Uila 2026, que vai decorrer até o dia 23 deste, na cidade do Lubango. O ministro da Agricultura e Florestas reiterou a necessidade da construção e reabilitação das estradas do país para o escoamento da produção agrícola do campo para os centros de consumo. Isaac dos Anjos disse que do governo sente-se o engajamento em construir ou reabilitar as estradas, num claro sinal de consolidar o seu projeto de diversificação económica, que tem como carro-chefe a agricultura. Já o ministro das Obras Públicas, Urbanismo e Habitação assegurou o compromisso do governo em concluir a construção dos 15 mil quilómetros de malha rodoviária com ativação da parceria público-privada. Carlos Alberto dos Santos reiterou que, nesta altura, dos 27 mil quilómetros de estradas que conformam a malha rodoviária nacional, 12 mil já estão concluídos. Fala em Macanja.
4: Foram 3 horas de análises e debates sobre a forma como as condições das estradas impactam a produção nacional. Carlos Alberto dos Santos, ministro das Obras Públicas, Urbanismo e Habitação, afirma que boa parte das estradas estão asfaltadas e outras terraplanadas para continuar a facilitar o escoamento dos produtos das zonas de produção às zonas de consumo, como é o caso dos mercados. Mas a prioridade é a manutenção das referidas infraestruturas.
5: A grande prioridade no domínio das estradas é o programa de conservação e manutenção das nossas estradas.
4: O ministro Carlos Alberto dos Santos aponta o setor empresarial privado como parceiro do Estado para construir novas estradas.
5: Vamos sempre tentar na aposta em novas estradas, lançando também em regime de parcerias público-privadas. Já temos a atração do investimento privado, que connosco está a comparticipar nas autoestradas.
4: Rui Miguens, ministro da Indústria e Comércio, garante competência do setor industrial nacional para o fabrico de materiais usados na construção de estradas e pontes.
6: Nós temos competências na indústria siderúrgica, muito voltada para o setor petrolífero, mas também com alguma capacidade para apoiar este esforço. E, portanto, a esse nível nos predispusemos e incentivamos os operadores económicos do setor industrial a fazerem parte desse processo de construção de obras de arte, desde pontes, vias pedonais, etc. Portanto, tudo o que são infraestruturas metálicas e que servem naturalmente para participar do processo de melhoria da mobilidade.
4: A melhoria das estradas é um processo contínuo, diz o ministro da Agricultura e Florestas, Isaac dos Anjos, que garante trabalho do Estado na aquisição de mais fertilizantes para estimular a redução de preços e o aumento da produção.
7: Vamos tentar ver se conseguimos adquirir os insumos em maior quantidade para conseguirmos estabilizar preços a esse nível. Conseguimos, mesmo com as dificuldades de abastecimento, por causa das guerras do Médio Oriente, da Rússia e Ucrânia, vamos iniciar uma campanha agrícola com uma disponibilidade de fertilizantes razoável. Temos presentes 90 mil toneladas, mais 27 mil a chegarem no final de setembro e mais 27 mil a entrar em novembro.
4: Ricardo de Abreu, ministro dos Transportes, tranquiliza os produtores com a garantia da extensão de redes logísticas para a conservação dos produtos.
8: Temos um bom caso já em implementação e uma solução que nos parece ser uma solução de benchmark para outras regiões do país, que é a plataforma logística da CAOLA, onde fizemos e estamos a fazer a implementação de um sistema de frio para a proteção da produção daquela região, com contentores frigoríficos alimentados com painéis solares, exatamente para proteger a produção antes dela chegar aos mercados consumidores. Vamos replicar isto, este mesmo caso, no Namibe e em outras plataformas logísticas aqui mais na região norte.
4: Foi a edição número 23 do Café Cipra, fórum promovido pelo Centro de Imprensa da Presidência da República de Angola.
2: O Café Cipra nesta quarta-feira olhou para a reabilitação e construção de estradas para impulsionar a produção agrícola nacional. 7:14, a atual situação de segurança no país é estável. Nos últimos 6 meses, Angola registrou uma redução dos crimes na ordem dos 10%. Os números foram apresentados pelo Comandante-Geral da Polícia Nacional no final da reunião do Conselho de Segurança Nacional, orientada nesta quarta-feira pelo Presidente da República. Francisco Ribas revelou ainda que os crimes com recurso à arma de fogo reduziram.
9: Nós tivemos uma redução geral na ordem de 10,1% a nível do país, da criminalidade geral, mas também aqui ressalta-se a redução dos crimes praticados com recurso à arma de fogo, que tivemos uma redução de 16,5%. Do mesmo modo, a violação sexual, tivemos 22,6%, tivemos menos de 7% da violência sexual, e do mesmo modo uma redução de 13,7% dos crimes de roubos em todo o país. E uma redução bastante relativa nos homicídios, que foram de 2,5%, e também da violência doméstica, que se verificou uma redução de 0,9%.
2: Sobre o incidente entre a polícia e militantes da UNITA, no dia 8 deste mês, na província do Uíge, Francisco Ribas afirma que a polícia atuou para repor a ordem e tranquilidade públicas.
9: O que ocorreu no Uíge é precisamente um ato que a polícia teve que repor a ordem numa altura que estava a ser desautorizada a autoridade máxima local, inclusive teve que recorrer ao poder da autoridade com base nas ferramentas disponíveis, legais, procedimentos com medidas adequadas, repor a ordem e garantir o normal funcionamento daquela zona e outras zonas. A polícia existe para poder garantir segurança a todos, não importa de quem se trata. É preciso que se respeite as normas, é preciso que se respeite as orientações previstas na lei.
2: Comandante-Geral da Polícia Nacional, Comissário-Geral Francisco Ribas, quando falava no final da reunião do Conselho de Segurança Nacional, orientada nesta quarta-feira pelo Presidente da República. A Comissão Nacional Eleitoral vai continuar empenhada em combater a desinformação e fortalecer a confiança dos cidadãos nos processos eleitorais. A garantia foi dada pelo seu Presidente, Manuel Pereira da Silva, na cerimónia oficial de classificação do edifício sede da CNE, a Património Histórico Cultural Nacional. O ato marcou as comemorações dos 34 anos de existência da instituição.
10: A Comissão Nacional Eleitoral continuará firmemente empenhada em promover uma comunicação institucional credível, combater a desinformação, as fake news e fortalecer a confiança dos cidadãos nos processos eleitorais, preservando em todas as circunstâncias os princípios da legalidade, da imparcialidade, da independência e da verdade eleitoral.
2: Presidente da CNE, Manuel Pereira da Silva, durante a cerimónia oficial de classificação do edifício sede da Comissão Nacional Eleitoral, a Património Histórico Cultural Nacional. E na ocasião, a Secretária de Estado da Cultura, Maria da Piedade de Jesus, realçou a importância histórica do edifício sede da CNE, Margareta Anstey.
11: É um edifício que foi restaurado, conservado dentro das regras daquilo que é os critérios do património cultural e daquilo que estipula a Lei 14/05, Lei do Património. Logo, tem uma grande importância para o público em geral.
2: Secretária de Estado da Cultura, Maria da Piedade de Jesus. Da atualidade internacional, a epidemia do vírus Ebola na RDC já ultrapassou os 5 mil casos, com mais de 2.300 mortes registadas. Dados mais recentes das autoridades congolesas apontam para 5.021 casos confirmados, 2.378 mortos, numa epidemia que as equipas de resposta consideram estar a propagar-se a uma velocidade sem precedentes. A propagação da doença é agravada pela insegurança, pelas deslocações forçadas das populações e pela intensa mobilidade entre as zonas afetadas. A Organização Mundial da Saúde alerta que a situação está longe de estar controlada e considera elevado o risco de propagação internacional.
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2: Desporto às 7:19 com Pedro Bambi, da Rádio 5. Bom dia.
13: Ora, bom dia. Três notas desportivas para o jornal às 7 horas desta quinta-feira. Começamos com os sócios do Grupo Desportivo Sagrada Esperança da Luna Norte, que reuniram esta quarta-feira em Assembleia Extraordinária e decidiram Oliveira Gonçalves na liderança do clube, anuindo assim o pedido de demissão do antigo presidente José Moacabalo Tomás. Futebol Nacional Sub-17, 1 de agosto, e Petro Luanda decidem este sábado o título nacional do campeonato que decorre na província do Cunego. O Petro de Luanda, que busca validar o título, derrotou ontem a Academia Estrelas Clube do Ambo por 3-0. A última nota é no quadrante internacional. O Atlético de Madrid venceu o Málaga na estreia da La Liga por 2-0. Um grande golo do reforço sul-coreano Lee Kang-in, proveniente do bicampeão europeu PSG, aos 70 minutos, e um livre direto apontado de forma perfeita por Alex Banea aos 85 minutos selaram o triunfo dos colchoneros. Bom dia.
2: Bom dia, Pedro Bambi, com as notas do desporto. Está concluído este Jornal das 7:20. Recordamos os destaques. Projeto de neurodesenvolvimento do Hospital Geral do Bengo desperta interesse da comunidade científica internacional. Governo reforça a aposta na reabilitação e construção de estradas para impulsionar a produção agrícola nacional. Expo Uila 2026 entra no segundo dia, com destaque para o leilão de gado da região sul do país. A epidemia de ébola na RDC ultrapassa 5 mil casos e 2.300 mortes.
13: Foram as notícias no Jornal às 7 com a Vânia Varela.

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10: O debate Angola em direto está na província da Huila para fazer parte das festas de Nossa Senhora do Monte. 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

0: A Cadiungo, no fons de Kiaku Kiadaf, música boa, música nacional. 7 horas e 32 minutos em todo o espaço nacional. Já sabe que daqui a pouco vamos ter o Angola em Direto, onde vamos analisar o impacto da Expo Huila na promoção da economia regional. Notícia de minuto a minuto. Volta Vânia Varela para a revista de imprensa nacional e internacional. Vânia.
1: E começamos com o jornal O País. Crimes com recurso a armas de fogo caem 16,% em todo o país. Instituto Nacional de Segurança Social notifica 900 empresas que devem mais de 24 mil milhões de kwanzas. É manchete também no jornal O País. Nimian Simbi, obrigado pelo Tribunal Constitucional a convocar Congresso Ordinário sem novos adiamentos. O Tribunal Constitucional determinou a realização do 6º Congresso Ordinário da FNLA e chumbou o prolongamento do mandato do atual presidente do partido, Nimian Simbi. A decisão reforça a legitimidade do Comitê Central em prosseguir com a preparação do conclave. No Jornal de Angola, em grande manchete, executivo está a transformar a economia para abastecimento interno e exportação, estradas e produção nacional no centro da 23ª edição do Café Cipra. Manchete também no Jornal de Angola, a situação de segurança pública no país é estável. Josefa Sacó defende maior destaque da SADEC na agenda global da FAO. Imunização arranca amanhã, a campanha prevê vacinar mais de 9 milhões de crianças contra a pólio. No desporto, Ezaquiel Vuaca falha estreia na seleção de basquetebol. Na Namíbia, o The Namibian traz na primeira página: 7 pessoas morrem em queda de helicóptero turístico no norte do Quênia. Em Cabo Verde, o Expresso das Ilhas titula: sindicatos querem atualização salarial dos técnicos auxiliares de saúde com urgência. Em Moçambique, o jornal O País traz na primeira página pelo menos 100 mortos numa mina de ouro na República Centro-Africana. Em Portugal, o Público destaca: Portugal é a 26ª democracia do mundo, mas a qualidade está a descer. No Diário de Notícias pode ler-se: Ventura acusa governo de tentar neutralizar proposta do Chega para baixar a idade de reforma. No Jornal Desportivo A Bola, mercado Benfica, Tiago Gouveia já está na Turquia. No Brasil, o Globo tem como manchete: há duas crianças entre os 23 mortos após colisão naquele país. É manchete também no jornal O Globo. Lula da Silva defende enriquecimento de urânio no Brasil para fins pacíficos. Nos Estados Unidos da América, o The New York Times titula: Donald Trump admite que talvez em algum momento Washington e Teherã possam retomar negociações de paz. Na Alemanha, o Der Spiegel destaca: a Alemanha defende Tribunal Penal Internacional após sanções dos Estados Unidos da América. Na França, a terminar em França, com o jornal Le Monde, sobe para 314 número de mortos do sismo na Colômbia. Manchete também no jornal francês: Macron promulga lei que cria direito à ajuda à morte em França. Daniel, assim vai a imprensa nacional e internacional nesta quinta-feira.
0: Na revista da imprensa, com a Vânia Varela, agora 7 horas e 36 minutos.

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2: Muito bem, o prometido é devido. O impacto da Expo Huila na promoção da economia regional é o tema de debate a seguir no Angola em Direto.
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4: Bom dia, Daniel Marques. Estamos na cidade de Lubango, província da Huila, no local onde acontece a Expo Huila, realizada anualmente no Lubango pela APSIL, que é a maior feira multissetorial do sul de Angola. O evento impulsiona a economia regional ao gerar milhares de empregos temporários, movimentar centenas de milhões de kwanzas em negócios, promover o agronegócio e atrair investimentos estratégicos para as regiões centro e sul do nosso país. Para o debate de hoje, estão presentes já aqui Verónica Rito, presidente da Associação das Mulheres Empresárias, e também Piedade Pena, presidente da cooperativa Wapoma Agropecuária. Estamos à espera do César Liberato, vice-presidente da APSIL, Associação Agropecuária e Comercial do Lubango, e também do Francisco Chocolate, representante da AIA, Associação Industrial de Angola. Vamos começar com o Piedade Pena, presidente da cooperativa Wapoma. O que é que se espera da Expo Huila 2026? Muito bom dia.
5: Bom dia a todos os ouvintes da Rádio Nacional. A Expo Huila é uma das maiores bolsas do sul de Angola, onde vários negócios são gerados a nível do sul de Angola, mas acima de tudo também são gerados empregos para os nossos jovens. E como representante dos jovens, entendemos que esta bolsa de negócio aparece aqui para dar um alento naquilo que é uma das grandes necessidades da nossa juventude, o emprego direto. E só o ano passado nós tivemos um dado de que foram mais de 2 mil empregos para os jovens, e espera-se pelo menos este ano consiga-se estimar pelo menos para 2.500 empregos, a uma taxa de 15% de aumento. E por outro lado, espera-se também aqui criar grandes bolsas de negócio junto com os empresários que vêm de outros países, especialmente a Namíbia. É um dos países que nós já temos vindo a estreitar aqui relações para a exportação dos produtos que nós produzimos, porque a cooperativa Como Angola, no sul de Angola, controla mais de 4 mil produtores, especialmente ligado ao setor produtivo, mas há uma relação com os países vizinhos para podermos então escoar aquilo que se produz. E nesta feira temos a oportunidade de olhar para estes parceiros, trocarmos aqui a relação e fazermos então exportação daquilo que também nós produzimos a nível da nossa província.
4: Falou no olhar à juventude, são empregos temporários que são criados neste período de férias, ou alguns jovens depois permanecem nessas empresas que os contrata para um período apenas para a realização durante o período em que decorrer a feira?
5: Sim, há empregos diretos que depois acabam por permanecer, porque a feira acaba também sendo um espaço de estágio profissional, e depois disso, muitas das empresas ainda subcontratam, dão continuidade a estes projetos. Há muitos empregos que acabam depois tornando-se empregos diretos e efetivos. Mas também é uma oportunidade para o jovem olhar de que a feira proporciona uma oportunidade do jovem ser também empreendedor, porque inspira para os jovens aqui uma oportunidade de olhar para o empreendedorismo de oportunidade. E a Willa tem esta característica, os seus jovens, de olharem para aquilo que é oportunidade e segurarem a oportunidade e estarem aqui presentes. Só para dizer que ao nível da Expo Willa, das 500 empresas, nós temos nessa altura 125 são jovens empreendedores. Quando o ano passado tivemos 80, a estatística aumentou. Então temos que esta feira sim também alavanca o empreendedorismo.
4: Os jovens daqui da Willa hoje estão mais apostados em empreender os seus negócios.
5: Certamente. Hoje é o que se vê, maior parte entrando para o setor produtivo, gerando vários empregos, mas é verdade que ainda com muitas dificuldades quando nós falamos desse setor do agronegócio, porque ainda temos grandes problemas que têm a ver com a formalização das terras, também ao acesso ao financiamento aos jovens, ainda são constrangimentos, mas é verdade que o Executivo tem vindo a criar políticas para o fomento da agricultura, mas é necessário que as políticas sejam mais céleres e menos burocráticas para assim conseguirmos manter mais empregos para a nossa juventude.
4: Quais são as áreas onde preferencialmente a juventude pretende empreender?
5: Bem, a esta altura nós, maior parte da nossa juventude começa a olhar agora para o campo como uma grande oportunidade para o empreendedorismo. Também a startup é um dos setores que a nossa juventude está a empreender, olhando para a startup. Também temos uma juventude que está a olhar para pequenas indústrias, transformadora. E por outro lado, nós também temos jovens que estão a olhar para os serviços de rentacar e transporte, logística. É verdade que as pequenas motos, as motorizadas que têm vindo, o nosso vulgar chamado Copapata, mas hoje está a ser usado também para transportar produtos agrícolas. E muitos jovens estão exatamente a exercer essa atividade. Então são áreas que fizemos aqui, que linkamos, que a nossa juventude tem vindo a empreender.
4: Há muitos jovens a apostarem no campo, na atividade agropecuária.
5: Nesta altura, enquanto presente com a Angola, nós controlamos mais de 4 mil produtores, dos 2 mil são jovens.
4: Muito bem.
5: E maior parte também é o elo feminino. É, são mais sérios e mais dedicados ao trabalho de campo.
4: Verónica Rito é a presidente da Associação das Mulheres Empresárias a nível da província da Willa. Como é que encara, como é que as vossas associadas encaram a Expo Willa 2026?
6: Bom dia, muito obrigada. Bom dia aqui aos colegas, bom dia aos nossos jornalistas e aos ouvintes da Rádio Willa. Dizermos que a Expo Willa para as mulheres é uma grande oportunidade de negócio. Na Expo Willa, onde nós conseguimos, de certa forma, algumas experiências com pessoas que vêm de fora, de outras províncias, com empresários que já estão neste ramo há bastante tempo, porque a experiência é sempre algo que achamos ser bastante importante para alavancar também os nossos negócios. E dizer que, tal como o próprio tema, falarmos tanto do impacto da economia a nível regional, dizermos que a Expo Willa portanto, é um espaço que traz consigo vários empresários, várias empresas, várias pessoas que aqui se encontram, e tal como dizia o colega dos jovens empreendedores, também podemos aqui referenciar que é um espaço onde muitas mulheres vêm expor os seus produtos, muitas mulheres vêm aproveitar isso como um espaço para aquele emprego que dura apenas, infelizmente, os 5 dias. E dizer que ainda ontem eu dei uma volta pela Expo e encontrei logo de manhã muitas mulheres a correr com as vassouras, e eu parei com algumas e procurei saber o que é que de facto traz, qual é o sentimento em relação a esse pouco espaço que elas ficam aqui a prestar serviços de limpeza. E uma delas dizia que parece que não, mas nós passamos o ano todo quase a pensar, a sonhar com a Expo Ilha, porque é um momento em que aproveitamos aumentar um bocado os nossos recursos para além daquilo que temos feito no dia a dia. Portanto, a associação ou as mulheres encara esta Expo como uma grande oportunidade que não deve ser desperdiçada. E se calhar, se não fosse o volume de trabalho que isso traz, nós podíamos dizer que talvez já seria uma Expo a realizar pelo menos duas vezes por ano. Mas já sabemos que os custos, o esforço que as pessoas empreendem não permite que esta ação seja feita tanto mais vezes durante o ano.
4: As empresárias da Uila têm conseguido muitas parcerias?
6: Sim, têm conseguido muitas parcerias, apesar de que as dificuldades, tanto no campo, no, na área da agricultura, a dificuldade grande é, como dizia o colega atrás, a questão da legalização das terras. As pessoas conseguem cultivar, conseguem vender, mas quando chega na altura de criar parcerias, sabe que uma parceria requer que tanto os negócios sejam legalizados. Então é ali onde encontramos dificuldades, constrangimentos que acabam por levar mais tempo para se concretizar uma parceria.
4: O Estado não ajuda a legalizar as terras dos agricultores a nível da província?
6: Existem políticas a nível do Estado que, de facto, poderiam facilitar a legalização, mas nós encontramos aqui vários impedimentos que não têm só a ver com as políticas, mas também têm a ver, às vezes, com o próprio empresariado. No campo das mulheres, nós podemos dizer que ainda existe uma fraca concepção daquilo que é ser empresário. Portanto, as pessoas muitas vezes pensam que o ser empresário é ter um espaço para cultivar, mesmo não legalizado, é conseguir vender. E não vão mais além, não olham para aquilo que pode, de facto, também possibilitar a ligação que pode ter com outros empresários, com outras províncias, com outros países. Mas é uma questão que temos estado a debater e levar com que as pessoas percebam primeiro o que é ser empreendedor, percebam o que devem fazer antes de se afirmar como empreendedores. E temos conseguido ultrapassar alguns problemas. Portanto, o problema não está só no lado das políticas, está também no lado, às vezes, dos próprios empresários ou das próprias empresárias, que não assumem com toda a coragem, com toda a certeza, com todo o conhecimento, aquilo que se impõe para se tornar uma empresária de verdade.
4: A AIA é das mais antigas associações empresariais e industriais do nosso país. Temos aqui o delegado provincial da AIA, na Uila, Francisco Chocolate. Francisco Chocolate, o que é que vocês esperam alcançar com a realização da Expo Uila?
7: Uma saudação especial a todos que estão a acompanhar a Rádio Nacional de Angola, a Rádio Uila e aos colegas do painel. Pensamos nós, na qualidade de delegado da AIA na Uila, que com a Expo Uila 2026, a província da Uila em particular e a região sul em geral vai alcançar êxitos saudáveis, porque temos uma oportunidade de trocarmos experiências, cartões e ideias com os empresários da Namíbia, visto que estão alguns governadores do país vizinho, que é a Namíbia, e também temos esta oportunidade de fazermos contacto com a embaixada da Namíbia, que está presente nesta Expo Uila 2026. E também pensamos que a Expo Uila deste ano tem tudo para absorver e para imprimir valores saudáveis, visto que o Executivo está a trabalhar para a dinamização do corredor do Namibe, a par da existência do corredor do Lobito. Pensamos nós que temos aqui a oportunidade de podermos alicerçar um dinamismo saudável para que o corredor do Namibe seja um facto, para que a importação e a exportação possam ser possam ser feitas, passando pelo porto do Namibe, vindo a Huila, Cunene, e podermos escoar os nossos produtos para a Namíbia. Nós pensamos que temos nessa Expo Huila 2026 uma oportunidade de trocarmos e imprimirmos parcerias com a classe empresarial da Namíbia, com o governo da Namíbia, mostrando as nossas potencialidades. E pensamos que é o que está a se vivenciar desde ontem.
4: Já a produção para nós levarmos os nossos produtos industriais para a República da Namíbia, para que nós não sejamos apenas um mercado de recepção dos produtos namibianos?
7: A produção, e pelo menos nós, enquanto Associação Industrial de Angola, AIA, temos estado a apoiar as indústrias no sentido de desafiarem o processo de exportação. A produção, nós temos algumas indústrias, como a Imadel, Passo Publicidade, que tem estado a evitar esforços para que possa exportar o produto acabado. Temos até recentemente uma das empresas associadas da AIA, que produz o mel Ouik, tem estado a lutar para pôr o mel produzido cá na província da Huila, na Namíbia. E também a produção, a água produzida cá na província da Huila, é uma água bastante saudável e é uma água que a Namíbia já mostrou interesse. Recentemente, na Filda, em Luanda, vimos a Embaixada de Emirados Árabes Unidos também mostrou interesse em consumir a água produzida na Huila e ser exposta no próximo ano de 2027 na Expo Dubai. E a parte disso também, Namíbia tem estado a mostrar uma abertura. E nós, quando falamos de produção, não estamos apenas a falar das grandes empresas, dos grandes negócios, porque cá na Huila nós consumimos muito, passo a publicidade, o iogurte Oxicandela, que começou como uma microindústria e hoje este produto da Namíbia é consumido além fronteira e o país todo de Angola consome. O que nós fazemos enquanto AIA é incentivar a classe empresarial para que possa escoar o seu produto. E também o chouriço caseiro, temos associados nossos a produzir o chouriço caseiro. E as...
4: De forma industrial já?
7: De forma industrial, mas há um impasse para exportação, e é como tudo, e o governo provincial da Huila, através do Gabinete Provincial para a Promoção do Desenvolvimento Econômico, o GABDEI, tem estado a ser o canal para facilitar essa ligação, porque tudo, tanto importação como exportação, tem de partir de um canal de comunicação. E nós pensamos que a Expo Huila está a servir como um canal de comunicação entre Angola e a Namíbia, e a implantação efetiva do corredor do Namibe, porque para tirarmos o nosso produto para o Cunene e depois ir além fronteira, que é a Namíbia, obviamente se usarmos o canal ferroviário, teremos os custos mais reduzidos. Então, quando se efetivar a linha do corredor do Namibe, que vai fazer com que o empresário possa absorver a matéria-prima a partir do porto do Namibe, passando pela Huila, Cunene, conseguimos entrar na Namíbia com maior facilidade. E também podemos levar a partir do corredor do Namibe os produtos até ao Quando e também a província do Cubango. Nós pensamos que a classe industrial da província da Huila tem estado a aceitar esses desafios de internacionalização da marca, internacionalização do feito em Angola, para que se possa exportar, porque só com a exportação é que nós vamos ter a nossa moeda nacional a apreciar-se ou a valorizar-se.
4: Era pena, tem outro compromisso, é o presidente da cooperativa Uapoma. Ainda assim, eu gostaria de saber de vocês que advocacia que vocês têm desempenhado para que os jovens possam legalizar os seus espaços, jovens agricultores, legalizar os seus espaços sem grandes constrangimentos junto dos governos provinciais, das administrações comunais e municipais.
5: Bem, a nível da província da Uila é um tema que já está minimizado, porque criou-se...
4: Minimizado significa o quê?
5: Que existem procedimentos que já foram viabilizados. Anteriormente, para ter um acesso à terra, o título eram mais de 18 passos que o empresário devia fazer, inclusive que até o empresário devia negociar com o SOBA, que é exatamente o líder tradicional, mas ao nível do governo da província da Uila já foi desburocratizado este processo. De 18 passos, hoje temos apenas 4 para ter acesso.
4: Já não precisa ir ao SOBA?
5: Já não precisa ir ao SOBA. É verdade que o SOBA tem o comparecer que a administração convida. Já não tem de ser o empresário a fazer essa negociação. Porque senão, eu não sei onde é que o país vai ter que passar. Já imaginou, vem um investidor de fora, tem de seguir todos os procedimentos, ainda tem de chegar ao SOBA tradicional. Não vamos fazer o país desta forma.
4: Mas acredito... os jovens estão conscientes que devem legalizar os seus espaços, hoje por hoje.
5: Por acaso. Hoje há uma literacia para a nossa juventude, muito já bem avançada, que há a necessidade de formalizar as suas empresas. E estamos a trabalhar isso com as comunidades, no âmbito da formação, em parceria com o INAPEN, junto também com o Jardim da Ioba, para podermos então dinamizar este setor, que é fundamental, mas passando-se pela questão da formação aos nossos agricultores. Mas, por outro lado, não só a vertente da Constituição, a Quam Angola tem nesta altura já o memorando assinado com o Fundo de Desenvolvimento Agrário, que é o FADA, para financiar produtores a nível da província, e estamos a fazer aqui um trabalho de sensibilização muito grande. Nós já temos a nível da província mais de 200 produtores financiados. Hoje, dentro daqui a algum instante, a uma hora, vamos ter um acordo assinado entre a Quam Angola e o Banco BCS para financiarmos aqui parte da jusante da cadeia produtiva. Hoje os produtores saíram de uma área de produção de 2 hectares para 10, para 20, e aí entra um parceiro para financiar além daquilo que está-se a fazer. Não só para financiar a produção, mas olhamos já para a indústria, olhamos para também para o escoamento e, acima de tudo, também olhamos para o transporte, que é a parte logística, fazendo parte da componente. Então, este vai ser o compromisso que temos daqui a uma hora, que decorre também dentro do programa da Expo Uila.
4: Os jovens empresários estão sensibilizados para depois restituírem esses valores?
5: Bem, não só estão sensibilizados. Deixa dizer que dos jovens que já foram financiados em 2024, nós já estamos com uma taxa de 60% a ser pago às primeiras prestações. E isso criou-nos aqui, ao nível do FADA, não só olhamos para os produtores ao nível da província da Uila, temos agora um processo que está a decorrer junto com a Quam Angola na província do Cunene, que é para apoiarmos os produtores do CAFO. Vimos que os primeiros resultados, afinal, é possível criarmos aqui, aumentar a produção nacional, é possível gerarmos emprego e é possível tirarmos a agricultura familiar para uma agricultura empresarial. Está a ser feito. E é o modelo, é o que nós vamos replicar o processo.

0: Comércio Integrado e o Jardim da Ioba e outros parceiros para trazermos aqui a componente formativa. E por outro lado, temos os parceiros financeiros, e também temos dois parceiros que estão a criar aqui a facilitação de termos as pequenas máquinas, as máquinas agrícolas, porque é um dos grandes problemas que nós também temos, que é o trabalho de mecanização. E temos aqui parceiros que realmente já não precisamos ir para Luanda, né? A nível local já se pode fazer aqui essa contratação, e nós olhamos muito para a descentralização do país, porque se queremos fazer país temos que descentralizar, temos de ter mais empresas de Luanda para cá, temos de ter os ministérios mais prontos para resolver os problemas a nível local, e temos a certeza que com estes passos nós vamos dinamizar a nossa economia.
1: Quais são os critérios para aderir a este financiamento?
0: Primeiramente, nós formalizamos os processos. Depois de formalizar os processos, nós passamos por um ciclo de formação aos nossos produtores. E após esta fase da formalização, da formação, eles passam por visita de constatação, seja da Coam Angola, da Agricultura, o IDA, e também os financiadores, inicialmente o FADA, o Fundo de Desenvolvimento Agrário. Após este processo, então, são reencaminhados os estudos de viabilidades que são elaborados pela Coam Angola, pelos financiadores. E posterior, este processo dura uma perspectiva entre 45 dias, o máximo, para facilitar este processo, porque existe um acordo junto entre a Coam Angola e o FADA que obedece também este processo. É verdade que o processo ainda é um pouco demoroso, um pouco burocrático, mas temos a certeza que o FADA, o próximo mês, vai ter aqui uma representação regional, vai criar aqui proximidade, de não termos que estar sempre a pegar avião para ir para Luanda, né, que encarece bastante a nossa atividade.
1: Em termos de produção, sei que está com pressa. Já temos jovens a exportar a produção local para fora, para países como a Namíbia, África do Sul e outros?
0: Bem, nós já temos, sim. Até o ano passado nós conseguimos tirar pelo menos aqui 200 toneladas de milho que saíram da produção da Matala. Mas é que o processo achamos que não foi da melhor forma, porque foi interesse dos namibianos em virem comprar a produção localmente, que não foi mal, mas que achamos que, por um lado, nós acabamos de perder, porque ainda precisávamos de produção do milho na altura localmente, mas como o quilo que estava a ser pago a nível local era muito baixo, e a proposta, pelo menos uma maçaroca, a Namíbia estava a pagar logo a maçaroca a 500 kwanzas por uma, e o quilo a 250. É verdade que os produtores viram como uma grande oportunidade, e esta relação está a decorrer. Mas a República da Namíbia cá estiveram, e há vários empresários com interesses de comprarem a produção nacional. Então, acredito que este ano, na próxima campanha agrícola, porque agora estamos com os tubérculos, depois vamos entrar para os graus, só já no próximo, na próxima campanha 2026.
1: Temos uma grande oportunidade para apresentar os nossos projetos aos namibianos, uma vez que aqui na Expo Ilha estão mais de 100 empresários namibianos.
0: É verdade, para nós é uma grande oportunidade.
1: Os jovens têm essa janela aberta.
0: Por acaso, uma janela aberta que não só abriu aqui nesta Expo Ilha. É uma parceria que nós temos grande proximidade aqui com o CUNEN e agora com o CAFO. Já encontramos maior parte dos empresários namibianos a investir em nossas terras no CAFO, no CUNEN. Mas o que nós aconselhamos é que deve haver aqui uma parceria pública junto, em parceria com o empresariado nacional, para em defesa daquilo que é a produção ou o empresário nacional. E esta relação está a ser feita, onde o empresário vem apenas comprar o produto local, o que se produz localmente, e também estamos a incentivar que eles venham e transformem localmente.
1: Ok. Já está de saída. Como última questão que eu gostaria de colocar, depois do fim da feira, o que é que vocês esperam

0: como empresários jovens?
1: Bem, primeiro, manter os empregos com os jovens que estiveram atrás do primeiro emprego. Segundo, gerarmos mais, aqui pelo menos, nós temos aqui 120 startups ou empresas a participar. Temos pelo menos 20 startups também aqui na Expo Vila. O que nós gostaríamos que é depois desta feira consigam dar, alavancar as suas atividades, gerar mais negócios, mais network, mais parcerias públicas e privadas após esta atividade. Mas acima de tudo, também olharmos para o governo local, dentro das suas políticas, criarem oportunidade dentro da contratação pública dos serviços a nível das administrações, contratarem os empresários. Os pequenos só crescem também quando o Estado cria exatamente dentro da contratação pública, e porque a lei diz que as grandes empresas devem subcontratar as pequenas. E é importante que elas subcontratam de formas que as pequenas crescem com as grandes empresas.
0: Muito obrigado, Pinto Pena, presidente da cooperativa Uapoma Agropecuária, que infelizmente tem que sair mais cedo devido a outros compromissos, mas vamos continuar com o debate Angola em Direto, que hoje está a analisar o impacto da Expo ILA na promoção da economia regional. Voltamos a Verónica Rito, presidente da Associação das Mulheres Empresárias. Tirando a questão da legalização das terras, que outros constrangimentos as mulheres empresárias a nível da província da Uila enfrentam?
2: Primeiro, enfatizarmos de que as mulheres empresárias da província da Uila, na sua maioria, são microempresas. E como sabemos, as microempresas sempre atravessam várias dificuldades. E uma delas, tirando a que já foi referenciada, é a questão das infraestruturas. Portanto, muitas delas fazem o negócio em casa. E quando o negócio é feito em casa, há sempre aqueles constrangimentos que não permitem que dentro de casa a pessoa tenha um espaço específico para o negócio. Dito de outra forma, dizer que às vezes a própria sala de jantar é que serve para suportar a empresa. E isto, de certa forma, dificulta que aquelas instituições que dão financiamento tenham confiança, porque o negócio está no meio da família e nem sempre se consegue seguir os passos que são exigidos. Não é que elas não façam o negócio por estar em casa, mas há critérios que as instituições pedem e não se consegue, portanto, obedecer a esse critério estando a fazer o negócio em casa. A outra questão tem mesmo a ver com a própria legalização, já num outro sentido, porque há tempos, há poucos falamos na legalização em termos de terreno e outras coisas, portanto, na agricultura, mas vamos também falar da questão da legalização, por exemplo, de um restaurante. Para legalizar um restaurante, os requisitos são vários. E dentro desses requisitos está a questão de olhar para um espaço que tenha condições higiênicas, condições de acomodação, tanto do estoque que suporta o restaurante. Mas na mesma senda voltamos na questão de que os serviços podem ser bons, mas o espaço onde são realizados às vezes não oferece aquela confiança que se pretende. Temos a outra questão, que é o próprio valor que se cobra. Às vezes as pessoas desistem, não porque não querem, mas se olharmos para trás, que nós tivemos um período em que muitas empresas de mulheres fecharam, que foi o período da Covid-19. Então, para quem está a recuperar o negócio, para quem está a procurar alavancar algo que durante algum período esteve paralisado, devia encontrar algumas facilidades. Não digo que fazer o trabalho, fazer um negócio sem legalização, mas alguma facilidade no sentido de que aquilo que ela tem que criar, tem que organizar, fosse feito paulatinamente. O que se verifica é que para você abrir uma empresa ou para continuar com uma empresa, às vezes num determinado ponto encara-se com várias dificuldades que não dão espaço para você continuar a trabalhar. Há uma outra coisa que nós estamos a trabalhar neste momento para procurarmos encontrar de facto onde que é o problema, porque eu dizia atrás que às vezes também um bocadinho o problema é nosso como empreendedoras, que ficamos preocupados em vender e não preocupados em acompanharmos aquilo que são políticas ao nível de todas as áreas e acompanharmos aquilo que efetivamente é necessário para que o nosso negócio possa correr bem. Então, uma das questões é a que muitas das nossas empresárias queixam-se da questão da AGT. Mas o problema maior é que quando nós solicitamos apoio, que a AGT nos mostre o que efetivamente é preciso mudar, estas pessoas furtam-se, já não têm coragem de chegar e apresentar diretamente qual é o problema que teve com a AGT. Então, como pessoas que estamos à frente da organização e a procurar fazer lobbies para que a vida das mulheres empreendedoras seja um pouco mais facilitada, encontramos essa dificuldade de dizermos que há um erro com a EGT, e quando chamamos as pessoas para nos ajudar a esclarecer o que de facto aconteceu, as pessoas já não aparecem.
0: Não, então, é uma outra dificuldade. Não acha que falta formação a essas mulheres? Elas precisam de alguma formação de modo a compreender o mercado?
2: É ali onde eu ia chegar, para dizer que neste momento nós estamos a trabalhar num processo de formação. Já tivemos contactos com o BDA, já tivemos contactos com a própria AGT, contactos com o FADA, e entendemos neste momento de que há uma grande necessidade de formarmos as mulheres. Já temos também contactos com o INAFOP. Tudo o que estamos a fazer neste momento é organizarmos um programa que nos facilite a que todas as mulheres possam estar tanto nesta formação ou nestas formações, participando nestas formações, para poderem aprimorar aquilo que se exige como empreendedoras. Há um outro problema, que a maior parte das empreendedoras, umas têm emprego, mas vê que o emprego só não é suficiente para sustentar a sua família e cria um negócio. Então, ali depara-se com dificuldade. Nós criamos um espaço de formação e, às vezes, no tempo de formação, ela não pode estar ali porque tem que atender outra parte. Mas estamos a tentar encontrar formas de que uma pessoa, uma mulher que diga que é empreendedora, pode ter um outro emprego, mas tem que ter tempo disponível para acompanhar a dinâmica do contexto. Porque uma pessoa que tem dificuldade com a AGT, tem dificuldade em tratar um documento de legalização, precisa de formação, tem que ter espaço suficiente para poder atender a isto. E isto é um programa que não é só da província da Huila. A província da Huila, ou as mulheres, fazem parte da Federação das Mulheres Empreendedoras de Angola. E é um programa de formação que estamos a criar a nível nacional, porque entendemos que é necessário, sim senhor, que as mulheres estejam tanto formadas. Há uma preocupação de que elas conheçam aquilo que são os critérios para se afirmar como uma verdadeira empreendedora a nosso nível. Porque temos uma responsabilidade, que não é só de ser empresárias, mas também de criarmos postos de emprego. Isso é uma grande responsabilidade que nós todos temos, não só o governo. Então é preciso que as empresas sejam, de facto, aquelas que vão conseguir responder a essas exigências do empresariado e as exigências enquanto cidadãos, que temos que também responder a esta preocupação de contribuirmos para a criação de mais postos de trabalho.
0: Qual é a parceria que vocês têm, qual é a relação que vocês têm com as empresárias a nível aqui da região, do Cunene, do Namib? Qual é a vossa relação? Têm trocado experiência?
2: Temos sim trocado experiência, a relação é boa, tanto é que temos uma federação regional, temos portanto uma coordenação regional. A Huila coordena, portanto, a nível das quatro províncias, agora que vão ser cinco, ou são cinco, e a relação é boa, tanto é que neste espaço mesmo temos mulheres de Cabinda, mulheres do Cunene, estamos a trocar experiências e temos estado a trocar. Estamos também a preparar um fórum para o mês de outubro, o fórum regional. Tem sido todos os anos assim, para além do encontro que temos nacional com todas as mulheres empresárias de Angola, mas temos ao nosso nível, ao nível da região, fóruns que realizamos anualmente neste âmbito de trocar experiências. Hoje mesmo temos duas nossas associadas da província da Huila que vão passar pelos estandes das nossas colegas que vêm de outras províncias para perceber um bocado como é que estão acomodadas, qual é a dificuldade, porque algumas ligaram e vieram, outras não ligaram, mas demos conta que estão aí. Estamos a fazer esse trabalho hoje no sentido de termos também uns para aproveitarmos este momento da Expo Huila e conversarmos um bocado. E essa nossa conversa para nós traduz-se também numa troca de experiência, porque afinal vamos perceber quais são as dificuldades que elas enfrentam ao vir até aqui, ao sair daqui, quais são as dificuldades que enfrentam no dia, por exemplo, do encerramento, que já sabemos que no dia do encerramento é aquilo que se diz, cada um por si, Deus por todos. Então, esta parceria com as colegas das províncias nunca faltou e vai continuar, e estamos a procurar formas de cada vez mais, portanto, potenciarmos este espaço de troca de experiência.
0: Francisco Chocolate, que aproveitamento é que os industriais aqui da região têm feito da Expo Huila? Há uma boa relação, para já, entre a representação da AIA aqui na Huila e as demais a nível da região?
3: Há uma boa, porque na Expo Huila não participam apenas empresários da província da Huila. Participam substancialmente empresários da região sul. Existe uma boa relação entre a AIA, Associação Industrial de Angola, e a APSIL, Associação Agropecuária Comercial e Industrial. Existe uma boa relação e nós temos, enquanto AIA, sensibilizado os nossos associados a participarem no evento da Expo Huila, e falo de associados da província da Huila e também associados da região sul de Angola. E podemos ainda sublinhar, a Expo Huila passou a ser muito mais do que uma feira. Esta é a opinião enquanto AIA. Nós vemos que a Expo Huila chega nessa edição como uma plataforma de promoção de produção, inovação, networking e, acima de tudo, negócios. E nós vemos que há um dado muito forte, é que mais de 800 expositores vão estar presentes, entre os quais mais de 100 empresas da Namíbia, e sendo que a Expo Huila deixou de ser apenas uma feira provincial, hoje é uma plataforma econômica do sul de Angola e uma porta de entrada para o mercado regional. A dimensão internacional, enquanto Associação Industrial de Angola, nós achamos que é exponencial e, acima de tudo, fundamental, visto que a participação destas mais de 100 empresas namibianas nesta edição merece ser muito explorada, podendo assim ligar a posição estratégica da Huila ao Namibe, corredor do Namibe, mercados do sul de Angola, que estamos a falar da própria Namíbia e a SADC. A presença dessas mais de 100 empresas namibianas mostra que a Expo Huila já ultrapassou fronteiras de Angola. Temos aqui uma oportunidade para transformar a Huila numa plataforma de negócios para o sul de Angola e para a região da SADC. Agora, o que nós devemos fazer é estarmos em comunhão com o lema da Expo Huila 2026, o futuro pertence ao agro, e aqui temos uma excelente oportunidade para ligar a agricultura à indústria. O futuro pertence ao agro, mas o futuro do agro depende muito da indústria, porque não basta produzir milho, trigo, frutas, hortaliças, carne, leite, etc. É necessário que se transforme, se conserve, é necessário que se imprima procedimentos saudáveis para embalagem, transporte e comercialização. Nós ainda temos produtores que precisam de ser formados, como falou há pouco a presidente da AME, a doutora Verônica Garrido. É preciso formação. É preciso formação, porque só com formação é que vamos entender que ela está no mercado da SADC, que é um mercado também competitivo. Temos temos à volta do nosso país a Zâmbia, que é exigente, temos a Namíbia, a África do Sul, que é exigente, temos o Congo, que é menos exigente, mas é um mercado muito competitivo por existir elevado nível de informalidade. Então, nós devemos neste momento é pensar como exportar, como é que vamos ter relação com esses países vizinhos, sabendo que a nossa moeda Kwanza, cada dia que passa, está a depreciar-se, cada dia que passa está a desvalorizar-se. Um dado muito importante é que o Instituto Nacional de Estatística apontou que o PIB provincial da UILA em 2024 foi aproximadamente de 3,27 bilhões de kwanzas, dos quais cerca de 482,5 mil milhões de kwanzas vieram da indústria. Isso significa que a indústria representou aproximadamente 14,8% do PIB da província.
0: E o que é que vocês estão a fazer para inverter o quadro? Como está o processo de criação da indústria transformadora a nível aqui da região?
3: Para inverter o quadro, nós temos estado a sensibilizar os industriais da província da Huila a desafiarem a exportação. Por exemplo, o milho que sai... Há muitas toneladas de milho que saem do Triângulo do Milho. Estou a falar de Kalukembe, Kakonda, Kileng, e até podemos acrescentar o Chipindo, o Chicomba. Então, há N toneladas de milho que têm saído do Triângulo do Milho e que são comercializados no Congo. Atravessam Luanda, atravessam além fronteira, chegam até ao Congo e da mesma forma que se colheu...
0: Passando pelo Luvo,
3: naturalmente. Sim, passando pelo Luvo. Da mesma forma que se colheu e da mesma forma que são comercializados. O que nós, enquanto Associação de Angola, temos feito é sensibilizar a classe industrial a dinamizar as suas moagens para que se tornam moagens de produção em grande escala e que, ao invés de comercializar em grandes toneladas o milho, passa-se a comercializar a própria fuba. E também apresentamos um parecer ao governo provincial da Huila no sentido de se aproveitar ou reaproveitar as fazendas do Aba, que no passado produzia-se trigo. No passado já se produziu muito trigo em Kakonda, concretamente no perímetro irrigado do Aba, que pertence ao Ministério da Agricultura. Obviamente que a província da Huila tem pouco poder, porque o perímetro irrigado do Aba está sob tutela do Ministério da Agricultura. E nós, AIA, temos dado um grito de socorro, porque é um monstro adormecido. Se no passado já se produziu muito trigo na província da Huila, por que é que hoje nós temos o pão a ser produzido com farinha de trigo importada? Porque se no passado a Huila era o celeiro da produção de trigo.
0: E falou-se aqui que há interesse de empresários namibianos em comprar trigo de Angola, da Huila particularmente.
3: É isto mesmo. Então, se há este interesse, eu acho que deve haver descentralização administrativa. Quase tudo, infelizmente, falo eu como delegado que representa a região sul da Associação Industrial de Angola, quase tudo é definido na capital do país. Vou dar só um exemplo. Um banco comercial, independentemente do volume de clientes, se tem 1 milhão de clientes, um banco com uma carteira de clientes muito elevada, recebe o mesmo plafond do Banco Central, que é o BNA, em relação a um banco com poucos clientes. Vamos dar um outro exemplo. Um município como Lubango, que absorve muita população, um município como Lubango, com uma densidade populacional muito elevada, recebe o mesmo plafond de combate à pobreza, os 25 milhões, igual a um município que tem uma população muito reduzida. Quer dizer que os 25 milhões vão para todos os municípios de igual forma, sem termos em conta o número de população. E que eu acho que a atenção que deve se dar é resolver os problemas em função das necessidades existentes em determinada área. Então, a UILA tem tudo. A nossa preocupação enquanto AIA é transformar esse potencial industrial em mais produção, mais emprego, mais arrecadação fiscal e, sobretudo, mais capacidade de exportação. E podemos destacar 5 setores que têm subsaído nos últimos tempos na UILA em particular e na região sul em geral, na qualidade de delegado regional sul da AIA. Estamos a destacar a agroindústria, a indústria alimentar e de bebida. Nós temos visitado algumas indústrias de produção de água e temos visto que a UILA tem boa água mineral, tem uma boa água. Agora, estamos a desafiar todos os nossos industriais, todos os nossos associados a adquirirem, em primeiro lugar, o selo feito em Angola e, em segundo lugar, a adesão ao processo de internacionalização da marca, que obviamente que vai passar pela exportação. Ainda a indústria transformadora, a mineração, que também tem se destacado muito, e consiste na transformação dos recursos minerais. Um dado que eu gostava de sublinhar em primeira mão é que a Associação Industrial de Angola está a levar a cabo o processo de sensibilização dos seus associados ou da indústria da região sul à adesão da lei do mecenato. A lei do mecenato é uma lei que infelizmente foi aprovada, mas está adormecida. É uma lei que pouco se fala. Consiste em o empresário apoiar um artista, um autor ou mesmo apoiar campanhas desportivas, porque o esporto une a nação e a cultura fortalece a nação. E depois de apoiar esta classe, é subtraído os impostos, a Administração Geral Tributária subtrai os impostos devido à sua adesão ao mecenato. E nós testemunhamos.
0: Há uma redução.
3: Há uma redução.
0: No imposto, quando o empresário adere ao mecenato.
3: Ao mecenato. E nós, no âmbito das festas da Nossa Senhora do Monte, neste sábado, vamos fazer a apresentação pública de algumas empresas que já aderiram ao mecenato e sublinhamos já a fábrica de água preciosa, que está neste momento a apoiar 300 autores da província da UILA, e entre os quais 60 já têm os seus livros lançados, publicados, e com alto patrocínio da fábrica de água preciosa. E vamos fazer, no âmbito das festas da Nossa Senhora do Monte, esta apresentação pública, para que outras indústrias também possam aderir ao mecenato. Qual é o objetivo? O objetivo é transmitir uma ideia à nossa classe industrial que não devemos pensar apenas no lucro. Um país não cresce apenas com lucro, né? As empresas não podem crescer apenas com lucro. É preciso apoiarmos a cultura, porque só com a cultura é que podemos promover a internacionalização do nosso país. Nós conhecemos Portugal exponencialmente pelos golos do Cristiano Ronaldo e conhecemos muitos países, o Brasil é muito conhecido pelo Roberto Carlos, etc. Então, por que que uma indústria que tem lucros saudáveis também não se junta ao turismo, patrocinando artistas, fazendo com que esses artistas possam elevar a sua marca ou a marca de Angola e, consequentemente, quando Angola estiver registrada no mapa internacional, os turistas vão tensionar conhecer o nosso país. Então, é o trabalho que a AIA está a fazer no intuito de, neste final de semana, fazer a apresentação pública de algumas indústrias da província da Huila que já aderiram ao mecenato e incentivarmos quem não aderiu a fazer a adesão também.
0: Verónica Rito, eu vi-lhe acenar a cabeça, concorda com o que foi dito aqui pelo Francisco Chocolates?
2: Sim, concordo com o que foi dito, porque, tal como dissemos já atrás, as associações empresariais que temos cá na província da Huila trabalham em parceria, portanto, tratamos de muitos assuntos ligados ao nosso empresariado de forma conjunta, não importando de que algumas tenham, se calhar, empresários já de renome no mercado nacional e também, se calhar, internacional. Mas existe uma relação saudável entre as quatro associações, de tal maneira que o que um de nós está a dizer, não queremos ser repetitivos, mas acaba por ser aquilo que é a ideia de todos.
0: Vocês também, as mulheres empresárias, estão muito expectantes em relação à criação do corredor do Namibe?
2: Estamos, sim, senhor. Tanto é que gostaríamos aqui de passar a informação de que tanto o corredor do Namibe como o corredor do Lobito, nós temos estado, portanto, a ser convidados pela Câmara do Comércio e por outras instituições que estão ligadas a esses dois corredores, no sentido de participarmos nos debates e percebermos um pouco mais o que é que se pretende, o que é que se quer, para podermos incentivar as nossas mulheres em aderir de forma forte, acompanhar, porque sabemos que os dois corredores têm uma força muito grande, vão traduzir numa força muito grande da economia, nível não só regional, mas como nacional e internacional. E é uma oportunidade para também, portanto, podermos lançar as nossas empreendedoras, as nossas empresárias, a comungar com aquelas ideias que são benéficas para um empresariado, tanto a nível desses dois corredores. Estamos preocupados ou preocupadas no sentido de, ao nível das mulheres também, não só esperarmos convites, mas também termos as iniciativas de irmos até, portanto, a gestão desses dois corredores e de perto percebermos aquilo que se passa e irmos também marcar a nossa presença, marcar os nossos passos naquilo tudo que se vai fazer ao longo desses dois corredores.
0: Tem noção do número de mulheres que estão a expor os seus produtos aqui na Expo Huila?
2: Tenho, sim. Nós, conforme disse atrás, temos uma equipa que está a fazer um levantamento. Temos um espaço onde temos cinco, só no espaço estão cinco mulheres. E tivemos este trabalho de olharmos para a feira toda, porque sabemos que no espaço onde tem cinco não são as únicas. Nós temos muitas, não só como mulheres, mas sobretudo aquelas que são nossas associadas. E também fizemos o levantamento de uma forma geral. Até ontem, só aqui dentro, saímos lá fora, nós tínhamos 67 mulheres, quando eram 21 horas, tínhamos já este levantamento. Porque não só estamos a fazer levantamento...
0: A expor os produtos.
2: Não só estamos a fazer levantamento, como estamos a procurar conversar com cada uma delas. Porque a associação vem também com o interesse de, por um lado, renovar os processos daquelas que já são nossas associadas e, por outro, fazer inscrição e informar o que a associação faz, o que a associação tem para oferecer. Então, estamos a fazer esse trabalho. Acredito que até chegarmos na ala de fora, vamos ultrapassar o número 100 de todas as mulheres que estão aqui na feira. E não só esta feira, estamos a aproveitar o trabalho da Expo Willa, como já começamos também com a área, portanto, das mulheres feirantes. Às vezes, quando falamos de mulheres feirantes, a ideia que as pessoas têm é que são negócios tão pequenininhos que nem devem dar interesse, mas para nós é o contrário. É mesmo ali onde estamos, porque achamos que estas mulheres feirantes devem ser acompanhadas para que também se tornem depois num negócio formal. Elas hoje são formais porque têm uma associação de feirantes, mas queremos que cada uma delas possa amanhã dizer que a partir da feira consegui criar a minha empresa, a partir da feira consegui legalizar um negócio sustentável. Portanto, estamos a fazer esse levantamento e estamos satisfeitos com o número de mulheres que estamos a encontrar aqui na Expo Willa.
0: O que é que elas preferencialmente estão a expor aqui, as mulheres?
2: Pronto, nós neste momento, aliás, nestes dias, tal como a pergunta foi feita, temos mulheres que estão a expor tanto produtos do campo, temos mulheres que estão a expor, tanto que vendem coisas que compram já produzidas, temos mulheres produtoras, porque temos uma, inclusive, só para fazer uma referência, uma que já beneficiou de um financiamento a partir do BDA. Ela produz batas escolares, produz batas de serviço, portanto é uma pequena indústria, está ali, está muito bem, tanto é que terminou este mês a fazer a devolução do empréstimo. Temos mulheres produtoras, fabricadoras de bolos, que consideramos também ser pequenas indústrias. Temos mulheres na área da produção de chouriço caseiro, o famoso chouriço caseiro da Willa. Portanto, temos uma gama de produtos a ser expostos. E dizer aqui que temos um número muito elevado de mulheres a transformar os produtos do campo. Portanto, mulheres que estão a fazer doces, mulheres e compotas, mulheres que estão a fazer tanto conservação de tomate, conservação de frutas, tanto temos uma quantidade de produtos e de áreas que estão a ser expostas aqui na Isla.
0: São apenas mulheres daqui da província da Willa que estão a expor esses produtos ou também tem mulheres de outras províncias da região?
2: Tem também de outras províncias da região. Por exemplo, no campo da confecção de vestuário, temos muitas que vieram de Cabinda, temos que vieram do Cunene, e acredito que no levantamento que vamos fazer ainda vamos encontrar outras. Portanto, há aqui província, várias províncias. Por isso, quando eu dizia que concordo com o que o colega estava a dizer, é mesmo no sentido de dizer que a Expo Willa, para nós, não só é uma Expo Willa, não é só apenas um espaço de exposição, mas acaba por ser uma porta aberta para podermos ir ao encontro das parcerias, ao encontro do conhecimento, ao encontro de caminhos que nos ligam a outras províncias a nível do país e não só. Falou-se aqui muito da Namíbia, para dizer que nós temos neste momento uma troca de experiência entre as mulheres da região sul de Angola com as mulheres da região norte da Namíbia. Portanto, é uma experiência que devia acontecer já antes, mas houveram outras situações que não permitiram, mas isso continua de pé. Isto é para dizer que, tal como nós temos ido às outras províncias para participar nas expos, as outras mulheres também vêm. Então, há essa troca de informação. Tanto é que quando nós vamos a uma província, encontramos já algumas condições criadas pelas colegas que lá estão. Porque a Associação das Mulheres Empresárias é uma associação que existe, portanto, tem ligações com outras associações empresariais, das outras províncias. É uma associação que não existe só na província da Huila, existe em todas as províncias de Angola. E são estas províncias de Angola que formam a Federação das Mulheres Empreendedoras. Portanto, a informação entre nós circula, tanto é que temos grupos no WhatsApp onde qualquer coisa que se passa a nível de Luanda, tomamos todo as conhecimento. O que se passa na Huila, o que se passa no Cunene, tomamos todo as conhecimento. Portanto, o que eu estou a dizer, estamos a falar especificamente da Huila, como representante da Huila, mas também um pouco do país, porque existe de facto esta coesão no meio das mulheres.
0: Ok, muito obrigado. Já são 8 horas e 40 minutos. Estamos já a chegar à reta final do nosso debate Angola em Direto, que hoje reflete o impacto da Expo Huila na promoção da economia regional. Também já vão se preparando alguns stands para a reabertura neste segundo dia da Expo Huila. Daí já alguma movimentação neste recinto. Vão fazer as limpezas desses locais e daqui a pouco vamos ver aberta a Expo Huila no seu segundo dia, em celebração às festividades da Nossa Senhora do Monte. Voltamos ao Francisco Chocolate, representante da Associação Industrial de Angola. Falou em networking que se pretende com alguns países estrangeiros. Como é que está a nível da região centro do sul de Angola este network?
3: Nós pensamos na qualidade de delegado regional sul da Associação Industrial de Angola, pensamos que o network é saudável, porque há uma ligação estreita de complementariedade entre os investimentos feitos cá na Huila, investimentos feitos no Namibe, Cunene e nas províncias do Cuando e Cubango. O networking é imprimido, é feito nesses encontros como Expo Huila, e nós temos feito constantemente campanhas, eventos que consistem na troca de experiência, onde temos feito intercâmbio de ideias nas regiões centro-sul da Angola. Pelo menos, a Huila é o celeiro agrícola. A Huila também tem uma população de gado bastante saudável para abastecer o país, mas nós temos que ter em conta que o processo de melhoramento de gado, em termos de processo de melhoramento de gado, o Cunene está muito avançado devido à experiência que absorveu do país vizinho, né, que faz fronteira, que é a Namíbia. E o network que temos feito é, às vezes, convidarmos alguns empresários, alguns técnicos que já trabalham com a indústria no Cunene, com as delegações no Cunene, a virem trocar experiência com os empresários cá na Huila, particularmente do município dos Gambos, que recentemente houve uma troca de experiência entre empresários do Cunene que apresentaram as suas técnicas de melhoramento do gado a alguns empresários no município dos Gambos. Nós pensamos que o networking tem sido saudável. Agora, onde é que está o problema que eu queria sublinhar? O problema da nossa economia é a networking, mas dentro dessas parcerias existe também o oportunismo. O que Angola precisa é melhoria do ambiente de negócio.
0: Quando fala o oportunismo, quer dizer o que é concretamente? Onde é que há este oportunismo?
3: Há oportunismo, por exemplo, quando a AIA recebe, ainda na semana passada recebemos um telefonema de agências que pretendem ter uma ligação com a classe empresarial da Huila para intermediar nos pagamentos da dívida pública. Obviamente que isso tem estado a dívida pública, a forma como se paga a dívida pública, como é resolvido este problema de dívida pública, obviamente que tem estado a manchar o nosso ambiente de negócio. Sublinhadamente, como é que um empresário que fez o apetrechamento de uma escola com o seu material de castelharia, pôs as janelas, portas, etc., os acabamentos, o mosaico, os azulejos, etc., e a escola foi inaugurada e em pleno funcionamento, a dívida, o pagamento dessa dívida leva 1, 2, 3 anos, leva 6, 7 meses, e para ser pago esta dívida, este empresário deve associar-se a um banco privado, pelo qual, ou uma agência também privada, pelo qual o empresário, o Estado deve a este empresário 100 milhões de kwanzas, por exemplo, e este empresário recebe na mesma semana 80 milhões e essa agência ou este banco, na semana a seguir, vê a sua dívida paga pelo Estado. Logo, nós falamos muito de ambiente de negócio e pensamos que o ambiente de negócio é apenas reduzir a burocracia para a abertura de empresa. Quando o executivo fala do ambiente de negócio, logo fala-se mais, não, está-se a reduzir as burocracias, o programa 1.0 vai reduzir o número de documentos para emissão do alvará, da licença de exploração de terra. Não, o ambiente de negócio também, a melhoria do ambiente de negócio também consiste em reduzirmos o tráfico de influência, a corrupção que tem estado a manchar este ambiente de negócio. Porque um empresário que está bem sucedido no seu continente, no seu país, obviamente que ao entrar em Angola, ao ver que para fazer o seu investimento deve ser parceiro, sócio de um administrador, deve estar em comunhão de atividade comercial com determinado dirigente, obviamente que ele perde vontade de investir. Se um empresário tem logo por receber do Estado e às vezes o Ministério das Finanças não consegue pagar a dívida a este empresário, a administração municipal não consegue pagar a dívida a este empresário, o governo desta província também não consegue mediar para o pagamento da dívida a este empresário, e o mesmo empresário decorrer a um banco que depois de uma conversa a dívida é paga e curto espaço de tempo paga-se a este banco ou a uma agência de intermediação que paga a dívida ao empresário e em curto espaço de tempo esta dívida é paga, obviamente que nós estamos a minar o nosso ambiente de negócio. Obviamente que estamos a desmotivar a vontade da classe empresarial continuar a lutar. E onde é que surge a consequência negativa deste comportamento que está a minar o ambiente de negócio? É que o empresário às vezes é capaz de uma obra, se falar na indústria, né? Se tem que apetrechar com material que veio da minha indústria, da carpintaria, serralharia, etc., ou os mármores, se eu tenho que pôr na fatura o que tem acontecido no mente, que ninguém quer falar disso, se tem que pôr na fatura 100 milhões de kwanzas, ele vai pôr 200 milhões de kwanza porque essa dívida ele não sabe se vai ser pago quando. E se vai ser pago, há um outro problema. Ele vai ter que recorrer a uma agência, a um privado, a um banco, para ver a dívida paga, mas já não será paga aquele valor que ele imprimiu nesta empreitada. Para não falarmos que muitos dos empresários às vezes são obrigados a pôr na fatura valores elevados porque a demora, a morosidade que se imprime para o pagamento da dívida faz com que a depreciação cambial, a desvalorização da moeda impacte negativamente neste negócio que o empresário fez com a administração ou mesmo com determinado governo. Agora, o que queremos é que se devolva o poder à administração local, às administrações dos municípios, que se devolva o poder aos governos provinciais para que sejam eles a intermediar o pagamento destas dívidas que o executivo tem para com os empresários e não essas agências ou esses bancos, porque isso está exponencialmente a manchar o ambiente de negócio. Melhoria do ambiente de negócio não pode passar apenas na redução da burocracia documental.
0: Ok, muito obrigado. Estamos mesmo na reta final, 8:50. Como última questão, antes das vossas conclusões, há uma grande expectativa dos empresários da região em relação ao corredor do Lobito. Francisco Chocolate.
3: Há uma grande expectativa de empresários na região em relação ao corredor do Lobito, porque a execução plena das atividades do corredor do Lobito, obviamente que vão promover a melhoria das vias ferroviárias e também a partir do porto do Namibe, que vai servir de elo de importação e exportação, e com o escoamento da linha, a partir da linha ferroviária, que é a linha mais barata para escoar os produtos, a matéria-prima e etc. Então nós pensamos que o corredor do Namibe vai promover mais emprego para a população envolvente, vai promover mais circulação ou transporte de pessoas e bens e vai poder resolver aquele problema que nós temos. Nós temos um problema que é a ligação aérea de Huila com Luanda, que os bilhetes estão muito caros. Sai-se da Huila para Luanda, os bilhetes estão à volta dos 250, 300 e às vezes chega a 400 mil kwanzas. Obviamente que isto tem retraído o turismo. E não existe uma ligação aérea entre a Huila, Cunene, Huila, Kwando, Bango. Então, esse corredor do Lobito vai fazer com que se melhore a linha. O corredor do Namibe, este corredor do Namibe vai fazer com que se melhore as condições de. As condições que vão ligar as duas províncias. E para terminar, eu ia sublinhar que a Huila tem condições para ser uma das grandes plataformas econômicas e industriais do sul de Angola. Temos produção agropecuária, temos recursos, temos empregos, uma localização estratégica e, acima de tudo, temos juventude de oportunidades. A Expo Huila está a demonstrar isso. E nós vemos que a presença desses empresários da Namíbia está a fazer com que o executivo, o governo, a embaixada da Namíbia olhe a província da Huila como uma oportunidade para poder canalizar os seus investimentos. Agora, precisamos de deixar de pensar apenas em produzir para consumir, precisamos pensar em produzir, transformar, acrescentar valor e, acima de tudo, exportar. E é aqui que vejo a grande oportunidade da Huila transformar a sua força agropecuária e os seus recursos numa verdadeira economia industrial, porque a nossa visão deve ser clara. A Huila não deve ser apenas uma grande produtora de matérias-primas, deve ser uma grande plataforma de transformação industrial e de exportação sul de Angola.
0: Muito obrigado. Verónica Rito, em jeito de conclusão, o que é que se lhe oferece dizer?
2: Em primeiro lugar, agradecer este momento que nos deram, porque acho que serviu para transmitirmos um bocado aquilo que é a nossa preocupação em relação ao empresariado, no caso feminino. Dizer que Eu vou aproveitar esse espaço para passar uma mensagem das mulheres, não minha apenas, mas das mulheres empreendedoras, que estão preocupadas em perceber por que os nossos empresários, depois de terminado a Expo Willa, praticamente no dia seguinte transformam isso, nos outros anos dizia-se Congo. Quer dizer, portanto, a gente vê isso hoje bonito, mas no dia de tirar, dá-me a impressão que até o papel que já não precisam de utilizar novamente lá no, nas empresas acaba por arrancar. Porque penso que do jeito que isso está, poderia albergar outras atividades, mesmo mais pequenas, noutros meses do que deixarmos isto como temos deixado. Portanto, é um apelo que eu faço, é um apelo das mulheres, porque isso está bonito e pode se tornar num espaço onde pode servir para outras vendas aos fins de semana, uma vez por mês, trimestralmente, e ajudar muito aquelas pessoas que, nesta altura, não têm oportunidade de cá estar.
0: Obrigado. Muito obrigado, Angola em direto, ponto final. Vamos agradecer aqui Piedade Pena, presidente da cooperativa Uapoma Agropecuária, Verónica Rito, presidente da Associação das Mulheres Empresárias, e Francisco Escolato, representante e delegado regional da Associação Industrial de Angola, AIA, portanto, que estiveram presentes neste debate que abordou o impacto da Expo Willa na promoção da economia regional. Nós voltamos na próxima quinta-feira com o debate Angola em Direto, a partir de outro ponto do nosso país. Já estivemos no Namibia semana passada, estamos na Willa, na Expo Willa, e a próxima semana vamos estar certamente com outro ponto do país, com outro tema e outros protagonistas. Bom dia.
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5: Muito bem, mereceu a análise o impacto da Expo Willa na promoção da economia regional no Angola em Direto, que foi produzido a partir da cidade de Lubango, província da Willa. E estamos praticamente a terminar esta edição, penúltima da semana do Manhã Informativa na Rádio Nacional de Angola. São 8 horas e 56 minutos, 4 minutos para a hora 9. E até lá nós vamos colocar o ponto final. Pois bem, tenham todos uma ótima quinta-feira e até amanhã.

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1: Josimar Guilmar Pinheiro Pascoal, Fernando Pinheiro Almeida, Wilson Pinheiro de Barros, Délcio Carlos Pinheiro, Ivan Carlos Pinheiro, Ricardo Carlos Pinheiro e demais familiares comunicam que o funeral de seu ente querido Teresa Ginga Diniz Pinheiro realiza-se amanhã às 9h30 no cemitério da Santana. A família Cabo Verde cumpre o dever de comunicar o falecimento do seu

0: comunicam que será rezada a missa de sétimo dia em sua memória, hoje às 18 horas, na Igreja Sagrada Família. 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Termina aqui o serviço de utilidade pública da Rádio Nacional de Angola a esta hora.
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0: São 9 horas, 3 minutos.

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1: 9 horas 7 minutos, fica agora com a Casa da Rádio.
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Nossa Senhora. Pois é, são 9:08. E este é o seu programa Casa da Rádio. Nós já abrimos o portão da nossa casa. Já deixei.

0: Como vai passar? E vai passar mesmo. Recebam o carinho desta grande família que trabalha para si de segunda a sexta-feira. Das 9 até bem perto das 12 horas. E deixa-me dizer que nem tudo na vida é fácil. Mas ficar a lamentar não é uma das melhores opções. Por isso mesmo, levante-se, enfrente o dia e vá à luta. As coisas só acontecem quando nos movemos e fazemos acontecer. Então, levante-se e faça acontecer. Não desista dos seus objetivos e continue a sonhar.
1: É só isso. O resto é boato.
0: Nada. Hoje é quinta-feira e sabe que a quinta-feira nós damos maior destaque à produção nacional. E falando de produção nacional, o nosso companheiro de trabalho, Manuel Amor, ou seja, do amor, com muito amor e carinho, vai juntar-se a nós lá mais para frente. Dizer que ele esteve a andar por várias praças da cidade capital e também foi à praça do Asa Branca. E algo muito importante chamou-lhe a atenção. Mas vamos saber disso lá mais para frente. Porque agora vamos ouvir música em gesto de saudação.
2: Hoje é sexta-feira!
0: Não, hoje é quinta.
2: Hoje é quinta, olha.

0: Olha, agora são 9 horas 15 minutos. Lourdes Vandoona em África. É, eu penso que uma música à altura, não é? Para saudar a si que nos acompanha neste exato momento. Se calhar está no trânsito, então nada melhor do que uma música assim um pouco mais animada. Afinal de contas, hoje é quinta-feira, já está a cheirar a fim de semana. Alguém aqui gosta? Alguém gosta?
1: Hoje é quinta,
0: oi. Quinta, espera amanhã. Está quase.
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0: só alegria aqui na Casa da Rádio. Deixa-me dizer que a nossa equipa já está bem constituída. Hoje é quinta-feira, 20 de agosto de 2026. Está na realização a Fátima Gama. Na produção está a Constância Videira. Edição e montagem, Arcanjo Pinto e Feliciano Neto. Sonorização, Delfim Soares e Ernesto Gime. Na técnica final está um Gumba de Souza. Olá, Gumba,
1: pois é,
0: bom dia.
1: Estou presente mais uma vez.

0: Sim, com muito gosto e também muita responsabilidade.
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0: Matias Damásio. Matias Damásio, não é, Angumba? Pois é. Agora são 9 horas 21 minutos. Agora sim, nós vamos dar espaço aos adolescentes daqui de casa. A nossa vez.
1: Quinta-feira chegou e com ela mais uma edição da nossa vez. O espaço feito por adolescentes e para adolescentes aqui na Casa da Rádio. Hoje é dia de deixar a semana um bocadinho mais leve. Boa música, conversa descontraída, histórias, diversão e, claro, aquela energia que só encontramos quando estamos juntos. Por isso, onde quer que estejas, em casa, na rua, com os amigos ou simplesmente aproveitar as férias, fique conosco, porque hoje é quinta-feira e é a nossa vez também de nos divertirmos.
2: A nossa vez. Somos adolescentes e este é o nosso tempo.
1: Preparem-se para momentos de diversão, curiosidades, desafios, boa música e conversas que inspiram. Participem, acompanhem.

Vocês sabem? Fotografias, claro. Quem aqui nunca viu uma paisagem bonita e pensou logo: espera aí,

0: a que tiraste sem querer e no fim ficou perfeita. E por falar disso, ontem, 19 de agosto, assinalou-se o Dia Mundial da Fotografia. Uma boa desculpa para pegarmos no telemóvel e percebermos que, às vezes, uma simples fotografia consegue guardar uma história inteira. Afinal, daqui a alguns anos, podemos esquecer onde estávamos, o que estávamos a fazer ou até o que conversávamos. Mas basta olhar para uma fotografia e, de repente, eu lembro-me desse dia. E tu? És daquelas pessoas que fotografa tudo ou prefere simplesmente viver o momento e deixar o telemóvel de lado? Daqui a pouco vamos descobrir o que os nossos amigos pensam sobre isso. Fique conosco porque a conversa só está a começar.
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0: Hoje é quinta-feira, 20 de agosto de 2026. E esta é uma data muito especial para mim. Sabem porquê? It's my birthday, é o meu aniversário. Fantastic. Hoje acordei com mais um ano de vida e já que estamos juntos, não podia deixar de partilhar este pequeno motivo de alegria convosco. Afinal, aniversário também é isso, celebrar a vida e agradecer por mais uma oportunidade de viver, aprender, crescer e criar novas histórias. E por falar em histórias, temos mais uma manhã inteira para criar a nossa.

0: tuas ideias contam, a tua voz tem lugar e os assuntos que fazem parte do teu dia a dia ganham destaque. Na realização e produção está Rui Assunção, na técnica Isaac André, na tua companhia nesta manhã Beatriz Francisco. Então aumenta o volume e fique conosco porque amanhã está apenas a começar. Esta é a nossa vez. E agora vamos descobrir o que os nossos amigos têm a dizer sobre fotografia. Será que são daqueles que não deixam escapar nenhum momento sem uma fotografia? Vamos ouvir o que eles têm para nos contar. Então, atenção, porque quem sabe a próxima voz a aparecer por aqui pode ser a tua.
1: Hoje estou aqui para falar-vos de um tema que faz parte do nosso dia a dia e que nos ajuda a guardar momentos muito especiais. A fotografia. Hoje, vamos descobrir o que nossos amigos pensam sobre a fotografia. Será que gostam de tirar fotografias? O que gostam mais de fotografar? E será que uma fotografia pode contar histórias? Vamos agora ouvir as opiniões dos nossos amigos.
2: Eu sou a Isabel Eduarda.
3: Isabel, gostas de fazer fotografias?
2: Sim, gosto de fazer fotografias.
3: És mesmo fotogênica? Ou seja, quando tu fazes foto, saes bem?
2: Há vezes que não saio bem porque estou de mau humor.
3: O que gostas mais de fotografar?
2: Gosto mais de fotografar paisagens.
4: Tu preferes tirar fotografias pessoas ou aparecer nas fotografias?
2: Eu prefiro tirar fotografias pessoas.
4: Gostas de tirar fotografias com os teus amigos, colegas, familiares?
2: Sim, gosto de tirar fotografia com os meus familiares.
4: Tens alguma fotografia em casa que tu gostas muito?
2: Sim, tenho. Quando era mais pequena.
4: E como é que se sentiste ao ver a tua fotografia quando eras um bebê?
2: Estava muito emocionada com a minha fotografia de bebê.
4: Em casa, o papai e a mamãe têm uma máquina fotográfica ou simplesmente tiram fotografias com o telefone?
2: Simplesmente tiramos fotografia com o telefone.
4: E quando cresceres, gostarias de ser uma fotógrafa?
2: Sim, gostaria.
4: E se pudesses ir a um lugar do mundo para tirar fotografias, onde irias?
2: Nos Estados Unidos da América.
4: Oh, por quê? Onde é que tu irias fazer fotografia lá nos Estados Unidos da América?
2: Frente ao palácio.
4: Em casa tens um álbum de fotografias?
2: Sim, temos um álbum de fotografia.
4: O que tens a dizer para os nossos amigos que não gostam de fazer fotografias?
2: O que eu tenho a dizer é que fazer fotos é bom. Façam fotos. Fotografia não faz nada de mal, simplesmente só nos mostra quem somos realmente.
5: Chamo-me Maria Paulo.
4: Maria, gostas de fazer fotografias?
5: Gosto muito.
4: E de tirar fotografia?
5: Gosto também.
4: Quando tu vais fazer uma fotografia, sais bem nas fotos?
5: Por vezes, sim, saio muito bem, mas quando estou nervosa ou desapontada, não saio bem.
4: Quem costuma tirar fotografia na tua família?
5: Por vezes o meu tio, ele é muito fotogênico.
4: Quais são os momentos em que tu fazes fotografias? Quando estás feliz, quando estás triste, quando estás em família ou quando estás com os amigos?
5: Quando estou em família.
4: E quando estás sozinha, não fazes foto?
5: Faço, e muitas.
4: Tens alguma fotografia em casa que tu gostas muito?
5: Tenho. É a minha fotografia quando bebê.
4: E quando viste essa fotografia quando eras bebê, como é que tu te sentiste?
5: Muito feliz.
4: Em casa tem uma máquina fotográfica ou fazem simplesmente fotos com o telemóvel?
5: Com o telemóvel.
4: E se pudesses viajar em uma parte do mundo para tirares uma foto, onde é que tu irias?
5: Paris.
4: Por que Paris?
5: Porque eu gosto muito de olhar a Torre Eiffel.
4: Tens algum álbum em casa?
5: Sim, temos.
4: Tiras algum tempinho para recordar os tempos passados por intermédio das fotos?
5: Sim, tiro com os meus irmãos.
4: E qual a mensagem que deixas para nossos cambas lá em casa que não gostam de fazer fotos, não gostam de tirar fotos?
5: Que possam começar a tirar fotos, que possam ser amigos uns dos outros. Quando forem tirar fotos, não fiquem nervosos ou chateados, que possam fazer bem as vossas fotos.
6: Eu sou a Madalena Bernardo.
4: Gostas de fazer fotos?
6: Gosto.
4: E quando fazes foto, saís bem?
6: Sim.
4: Quem costuma fazer as fotos em família?
6: A minha mãe.
4: Tens alguma fotografia que tu gostas muito lá em casa?
6: Tenho. Eu em casa tenho uma foto de família que eu gosto muito, que tem lá minha mãe, meu pai, minhas irmãs, sou eu.
4: E já viste uma fotografia quando eras uma bebê?
6: Já.
4: E como é que se sentiste?
6: Se senti bem e se senti feliz.
4: E quando cresceres, queres ser uma fotógrafa?
6: Quero.
4: Por quê?
6: Porque eu gosto muito de fotografias.
4: Se pudesses viajar em uma parte do mundo, onde irias para tirares uma foto?
6: Iria para a Coreia do Sul, Rio Hana.
4: Tens algum álbum de fotografia em casa?
6: Tenho.
4: E tens sempre um tempinho para ver as fotos passadas?
6: Sim.
4: E qual a mensagem que deixas para nossos amigos que não gostam de fazer fotografias?
6: Para não se irritar na fotografia, para fazer sempre fotografia, porque é bom.
7: Meu nome é Teresa Kamala.
4: Teresa, gostas de tirar fotografias?
7: Gosto e muito.
4: És fotogênica, ou seja, quando tu vais fazer fotografias, sais bem nas fotografias?
7: Sim, saio bem, mas às vezes não saio bem porque às vezes fico nervosa.
4: O que mais gostas de fotografar?
7: Animais.
4: Preferes tirar fotografia ou aparecer nas fotografias?
7: Prefiro tirar.
4: Quem costuma tirar fotografia na tua família?
7: Às vezes eu, às vezes a mamãe que anda a tirar.
4: Quais são os momentos que tu mais gostas de fazer fotografias?
7: Quando estou com a minha família, estamos reunidas, gostamos de tirar fotos.
4: Tens alguma fotografia em casa que tu gostas muito?
7: Sim, tenho, que estamos reunidas na família. Eu gosto muito daquela fotografia.
4: Já viste uma foto quando eras bebê?
7: Sim, já.
4: E o que é que tu sentiste?
7: De ser alegre.
4: Tens uma máquina fotográfica em casa?
7: Não.
4: Gostarias de ser uma fotógrafa quando cresceres?
7: Sim, gostaria.
4: Por quê?
7: Porque gosto de fotos.
4: E se pudesses viajar em uma parte do mundo, onde escolherias para fazeres uma foto?
7: Gostaria em Brasil, no Rio de Janeiro.
4: Tens algum álbum de fotografias em casa?
7: Sim, tenho, porque gostamos de fazer foto.
4: E quando tem um tempinho, reúnem toda a família para verem as fotos que fizeram ao longo do ano?
7: Sim, reunimos.
4: E qual a mensagem que deixas para nossos cambas lá em casa que não gostam de fazer fotografias

0: anos. Mariana José.
1: Mariana, gostas de tirar fotografias?
0: Sim, gosto muito.
1: És fotogénica?
0: Normalmente sim, mas quando eu não estou assim tão bem, não saio tão bem também nas fotografias.
1: O que mais gostas de fotografar?
0: Gosto de fotografar paisagens e animais.
1: Preferes tirar fotografias ou aparecer nas fotografias?
0: Eu gosto mais de aparecer nas fotografias.
1: E quem costuma tirar foto na tua família?
0: É, geralmente sou eu, mas eu também gosto de aparecer. Então às vezes troco de lugar com um tio ou uma prima.
1: E gostas de tirar fotografias com os teus amigos, colegas?
0: Sim, gosto muito.
1: E tens alguma fotografia que tu gostas muito?
0: Eu gosto de todas as minhas fotos, porque eu acho que em todas elas eu saio muito bem.
1: E já viste alguma fotografia quando eras bebê?
0: Sim, já vi muitas.
1: E como se sentiste?
0: Eu me senti muito feliz, porque eu era uma criança muito bonitinha.
1: Em casa tem uma máquina fotográfica ou tiram foto com o telefone?
0: Tiramos apenas com o telefone, mas eu gostaria muito também de ter uma câmera fotográfica.
1: E quando cresceres, gostarias de ser uma fotógrafa?
0: Sim, gostaria. É muito interessante.
1: E se pudesses viajar em um lugar do mundo para tirar uma fotografia, onde irias?
0: Eu iria ao Brasil, propriamente no estado de São Paulo, porque é uma cidade muito movimentada.
1: Tens algum álbum em casa?
0: Sim, temos vários.
1: Tiras algum tempinho que é para ir ver as fotografias dos anos passados?
0: Sim, porque eu gosto muito de olhar como a minha família era antes.
1: E qual a mensagem que deixas para os nossos amigos lá em casa que não gostam de fazer fotografias?
0: Passem a fazer fotografias porque são boas, porque nos ajudam a registrar momentos especiais.
1: E estas foram as opiniões das nossas amigas sobre a fotografia. Como vimos, uma fotografia pode ser muito mais que uma simples imagem. Pode guardar um momento, uma pessoa, um lugar ou uma recordação muito especial. Eu sou a Nair Quilombo e espero estar convosco nas próximas oportunidades. Até à próxima, amigos!
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0: aquelas músicas que vocês adoram ouvir e que não podem faltar na vossa playlist. A minha playlist é o nosso espaço para descobrir os vossos gostos musicais e, claro, trazer essas escolhas para a antena da Rádio Nacional de Angola. Então, aumente o volume, prepare a voz, deixe o ritmo tomar conta, porque temos três músicas escolhidas especialmente para vocês. Está no ar mais uma edição da Minha Playlist.
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0: 9:53, belíssima voz de Esmeralda Ntiamba Mungungu, ela que também fará parte do grupo de músicos que vai compor, neste caso, a edição do dia 23 do mês em curso do Caldo do Poeira, que acontece no Lubango, em homenagem à Nossa Senhora do Monte. E nós vamos dar uma pausa, né? Vamos dar uma pausa, voltamos daqui a pouco. Até já.
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0: São 10 horas em Angola, a seguir notícias com Daniel Marques.
1: Mais de 2 mil habitantes do município do Cuito Coanaval estão privados do abastecimento de água potável.
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1: Ora, muito bom dia, e é por aí que começamos este jornal às 10. A população da sede municipal do Cuito Coanaval, na província do Coando, está há uma semana sem o abastecimento de água potável. A situação é motivada por uma avaria de uma das bombas do Centro de Captação, Tratamento e Distribuição de Água ao município Pelicano Batista.
3: Nesta altura, os mais de 2 mil consumidores estão a ser obrigados a percorrer distâncias, alguns deles até 8 quilómetros, na busca de água no Rio Cuito para o consumo e a atividade doméstica no dia a dia.
4: Estamos nós preocupados como munícipes do Cuito Coanaval pela situação que estamos a viver. Então apelamos ao governo local para podermos resolver essa situação o mais rápido possível, porque a água é um bem precioso para todos. Sem ela, nós não conseguimos avançar com as nossas atividades.
5: Estamos preocupadas com a situação da água que não jorra nas torneiras daqui do município do Cuito Coanaval.
3: A situação já é do domínio das autoridades locais. O administrador do Cuito Coanaval, Nelson João Gundo, esteve esta quarta-feira no Centro de Captação, Tratamento e Distribuição de Água, aferiu e garante pronta intervenção e resolução do problema que priva os munícipes do

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1: Mais de 2 mil habitantes do município do Cuito Cuanavale, no Coando, estão privados do abastecimento de água potável por conta de uma avaria no sistema de distribuição. Arranca hoje na província da Huila a 22ª edição da Feira Agropecuária, com a exposição de vários animais. O certame tem como objetivo fortalecer o setor agropecuário na região sul do país, incentivar novos negócios e promover a tecnologia. Valdo Esteves.
2: Durante 4 dias, os criadores e produtores de gado vão poder mostrar as potencialidades da região numa promoção da Cooperativa de Criadores de Gado no âmbito das festas da Nossa Senhora do Monte. O evento pretende igualmente proporcionar um espaço de convivência e troca de experiências entre pequenos, médios e grandes criadores e produtores. O porta-voz da feira, Vítor Panzo, destaca o grande leilão de gado marcado para o dia 22 de agosto como o ponto mais alto da atividade.
3: A segunda edição da Feira Agropecuária do Sul de Angola vai decorrer de 20 a 23 deste mês de agosto, Feira Agropecuária. Nós queremos fortalecer este setor agropecuário, fazer com que os produtores, tanto os pequenos, médios e grandes, interajam, façam negócios. No dia 22 teremos o grande leilão de gado, onde vamos expor boa qualidade de gado que temos em Angola. Estamos a falar de gado bovino, caprino, suínos, ovinos, quinos e aves, que estarão expostos em vão ao leilão.
2: Vítor Panzo convida a população a participar na atividade e garante que foram preparadas as surpresas para tornar a feira mais atrativa.
3: É a festa, é o movimento e nós vamos continuar a desenvolver esta atividade nos próximos anos, como nos é característica. Então, o Lubango está em festa e convidamos a todas as famílias, todo mundo a fazer parte deste movimento.
2: Criadores e produtores de gado são aguardados esta quinta-feira no Lubango para participar da 22ª edição da Feira Agropecuária, que vai contar igualmente com exposição de serviços, equipamentos e diferentes espécies e raças de gado. Nelito Silva, Domingos Pedro e Valdo Esteves, Rádio Nacional de Angola, Lubango.
1: A fortalecer o setor agropecuário na região sul do país e incentivar novos negócios é o grande objetivo da Feira Agropecuária da Huila. O presidente dos Estados Unidos da América, Donald Trump, anunciou esta quarta-feira uma nova ofensiva económica contra o Irão, classificando-a como a operação económica mais devastadora alguma vez empreendida contra qualquer país. Na sua rede social, Trump avisou que qualquer país que permita às suas instituições financeiras, empresas, aeroportos ou entidades governamentais proporcionar qualquer tipo de tábua de salvação ao Irão terá consequências económicas. O líder norte-americano precisou que a medida contempla cortar as vias utilizadas para evitar as sanções e manter os fluxos financeiros para o Irão, entre as quais o contrabando de petróleo, as linhas de câmbio de divisas, as transferências de dinheiro vivo, as casas de câmbio, os registros de navios e as empresas fantasmas. Bom dia.
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5: 10:06.
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5: Josemar Guilmar Pinheiro Pascoal, Fernando Pinheiro Almeida, Wilson Pinheiro de Barros, Délcio Carlos Pinheiro, Ivan Carlos Pinheiro, Ricardo Carlos Pinheiro e demais familiares comunicam que o funeral de seu antequerido Teresa Ginga Diniz Pinheiro realiza-se amanhã às 9:30 no cemitério da Santana. King, Judite, Pedro, Juliana, John, Capa, André, Beatriz, Isabel, Elizabeth, Quinguinho comunicam o falecimento de Quinanga João, ocorrido no dia 15 de agosto de 2026 por doença. O funeral realiza-se no sábado às 11 horas no cemitério do Benfica, em Luanda. Os familiares de Margarete Coelho comunicam que será rezada a missa de sétimo dia em sua memória hoje às 18 horas na Igreja Sagrada Família. 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

0: 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Termina aqui o serviço de utilidade pública da Rádio Nacional de Angola a esta hora.
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0: 10 horas, 8 minutos.

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Para falar das donas de casa, não é? Pois, donas de casa, um beijinho, um abraço. Aquelas senhoras que com muito amor e carinho cuidam das suas famílias. Aquelas mulheres resilientes, guerreiras.

0: Olá, eu sou o Dom Kikas, estou aqui convosco na Casa da Rádio.
1: Pois, continuando, um beijo para si que neste momento está numa cama de hospital. Queremos desejar rápidas melhoras e lembre-se sempre de alimentar pensamentos positivos para se levantar logo desta cama, porque afinal de contas a nossa mente tem muito poder. Vamos tomar e seguir agora a falar sobre turismo. E vamos chamar o Ngonga Francisco, que visitou a Lagoa do Mofututo, no Uíge. Vamos acompanhar.
2: A Lagoa de Mofututo, localizada na aldeia de Kimakuna, que dista a 7 km da sede municipal do Songo, província do Uíge, registra nos últimos dias a afluência de turistas nacionais e estrangeiros. A título de exemplo, no último fim de semana, turistas provenientes da província da Huila visitaram o local, com o objetivo de apreciar de perto as maravilhas e os encantos naturais que o local oferece. O local é parte do sítio histórico e cultural da população do município do Songo, como afirma o soba da aldeia Kimakuna, Gonçalves José.
3: O senhor Kelani foi o homem que descobriu o Mofututo quando este procurava instrumentos ou material, juncos, etc., para construir a sua casa e, de surpresa, se deparou com a nascente. Kelani, vendo a nascente com os bagres, arrumou anzóis e uma muzua, tradicionalmente na língua local, quilembe, que no dia seguinte encontrou o quilembe na margem. Com isto, interrogou-se de si para si, sabendo que estava sozinho, quem devia pôr o quilembe fora do rio. Mesmo assim, colocou novamente o quilembe no rio e no dia seguinte foi visitar os anzóis e encontrou no interior da muzua três panelas de barro que na língua local chama-se Inzuyaluma, cheias com bagres, outros fumados, outros cozidos e outros frescos.
2: Erineia Barata fez parte do grupo dos turistas que visitou o local pela primeira vez e disse ter ficado muito impressionada com o que viu.
4: O principal objetivo é conhecer os pontos turísticos da província do Uíge, em especial a lagoa, em função da história que foi contada, que as pessoas cantam e que os peixes saltam. Na verdade é um aquário natural, a água é super limpinha, muito bonitinha, transparente, consegue-se ver os peixes, né, ao longo da água. É mesmo um aquário natural, é um encanto natural e muito bonito. Segundo a história, um homem descobriu a lagoa porque estava à procura de alguma coisa, acho que era instrumentos para construir a casa dele, e andando por cá acabou descobrindo, e que ele foi, jogou anzóis, queria pescar, e ele punha os anzóis e depois encontrava-os fora da lagoa, né, e começou a ter aquele mistério, e ele não conseguiu perceber. No dia seguinte, a história que mais me encantou é que depois de ele ter insistido em colocar os anzóis, ele encontra três panelas de barro, uma com peixe fumado, uma com peixe cru e uma com peixe cozido. E ele sai daqui a correr. Quer dizer que o mistério, e ele não conseguiu perceber porquê, né? Calou-se, mais tarde morreu. Só assim é que depois vieram outras histórias e acabaram descobrindo a lagoa. Dizer que a história é bonita, realmente um milagre, há coisas inexplicáveis, só Deus, só a natureza para explicar esses fenômenos. E nós estamos aqui para conhecer, para saber deles. Isso é bom. Estamos aqui a fazer turismo, né? Às vezes nos preocupamos em fazer turismo fora do país, mas vemos que em Angola tem muita coisa para ser descoberta, tem muito ponto turístico bonito que é para ser descoberto e para ser visitado. Estamos aqui a fazer turismo interno e vimos que vale a pena vir, muito bonito, e quem corre por gosto não se cansa. É a primeira vez, ouvi falar, que eu estou cá há 1 ano e 8 meses, ouvi falar e resolvi trazer a minha família para visitar, mas é a primeira vez que também venho. O executivo invista no turismo, porque sabemos que o turismo é uma fonte de riqueza. Nos outros países muitos vivem disso, e nós às vezes quando vamos para o exterior do país conseguimos ver isso. O turismo lá é muito caro, e em Angola não. Há sítios que a gente vê. Hoje nós viemos para aqui e trouxemos simplesmente uma oferta para os sobas e tudo mais, mas vemos que nos outros países locais, eles investem no turismo e conseguem tirar o retorno do investimento que fazem. O conselho que eu dou é que façam investimentos no turismo, porque vemos que cá no Is, pelo que me parece, aqui no Songo deve ter 3 pontos ou mais, pela história que os mais velhos estão aqui a contar. Então é que investam e que pode-se sobreviver do turismo, sim. Com certeza que se haver atração, haver investimento, as pessoas vêm cá e consegue-se arrecadar muita receita.
5: A Lagoa do Mofututo é uma mais-valia do município, para além das outras potencialidades que o município do Songo tem. A Lagoa do Mofututo é um lugar turístico de renome e secular. Então, um grupo de excursionistas vindos de Lubango, isso de uma das nossas colegas funcionárias das finanças provincial, que convidou os seus familiares que vivem em Lubango, então vieram para algumas férias e decidiram, escalaram-se ao município do Songo para então virem viver esta realidade que ele só ouvia dizer. Então significa que é o nome do Mofututo que já está a nível do país e nós agradecemos por isso, ela ter a iniciativa de vir visitar, como já foi em alguns municípios também, tem lugares que também são de renome a nível dos municípios. É mais de uma mais-valia e nós, como natos, principalmente do município do Songo, temos que dar a importância neste lugar, principalmente pela salvaguarda do bem-estar do Mofututo e também criar outras diretivas, outros momentos para então continuar a valorizar este lugar que muitos estão a procurar e nós temos, de vez em quando, não sabemos aí preservar. Agora, nós é que temos que criar o ambiente para que continuemos a dar aquilo que é a visibilidade do espaço aos que vêm visitar necessariamente, mostrando aquilo que é o contexto histórico e mostrando aquilo que é a potencialidade da mesma.
2: Lagoa de Mofututo, localizada na aldeia de Kimakuna, que dista a 7 km da sede municipal do Songo, província do Uige, registra nos últimos dias a afluência de turistas nacionais e estrangeiros. Reportagem Rádio Nacional de Angola com João de Almeida e Eduardo José Busa em Conca Francisco, no Uige.
1: Muito bem, Ngonga Francisco, e este trabalho que tem a ver com turismo, o nosso colega que foi visitar a Lagoa do Mofututo no Uige. Agora são 10 horas 27 minutos, nós vamos ouvir música, e esta música é... música Ndinga de Socorro. Vamos ouvir e até já.

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1: Olá, eu sou...

0: Santos, Lune Rafael, aqui a desfilar também pela Casa da Rádio com a sua belíssima música. E nós vamos somar e seguir, estamos na segunda hora do nosso programa. E tal como dissemos no começo, que a quinta-feira nós damos maior destaque à produção nacional e vamos chamar o nosso colega Manuel do Amor, que visitou o mercado do Asa Branca. Vamos ouvir.
1: Da Rádio Nacional de Angola, da Casa da Rádio, as nossas saudações. Estamos de volta para, mais uma vez, fazermos as nossas compras. A rubrica Produção Nacional. Estamos aqui no mercado do Asa Branca, um mercado afeto ao município do Kazenga. Vamos ouvir as mamás que têm contribuído para a dinamização da economia. As mamás aqui têm contribuído na produção nacional. A nossa vinda aqui tem a ver com as compras da produção nacional. Limões vendidos em catadupa aqui no mercado do Asa Branca. Estamos a ver aqui muitos limões. Naturalmente, é produção nacional. Vamos saber de onde vem quem vende estes limões. Bom dia.
2: Bom dia, sim.
1: O seu nome?
2: Maria André Alfredo.
1: Dona Maria, estamos a ver muitos limões aqui. A propósito, de onde vêm estes limões todos?
2: Com certeza o limão vem da Kisama, sai na Kisama, vem do Dondo, que é a província do Kwanza Norte. Nós comercializamos aqui o limão, vem nesses pontos de referência. Sim.
1: Como é que vocês fazem o escoamento dos produtos de lá para o mercado? Qual é a via? Vem de caminhões, vem de cupapata. Qual a forma que vocês fazem para que o produto chegue aqui ao mercado?
2: O escoamento desse produto, nós escoamos com os caminhões, que é chamado pelos camazes, e também do Dondo para aqui. Luanda vem de carrinhas, como também carrinhas, como é chamado de cântaro, como também carrinha dupla cabina. É isso.
1: Quantas toneladas, por exemplo?
2: Eu sou comercializo aqui no Asa Branca, mas que vem com esse produto são os clientes. E nós só recebemos e fizemos a nossa venda. Eu não sei se eles...
1: Então vocês recebem o produto?
2: Sim, sim.
1: Já aqui no interior do mercado?
2: Sim, sim, recebemos o produto aqui no mercado, mas não sabemos quantas toneladas vêm.
1: Muito bom. Estamos a ver vocês aqui a medirem. Essas medidas, vocês vendem como, de concreto? Vendem em saco, em banheiras? Como é que vocês fazem?
2: Vendemos em banheira e vendemos em contagem. Por exemplo, esse tamanho aqui, vendemos a 6,50, a 4,20. E o tamanho mais grosso, vendemos a 6,100, 7,100, 4,50. E a banheira também vendemos em banheira. Vendemos também em sacos. Sim. É isso.
1: Estamos a ver aqui, saco, é como se estivessem a ensacar, não é? Assim, um saco desse, assim, quanto é que vocês vendem?
2: Um saco desse depende da concorrência. Quando está escasso, vendemos a 40 mil, quando a 50. Mas quando é muito, vendemos assim a 25, 27 mil. Se nós aqui no mercado ensacamos e compramos a 25, a 27, a 30 mil, dependentemente do dia. Mas quando está difícil, para outras pessoas que vêm comprarem aqui, compram por 40 mil, 50 mil kwanza.
1: E para quem quiser, assim, por exemplo, uma banheira, quanto é que fica?
2: Uma banheira como? Ao sair de lá ou aqui
1: mesmo no mercado?
2: Aqui no mercado nós comercializamos a banheira por 30 mil kwanzas, dependentemente do dia. Dependentemente também de cada dia que passa, né? Há momento que vem muito. A banheira comercializamos a 20 mil kwanzas. Quando tem muito, quando tem pouco, comercializamos a 30 mil kwanzas. É isso.
1: Muito bom. Percebemos que quando maior for a procura, também o preço sobe.
2: Sim, sim. Quando maior for a procura, aderência, sim, nós Também fizemos subir o preço. Sim.
1: Do bom limão mesmo. Estamos a ver aqui que este limão é mesmo uma produção nacional.
2: Produção nacional, sim. É mesmo nosso, é mesmo de Angola.
1: Bom, Dona Maria, agradecemos por falar à Rádio Nacional de Angola. A nossa rubrica Vamos às Compras, pois estamos mesmo no mercado. E muito obrigado pelas suas declarações. Obrigado.
2: Obrigado.
1: Vamos prosseguir. É sua colega, pelos vistos. Mana, bom dia.
3: Bom dia, sim.
1: Qual é o nome?
3: João Ivanária Francisco.
1: Trabalham juntas?
3: Não, somos colegas.
1: São colegas?
3: Sim, sim.
1: Tens ido ao lugar onde vocês adquirem o produto ou também recebem a partir do mercado?
3: Nós somos Matoxeira.
1: Matoxeira.
3: Matoxeira somos as vendedoras que recebem negócios que vêm para a província, revendemos, depois apresentamos as contas na dona.
1: Como é que está a correr aqui o vosso negócio?
3: Epa, quando tem muito, a venda é um bocadinho lenta. Não temos muita saída. Quando há pouco negócio, também a concorrência é mais. Assim, nesse exato momento dessa semana que pegamos, há muito produto e também não estamos conseguindo despachar assim do jeito que nós temos despachado quando não tem.
1: Mas vale a pena porque é produto nacional.
3: Sim, sim. Está a sair todos os lados, está a sair. Não tem concorrência.
1: Muito bom. Obrigado pelas suas palavras. Obrigado por falar à Rádio Nacional de Angola.
3: Ok, obrigado igualmente.
1: Neste momento, vou começar as minhas compras, adquirindo o produto que é nacional. E imagine, um bom sumo de limão vale a pena. Então vou pedir aqui que me meçam aí alguns limões, os mais grossinhos, para eu levar também, porque estamos a fazer as compras. Pode ser?
2: Pode ser, dá vontade. Sejam bem-vindos.
1: Então mede-me já aí o que eu vou levar, não é? Para que também eu consiga assim sentir. Vou fazer um sumo mesmo em casa e vou levar também para a minha colega alguns limões para ela também fazer o sumo. Vou fechar a minha reportagem a partir do mercado do Asa Branca. Neste momento, termino aqui o meu apontamento. Aqui ficam os abraços do vosso amigo de sempre, Cambadiano de Amushima, Manuel do Amor, a partir do Asa Branca. Tua de Lekela.
0: Tua de Lekela. Manuel do Amor, muito obrigada e volto já para casa. Agora são 10 horas e 52 minutos.

Otos, o que é que vamos almoçar hoje aqui em casa? Gumba. Eu penso que pela hora, arroz branco, peixe frito, salada, já dá. É bem rápido, é prático. Muito bem, vamos continuar e agora ouvir esta música. Banda Maravilha, Zungueira. Eu conheço bem esta música, sabe porquê? Porque fez parte do meu trabalho de fim do curso. Eu falei sobre a venda ambulante, uma reportagem sobre a venda ambulante, então a música de fundo foi esta, é Zungueira. Vamos ouvir.

0: São 11 horas em Angola, a seguir notícias com Daniel Marques.
1: SIC desmantela no Ambo rede que se dedicava ao contrabando com mais de 2 mil litros de combustíveis.
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1: Ora, muito bom dia. No Ambo, SIC desmantelou uma rede de 8 cidadãos nacionais que se dedicava ao contrabando de combustíveis. São mais de 2 mil litros de gasolina e mais de 600 litros de gasóleo. Musa Kalundinde.
3: A apreensão é resultado da operação realizada pelo Serviço de Investigação Criminal com a Polícia Nacional em duas micro-operações na província, que permitiram alcançar a detenção de 15 cidadãos com idades compreendidas entre os 17 a 59 anos, envolvidos na prática de crimes de tráfico e outras atividades ilícitas. A informação vem do chefe do Departamento de Estudos, Informação e Análise do Serviço de Investigação Criminal, inspetor-chefe Azevedo Bento.
4: Composta por 8 elementos que se dedicavam na prática do crime de contrabando de produtos petrolíferos, atuados em vários postos de abastecimento de combustível da cidade, que, em conluio com revendedores informais, abasteciam em bidões transportados em viaturas e motorizadas, destinando o produto aos mercados informais, comercializando ao preço de 1.000 a 1.500 kwanzas por cada litro. Entre os detidos estão 3 frentistas e 3 supervisores dos postos de abastecimento de combustível na cidade. Com estes elementos, foi possível proceder à apreensão de um total de 2.430 litros de gasolina e 690 de gasóleo.
3: Na sequência, foram desmanteladas duas associações criminosas compostas por 12 cidadãos nacionais que se dedicavam à comercialização de cannabis ativa.

0: No Cão-Gula, os deputados confirmaram que existem dificuldades sociais a julgar pelo nível de vida, que não é das melhores. Segundo disse o porta-voz do grupo dos deputados Jorge Ribeiro Uefo. Jorge Ribeiro Uefo apontou ainda outras dificuldades encontradas no município de Cão-Gula, ligadas aos setores da saúde, energia e águas, para além do problema do desemprego por parte da juventude.
1: A população pede que construa um hospital municipal, de facto, mas vimos que o hospital já não tem capacidade para servir a demanda, é um pedido da população. Também que se melhore o sistema de abastecimento de energia elétrica, quer da água. E por parte da juventude sentimos muito a questão do desemprego. Portanto, os jovens pedem mais oportunidades de emprego, enfim, tanto são situações, questões básicas que acompanham qualquer uma das nossas sociedades. Mas estamos preocupados também que, para além dessas situações de emprego, questões ligadas ao setor de saúde, a administração está a fazer a sua parte e tem essa obrigação. Vamos lutar para que sejam alocados mais recursos à administração para que possa, de facto, resolver o problema das populações.
0: Jorge Ribeiro Uefo, porta-voz da delegação dos deputados do MPLA, na Lunda Norte, que cumpre um trabalho que visa manter contacto com as populações ao nível dos municípios da região sul da província. Rádio Nacional de Angola, Carlos Mariano e Andradeque, na Lunda Norte.
2: Município de Cão-Gula, na província da Lunda Norte, necessita de vários serviços sociais básicos. Atualidade internacional, o ministro dos Negócios Estrangeiros iraniano, Abbas Arash, criticou hoje o plano do presidente dos Estados Unidos da América, Donald Trump, para pressionar economicamente o Irão, classificando-o como uma continuação de políticas destinadas ao fracasso. Numa declaração publicada na rede social X, Arash disse ainda que o terrorismo económico dos Estados Unidos da América ameaça a economia internacional e a soberania de países em todo o mundo. Estes pronunciamentos surgem na sequência das declarações do presidente norte-americano Donald Trump contra o Irã, que anunciou a operação económica mais devastadora já realizada contra um país, referindo-se a uma guerra económica sem precedentes, sem fornecer detalhes sobre as medidas em causa. Bom dia.
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4: 11 horas e 5 minutos.
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4: Margarida Raul de Almeida Pinto, esposa, irmã, filhos, noras, netos e sobrinhos, comunicam o falecimento do seu ente querido Gomes Pinto, ocorrido no dia 17 de agosto. O funeral será realizado no sábado às 10 horas, antecedido do velório no Salão de Cerimônias Fúnebres da Polícia Nacional para o Cemitério Alto das Cruzes. Josemar Guilmar Pinheiro Pascoal, Fernando Pinheiro Almeida, Wilson Pinheiro de Barros, Délcio Carlos Pinheiro, Ivan Carlos Pinheiro, Ricardo Carlos Pinheiro e demais familiares comunicam que o funeral de Teresa Ginga Diniz Pinheiro realiza-se amanhã às 9 horas e 30 minutos no cemitério da Santana. King, Judite, Pedro, Juliana, John, Capa, André, Beatriz, Isabel, Elizabeth e Quinguinho comunicam o falecimento de Quinanga João, ocorrido no dia 15 de agosto de 2026 por doença. O funeral realiza-se no sábado, às 11 horas, no cemitério do Benfica, em Luanda. Josefa Suilo, filha, irmã, filha, genros, netos e demais familiares comunicam o falecimento de Gomes Pinto, ocorrido dia 17 de agosto. O funeral será realizado no sábado, às 10 horas, antecedido do velório, no Salão de Cerimônias Fúnebres da Polícia Nacional para o Cemitério do Alto das Cruzes. Os familiares de Margarete Coelho comunicam que será rezada a missa de sétimo dia em sua memória, hoje às 18 horas, na Igreja Sagrada Família. A primeira conservatória do Registro Civil de Luanda faz saber que corre, nos seus termos, um processo de aquisição de nacionalidade angolana por casamento em que é requerente Daniel de Pina Barbosa, casado, de 57 anos de idade, natural de Fogo, de

0: nacionalidade cabo-verdiana, filho de Donuir Socorro Barbosa e de Luzia dos Santos Fernandes de Pina, residente em Luanda, bairro Patrice Lumumba, Avenida Comandante Valódia, número 107, município de Ingombota. São convidados todas as pessoas incertas e certas a deduzirem a oposição existir contra o requerente no prazo de 15 dias. Termina aqui o serviço de utilidade pública da Rádio Nacional de Angola a esta hora.
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0: 11 horas 8 minutos.

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0: 11:16. Estamos na última parte do nosso programa, mas ainda vamos oferecer mais coisas boas. E agora vamos novamente até à província do Uíge, mas desta vez ao encontro da jornalista Cláudia Marisa, ela que nos traz uma reportagem sobre a vandalização de bens públicos. Bom dia, Cláudia Marisa.
1: Bom dia, caríssimos colegas. Nos últimos tempos, a vandalização de bens públicos tem se tornado uma preocupação crescente em várias províncias de Angola. Cabines elétricas e cabos de iluminação pública são danificados diariamente, separadores rodoviários são destruídos, sinais de trânsito são arrancados, comprometendo a segurança, a circulação e o funcionamento dos serviços de interesse públicos em diversas localidades. Este fenômeno, que vai desde pichações até a destruição de equipamentos urbanos, não afeta apenas a estética das cidades, mas também a qualidade de vida dos cidadãos, representando um desafio social, econômico e legal que precisa ser enfrentado de forma coordenada. No município do Songo, aqui na província do Uíge, o problema tem se tornado particularmente grave. De acordo com o administrador local, Januário Pedro Videira, vândalos têm destruído escolas, cabos elétricos e tanques de abastecimento de água, prejudicando comunidades inteiras.
2: A nossa força está virada em trabalhar com as comunidades, sentindo moralizá-las, mostrar a importância que esses bens despertam para nós. Porque quando o bem público é destruído, quem ressente esses estragos somos nós como povo. Então o povo deve tomar consciência que o governo só coloca esses bens à sua disposição para o seu próprio benefício. Então protegê-los é obrigação e é dever de todos. O que é que temos vindo a fazer? Sempre que acontecem, nós fizemos segmento nos bairros. Vamos supor que tenha ocorrido um caso no bairro Zulu Mongo, então no bairro 1º de Maio. Nós organizamos um encontro com toda a população, com todas as locais, aí deixamos a nossa mensagem para mostrar o quão esses bens são importantes para nossas vidas, para a vida das comunidades, e para frente é o caminho.
1: A professora universitária Teresa da Glória Paulo considera a vandalização de bens públicos como um mal que enferma sociedades, defendendo que a solução passa pela educação cívica e pelo reforço de valores nas famílias.
3: Não só o município do Songo, mas toda a província, alguns municípios já temos passado o grito de socorro, é mesmo a vandalização. Temos visto escolas a ser inauguradas, dias depois são saqueadas. É praticamente um mal que nós temos que combater. Temos que sensibilizar primeiramente a mesma sociedade, porque muitas das pessoas que fazem esse vandalismo são os nossos filhos, saem das nossas casas. Temos que começar a dar uma morada dentro de casa, nas escolas, que fazendo aquilo não prejudiquem só o município, também prejudicamos nós, os necessitados para o uso do respectivo bem público.
1: O jurista Jorge Empain alerta, por sua vez, para as implicações legais deste comportamento, lembrando que os autores de atos de vandalização podem perder a liberdade nos termos da Lei número 14/2024. O jurista sublinhou ainda que a destruição de bens públicos representa prejuízo imediato para as comunidades e danos duradouros para as gerações vindouras.
4: Foi aprovada exatamente em 2024, né, a Lei 14/2024, que vem exatamente regular aquilo que é a infração dos crimes cometidos em relação ao vandalismo dos bens públicos. O que se pode dizer é que os bens que, na verdade, o Executivo, os governos provinciais, as administrações municipais colocam ao dispor da população, são mesmo bem público, é mesmo para salvaguardar o interesse de todos os cidadãos. Então, cada um de nós deve ser racional, deve ser suficientemente responsável para efetivamente cuidar dos bens públicos.
1: Entretanto, as consequências mais evidentes da vandalização estão os custos financeiros significativos, a reparação e manutenção de bens públicos, exigindo investimentos que poderiam ser aplicados em áreas prioritárias como educação, saúde e segurança. Além disso, a presença de vandalismo transmite uma sensação de abandono e desordem, podendo afetar o turismo, os investimentos privados e o desenvolvimento econômico local. No plano social, a destruição de bens públicos contribui ainda para o aumento do sistema de insegurança entre os cidadãos, prejudicando a coesão comunitária e a confiança nas instituições. Do IGE para a Casa da Rádio, despedem-se o Dalton Isaac, António Malungo da Costa Coche, Basílio Samuel e a Cláudia Marisa Nunes.

bem, ouvíamos a Cláudia Marisa a partir da província do Ege, com a reportagem sobre a vandalização de bens públicos. E vamos ouvir esta belíssima música de Lina Alexandre.

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0: Dizer que o Centro de Conferências de Belas acolheu ontem a cerimónia de outorga de diplomas da Universidade Oscar Ribas. Quem nos vai trazer mais detalhes é Eliane Miguel.
1: Bom dia, estimado ouvinte que nos acompanha a partir da Rádio Nacional de Angola. Realizou-se ontem, no Centro de Conferência de Belas, a cerimónia de outorga de diplomas da Universidade Oscar Ribas, que reuniu licenciados, docentes, membros do corpo diretivo da instituição, familiares e figuras de destaque da sociedade angolana. Na abertura, o magnífico reitor da Universidade Oscar Ribas, professor Dr. André Pedro Neto, destacou a celebração dos sonhos alcançados e a importância do investimento na formação, felicitando os licenciados pela conclusão de mais uma etapa.
2: Hoje é, antes de tudo, um dia de celebração. Celebramos o conhecimento, celebramos a perseverança, celebramos a dedicação e, sobretudo, a concretização de sonhos. Caros finalistas, sabemos que a caminhada que hoje culmina com a outorga deste grau acadêmico, licenciados e mestres, não começou nesta cerimónia, começou há alguns anos, quando cada um de vós tomou a decisão de ingressar no ensino superior e assumiu o desafio de transformar um sonho em realidade. No início, talvez muitos tenham pensado apenas na conquista de um diploma, mas ao longo do percurso, descobriram que a verdadeira formação acadêmica é muito mais do que a obtenção de um título. Foi preciso aprender, estudar, investigar, fazer trabalhos, realizar avaliações, enfrentar momentos de dúvida, superar resultados menos satisfatórios e muitas vezes conciliar a vida acadêmica com as responsabilidades profissionais, familiares e sociais.
1: Os licenciados falaram sobre a importância da formação que receberam e o contributo que pretendem dar para o desenvolvimento de novos quadros profissionais em Angola.
3: Muito gratificante, porque foram momentos muito difíceis. Percas de sono, questões financeiras, não foi muito fácil. É uma responsabilidade. Efetivamente, o título não mostra só o Samuel como formado. O país, no geral, pode aguardar para nós profissional.
4: Foi uma luta, porque eu terminei em 2021, tive muitas dificuldades, foi mesmo muita luta, mas graças a Deus consegui e é uma alegria.
5: Isabel Rodrigues.
6: Qual é o sentimento de chegar neste dia?
5: Muita gratidão, é muito gratificante estar aqui. É uma experiência muito boa, principalmente quando somos acompanhados pelos nossos pais, aqueles que lutaram, que é para a nossa formação.
6: Já agora, qual é a sua formação e como é que a sua formação vai contribuir para o crescimento do nosso país?
5: Eu sou formada em psicologia clínica. No decorrer da fase que eu estava a fazer o trabalho de fim do curso, eu falei da resiliência psicológica em pacientes com câncer de mama. Eu acho que eu quero focar muito nesse lado. Eu quero trabalhar com a família, com pacientes com câncer de mama, porque encontramos pacientes que nem sequer sabem a doença que têm.
1: A vice-presidente do MPLA e madrinha dos estudantes, Mara Chiosa, manifestou a sua felicidade pela conquista dos licenciados, deixando palavras de carinho e felicitações pela conquista desta importante etapa académica.
7: Esta atividade está a acontecer por conta das nossas famílias. Cada um dos nossos pais, mães, irmãos, vi inclusive algumas crianças muito pequenas aqui. Vocês fizeram esta festa hoje. Vocês criaram esses homens e mulheres que estão aqui presentes hoje. Eles são o fruto do vosso trabalho, do vosso empenho, do vosso sacrifício. Gostaria também de parabenizar e encorajar a Universidade de Oscar Ribas pelo seu contributo na nossa sociedade, pelo seu trabalho na formação de quadros, na formação de homens e mulheres que seguramente com o conhecimento adquirido, com o seu saber, estarão melhores preparados

0: mostrando bem do que valeu a pena. Valeu ou não valeu? As noites mal dormidas, a pressão dos professores, das famílias, os desafios que vocês enfrentaram hoje ao erguerem estes vossos diplomas, revelam de que tudo o que vocês fizeram, tudo o que vocês passaram, vocês passariam novamente. E enquanto madrinha, acabo por ter responsabilidades também. Gostaria de dizer-vos, contem conosco para aquilo que for possível. Estaremos sempre totalmente disponíveis para ajudar aquilo que for possível. O conhecimento que vocês adquiriram ao longo destes anos é seguramente o vosso maior património. O melhor de Angola é o angolano, o melhor de Angola é o seu capital humano, o melhor de Angola são vocês que estão aqui à minha frente. Eu sou uma madrinha muito privilegiada. Olhem para a qualidade dos meus afilhados. Quem são as pessoas mais inteligentes de Angola? Quem são as pessoas mais competentes de Angola?
1: A cerimónia foi também acompanhada por familiares e encarregados de educação que partilharam a felicidade pela conquista dos licenciados e deixaram palavras de incentivo para esta nova fase das suas vidas.
2: Um sentimento de satisfação. A princípio não é uma trajetória fácil, foram muitos momentos e graças a Deus chegou o dia e ultrapassamos todas aquelas dificuldades que encontramos ao longo da caminhada.
1: Qual a mensagem que gostaria de deixar para eles neste grande dia?
2: Eu gostaria de deixar que é mesmo dedicação, força e foco na missão, que é só mais uma etapa e que coisas melhores estão por vir.
1: Qual o sentimento de estar aqui hoje e ver um membro dessa família recém-formada?
3: Um sentimento muito bom, inexplicável. Depois de muito sacrifício, nunca pensei que a minha filha fosse conseguir chegar até aqui. Nunca pensei que eu fosse conseguir ver a minha filha a chegar onde chegou. E estou muito feliz.
1: Qual é a mensagem que gostaria de deixar para os recém-formados?
3: Que continuem, não parem de sonhar e alcançar os seus objetivos, o que eles mais almejam nas suas vidas.
1: Por sua vez, Adão Titiame, professor e chefe do Departamento dos Cursos de Contabilidade, Finanças, Gestão e Marketing, destacou a importância da cerimónia e o trabalho desenvolvido pela Universidade para alinhar a formação às necessidades do mercado.
4: Essa cerimónia é importante porque estamos a celebrar a academia e, nesta altura, os nossos estudantes formados agora estão preparados com competência, com habilidades exigidas no mercado. Então, é uma felicidade para nós. Nós vimos esses estudantes a entrar e estamos a vê-los a sair agora com competências, com habilidade, com capacidades alinhadas às expectativas do nosso país.
1: Qual a mensagem que gostaria de deixar para os recém-formados, já que agora vão ingressar para o mercado de trabalho?
4: Tenho uma mensagem, porém gostaria de referenciar que os pais, os familiares, investiram o seu montante financeiro para eles. A universidade conseguiu criar condições para que eles pudessem assimilar conhecimentos, habilidades técnicas. Os professores conseguiram transmitir o conhecimento necessário para que eles possam corresponder com as expectativas do mercado. Têm agora todas as ferramentas, todas as condições para irem ao mercado de trabalho, para irem para um ambiente de trabalho e resolver problemas.
1: Ouvimos Adão Titiame, professor e chefe do Departamento dos Cursos de Contabilidade e Finanças, Gestão e Marketing, que falou sobre a importância da cerimónia e o trabalho desenvolvido pela Universidade. Com a conclusão da formação, os licenciados encerram uma importante etapa académica e dão agora início a uma nova fase, marcada por desafios e oportunidades no percurso profissional. A Rádio Nacional de Angola endereça os parabéns a todos os licenciados pela conquista e deseja-lhes muito sucesso nesta nova etapa. Para si que nos ouve, continuação de um bom dia.

Muito bem, Eliane Miguel, e a reportagem sobre a cerimónia de outorga de diplomas que aconteceu ontem no Centro de Conferência de Belas da Universidade Oscar Ribas. 11:44, daqui a alguns minutos teremos o espaço em manchete.

0: agora às 48 minutos, vamos dar aquela ronda pelas redações provinciais do Grupo Rádio Nacional de Angola, no espaço em manchete. Começamos pela Rádio Cubango, chamar o Plicano Batista. Bom dia, Plicano Batista.
1: Bom dia, Langevin Chiaca. Bom dia, ouvintes da Rádio Nacional de Manchete, hoje aqui no Cubango. Mais de 300 utentes passaram pela sala da Provedoria de Justiça em 6 meses aqui no Cubango e com vários casos sobre a mesa. A administração do Cuito Quanaval na província do Quando garante tudo estar a fazer para o retorno ao normal abastecimento de água potável à sede municipal. Peões e automobilistas trocam farpas quanto ao desrespeito aos sinais luminosos que é constante aqui em Mendonça. Cubango continua a somar bons resultados nos Jogos Nacionais Escolares na província do Ambo. Essas e outras vão merecer abordagem no Jornal ao Meio-Dia aqui na Rádio Quando Cubango, de onde se despede o Pelicano Batista. Bom dia, continuação da ótima jornada laboral.
0: Bom dia, Pelicano Batista, estamos juntos, somamos e seguimos. Agora vamos até a província do Ija, ao encontro do Bernardo Cunguila. Bom dia, Bernardo.
2: Olá, bom dia, estimada colega Langevine Chiaca, a Rádio Is, mais uma vez marca a presença e nesta quinta-feira destaca as seguintes manchetes para o jornal às 12 horas. Direção da Saúde Pública no Is intensifica a mobilização das comunidades antes da terceira ronda da vacinação contra a polio, com meta de vacinar mais de 680 mil crianças. Conselho Provincial da Juventude do Is inicia processo de renovação dos órgãos diretivos e prevê realizar eleições no dia 10 de setembro. Município de Mocaba acolhe acampamento de 5 dias que reúne cerca de 100 de jovens da Igreja Bom Deus da província do Is. Maquela do Zombo reforça acesso à água potável com mais de 1.200 famílias beneficiadas e cerca de 100 de chafarizes instalados nos bairros do Desporto a menos de 8 dias para o arranque do Nacional de Pista adaptado no Bengo de 28 a 30 deste mês. Misto do Is clama por apoio ao recinto de treinos. Estas e outras notícias serão desenvolvidas no jornal que vai ao ar às 12 horas, numa edição de Bernardo Cunguila, sonoplastia de Dalton Isaac e apresentação de Basílio Samuel. Bom dia.
0: Bom dia, Bernardo Cunguila. Estamos juntos. Agora vamos até ao Cunene, ao encontro do Fernando Noel. Bom dia, Fernando Noel.
3: Bom dia, Langevine Chiaca. Bom dia aos ouvintes da Casa da Rádio. Daqui a pouco, ao meio-dia, na Rádio Cunene, vamos destacar. Sismo de magnitude 4,5 na escala de Richter foi registrado esta manhã no município da Carrama, aqui no Cunene. Terceira ronda de vacinação contra poliomielite no Cunene foi lançada hoje no município do Umbo. A meta é imunizar mais de 280 mil crianças menores de 5 anos de idade. Quanto ao desporto, 1º de agosto e Petra de Luanda defrontam-se este sábado em Onjiva para a final do Nacional de Futebol Sub-17 e masculino que o Cunene alberga. Estas e outras vão fazer manchete daqui a pouco no Jornal Falado ao Meio-Dia na Rádio Cunene. A partir da redação de notícias desta estação de rádio difusão da RNA, o bom dia do Fernando Noel.
0: Bom dia, Fernando Noel. Estamos juntos. Somamos e seguimos agora até o Bengo, ao encontro do jornalista Vildo Mártir. Bom dia, Vildo.
4: Saudações. É manchete, experiência do projeto de neurodesenvolvimento do Bengo desperta interesse de especialistas da Índia, Dubai, França e outros países. Mais de 126 mil crianças serão vacinadas contra poliomielite a partir desta sexta-feira. No Bengo, aumenta a produção de tomate e milho anima setor agrícola na Kissumeira. Lourdes e Borgalheira ganham 9 complexos escolar com 14 salas. Colégio Público Dembo Salamubemba deteta 20 certificados falsos durante o processo de matrículas. É manchete. Vildo Mártir em Cachito.
0: Muito bem, Vildo Mártir, estamos juntos, bom trabalho. Agora vamos até a Rádio Xangongo, ao encontro do Leo Adriano. Bom dia, Leo Adriano.
5: Ora, bom dia. Na Rádio Xangongo é manchete. Educação, saúde, água, energia, infraestruturas e desenvolvimento rural entre as principais prioridades apresentadas pela Sociedade Civil de Ombaja para a elaboração do Orçamento Geral do Estado de 2027. Campanha de vacinação contra pólio. Município de Ombe vai vacinar 49 mil crianças e Ombaja 27 mil. Do Xangongo, Léo Adriano. Bom dia.
0: Bom dia, Léo Adriano. São 11 horas e 53 minutos. É o fim do espaço em manchete.
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0: 11:55, é o fim do nosso encontro aqui na Rádio Nacional de Angola, em especial o programa A Casa da Rádio. Queremos agradecer o carinho da sua audiência. Voltamos a estar juntos numa próxima ocasião, se Deus quiser. As despedidas são da Fátima Gama, Constância Videira, Arcanjo Pinto, Feliciano Neto, Delfim Soares, Ernesto Gime, Gumba Souza e Lange Vinachiaca.
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0: Boa tarde, são 12 horas em Angola. A seguir, notícias com a Vânia Varela.
1: E vamos aos destaques deste jornal. Bispo da Diocese de Cabinda apela a Taga a melhorar a comunicação junto dos seus clientes. Ministro da Agricultura e Florestas defende exclusão do direito de superfície da lista de requisitos exigidos pelos bancos para cedência de crédito à agricultura. ONU alerta que realização das primeiras eleições no Sudão do Sul pode aumentar o risco de violência naquele país. Campeões africanos de basquetebol testam hoje com a Bulgária face à janela de Dakar. Boa tarde e vamos às notícias. No Jornal ao Meio-Dia, o Bispo da Diocese de Cabinda apelou à direção da TAG a melhorar a comunicação junto dos seus clientes. O pedido foi feito em função dos vários constrangimentos que os viajantes enfrentam, sobretudo na rota Luanda-Cabinda e vice-versa. Os dados com Mateus Pinto.
2: Dom Belmiro Chisangeti fez esta recomendação durante um encontro de cortesia que manteve nesta quarta-feira com o administrador para a área comercial da TAG, Joelson Vasconcelos.
3: Tem sido múltiplos os cancelamentos e é preciso que nós possamos entender a razão destes cancelamentos. E muitos deles, se não todos, são cancelamentos justificados. Sugerimos a TAG para que se melhorassem os níveis de comunicação. É evidente que vivemos hoje um contexto internacional muito volátil, que tem incidências sobre o preço do combustível, tem incidências sobre o fabrico e o custo das componentes da aviação. E depois há várias aeronaves em terra, justamente por falta dessas componentes e do seu acesso no mercado internacional, o que, pelo que foi informado, condiciona muitas vezes a capacidade operacional da companhia. Agora, é evidente que nós, que somos cidadãos, vemos sempre só o lado final, quer dizer, cancelou-se o voo. Se não há uma justificação plausível esse cancelamento, aumenta, digamos assim, a tensão entre as pessoas. Então, aquilo que nós pedimos à TAG é que se faça, de facto, uma comunicação atempada e também simultânea entre o cancelamento e a reacomodação. Esse é um aspecto. Um outro dado também nos preocupa saber por que razão é que até o dia 24 de dezembro já estava tudo ocupado.
2: E Luís José, diretor

0: muito brevemente a recuperação de aeronaves que vão entrar em operação e contamos com esta operação estabilizar então os serviços de uma forma geral.
1: Luís José, diretor de comunicação e imprensa da TAG Linhas Aéreas de Angola. Cabinda RNA com José da Costa e Mateus Pinto.
2: TAG anuncia para breve a recuperação da sua frota de aviões para estabilizar os seus serviços. E Luanda e Kinshasa vão a partir de amanhã, sexta-feira, 21 de agosto, estar ligadas por via da CIA, a Companhia Africana de Aviação, empresa aérea privada com 35 anos de experiência no mercado de aviação. Com operações atualmente na RDC, África do Sul e Dubai, a companhia pretende reforçar a ligação aérea entre Angola e a República de Democrática do Congo. De acordo com o gestor de operações da companhia, Iracelmo Augusto, a companhia vai fazer recurso a uma aeronave comercial Airbus 320 com 150 lugares.
3: Já é oficial que teremos uma nova ligação com uma nova companhia aérea aqui, a CAA. Estamos agora a preparar, a fazer aí os mínimos detalhes para podermos assim ter o nosso voo inaugural sexta-feira. Tudo preparado para que tenhamos um dia memorável com a ativação desta ligação que é Kinshasa-Luanda, Luanda-Kinshasa. Vamos operar no aeroporto Dr. António Agostinho Neto, que é um aeroporto com uma infraestrutura nova, com um nível de segurança operacional também bem elevada e está tudo bem coordenado, tanto com a empresa que vai fazer o nosso ground handling, tanto com a direção, no caso do aeroporto, a ATU, está também a trabalhar para que esteja tudo bem coordenado em termos de segurança. Vamos começar a esta rota com uma aeronave do tipo Airbus 320 com 156 lugares, sendo 12 em classe executiva e 144 em classe económica.
2: A Companhia Africana de Aviação assegura que nas suas operações entre Luanda e Kinshasa e vice-versa vai, numa outra fase, disponibilizar igualmente serviços de transporte de carga. Para o caso da primeira fase de transporte de passageiros, as operações vão iniciar, segundo Iracelmo Augusto, com 2 voos semanais, isto às terças-feiras e às sextas-feiras.
3: Vamos começar com 2 frequências, que é terça-feira e sexta-feira. E esta dinâmica será gradual. Vamos começar com a implementação de passageiros e, posteriormente, ao nível que vai se efetivando, no caso das operações, vamos implementar o serviço de carga. Tanto é que também pretendemos expandir o número de dias de voo. Vamos começar com 2, mas nós temos a ideia de expandir para muito mais, com umas 5 frequências semanais. E dizer que estamos agora com uma promoção para quem pretende viajar, no caso, no dia 21, que será o voo inaugural, com regresso na terça-feira. Nós estamos a fazer uma promoção de 150 mil kwanzas e de volta, mas essa promoção é apenas para os primeiros 20 passageiros que se dirigirem, no caso, à nossa loja de vendas.
2: Iracelmo Augusto, gestor da CAA, Companhia Africana de Aviação, que e o anúncio do início amanhã das operações em Angola com a abertura da rota Kinshasa-Luanda-Kinshasa. Os bilhetes já se encontram disponíveis para comercialização na agência oficial da companhia. 12:06, o ministro da Agricultura e Florestas não concorda que o documento Direito de Superfície seja um dos requisitos exigidos pelos bancos aos agricultores para cedência de crédito. Isaac dos Anjos falava nesta quarta-feira durante a 23ª edição do Café Cipra, que abordou o tema a construção de estradas com uma alavanca à produção nacional.
4: Não concordo que seja a razão para não se dar o financiamento. É um bom argumento que a banca tem para não atribuir financiamento. As razões do não financiamento são outras, não é um título. Não é um título porque o chão não se mexe. Um trator, uma pá carregadora, um silo, hoje financiam-se por leasing. O que é leasing? Leva, trabalha e à medida que for recebendo vais pagando. O carro, o trator, a pá carregadora movimentam-se. A terra, não.
2: Ministro da Agricultura e Florestas, Isaac dos Anjos, que defende a exclusão do direito de superfície da lista de requisitos exigidos pelos bancos para cedência de crédito aos agricultores. E mais de 400 famílias na província da Huila estão mobilizadas para a campanha agrícola 2026-2027. O município do Kipungo, na província da Huila, foi o local escolhido para acolher o ato provincial de lançamento da abertura da campanha que vai acontecer em setembro próximo. José Dumba Muyela.
5: Cerca de 400 mil famílias estão mobilizadas para a campanha agrícola 2026-2027 na Huila, que prevê mais de 600 mil hectares de cultivo e uma produção de 700 mil toneladas de produtos diversos. Segundo o diretor do Gabinete Provincial da Agricultura, Pedro Conde, o Kipungo vai acolher o ato provincial

0: inicial de lançamento da campanha, numa altura em que a Uila já dispõe de quantidades consideráveis de fertilizantes. Pedro Conde adianta que os apoios previstos pelo governo constituem um dos fatores para o alcance da meta de produção numa campanha com início marcado para setembro.
1: A campanha nacional será aberta no dia 24 de setembro na província do Cunene e depois de nós faremos a nossa abertura a nível da província. Pensamos fazer essa atividade no município do Kipungo. Nosso nível de condições todas estão criadas. Temos bastante fertilizantes a nível da província para essa campanha e espero que a campanha 26-27 seja melhor que essa que está a terminar agora. Estimamos em cerca de 600 mil hectares de produção, mas em função desses apoios, cada dia que passa sempre há aumento de área e nós pensamos para a próxima campanha chegarmos a cerca de 650 mil hectares para a produção de várias culturas que a província é característica e que em função do nosso clima pensamos que possamos tirar cerca de 700 mil toneladas de produtos diversos.
0: Campanha Agrícola 2026-2027 estabelece para a Uila a meta de 650 mil hectares de cultivo e uma produção de 700 mil toneladas de produtos diversos. José Dumbia Muyala, Rádio Nacional de Angola, Lubango.
2: O município do Kipungo, na província da Uila, foi o local escolhido para acolher a abertura, ou seja, o ato provincial de lançamento da campanha agrícola 2026-2027.
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2: Seleção masculina de basquetebol testa hoje com a Bulgária no esboço para a janela de Dakar. Alexandre Diniz Botar, do Petro de Luanda, e o 1º de agosto disputam a final do Nacional de Futebol em sub-17.
4: É verdade, Vânia Varela, boa tarde. Petro de Luanda, 1º de agosto, jogam a final deste Nacional Sub-17 que decorre na província do Cunene. Enquanto no basquetebol, a seleção angolana masculina tem hoje mais um teste. Será diante da Bulgária, às 18 horas, depois de ontem ter perdido diante da Eslováquia, naquele país, por 63-73. É o ensaio para a janela de Dakar, Senegal, que arranca a 27 do corrente mês, visando o Mundial do Qatar no próximo ano. Vânia, boa tarde.
2: Boa tarde, Inês. E da atualidade internacional, uma Comissão de Direitos Humanos das Nações Unidas alertou hoje que a realização das primeiras eleições do Sudão do Sul este ano pode alimentar um conflito que se intensifica há meses e aumentar o risco de atrocidades. O governo anunciou a intenção de organizar as primeiras eleições do país em dezembro, quase 15 anos após a independência do Sudão. No entanto, o Sudão do Sul tem assistido a uma intensificação da violência este ano, principalmente entre as forças leais ao presidente Salva Kiir e as do seu rival histórico Riek Machar, atualmente preso. Está concluído este Jornal ao Meio-Dia. Mais notícias pontualmente às 13 horas no Jornal da Atualidade. Até já. Boa tarde.
5: São 12 horas 11 minutos.
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5: Margarida Raul de Almeida Pinto, esposa, irmã, filhos, noras, netos e sobrinhos comunicam o falecimento de Gomes Pinto, ocorrido no passado dia 17 de agosto. O seu funeral realiza-se no próximo sábado às 10 horas, antecedido do velório no Salão de Cerimónias Fúnebres da Polícia Nacional para o cemitério Alto das Cruzes. Josemara Gilmar Pinheiro Pascoal, Fernando Pinheiro Almeida, Wilson Pinheiro de Barros, Délcio Carlos Pinheiro, Ivan Carlos Pinheiro, Ricardo Carlos Pinheiro e familiares comunicam que o funeral de Teresa Gingadini Pinheiro realiza-se amanhã, sexta-feira, às 9h30, no cemitério Santana. King, Judite, Pedro, Juliana, John, Capa, André, Beatriz, Isabel, Elizabeth e Quinguinho comunicam o falecimento de Quinanga João, ocorrido no passado dia 15 de agosto. O seu funeral realiza-se no próximo sábado, às 11 horas, no cemitério do Benfica. Josefa Suilo, irmã, filha, genros e netos comunicam o falecimento de Gomes Pinto, ocorrido no passado dia 17. O seu funeral realiza-se no próximo sábado. Os familiares de Margarete Coelho comunicam que será rezada a missa do sétimo dia, em sua memória, hoje às 18 horas, na Igreja Sagrada Família. A primeira conservatória do Registro Civil de Luanda faz saber que corre, nos seus termos, um processo de aquisição de nacionalidade angolana por casamento, em que é requerente Daniel de Pina Barbosa, casado de 57 anos de idade, natural de Fogo, de nacionalidade cabo-verdiana, filho de Dono Ir Socorro Barbosa e de Luzia dos Santos Fernandes de Pina, residente em Luanda, no bairro Patrice Lumumba, Avenida Comandante Valódia, número 107, município de Ingombota. São convidadas todas as pessoas certas e incertas a deduzirem a oposição que julgarem existir contra o requerente no prazo de 15 dias. Foram as informações no Serviço da Agenda Nacional.
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5: São 12 horas e 14 minutos.

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2: São 12 horas e 18 minutos.

0: chamada Dondô, Kishiluanda, Muzongue, são nomes que fazem parte no dia-a-dia de Luanda. Nesta edição vamos fazer uma viagem pela gastronomia, hábitos e costumes, roupas típicas do Anchiluanda. É quarta-feira, 19 de agosto, Edita Nazaré Luiz, técnica final do Ngumba de Sousa. Eu sou a Céu Marques.
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0: Luanda é a cidade capital de Angola. Está localizada na costa do Oceano Atlântico. É também o principal porto e centro económico do país. A miscelânea étnica da população luandense reflete também na interação observada nos elementos culturais da cidade, onde as várias tradições dos diversos povos interagem e tomam características próprias da cidade. Os hábitos e costumes são tidos como as principais características de um determinado povo em qualquer parte do mundo. As múltiplas culturas, sobretudo em Angola, tornam cada vez mais atrativas certas regiões. São 12 horas 21 minutos. A gastronomia, hábitos e costumes e roupas típicas do Anchiluanda, agora com Lourenço Chivinda.
2: Angola, meu país, saudações. Estamos de regresso e hoje vamos olhar para dois ítems importantes na vida sociocultural da capital do nosso país. Vestimentas típicas e sabores que preservam a identidade cultural de Luanda. São as duas abordagens que nos propusemos trazer nesta caravana do Andar Angola. Luanda não se conta apenas pelas suas ruas, pelos seus edifícios ou pela transformação dos seus bairros. A história da capital angolana também se revela nos gestos, nos hábitos, nos sabores e, sobretudo, na forma como a sua gente se apresenta. Durante décadas, a maneira de vestir em Luanda foi muito mais do que uma questão de aparência. A roupa identificava pessoas, profissões e, em certas medidas, até a posição social de quem a usava. Dos panos às saias, dos lenços cuidadosamente colocados na cabeça, as camisas e os fatos usados em ocasiões especiais, cada peça carrega consigo uma história da gente da capital da República de Angola. Era uma forma silenciosa de comunicar quem se era, de onde se vinha e qual era o lugar que se ocupava na sociedade. Mas falar da indumentária tradicional de Luanda é também falar das mulheres que fizeram da roupa uma marca da sua identidade. A peixeira, por exemplo, tinha uma forma própria de se apresentar. A lavadeira tinha igualmente os seus modos e os seus cuidados. E havia ainda outras mulheres ligadas ao comércio, aos serviços domésticos e às atividades do cotidiano, cada uma com características próprias na maneira de vestir. Não se tratava apenas de moda. Havia códigos sociais e culturais que eram aprendidos dentro das famílias e transmitidos de geração em geração. E é precisamente através da memória de quem viveu este tempo que podemos compreender melhor como se vestia Luanda de outros tempos. Aos 80 anos de idade, Filipa Cadete, conhecida carinhosamente por Pupa, guarda na memória parte dessa Luanda que hoje se transforma rapidamente. Foi com ela que fomos conversar, no bairro Prenda, sobre a forma como se vestia na sua juventude, as diferenças entre os grupos sociais e as mudanças que, ao longo dos anos, alteraram a maneira de vestir dos luandenses. A memória da senhora Filipa Cadete transporta-nos para uma Luanda em que a roupa tinha uma linguagem própria.
3: Luanda foi Luanda que se diz Luanda, porque quem dava o brilho e a visibilidade do país, o vestir, nas mamás beçangana é Ilho. As peixeiras, no alto delas se prepararem, são diferentes a um qualquer. Nas mamás, mais vê outras mamás, lavadeira, tem a sua maneira de vestir. O matuense pode vestir, mas não se iguala com justo.
2: O matuense é quem?
3: Somos das províncias. A palavra era matuense. Por exemplo, eu nasci em Catete e cresci aqui. Os meus pais me trouxeram com 3 anos, vivi já aqui. Mas se eu crescesse lá, o meu vestir é diferente com os de Luanda. Porque a moda sai sempre aqui na cidade. Branco podia estar nas províncias, mas não igualava com a cidade de Luanda.
2: Falava de uma questão que tem a ver com vestir, a maneira das peixeiras. Como é que elas vestiam naquela altura?
3: Lavadeira que está a ir trabalhar, lavadeira. O pano em si, é senhora que você diz que esta é uma funcionária que está a ir trabalhar. Ela, posto no serviço, tudo organizado, a bofeta. A bofeta é uma maneira que se vestia, só pessoas. Está a sair, está a ir trabalhar, está a ir numa festa. Vai ter que a mulher lá, mas na Kinguilé, é que um bundo de espera. Estou a meter o befeta. Hoje, como vamos assistir a Rebita, porque tínhamos sempre a deslocação do Prenda, do Rangel, para o Marçal, Terra Nova.
2: Este era o vestir dos mais velhos. E como é que os jovens naquela altura vestiam? Imitavam os mais velhos ou os jovens também tinham a sua maneira de vestir?
3: Os jovens não imitavam os mais velhos. Gente, naquele tempo era a camiseta que se usava. É para o momento quando está saindo. Em casa pode estar com uma bata, mas uma bata é até aqui.
2: Nos pés?
3: Sim. Com seus dois bolsos, o feitinho, você quem sabe, você faz de franzido, você faz de avazê. Tem que ser... Eu talhei o pano.
2: Certo.
3: Pego numa agulha, vou indo e puxo o fio. Faz esse esfavo, o vestido de franzido. Aqui vou meter a blusa em cima, pego, passo com a máquina e meto as minhas mangas.
2: Mas agora, qualquer um poderia ter esse tipo de roupa ou existiam classes para ter essa roupa?
3: Existia classe, porque o indígena era diferente, o assimilado. A mulher de um funcionário indígena já tem a capacidade baixa. A que tem a capacidade alta é a mulher do assimilado, porque o assimilado já é uma entidade mais alta. Aquela família, a empresa onde trabalha tem direito à escola, havia escola enxeta. Quem tinha a possibilidade de meter os colégios, naquele tempo, nem qualquer pessoa. Nós aqui que não tínhamos possibilidade, os pais que não tinham possibilidade. O indígena que já está vendo assim alguma coisa, o senhor Lourenço me convida para ir pintar a sua a porta, me deixa alguma coisa, então eu ali vou me ler. Não, isso eu não vou gastar. Vou pôr também o meu filho naquela escola. Havia uma escola das meninas, onde está o Ministério da Defesa, Escola Rita, na Quibeba. Tudo onde estudo na Quibeba. Entre as 8, só saem às 17. Mata bicho, almoço, é lá. Tem os 10 minutos de ir pôr o abecedário, fazer o abecedário. Tem os 30 minutos para sentar na costura, fazer a costura. Ali ensinavam tudo. Saiu grandes senhoras, grandes modistas hoje que têm as boutiques. É aí onde saíram. Eu gostaria que isso havia de voltar.
2: E onde compravam essas roupas?
3: Nas lojas. Tínhamos a Gajajeira, tínhamos a Casa Bacelo, a Casa Marilu. A Gajajeira ainda existe até agora. É aí no São Paulo. Aqui no Prenda, tínhamos o Sr. Carvalho, que é o Armazém Lembeira. Tínhamos o Sr. Teodoro. Tínhamos o Sr. Pereira, irmão do Sr. Teodoro. Vendia tecido. Você vem, escolhe. Quanto é o metro? É 7,500. 7,500. Quero quantos metros? Quero 3 metros. São 22,5. Pronto. Você tem os 7,5, vais dar primeiro ainda à frente. Fim do mês, quando receber, vem acabar de pagar. Leva na modista, porque sábado é dia já da anguém da festa.
2: Naquela altura, maior parte das roupas, a pessoa só comprava tecido e mandava fazer.
3: a roupa feita nas boutiques, nas grandes modistas de nome, não é qualquer pessoa, é o assimilado. O indígena tinha que esperar aquela camisa que está naquela loja. O Zuarte, que hoje é jeans. Zuarte pega, compra, acaba de comprar aquele tecido Zuarte, vai levar no alfaiate para fazer.
2: Voltando no tempo, quais eram alguns nomes que vestiam? Que quando vocês olhassem assim naquela altura, esta aqui, sinceramente, é vestir mesmo.
3: Aquele tempo, Lúcio Vieira Dias, família Mangueira, eram pessoas de nome. Aquele filho está vir ali vestido, você diz, não, está na farra, farra hoje no Faria, suporte o Brangeli, o Machinde. Nós que somos pessoas dos pais indígena baixo, vai na praia, apanha uma banga, parte, acaba de partir, está a vender os senhores dos hotéis, para fazer boca, assim como esse aí, um outro, esse.
2: Bares.
3: Até no bar é de grande nome. Aí onde vai vender a colherinha do Quiteta, o branco compra aquilo, te paga os 22, você vai na loja, tira o tecido, os 3 metros, leva na modista para poder vestir sábado, que é o dia das farras.

0: Mas a cultura não permanece estagnada. Luanda cresceu, recebeu novas influências, transformou os seus hábitos e aproximou-se de outras referências culturais. A globalização, a televisão, a internet e, mais recentemente, as redes sociais aceleraram ainda mais esta transformação. Hoje, os jovens luandenses têm à disposição uma diversidade de estilos que ultrapassa fronteiras. A moda deixou de chegar apenas pelas ruas, pelos alfaiates ou pelas lojas. Chega através do telemóvel, das plataformas digitais, dos artistas, dos influenciadores e das tendências internacionais. Esta diversidade faz parte da cidade contemporânea. E é assim que Luanda não se veste apenas de tecidos e cores. Luanda também se reconhece pelos seus sabores. A gastronomia tradicional é outro dos elementos que ajudam a contar a história cultural da capital da República de Angola. Pratos preparados em casa, receitas transmitidas pelas mães e pelos avós, ingredientes presentes no cotidiano das comunidades e sabores associados às festas e aos encontros familiares fazem parte dessa memória coletiva. Entre os pratos e sabores que marcam a identidade gastronómica luandense encontram-se preparações como o mofete. Há ainda o calulu, o funge e outras preparações que, com diferentes variações, atravessam gerações e continuam presentes na mesa dos luandenses. Mais do que alimentar, cozinhar em Luanda também é transmitir conhecimento. De acordo com Filipa Cadete, Pupa, para os mais chegados, uma receita pode ser uma verdadeira herança familiar, tal como acontece com a maneira de vestir. Os hábitos alimentares também sofreram transformações.
1: Ilhéu, a parte dos pescadores, rapidamente as visitas que chegou é mesmo o ambiente deles do cardo, pirão. Se não é o pirão, que beba. A que beba é a mandioca, o choco. Se não faz de choco, fazes de um outro peixe grosso. E tínhamos o feijão, farinha moceque e o peixe frito de lado.
2: Mas naquela época, o que, é que a juventude preparava mais para vender, para ter dinheiro?
1: Aquele tempo, a juventude vai vender peixe, vai buscar peixe na praia, mexilhão, caranguejo, as carapinhas, piscada, bico na boca. Essas eram piscadinhas pequeninas e traz aquele. Então você enrola. Vai vender esses que tem os bares. Era um negócio das vezes. Pois quando começou a vir as fábricas, começamos a ir. Havia a fábrica das caixas onde faz o. Para meter a belhantina. Belhantina é hoje a vaselina, aquelas caixinhas. Vivemos a vida, mas contudo era boa a vida. A educação partia de casa. Eu, como mãe, todas ficam de volta de mim. Hoje é dia da Maria fazer o almoço. Eu vou provar, filha. A comida está gostosa, mas eu deixo um bocadinho de sal a mais. Amanhã já não volta a fazer isso. Tens que medir sempre o sal. Tanto as indígenas como as assimiladas, como qualquer pessoa que tinha possibilidade, ensina seu filho, ensina a sua filha. A filha, quando está querendo sair fora, não quer ouvir aquilo que a mãe está a dizer, eu vou lhe entregar na minha amiga, de confiança.
2: Para quê? Entregar na amiga para quê?
1: Vou entregar na minha amiga para ensinar.
2: Porque há filhos que não ouviam os pais?
1: Sim, que não. Havia também, que não são obedientes. Havia. Dos casamentos. Naquele tempo, filha da outra que casa é o grande orgulho. Todos ficam com os corações abertos a acolher a Rui. Oxalá, só também que me aparece um gerro que vem só dar casamento à minha filha. Éramos assim. Nem como hoje, não. Estamos a ver hoje. É, nada.
2: Quais eram, assim, as comidas que, naquela altura, qualquer moça tinha que saber? Porque os pais ensinavam.
1: O mofete, caldo, que beba.
2: Por exemplo, vocês que moravam aqui, ouvir alguém que é da ilha de Luanda, como é que era?
1: Todo mundo tinha medo, tinha respeito.
2: Como é que era naquela altura viver em Luanda?
1: Luanda, Luanda vivia-se, quem não trabalha não pode viver aqui em Luanda.
2: Como assim?
1: Não, você não trabalha, não gosta de trabalhar, só quer fazer bandidagem. Não pode. No meio dos bons... No meio de um menino estudante, no meio de um menino assimilado, no meio de um filho de um funcionário, não.
2: Não conseguia.
1: Não. Também a nossa autoridade também não admitia, não deixava. Vai na cadeia, já como você não gosta de trabalhar, vai me dar a mim que estou a precisar de alguém para trabalhar. Você, vontade sem ele, tens que me cumprir daquilo que eu te disser. Agora já não. Eu sei que ficamos com aquela coisa. É, os brancos nos escravizou, mas não escravizou, educou-nos, deixou-nos conhecimento da vida.
2: Se for para lembrar, assim, quais são as coisas que a mamã Filipa sente mais saudade só de ouvir falar?
1: É o respeito que eu sinto saudade. Respeito e a educação mesmo em si. Porque não tinha nenhum filho, menino, a lutar na rua.
2: Se for para deixar uma mensagem à juventude, qual é a mensagem?
1: Que a gente quer é mesmo respeito, saber respeitar. Coisa não é tua, não mexe. Nossos filhos estão perdidos, os netos, já não digo filho, mesmo o falecido marido com quem eu me casei. Eu, quando conheci o pai dos meus filhos com quem eu me casei, o meu pai na altura estava preso na PDDGS, era político da PDDGS, estava lá preso. Alguém vai lá dizer, todos os dias a gente veja um menino na tua casa, seu cadete. Investiga bem, ou a Filipa está namorada, ou alguém aí. Meu pai não tinha como. Deu o meu nome mesmo, lá pediu na administração da PDGS. 6 horas da manhã, esse pai vira me apanhar. Às 6 da manhã, ele preso, meu pai. Me encontrei, estou a varrer o quintal. Estou a varrer o quintal até 6h30. Eu tenho que acabar de lavar varrer o quintal para eu tomar meu pai na escola Rita, na Quibeba. Encontrei a minha madrasta. Ah, nós viemos aqui, fomos mandados no posto Bela para vir buscar menina Filipa, cadê? Fui. Posto lá, carro do posto Museque, aquele tempo era posto Museque, era o chefe do posto, era o Poeira. Meu pai mandou aprender também ele. Eu depois de estar lá 15 dias, meu pai também preso pelo menino. Eu fiz o mês de 15 dias, ele também fez o mês de 15 dias. Só saímos dali pronto a entrar no São Domingo para ir casar.
2: Oi, estavam presos por quê?
1: Meu pai disse, minha filha não pode se perder.
2: Depois casaram e...
1: Vivemos até que Deus dividiu. Ele foi, fiquei, fizemos nossos filhos. Tanto a educação parte dentro de casa. Tudo isso que está acontecendo, não vamos pegar eu, tio Lourenço, que não sabe educar, não. É você próprio pai. Este mundo, nós não estamos a entender nada. Mas para endireitar, somos nós que temos que endireitar. E o endireitar é eu próprio. Eu que tenho que fazer.
3: Olha que aqui é santo, nosso santo é lá em ação.
0: Entre a roupa que identifica e o prato que reúne, existe um elemento comum, a memória. A cultura de um povo não está apenas nos grandes acontecimentos históricos. Está também nas pequenas práticas do cotidiano. Está na maneira como uma mulher coloca o pano no lenço que cobre a cabeça, na roupa escolhida para uma cerimónia, na forma como a mãe ensina uma filha a cozinhar, na receita que passa de uma geração para outra. É nesses pequenos gestos que uma sociedade preserva parte da sua identidade. E numa cidade em permanente transformação como Luanda, recuperar essas memórias é também uma forma de olhar para o futuro. Conhecer o passado não significa viver preso a ele. Significa compreender melhor quem somos. Preserve a cultura, preserve a nossa Angola. Eu sou o Lourenço Chevinda e é sempre um enorme prazer. Estamos juntos, mesmo distantes.
4: Chevinda, estamos juntos. A radiografia sobre a gastronomia, hábitos e costumes do povo Chiluanda. E assim nos despedimos de Dara Luís, Ngumba de Souza e Seu Marques. Prometemos voltar amanhã, mesma hora em sintonia.

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6: São 12 horas e 48 minutos. Às 13 horas vamos ter o Jornal da Tarde. Até lá, a nossa música. Boa tarde, ótima disposição em nossa companhia.

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0: São 13 horas no país. 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
4: Angola, boa tarde. Executivo avança com medidas para reforçar e proteger a produção nacional. O milho vai passar a integrar a lista de produtos de amplo consumo. Ministro Isaac dos Anjos defende a retirada do direito de superfície na lista de requisitos exigidos pelos bancos aos agricultores que solicitam créditos. Angola continua entre os 10 países do mundo com maior número de mortes provocadas pela tuberculose. O alerta é do presidente da ANASO. Acertam-se os últimos detalhes para o arranque da Liga Unitel Girabola. ONU considera que período de eleições no Sudão do Sul pode aumentar o risco de violência. Quinta-feira, 20 de agosto de 2026, a edição deste jornal é de José Ndonga, técnica de Ferrai Samuel. Daniel Marques vai apresentar as notícias.
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4: A abrir este jornal, o governo prepara novas medidas para reforçar a produção nacional e dinamizar o investimento privado no setor do turismo. No âmbito do incentivo à produção interna, o milho deverá passar a integrar a lista de produtos de amplo consumo com o objetivo de facilitar o escoamento da produção nacional e promover uma maior integração das cadeias produtivas. A medida foi anunciada hoje pelo Ministro do Comércio, durante a reunião da Comissão Económica do Conselho de Ministros, orientada pelo Presidente da República, João Lourenço. Jornalista Hélder Silva.
6: No âmbito do incentivo à produção nacional, o Governo vai atualizar a lista de produtos de amplo consumo, licenciados para importação, sujeitos ao regime jurídico de preços e comercialização. O milho deverá passar a constar da referida lista, uma medida que visa facilitar o escoamento da produção interna, segundo o Ministro do Comércio, Rui Minguês.
7: É uma alteração para incluir mais um produto, que é o milho, e o que pretendemos com esta alteração é primeiro sinalizar mais uma vez o mercado que o Governo continuará a proteger a produção nacional, a dar prioridade à produção nacional e, neste caso, proteger e dar prioridade à produção nacional de milho naquilo que são as produções

0: diploma enquadra-se numa estratégia de promoção de investimento privado e destaca os principais eixos para o desenvolvimento sustentável do setor do turismo.
1: Temos nesse momento uma carteira avaliada em cerca de 700 milhões de dólares em investimento público em infraestruturas integradas em pontos turísticos. Referimos-nos aqui aos projetos que estão em curso no Cabo Ledo, na província do Namibe, na Baía das Pipas, na Baía dos Três Irmãos e na Baía do Tomboa, bem como na província do Kwanza Sul, na Baía do Quicombo.
0: Por outro lado, Márcio Daniel avança uma série de infraestruturas que serão desenvolvidas com o objetivo de reforçar a oferta turística e tornar Angola mais atrativa para os visitantes.
1: Dentro de dias vai ser inaugurado o Palácio de Convenções e, portanto, estamos em marcha no turismo de eventos. Nós temos uma costa de 1.600 quilômetros e, portanto, temos de tirar vantagem. E como não é possível desenvolver tudo ao mesmo tempo, definimos esses eixos, Cabo Ledo, Namibe e Kwanza Sul, onde já temos as infraestruturas integradas. Mas nós temos um vasto potencial no que diz respeito às áreas de conservação ambiental. Estamos integrados na maior área transfronteiriça de conservação do mundo, que é o projeto Okavango Zambeze, o CASA, e nesta área já temos inclusive aprovado um projeto para infraestruturar o polo de desenvolvimento turístico do Okavango. Vamos tirar proveito de áreas exóticas, únicas, que nós temos no nosso país e que precisamos desenvolvê-la numa componente mais de nicho. E aqui vamos falar sobretudo da Foz do Cunene, Calandula, onde temos aí um potencial diferenciado.
0: Ministro do Turismo, Márcio Daniel.
2: Governo prepara novas medidas para reforçar a produção nacional e dinamizar o investimento privado no setor do turismo. E o ministro da Agricultura e Florestas reprova a atitude dos bancos que exigem a apresentação do título de concessão de terra aos agricultores que solicitam financiamento. Isaac dos Anjos considera que esta exigência pode dificultar o acesso dos agricultores ao financiamento e não contribui para o aumento da produção nacional. O governante falava esta quarta-feira em Luanda durante a 23ª edição do Café Cipra, onde defendeu a necessidade de se criar condições para uma produção agrícola robusta, capaz de reduzir a dependência do país em relação às importações. Foi Macanja.
3: Henrique Jorge é responsável de uma fazenda. Quer financiamento bancário para aumentar a produção, mas a banca exige a apresentação do título de terra. O investidor conta que está há 2 anos a tratar o documento. Desesperado, questiona o governo.
4: A minha fazenda está há 2 anos atrás deste documento. Como é que querem que nós, angolanos, possamos investir no setor agrícola se não temos poder financeiro? Mas a banca diz que tem dinheiro disponível para apoiar os agricultores. E os agricultores precisam deste dinheiro, mas nós não encontramos meios para nós obter um dos documentos fundamentais. Segundo a lei, é o direito de superfície, é uma das garantias. 2 anos a tratar um documento é muito.
3: O ministro da Agricultura e Florestas, Isaac dos Anjos, não concorda que os bancos exigem o direito de superfície como garantia.
5: Não concordo que seja a razão para não se dar o financiamento. É um bom argumento que a banca tem para não atribuir financiamento. As razões do não financiamento são outras. Não é um título. Não é um título porque o chão não se mexe. Um trator, uma pá carregadora, um silo, hoje financiam-se por leasing. O que é leasing? Leva, trabalha e à medida que for recebendo vais pagando. O carro, o trator, a pá carregadora movimentam-se. A terra, não.
3: Isaac dos Anjos chama a atenção aos requerentes do direito de superfície que saibam direcionar os pedidos para evitar atrasos.
5: Compete aos senhores governadores provinciais, a lei lhes confere competência para concederem terrenos até 1.000 hectares para agricultura, 100 hectares para fins de desenvolvimento urbano, mas todos querem 10 mil hectares, cuja competência é do ministro. Então todos estão a pedir mais do que a competência que está lá embaixo. Cada um a usurpar a competência do outro leva mais tempo ter o título. Portanto, se o administrador municipal usasse a sua competência, que são 100 hectares, quantos 100 hectares já não estariam a ser dados? Mas não, quer sempre usar a competência do governador.
3: O direito de superfície é um documento atribuído pelo Estado aos cidadãos interessados.

0: interessados em provar a titularidade das terras e é geralmente exigido pelos bancos em sede de uma solicitação de crédito para investir na agricultura.
1: Ministro da Agricultura e Florestas defende a exclusão do direito de superfície na lista de requisitos exigidos pelos bancos aos agricultores que solicitam créditos. E a Expo ILA 2026 já está a gerar oportunidades de negócios entre expositores e empresários. Vários contactos com vista ao estabelecimento de parcerias e a realização de investimentos estão a ser concretizados durante a maior montra de negócios da província da Huila. Os dados foram avançados esta manhã no Espaço Angola em direto do programa Manhã Informativa, que analisou o impacto da Expo Huila no desenvolvimento da economia regional. Severino de Jesus.
2: Maior conectividade que resulta em parcerias efetivas entre a classe empresarial nacional e estrangeira é um dos impactos imediatos produzidos pela edição número 33 da Expo ILA, que se constitui na maior bolsa de negócios do sul do país, que decorre desde esta quarta-feira na cidade de Lubango. Esta é uma das ilações saídas do debate Angola em direto do Manhã Informativa desta quinta-feira, que refletiu o impacto da Expo ILA na promoção da economia regional. A presidente da Associação de Mulheres Empresárias da Huila, Verónica Rito, considera que, para além da conectividade das pequenas e grandes empresas nacionais e estrangeiras, a maior bolsa de negócios do sul do país tem proporcionado oportunidade de empregos diretos para as mulheres.
3: A Expo Huila para as mulheres é uma grande oportunidade de negócio. Na Expo Huila, onde nós conseguimos, de certa forma, algumas experiências com pessoas que vêm de fora, de outras províncias, porque a experiência é sempre algo que achamos ser bastante importante para alavancar também os nossos negócios. Muitas mulheres vêm expor os seus produtos, muitas mulheres vêm aproveitar isso como um espaço para aquele emprego.
2: Piedade Pena, presidente da cooperativa Wapoma, entende que a Expo Huila tem proporcionado também aos jovens oportunidades de estágios profissionais. Piedade Pena sinaliza a inspiração para o espírito de empreendedorismo no seio dos jovens, como outro impacto da Expo Huila.
4: Aqui uma oportunidade de olhar para o empreendedorismo de oportunidade. Só para dizer que ao nível da Expo Huila das 500 empresas, nós temos nessa altura 125 são jovens empreendedores. Quando o ano passado tivemos 80, a estatística aumentou. Temos que esta feira, sim, também alavanca o empreendedorismo.
2: Já o delegado provincial da Associação dos Industriais de Angola na Huila, Francisco Chocolate, sinaliza que o evento evidencia o potencial existente no Corredor Sul e vai impulsionar os processos de importação e exportação entre os estados da SADEC, bem como as relações diplomáticas com países vizinhos, com realce para a Namíbia.
5: A par da existência do corredor do Lobito, pensamos nós que temos aqui a oportunidade de podermos alicerçar um dinamismo saudável para que o corredor do Namíbia seja um facto, para que a importação e a exportação possam ser feitas passando pelo porto do Namíbia, vindo a Huila, Cunene, e podermos escoar os nossos produtos para a Namíbia.
2: Extratos das reflexões em torno do impacto da Expo Huila 2026 na promoção da economia regional no debate Angola em Direto de Manhã Informativa desta quinta-feira.
1: E esta tarde será aberta a feira de leilão de gado dos criadores do sul de Angola no âmbito da Expo Huila 2026.
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1: Angola continua entre os 10 países do mundo com maior número de mortes provocadas pela tuberculose. O alerta é do presidente da ANASO, Rede Angolana das Organizações de Serviços de Sida, Tuberculose e Malária, António Coelho. Falava por ocasião dos 32 anos de existência da organização e reconheceu os avanços alcançados no país, sobretudo na prevenção e no combate ao VIH-Sida, a tuberculose e a malária. Apesar dos esforços do governo e dos seus parceiros, António Coelho considera que persistem desafios com registro de novos casos e mortes provocadas por estas doenças. Martinho Xing.
7: Os casos de tuberculose em Angola atingiram uma meta de morte acima dos mais de 200 casos por trimestre, um assunto que continua a preocupar as associações de combate a esta doença. O contágio por VIH ainda é uma preocupação, apesar dos registros baixos obtidos nos últimos dias em todo o território nacional. Nesta altura, o país está na lista dos 10 países mais afetados do mundo pela morte da tuberculose, de acordo com o presidente da Rede Angolana de Organizações de Serviços de Sida, António Coelho.
8: A tuberculose apresenta uma mortalidade relativamente alta, com uma taxa de incidência de 200,6 por 100 mil habitantes, sendo Angola um dos 10 países mais afetados no mundo. O VIH e SIDA, apesar de ter uma prevalência relativamente baixa, 2%, continua a ser uma preocupação por causa dos altos índices de estigma e discriminação e de registrar um maior número de novas infecções entre crianças dos 0 aos 14 anos. O nosso principal desafio, dentre outros, está relacionado com a aprovação da Política Nacional de Saúde Comunitária, que vai permitir mais reconhecimento e valorização das ações comunitárias.
7: António Coelho defende o acesso gratuito para a medicação das pessoas que sofrem de tuberculose e as pessoas com VIH.
8: E melhorar o acesso da população mais vulnerável aos serviços de saúde. Um funcionamento mais inclusivo da Comissão Nacional de Luta contra a SIDA e Grandes Endemias para permitir maior diálogo na abordagem das diferentes doenças. A vontade política na sustentabilidade das ações de saúde comunitária através do aumento do financiamento para o setor da saúde. Apesar do contexto de crise internacional, marcado pela redução de fundos, particularmente no setor da saúde, apelaram os parceiros nacionais e internacionais de desenvolvimento para um aumento dos apoios e contribuições à resposta comunitária à SIDA, tuberculose e malária, através de parcerias saudáveis.
7: Presidente da Rede Angolana de Organizações de Serviços de SIDA, António Coelho, e os casos de morte por tuberculose e contágio por VIH-SIDA em todo o território nacional.
1: António Coelho, presidente da ANAS, o Rede Angolana das Organizações de Serviços de SIDA, Tuberculose e Malária, diz que Angola continua entre os 10 países do mundo com o maior número de mortes provocadas pela tuberculose. Angola prepara um novo pacote legislativo para reforçar o controlo sanitário na produção, transporte, abate e comercialização de animais e seus derivados. A informação foi avançada hoje pela bastonária da Ordem dos Médicos Veterinários de Angola, Carla Fernandes, no final de uma audiência com o primeiro vice-presidente da Assembleia Nacional, Américo Kononoka. Segundo Carla Fernandes, a medida pretende assegurar maior fiscalização em toda a cadeia de produção animal, desde a criação até à chegada da carne e de outros produtos de origem animal ao consumidor.
9: Quando falamos em produção animal, nós precisamos garantir as regras, os procedimentos necessários a nível da produção, a nível do transporte, a nível do desmanche e a nível da comercialização. Essas normas legais têm que estar explícitas e são aspectos que já estão a ser acautelados. Outro aspecto que nós também sugerimos e pela ordem e digamos a nível do Ministério foi acautelado e está a ser avaliado é a questão da Lei de Atividade Médico-Veterinária. Esta Lei de Atividade Médico-Veterinária permite que haja o regulamento da carreira do médico veterinário, tal como acontece noutras áreas. Está-se a criar um futuro melhor para os profissionais, para a dignificação da classe e da Faculdade de Medicina Veterinária. Nós temos apenas uma única faculdade, que é a Universidade José Eduardo dos Santos, que está todos os anos a lançar para o mercado profissionais que precisam ter devido carinho e o respeito para garantir saúde para todos nós.
1: A bastonária da Ordem dos Médicos Veterinários apela também a uma maior sensibilização dos consumidores para travar o consumo de carne proveniente de matadouros ilegais.
9: A necessidade de se implementar procedimentos, porque estamos a falar da questão do bem-estar animal. Também que esta nova lei, que é uma situação que é algo inédito, porque todos nós acordamos e deparamos com animais atropelados, animais que são maltratados, mas para que haja devida punição, há necessidade de haver um pacote legal que atenue. E este novo pacote, esse aspecto também do bem-estar animal, vai ser acautelado.
1: Carla Fernandes sublinha que a segurança alimentar depende da inspeção sanitária obrigatória e da presença de médicos veterinários devidamente habilitados para garantir que a carne colocada no mercado reúna as condições exigidas para o consumo.
9: Se há matadouros ilegais, há também uma comunidade de população pouco informada, porque nós precisamos garantir que a própria comunidade, o consumidor, seja o primeiro a dizer não ao consumo de carne que não tenha uma inspeção, e essa inspeção naturalmente passa pela presença de um médico veterinário inspetor com inscrição regularizada na Ordem dos Médicos Veterinários. Este novo pacote legislativo tem esse objetivo. E só agradecer que tudo tem o seu tempo e nós viemos aqui neste Casa das Leis no sentido de promover que estas situações possam ser rapidamente tidas em conta.
1: Bastonária da Ordem dos Médicos Veterinários, Carla Fernandes, no final da audiência com o primeiro vice-presidente da Assembleia Nacional, que visou abordar o novo pacote legislativo da atividade médica veterinária.
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1: Agora, atualidade desportiva, girabolistas acertam últimos detalhes para a liga que arranca já amanhã. Seleção masculina de basquetebol testa hoje com a Bulgária a pensar na janela de Dakar. Alexandre Diniz, boa tarde. O campeão nacional de hóquei em patins pode ser conhecido hoje.
10: Exatamente, Daniel Marques, boa tarde. O facto pode consumar-se em caso de vitória da DV Sport sobre o Petro de Luanda logo às 18 horas na Cidadela. A DV leva vantagem de 3-0. Cenário diferente na disputa pelo terceiro lugar, com duas vitórias cada. O Sagrado Coração de Jesus e Juventude Viana jogam à negra às 16, também na Cidadela. Do basquetebol, seleção masculina volta a encestar na Eslováquia. Teste diante da Bulgária, às 18 horas. O ensaio acontece depois da derrota frente aos eslovacos por 63-73 ontem. Ora, Angola tem na mira a janela de Dakar para fazer os caminhos para Dakar, palco do Mundial de 2027. Girabolistas acertam últimos detalhes para o arranque da Liga, já amanhã. Petro, campeão em título, lançou na manhã de hoje o jogo da manhã no Dundo, diante do Desportivo da Lunda Sul. Lundas que deixaram Luanda para este desafio que marca a abertura da prova. A jornada volta a andar no sábado e culmina domingo. Na agenda, salta à vista o derby benguelense entre o Iliad e a Académica do Lobito, enquanto os militares batem-se no França Andalo, de agosto e Desportivo da Uila. Daniel, boa tarde.
1: Boa tarde. Seguimos agora com a atualidade internacional. Uma Comissão de Direitos Humanos das Nações Unidas alertou hoje que a realização das primeiras eleições no Sudão do Sul, neste ano, pode alimentar um conflito que se intensifica há meses e aumentar o risco de atrocidades. O governo anunciou a intenção de organizar as primeiras eleições do país em dezembro, quase 15 anos após a independência do Sudão. Vânia Varela.
11: Num comunicado, a Comissão de Direitos Humanos do Sudão do Sul, criada pela ONU, alerta que eleições organizadas sem uma estratégia de consolidação democrática nem de prevenção das fraturas nacionais podem, pelo contrário, alimentar o ressurgimento do conflito e aumentar o risco de crimes atrozes. O Sudão do Sul declarou formalmente a sua independência a 9 de julho de 2011, após um referendo sobre a autodeterminação, mas a euforia do seu nascimento como nação foi interrompida apenas 2 anos depois, em 2013, por uma sangrenta guerra civil devido à rivalidade entre o presidente Salva Kiir e o então vice-presidente Riek Machar. Este conflito, que rapidamente assumiu conotações étnicas, provocou centenas de milhares de mortos e quase 2 milhões de deslocados internos, mergulhando a economia do Sudão do Sul em colapso, apesar das vastas reservas de petróleo. Embora, em 2018, as facções rivais tenham assinado o acordo de paz revitalizado, que levou a um frágil governo de unidade nacional, a implementação de certos pontos-chave, como a unificação das Forças Armadas e a elaboração de uma Constituição, sofreu constantes atrasos.
1: A ONU alerta que o período de eleições no Sudão do Sul pode aumentar o risco de violência naquele país. 13 horas e 23 minutos, a UNITA realizou hoje uma conferência de imprensa sobre os acontecimentos ocorridos na cidade do Ije no passado dia 8 do corrente mês. A vice-presidente do partido anunciou a abertura de processos crimes contra o comandante da Polícia Provincial e o governador da província do Ija, jornalista Nelson Pedro.
12: A UNITA acusa a Polícia Nacional no IJ de graves violações contra os seus militantes no passado dia 8 de agosto. A vice-presidente do partido, Arlete Chimbinda, descreve as acusações contra este órgão castrense.
13: A polícia no IJ revelou um comportamento parcial, cúmplice e colaborativo na perturbação do ambiente democrático, violando de forma evidente os princípios da legalidade. A polícia foi visivelmente instrumentalizada por cidadãos que exercem cumulativamente funções no partido que governa e na administração do Estado.
12: Na sequência, o partido abriu já um processo crime contra o atual comandante da Polícia Nacional na província e também o governador provincial do IJ.
13: No exercício do direito de livre apreciação das provas e recorrendo às instâncias judiciais do IJ, enquanto território onde os factos ocorreram, apresentamos uma queixa-crime contra as chefias policiais que comandaram os ataques à democracia materializados nos ataques à UNITA, nomeadamente contra o Sr. Ernesto Ayamune, na qualidade de comandante provincial, e os seus subordinados imediatos que estiveram envolvidos nos atos hediondos ocorridos no dia 8 de agosto de 2026 de forma dolosa e premeditada. Incluímos igualmente no processo que instauramos o Sr. José Carvalho da Rocha, enquanto cidadão que, fazendo uso do poder que lhe é conferido pelo Estado, permitiu e orientou que a polícia atacasse a democracia.
12: Arlete Chimbinda, vice-presidente da UNITA, na conferência de imprensa realizada em instantes nas instalações do seu grupo parlamentar aqui em Luanda.
1: E a Polícia Nacional responsabiliza o partido UNITA de estar envolvido em todas as manifestações que terminam em atos de desacato com fim violento em Angola. A Polícia Nacional, nos últimos 12 meses, garantiu o asseguramento de 442 manifestações e 14% terminaram em violência. Ao fazer o balanço dos atos de desacato às autoridades, protagonizados por militantes da UNITA, na província do IJ, de 5 a 8 deste mês, o segundo comandante-geral da Polícia Nacional, Orlando Bernardo, avançou que a Polícia Nacional é republicana e ao serviço da nação. Dito Tavares.
14: As províncias de Luanda, Benguela, Huila, Cabinda, Uambo e Uís lideram a lista das manifestações com alteração da ordem pública e terminadas em atos violentos. O segundo comandante-geral da Polícia Nacional, comissário-chefe Orlando Bernardo, avança que nos últimos 12 meses, a Polícia Nacional garantiu o asseguramento de mais de 400 manifestações em todo o país.
15: Dessas 442 manifestações, 14% delas resultaram na alteração da ordem pública da parte dos manifestantes e que as tornaram violentas. Para as províncias de Luanda, Benguela, Huila, Cabinda, Uambo e Uís. Note-se que destas 442 manifestações, 14% delas sempre tiveram envolvida uma força política que naturalmente as levou para que elas tivessem um final diferente daquele que está estabelecido por lei.
14: Os partidos políticos e organizações da sociedade civil são chamados a realizar manifestações pacíficas e a não incitar os manifestantes a ações violentas.
15: Partidos políticos e da sociedade civil também implica respeito pela Constituição, pelas leis e pelas autoridades administrativas, bem como o dever de não transformar ocorrências de natureza policial em instrumentos de disputa ou mobilização político-partidária. As situações que se têm verificado em períodos que acontecem processos eleitorais exigem de todas as partes maior responsabilidade, serenidade e respeito pelas instituições.
14: Quanto à situação do IJ, Orlando Bernardo diz que a polícia agiu em conformidade com os protocolos de defesa e segurança.
15: O uso da força policial não constitui um fim em si mesmo. Trata-se de um instrumento legal colocado à disposição da polícia para situações em que outros mecanismos de intervenção se revelem insuficientes para garantir a reposição da ordem e a proteção das pessoas e dos seus bens.
14: Segundo o comandante-geral da Polícia Nacional, comissário-chefe Orlando Bernardo.
1: Polícia Nacional responsabiliza a Partido UNITA de estar envolvido em manifestações que terminam em atos de desacato com fim violento em Angola. E a fechar, já foi reposto o sinal da Rádio Nacional de Angola no município de Camanongue, província do Moxico. O sinal esteve interrompido durante 9 meses por avaria técnica. Rafael Damião.
16: A reposição do sinal da RNA em Camanongue foi recebida com satisfação pelos munícipes e autoridades locais, ao afirmar que vai permitir acompanhar as notícias da província, do país e do mundo.
17: Fidel Matias Jeremias, munícipe de Camanongue. 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
18: Chamam Neves Paulo Quintas. Ficamos sem aquela ligação nacional. 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
16: 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Moxico, Rafael Damião.
1: É o fim deste Jornal da Atualidade. Recordamos os destaques. Executivo avança com medidas para reforçar e proteger a produção nacional. O milho vai passar a integrar a lista de produtos de amplo consumo. Ministro Isaac dos Anjos defende a retirada do direito de superfície da lista de requisitos exigidos pelos bancos aos agricultores que solicitam créditos. Angola continua entre os 10 países do mundo com maior número de mortes provocadas pela tuberculose. O alerta é do presidente da ANASU. Acertam-se os últimos detalhes para o arranque da Liga Unitel Girabola. ONU considera que período de eleições no Sudão do Sul pode aumentar o risco de violência. A edição deste jornal foi de José Ndonga. A técnica foi de Ferrei Samuel. Daniel Marques apresentou as notícias. Boa tarde.
19: 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São 13 horas e 31 minutos.
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0: seleção masculina de basquetebol testa pela última vez, antes da janela de Dakar, campeões africanos defrontam a Bulgária. Seleção de futebol para amputados, a prova no primeiro amistoso, amanhã mais um e também dia de triagem. DBS Sport procura-se ticada final para o BIS no Nacional de Hockey Patins, para quer adiar a consagração. Tricolores que estão nas finais dos nacionais juvenis em futebol e handball feminino. Benfica e Braga procuram vantagem na corrida europeia. Assim vai ser o Desportivo à tarde, com montagem de registros de Wagner Antunes e Sansão Mendes, também o Tocho dos Santos, técnica final do Tomiski Nunes, edição de Domingos Francisco. Alexandre Diniz, quem lhe fala.
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0: Um, dois, três, ora toca andar, basquetebol e a primeira nota. A seleção masculina faz hoje o último amistoso no microestágio que realiza em Bratislava. O 5 Nacional defronta às 18 horas a sua similar da Bulgária. No esboço, para a quarta e penúltima janela zona africana de qualificação ao Mundial do Qatar em 2027, depois da derrota ontem diante da Eslováquia por 73-63, Erlander Coimbra.
2: Boa tarde, companheiro, e a todos os ouvintes da Rádio 5. Bulgária está 20 lugares acima, pelo menos, da equipa da Eslováquia, portanto o jogo vai ser muito mais difícil. É uma equipa com características lentas, é uma equipa alta e com muita qualidade tática, e isso há de fazer e há de obrigar, de certeza, os nossos jogadores a compreenderem melhor o jogo. Há dificuldades no jogo interior, sem os jogadores habituais que nós temos, precisamos de jogadores com mais rotina, e acho eu que deveríamos ter mais jogos para que isto acontecesse. Não é possível no momento, então vamos ver o que a Angola consegue hoje tirar lições de mais uma destas oportunidades que tem com equipas europeias. Ontem as coisas não correram bem, de certeza. Angola empatou o primeiro período por 24 pontos, e perdeu o segundo período por 12-8. No terceiro período, Angola esteve pior, perdeu por 22-11, e no último período voltou a empatar por 10 pontos. As defesas de zona têm sido também um fator em análise, em função daquilo que estas equipas vão fazendo, como foi confidenciado. O contra-ataque, o ataque organizado, tem sido para o treinador também um grande motivo de análise, para que consigamos encontrar mais jogadores a marcarem pontos e deixarmos de ter a dependência da velocidade de Shildundão e de lançamentos exteriores de Celto Miguel. Precisamos de mais jogo interior, e é isso que de certeza vamos tentar encontrar hoje como solução no jogo contra a Bulgária.
0: Valeu, Erlander Coimbra, comentador Rádio 5 para o basquetebol. No voleibol, hoje é dia de pausa no africano que tem lugar em Alexandria, Egito. A dupla angolana conseguiu a qualificação à segunda fase. Mais dados com William Terim.
3: Muraz Abreu, responsável pela delegação angolana na terra de Ramses, diz que a equipa vai descansar e fala da preparação da próxima fase, que arranca amanhã.
4: Hoje é descanso e algum treino tático que nós vamos aproveitar para fazer, para entrarmos amanhã em grande.
3: Muraz Abreu, responsável pela delegação do elenco nacional que participa no africano de voleibol no Egito. De salientar que a seleção nacional apurou-se para a outra fase com 2 vitórias e 1 derrota. Venceu o Togo por 2-7-1, com os parciais de 21-15, 19-21 e 15-8. Depois, venceu a seleção da Nigéria por 2-7-0, com o duplo parcial de 21-13. E perdeu ante da similar da Argélia por 2-7-1, com os parciais de 21-17, 21-16 e 17-15. O elenco nacional fez parte do grupo F com as seleções da Argélia, Nigéria e Togo. Seguiram para a outra fase a seleção da Argélia em primeiro lugar e a seleção da Angola no segundo lugar. A prova encerra neste sábado, a mesma serve de qualificação para os Jogos Olímpicos de Los Angeles 2028 e o Mundial da Holanda.
0: Valeu, William Terim. 13:39 minutos, ao Kim Patins, a DBS Sport pôde logo à noite festejar mais um título nacional, o segundo consecutivo. Em vantagem está de 3-0 na final em playoffs a melhor de 7, diante do Petro Luanda. Está a ganhar a equipa da Vila Alice e recebe no pavilhão principal da Cidadela a equipa tricolor, que procura inverter a desvantagem, José Kissanga. Boa tarde, hoje é um dia que poderá ficar gravado na história do Clube DV, se derrotar o Petro de Luanda às 18 horas no pavilhão principal da Cidadela para a quarta partida da final dos play-offs, a melhor de 7 e revalidar o título. Os atuais campeões nacionais vencem a série por 3-0 e precisam apenas deste triunfo para fecharem as contas e levantarem o caneco. Wilson, Tino Boy, Pi, Fábio e Chiquinho sabem disto e esta noite vão carburar a todo gás para abrirem o champanhe. Ao Petro de Luanda resta apenas ganhar o jogo de logo e reacenderem a esperança de chegarem ao título. Oxalá que Mi, Chipico, Jimbinho, Bebo e Bruno joguem ao mais alto nível, tal como fizeram na primeira parte do último jogo, onde assistimos ao Hockey Nacional de alto nível. No lançamento do desafio, Benevides de Almeida, técnico do DV, diz estar a equipa pronta para comemorar a revalidação do título.
5: O DV vai revalidar o título, seremos campeões e queremos matar este quarto jogo. Não queremos dar hipótese para o quinto nem nada, é o quarto e seremos campeões.
0: Declarações de Benevides de Almeida, o técnico do Petro de Luanda. Do lado oposto, Idalécio Loureiro, o técnico adjunto do Petro de Luanda, diz que vão lutar até à exaustão.
6: Quando é possível, nós vamos continuar a acreditar, nada está perdido. Está mais difícil, claro, mas nós vamos continuar a lutar até o fim. Essa equipa não desiste, trabalha muito. É, não vai ser fácil, mas nós estamos aqui, vamos enfrentar o jogo como se fosse mais uma vez o último jogo das nossas vidas.
0: Declarações de Idalécio Lourenço, o técnico do Petro de Luanda. Cinco provável do DV Sport, Wilson Abaliza, jogadores de campo Chiquinho, Fábio, Tiro Boi e Pi. Do lado oposto, o Petro Luanda deverá sair com Bruno ou Dorivaldo Abaliza, jogadores de campo Jimbinho, Chipico, Ni e Bebo. Hoje também saber se há quem fica com o terceiro lugar. Sagrado Coração e Juventude de Viana estão igualados a 2 triunfos. Jogam às 16 também na Cidadela Esportiva. Nesta disputa, as coisas estão mais equilibradas. Os vianenses venciam por 2-1, mas ontem os católicos igualaram com uma vitória contundente de 6-2. Quem ganhar fica com o terceiro lugar. Boa tarde.
7: Boa tarde, José Quissanga, que tem relato logo mais estas duas equipas, DV Sport e o Petro de Luanda. Em Odoca, em Badija, cidade do Menonga, no Cubango, aumenta o número de praticantes da patinagem. Ezequiel Candeeiro.
8: Este crescimento é impulsionado por jovens apaixonados pela modalidade praticada sobre rodas e com várias vertentes, não obstante algumas dificuldades. O que começou como diversão tem levado nos últimos anos a alguns praticantes às provas nacionais sob égide da Federação Angolana da Modalidade. Aqui, o coordenador do Núcleo Provincial de Patinagem, Vitorino Samuel, tem a voz.
9: Nós estamos vindo a desenvolver várias atividades, mas ainda nunca cá realizamos uma prova a nível interno. Mas temos participado de provas nacionais. Neste momento temos o destaque do nosso atleta Adolfo Catito, que na primeira torre, no dia 28 de março do ano corrente, sagrou-se vice-campeão da disciplina de inline freestyle na categoria de slalom speed. E fomos agora para o Namibe na segunda torre. Por acidente de pista ele não conseguiu atingir ao pódio, mas está qualificado para a final, que será já no dia 29 do mês corrente na cidade de Luanda.
8: Coordenador do Núcleo Provincial de Patinagem no Cubango, Vitorino Samuel, e as dificuldades para o desenvolvimento da modalidade nas terras do progresso e da prosperidade.
7: Aqui é o Ezequiel Candeeiro, a partir do Cubango, precisamente na sua capital, Menonga. 13 horas 43 minutos, esportivo na Rádio Nacional de Angola, para toda a sua rede de emissores, a partir dos estúdios centrais em Luanda. Pausa no desporto nacional, um olhar ao desporto internacional. Braga e Benfica procuram logo à noite vantagem nos playoffs de acesso à Liga Europa. Vamos até a Lisboa, Portugal, ao encontro do jornalista Fernando Eurico, em serviço especial para a Rádio 5. Fernando.
10: Olá, boa tarde a todos os que seguem a Rádio 5. Hoje é um dia importante para o futebol português porque o Benfica na Liga Europa e o Sporting de Braga na Liga Conferência vão a começar a construir a passagem para a fase mais importante, que será a designada fase de Liga, onde estão as melhores equipas e, portanto, é aí que começa verdadeiramente a competição. Quer o Braga, quer o Benfica, tiveram que passar por um crivo até poderem chegar à fase decisiva das competições. Isto porque o Benfica foi empurrado para esta situação devido à vitória do Torriense na Taça de Portugal, e o Sporting de Braga, igualmente, com essa vitória do Torriense da Segunda Liga, o Braga foi relegado da Liga Europa para a Liga Conferência. Bom, sobre os jogos de hoje, o Benfica joga com o campeão dinamarquês, o Aarhus. A segunda mão é dentro de uma semana na Dinamarca. O Benfica é claramente superior a esta equipa, mesmo sendo campeã dinamarquesa. Tem mais argumentos, está em ascendente. Nota-se que a equipa de Marco Silva, mesmo com muita gente nova, está a crescer. E, portanto, chegando em casa, o Benfica tem que construir um resultado que lhe permita chegar à Dinamarca e não ter muitos dissabores. E para o Benfica seria tremendo não fazer parte da fase final da Liga Europa. Seria um rombo imenso nas aspirações, porque, convenhamos, de todos os participantes que lá vão estar, o Benfica é um dos de topo e, portanto, poderá ser até um dos candidatos à vitória final. O Sporting de Braga perdeu o Ricardo Horta, o capitão, por 3 semanas devido à lesão. O Braga está com mais dificuldades em impor o jogo ofensivo, como na época passada, também teve bastantes mexidas, embora o treinador seja o mesmo. E, portanto, será um Braga, diria, mais sofrível do que aquilo que vimos nos últimos tempos. Mas a receita para os dois é simples: é ganharem os jogos em casa, sobretudo por uma margem folgada que lhes permita ir à segunda mão fora, nas condições ideais de poderem ir ao sorteio no Fórum Grimaldi, no Mónaco, na próxima sexta-feira. O sorteio está marcado para as 12 horas de Portugal, sendo que o da Liga dos Campeões é mais pomposo, é na quinta-feira, no dia 27, a partir das 5 da tarde. Daí o Porto e o Sporting vão saber os adversários que lhe calham em sorte na máxima competição, que é a Liga dos Campeões.
7: Valeu, Fernando Aurico, em serviço especial para a Rádio 5, a partir de Portugal. Agora a atualização dos nacionais jovens. A prova de futebol em sub-17. Petro de Luanda e 1º de Agosto decidem o título este sábado na cidade de Ondjiva, Cunene, Vieira Cambala.
11: O 1º de Agosto e o Petro de Luanda jogam neste sábado pelas 15h30, a final do Nacional de Futebol de Formação em sub-17 que decorre na cidade de Ondjiva, enquanto que para o 3º e o 4º lugar, às 9h também no sábado, o Sporting Petrolhos do Bié e a Academia Futebol Cidades do Futuro do Embo medem forças no campo dos Castilhos. Para chegar à final, o 1º de Agosto tiveram que deixar nas meias-finais o Sporting Petrolhos do Bié, a qual venceram por 4-0, e o Petro de Luanda fechou a Academia Futebol Cidades do Embo por 3-0. O treinador do Petro de Luanda, Joaquim da Costa, diz que as finais são para serem ganhas.
12: Bom, o 1º de Agosto poderia ser uma outra equipe. Toda equipa que chega à final tem sempre uma missão a cumprir, e no aspecto, em função daquilo que a gente programou durante a época desportiva, em revalidar o título, estamos na final, estamos de parabéns e vamos procurar ganhar essa final naquilo que são as nossas ambições.
11: Já António Mendonça também acredita na conquista do título.
13: As finais são feitas para ganhar, e seja qual for o adversário, nós estamos preparados para fazer o jogo e tentar ganhar o jogo.
11: 1º de Agosto e Petro de Luanda jogam no sábado pelas 15h30 no campo dos Castilhos, a final do Nacional de Futebol da Formação em sub-17 que decorre na cidade de Ondjiva, e o Sporting Petrolhos do Bié e a Academia Futebol Estrelas do Futuro do Ambo medem forças para o 3º e o 4º lugar.
7: Grande abraço, Vieira Cambala, a partir da cidade ou província do Cunene, onde acontece o Nacional sub-17, grande final entre o Petro de Luanda e o 1º de Agosto às 15h30 deste sábado. Na cidade do Lubango, província da Huila, acontece o Nacional Sub-20. O 1º de Agosto já está na final e aguarda por um outro finalista que será encontrado esta tarde, Francisco Gonçalves.
14: Viva, boa tarde. O 1º de Agosto é o primeiro finalista do Campeonato Nacional de Futebol em Sub-20 que decorre aqui na cidade do Lubango. Nos 90 minutos regulamentares, a equipa militar foi mais eficaz e aos 41 minutos da primeira parte, Dinho fez o primeiro golo. Na segunda parte, aos 12 minutos, Kenny fez o segundo. Aos 19 minutos, numa jogada de laboratório, o jovem Kenny fez o terceiro. Ao passo que o jovem Manilson, na marcação de uma grande penalidade, fez o único tento da formação do Santa Rita de Cássia Duiz. 3-1 foi o resultado final a favor do 1º de Agosto. O árbitro principal do jogo, Hélder Calenga, mostrou 2 cartões vermelhos, todos do Santa Rita, um para o atleta Alves e outro para o técnico adjunto Cássia Duís. Eduardo Beng por ter arremessado uma garrafa de água ao juiz do encontro. Quando forem 15 horas no campo do Benfica, os donos da casa defrontam o Sporting de Cabinda. Um desafio esperado com muita expectativa por se tratar do primeiro e segundo classificado da Série B na fase de grupos. A final está agendada para o próximo sábado às 15 horas no campo do Ferroviário entre o 1 de agosto e o vencedor do encontro entre o Benfica e o Sporting de Cabinda.
0: Aqui o Francisco dos Santos, a partir da província da Huila, cidade do Lubango, onde acontece o Nacional Futebol em sub-20. O primeiro finalista foi encontrado na manhã de hoje. Trata-se do 1 de agosto. Ora, Nacional de Cadetes, Handball Feminino, Pátria de Luanda e Aliança de Bengala jogam pelo primeiro lugar às 18 horas no pavilhão Matrindindi. Gabriel Afonso.
15: Para chegarem à final, o Petro venceu o Macluso de Luanda por 17-12, ao passo que a Aliança passou pelo Moura do Virei do Namibe por 24-20. Falando deste jogo, o técnico principal do Petro de Luanda, Pedro Conda, afirma que será um jogo difícil, mas acredita na vitória.
16: Vamos lutar, vamos ser um Petro diferente no sentido de revalidar o título.
15: Pedro Conda, técnico principal do Petro de Luanda, que disputa a grande final esta tarde no pavilhão do Matrindindi diante da Aliança de Benguela. Por banda da Aliança, o timoneiro Josafati Lucas admite que o Petro é uma equipa muito forte.
17: Cabeça erguida, preparado para ganhar o jogo.
15: Josafati Lucas, técnico principal da Aliança de Benguela, que defronta na grande final hoje às 17h30 no pavilhão do Matrindindi o Petro Atlético de Luanda. Para chegarem à final, o Petro passou pelo Macluso de Luanda ao vencer por 17-12, ao passo que a Aliança venceu o Moura do Virei do Namibe por 24-20. Outros resultados de ontem: Bravos do Panguila 24, Sporting de Luanda 23 e Casa Pessoal do Porto do Lobito 36, Machinde de Malan 26.
0: Aqui o Gabriel Afonso com o Nacional Feminino de Cadetes de Handball que decorre na província de Bengala. E a selecionadora nacional juvenil feminina de Handball, Cátia dos Santos, defendeu no espaço 7 metros a inclusão da estatística nos escalões de formação para melhor se controlar as futuras jogadoras.
18: A direção técnica da FAND devia olhar pelo menos para uns testes, para o escalão de cadetes e o escalão de júniores, ter sempre uma equipa de estatísticos, que isto seria importante para nós começarmos a ver cada jogo, por exemplo, quantos erros as duas equipas cometem, quantos turnovers nós cometemos. Isso vai ajudar muito o handball, porque nós sabemos que a maior parte do tempo as atletas são trabalhadas nos clubes.
0: Cátia dos Santos, a treinadora da Seleção Feminina de Cadetes do Handball. 13h52, já vamos ao ténis, vamos ao encontro do jornalista Jaime Samuel. Enquanto isso, Angola prova no primeiro teste rumo ao México 2026. A Seleção Angolana de Futebol para Amputados, que bateu a formação do 1 de junho de Luanda por 5-1 no arranque da preparação para o Mundial. A seleção que realizou o jogo ontem no Complexo José Saiovo, em Caxito, Bengo. Num primeiro teste da avaliação das condições competitivas no grupo, o combinado nacional mostrou eficácia ofensiva, deixou boas indicações para a caminhada rumo à competição mundial agendada para novembro próximo no Moxico. António Cambenge, atleta do misto do Ambo, abriu o caminho para a vitória, enquanto os restantes 4 golos foram apontados por internacionais que atuam na Turquia, Nacho, Eric, Marcos e Vicente, jogadores que acrescentam experiência internacional ao conjunto angolano. Amanhã, mais um teste e a primeira triagem. 13h53, Jaime Samuel, boa tarde. Como é que andam as coisas nos nacionais de ténis no Kikuchi Villas Club?
19: Boa tarde, Diniz, boa tarde. Angola Desportiva, final em Paris sub-14 entre Marcelino Binga, Simão André, Ezequiel, Pedro e Daniel Lemos. Prevista para esta tarde, encerra os nacionais sub-14 e sub-18 em masculinos e em femininos que se realizam aqui na cidade de Tênis, Academia de Tênis do Kikuchi Villas Club, que neste momento joga-se para a final em pares sub-18 em femininos. O par Circa Mahala e Filomena Gonçalves ganhou o primeiro set por 7-5 e nesta altura joga-se para o segundo set. E terceiro jogo do segundo set, o par Ana Lemos Feliciana Vinda ganha por 2-0 no segundo set. Campeões apenas em sub-14, campeã Winnie Toluca. Em sub-14 masculinos, campeã Marcelino Binga. Em sub-18 femininos, campeã Filomena Gonçalves. E em sub-18 masculinos, campeão Julinho Simão. Diniz, ouvintes da Rádio 5, a área técnica da Federação Angolana de Tênis colocou em campo já também os nacionais sub-12 e sub-16 em masculinos e em femininos, que terminam domingo, enquanto os sub-14 e sub-18 terminam esta tarde com a realização da final em pares sub-14 em masculinos, e esta final que decorre aqui no campo número 1 entre o par Ana Lemos, Feliciana Vinda e Circa Moahala e Filomena Gonçalves. Eu volto a qualquer momento na cidade de tênis, Academia de Tênis do Kikux Vilas Club, o repórter em ação, Jaime Samuel, Rádio 5.
7: Valeu, Jaime Samuel. Um olhar ao Girabola. Agora, versão Liga. Liga Unitel Girabola. A prova arranca amanhã, com a Rádio 5 a produzir uma emissão especial no período matinal. Hora nacional maior do nosso futebol, que abre amanhã na Lunda Norte. O Desportivo da Lunda Sul, que pelo terceiro ano consecutivo vai realizar os seus jogos no Dungo, recebe o campeão nacional Petro de Luanda, que na semana passada conquistou o primeiro troféu da época, a Supertaça. Os Lundas do Sul, depois do estágio na capital do país, estão aptos para começarem a prova, Constantino Luami.
20: Ora viva, boa tarde, audiência deste desportivo. O desportivo da Lunda Sul, às ordens do treinador Cleverson Murilo Silva, terminou com sucesso os ensaios em Luanda para o jogo de estreia amanhã diante do Petro Atlético, campeão em título. Este desafio da ronda inaugural da Liga Unitel Girabola acontece esta sexta-feira às 15 horas no estádio Sagrada Esperança, cidade do Dundo, província da Lunda Norte. O vice-presidente Abel Fidel, mesmo reconhecendo o favoritismo do Petro, deposita a máxima confiança no resultado satisfatório.
21: Aquilo que foi o estágio, acompanhamos todas as evidências no capítulo de automação, no capítulo de recuperação física e consistência, posicionamento tático, técnico, nós da direção acompanhamos que a equipa técnica fez um bom trabalho. Apesar do adversário ter feito um grande investimento, o Petro formou um conjunto muito forte, mas nós também conseguimos ter atletas que vão corresponder em função dessa época 2006-2007. Não será fácil, mas sim, o respeito é total, mas nós estamos confiantes que em casa mandamos nós, e a equipa técnica tem uma lição estudada em função daquilo que vimos em jogo, jogo da Supertaça. Cada um tirou lições em função daquilo que é a montagem, aquilo que é a estratégia, aquilo que é a visão do adversário. Hoje por hoje, no mundo de futebol, não há imbatíveis, e nós estamos confiantes que o Petro desta vez poderá deixar ponto. E nós também queremos sair ponto de partida com dois pés, termos logo a primeira vitória.
20: Abel Serreno Fidel, vice-presidente do Desportivo da Lunda Sul, confiante na boa prestação diante do Petro Atlético da Luanda na abertura da Liga Unitel Girabola 26-27.
7: Valeu, Constantino Luami. E como está a equipa do Catetão, Pedro Bambi?
22: Na deslocação ao Dundo para defrontar o Desportivo da Lunda Sul, os tricolores têm a missão definida: alcançar os primeiros 3 pontos.
23: O nosso trabalho é muito focado naquilo que nós temos que fazer, no nosso processo de treino, no nosso processo de trabalho, na nossa forma de jogar e aquilo que queremos implementar em jogo. Temos que ganhar, como exemplo muito importante, o jogo de amanhã. Portanto, isso para mim é que é o mais importante, é o que está no presente. Portanto, e sem olhar demasiado para o futuro, para o mês que vem, para maio, o que poderá acontecer ou não.
22: João Pedro Sousa, treinador do Petro de Luanda, lançando o jogo desta sexta-feira diante do Desportivo da Lunda Sul, na abertura do Girabola 26-27. A equipa parte esta sexta-feira de manhã em avião fretado, sem qualquer caso clínico, com exceção de Quinito, que cumpre o segundo jogo de castigo por acumulação de cartões transportados no jogo da meia-final da Taça de Angola. Rádio 5 acompanhou os primeiros 15 minutos reservados à imprensa e prevê o seguinte 11 provável inicial dos tricolores: Hugo Marques à baliza, laterais Edi Afonso do lado direito, Berna na esquerda, centrais o Brazuca, Leo, Bolgado e Vidinho. À frente deles, Jorge Pereira, Mário no centro do terreno, Hélder Costa e Ivan Cavaleiro nos extremos e Touro no apoio a Tiago Reis. Boa tarde.
0: Boa tarde, Pedro Bambi, aqui atento ao Petro de Luanda, que joga amanhã no Dundo, diante do Desportivo da Lunda Sul. Matéria para acompanhar com mais detalhes. Restos mortais de Nalito Constantino já repousam no cemitério municipal Uambo. Comentador e ex-futebolista que brilhou no Petro do Uambo. Para ouvir mais adiante ao longo da emissão da Rádio 5. De caras com os temas que dominaram este Desportivo à tarde. Seleção masculina de basquetebol passa no último teste. Campeões africanos defrontam Bulgária. Devanspor procura esticada final para o bis do Nacional de Hockey Patins. Petro quer adiar a consagração. Petrolíferos que estão nas finais dos nacionais de juvenis em futebol e handball feminino. Assim foi o Desportivo à Tarde, com edição de Domingos Francisco, montagem de Sansão Mendes, técnica final do Tomiski Nunes, Alexandre Diniz, do peito aberto e coração apaixonado, comunicou consigo. Um grande abraço, fique bem.

0: O último sinal, 14 horas em Angola.
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0: São 14 horas, 1 minuto, a seguir Hora do Vinil, hoje com a Carla Castro.
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4: Muito boa tarde, ouvinte querido. Seja bem-vindo à Hora do Vinil, este espaço onde a memória se encontra com a música e o passado ganha nova vida através dos giradiscos. Hoje prometo levantar-vos da cadeira com uma seleção cheia de energia, cor e movimento. São canções que dançam entre o samba, o soul, a salsa e outros nossos ritmos de décadas passadas, mas com um frescor que resiste ao tempo. Prepare-se, porque o vinil está a girar.

Começamos com Santos Júnior, Madalena, e a seguir os irreverentes Novos Baianos, grupo que revolucionou a música brasileira ao misturar samba, rock, choro, bossa e psicodélia. Os Novos Baianos a cantam A Menina Dança, Uma Oda à Liberdade e O Corpo em Festa, lançado em 1962 no emblemático álbum Acabou Chorar.

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1: Elza Soares, com força, samba e verdade. Na sua reinterpretação de Lata d'Água, Elza dá nova voz a um clássico combatida, presença e alma. Transforma um tema do samba tradicional num autêntico manifesto de energia. A sua voz rouca e rasgada veste de novo uma canção que nasceu nos anos 50, mas ganha o corpo e percussão de rua. A Lata d'Água que ela canta é também a carga da mulher negra, da trabalhadora, da guerreira, samba, suor e orgulho no ar. Ora bem, e a seguir uma diva das pistas de dança, Sharon Redd. Can You Handle It? Tem tudo. Groove, voz e batida funk que atraçou as noites nova-iorquinas dos anos 80.

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Council liderados por Paul Weller, ex The Jam, Shout to the Top. É mais do que uma canção com ritmo, é uma mensagem. Lançada em 1984, em plena era Margaret Thatcher, ela mistura piano, forte, batida dançante e uma letra que fala de luta e superação com estilo. É política na pista com blazer e sapatilha. Chegamos a Cali, na Colômbia, capital mundial da salsa, com o grupo Nish e Cali Pachanguero. Celebramos o sabor, a dança e a paixão caleña, um clássico que faz a alma vibrar e o corpo mexer, mesmo sem querer.

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3: Estamos de volta com a Hora de Vinil e a música continua a girar com o mesmo entusiasmo. E vamos até às 15 horas, vamos seguir agora o pop urbano brasileiro da Marina Lima, Uma Noite e Meia, uma canção que ficou para sempre na memória das noites vibrantes dos anos 80.

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E para fechar com chave de ouro este bloco animado, não o programa, temos a grandiosa Gal Costa com uma das suas faixas mais festivas, Bloco do Prazer. Esta Bloco do Prazer, escrita por Moraes Moreira e Fausto Nilo, é uma celebração em ritmo de carnaval com sofisticação e entrega, lançada no disco Fantasia de 1981. Esta canção é um verdadeiro desfile de alegria, com letras que celebram o carnaval e a liberdade. Seguidamente, diretamente da Guiné, Mori Kanté e o seu explosivo Yeke Yeke. Nascido na Guiné-Conakry, Mori foi um dos primeiros artistas africanos a levar o som da kora, um instrumento tradicional de 21 cordas, para os palcos internacionais, misturando com sintetizadores, guitarras elétricas e batidas de discoteca. Yeke Yeke foi lançado em 87 no álbum Aquaba Beach e tornou-se a primeira música africana a ultrapassar a marca de 1 milhão de cópias vendidas na Europa.

assim termina mais uma edição do Hora de Vinil. Foi mais uma edição sempre com alma, ritmo e aquela pitada de nostalgia que só o vinil consegue trazer. Tomás Santana, Lourdes António e Carla Castro, estaremos de volta com mais música, mais histórias e mais emoção. Na despedida, Forget Me Nots, que foi lançada em 82, tornou-se um clássico das pistas com aquele baixo inconfundível, mais tarde samplado por Will Smith em Men in Black. Tchau, tchau. Fique bem.

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0: 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Notícias na Rádio Nacional com Júlia Vigário.
1: Boa tarde. O Ministério da Educação mantém a pasta em processos de avaliação periódica dos sistemas educativos baseados no rigor para o desenvolvimento de competências dos alunos.
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1: A abrir, o Governo prepara novas medidas para reforçar a produção nacional e dinamizar o investimento privado no setor do turismo. No âmbito do incentivo à produção interna, o milho deverá passar a integrar a lista de produtos de amplo consumo, com o objetivo de facilitar o escoamento da produção nacional e promover uma maior integração das cadeias produtivas. A medida foi anunciada hoje pelo Ministro do Comércio durante a reunião da Comissão Económica do Conselho de Ministros, orientada pelo Presidente da República, João Lourenço. Ainda sobre a agricultura nacional, o Ministro da Agricultura e Floresta reprova a atitude dos bancos que exigem a apresentação do título de concessão de terra aos agricultores que solicitam financiamento. Isaac dos Anjos considera que esta exigência pode dificultar o acesso dos agricultores ao financiamento e não contribui para o aumento da produção nacional. O governante falava esta quarta-feira em Luanda durante a 23ª edição do Café Cipra, onde defendeu a necessidade de criar condições para uma produção agrícola robusta, capaz de reduzir a dependência do país em relação às importações. E Angola prepara um novo pacote legislativo para reforçar o controlo sanitário na produção, transporte, abate e comercialização de animais e seus derivados. A informação foi avançada hoje pela bastonária da Ordem dos Médicos Veterinários de Angola, Carla Fernandes, no final de uma audiência com o primeiro vice-presidente da Assembleia Nacional, Américo Kwanonoka. Segundo Carla Fernandes, a medida pretende assegurar maior fiscalização em toda a cadeia de produção animal, desde a criação até a chegada à carne e de outros produtos de origem animal ao consumidor. A Expo ILA 2026 já está a gerar oportunidades de negócios entre expositores e empresários. Vários contactos com vista ao estabelecimento de parcerias e a realização de investimentos estão a ser concretizados durante a maior montra de negócios da província da Uila. Agora, ao destaque deste jornal às 15 horas, o Ministério da Educação mantém a pasta em processo de avaliação periódica dos sistemas educativos baseados no rigor e consistência para o desenvolvimento de competências dos alunos. Nesta nova era, os processos devem incluir a numeracia e a literacia, aqui desde a digital até a jurídica, passando pela financeira, mediática e da saúde. De acordo com o Secretário de Estado para a Educação Pré-Escolar e Ensino Primário, Pacheco Francisco, este modelo de avaliação constitui prioridade para o desenvolvimento de competências e as escolas são chamadas a assumir o protagonismo.
3: Os processos avaliativos nos sistemas educativos aplicados com rigor, de forma periódica, consistente e viva, devem iniciar na escola, ter a sua continuidade no município e na província, para que a mesma seja abrangente ao país. A participação ativa dos seus atores, desde os técnicos aos encarregados de educação, pois avaliar é responsabilidade de todos quantos fazem a educação acontecer. A aquisição da competência de leitura nos primeiros anos do ensino é o primeiro e mais importante grau de escala, pois a mesma permitirá adquirir em classes e níveis subsequentes habilidades para a numeracia, a literacia para a saúde, a literacia científica, a literacia digital, a literacia financeira, a literacia jurídica e a literacia mediática.
1: Ouvimos o Secretário de Estado para a Educação Pré-Escolar e Ensino Primário, Pacheco Francisco, hoje quando falava no 3º Simpósio Internacional sobre a Variação Externa das Aprendizagens. Na atualidade internacional, o Diretor-Geral da Organização Mundial da Saúde, OMS, Tedros Adhanom Ghebreyesus, apelou hoje ao reforço da soberania sanitária de África.

0: Boa tarde.
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2: São 15 horas e 5 minutos.
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2: Margarida Raul de Almeida Pinto comunica o falecimento de Gomes Pinto, ocorrido no passado dia 17 de agosto. O seu funeral realiza-se no próximo sábado às 10 horas, antecedido do velório no Salão de Cerimónias Fúnebres da Polícia Nacional para o Cemitério Alto das Cruzes. Lucrécia Nelembe, Ricardo Nelembe, Luana Nelembe e Kwame Nelembe comunicam o falecimento de António Paulo Nelembe, ocorrido em Portugal. O seu funeral realiza-se em data a anunciar. Jacob Mutumbo, Domingos Gria, António Lacerda, Francisca Cecília, Josefa Nafuca Felo, Celestino Tandavala, Abrão Marques, Fernando Caueia e familiares comunicam que o funeral de Alice Susana Felo Delfino Mutondo realiza-se amanhã às 9 horas no cemitério do Benfica. Josemar Guilmar Pinheiro Pascoal, Fernando Pinheiro Almeida, Wilson Pinheiro de Barros, Délcio Carlos Pinheiro, Ivan Carlos Pinheiro, Ricardo Carlos Pinheiro e familiares comunicam que o funeral de Teresa Ginga Diniz Pinheiro realiza-se amanhã às 9h30 no cemitério Santana. King, Judite, Pedro, Juliana, John, Capa, André, Beatriz, Isabel, Elizabeth e Quinguinho comunicam o falecimento de Quinanga João, ocorrido no passado dia 15 de agosto. O seu funeral realiza-se no próximo sábado às 11 horas no cemitério do Benfica. Josefa Suílo e familiares comunicam o falecimento de Gomes Pinto, ocorrido no passado dia 17 de agosto. Informam que o seu funeral realiza-se no próximo sábado às 10 horas, antecedido do velório no Salão de Cerimónias Fúnebres da Polícia Nacional para o cemitério Alto das Cruzes. Os familiares de Margarete Coelho comunicam que será rezada a missa do sétimo dia em sua memória, hoje às 18 horas, na Igreja Sagrada Família. Conselho Nacional das Associações dos Reformados convoca os pensionistas do Ministério do Interior para um encontro nacional de reflexão dos seus direitos, a ter lugar no próximo dia 28 de agosto, às 9 horas, no Cine São João, na Rua do Andulo, aqui em Luanda. Foram as informações no Serviço da Agenda Nacional.
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2: 15 horas 8 minutos.
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3: São 15 horas e 14 minutos, a seguir o programa Altamente com a Tiro Ayunda.
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presentes, Rádio Nacional de Angola. Estamos cada vez mais empenhados e com aquela nossa convicção máxima de estarmos cada vez mais marcantes na sua vida. E é completamente difícil, quase que impossível, você agora ter uma única tarde sem que esteja na presença da rádio mais jovem. A sua tarde para toda a dimensão do território nacional da nossa Angola e para o mundo, onde quer que se espalha e se esbanja a presença da juventude, toda ela no encalço da produtividade, do sucesso, dos êxitos e, acima de tudo, de toda a prosperidade e felicidade. São grandes virtudes, condições, sentimentos de você sempre se confundir com a presença do seu altamente. O seu amigalhaço que surge para lhe fazer sorrir, fazer sentir-se sempre satisfeito com a vida, quanto mais não seja quando as coisas não estão lá, você consegue sempre dar um saltinho nesta sintonia. Boa tarde, Angola. Alô, uma vez mais fazer maravilha à vida. Jovem na sintonia, não saia.

0: Muito bem, nós estamos a gostar, porque de uma maneira ou de outra temos sempre para dentro de nós esses alertas que vão sempre dar aquelas vibrações de que você, em qualquer lugar deste nosso imenso, belo, paradisíaco país, angolanamente falado por todos nós, está também a deliciar-se por esta rádio que se esmera, se entrega, faz tudo para que você se sinta muito bem servido pelo Serviço Público de Radiodifusão, com um entretenimento que é puramente juvenil a esta altura e que lhe transforma, lhe convence, acima de tudo, que independentemente de alguma situação física que já não esteja em condições e do alargar dos anos, você aí dentro tem sempre aquele angolano que é eternamente jovem. Nós lhe convencemos disso, meu grande amigo que liga-se à sintonia da Rádio Nacional de Angola, é esta equipa que sempre vai levar aquelas pessoas que em equipa nunca isolados, mesmo que individualmente você nunca se sente isolado, porque liga-se a esta grande nação que produz Angola todos os dias para crescer e avançar e jamais fracassar. Em equipa de trabalho nós estamos constituídos pela Maria Massunga, que assume a nossa realização, para a nossa assistência, produção, redação, a Maria Canoeira, para a equipa Jassi Fortes, Cristina Benedito, Fábio Jumeira, Beatriz Francisco, em engenharia som técnica final com o nosso Hugo Arsânio. As músicas, claro está, vem com Hugo, não é? A colocar uma a seguir a outra, sempre a dar aquele ritmo e aceleração que, com todo o limite, toda a moderação, vão lhe fazer muito bem. Nada de se exceder ou dizer, não, a rádio está muito a saltitar, está com muita agressividade musical, eu também estou assim. Não, vamos sempre moderar, tomar conta do seu ânimo, do seu humor, do seu estado de motivação, para que tudo saia na perfeição. A comunicar consigo através da Rádio Nacional de Angola continua o Atílio Ayonda. A tarde é maravilhosamente jovem para si que nos sintoniza. Não saia, boa tarde.
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0: está, obviamente, um momento bastante aprazível para todos nós. Para si que está a acompanhar, diga não, você é que está a sentir, nós ainda não estamos a sentir. Não se preocupe, vá por nossa conta, daqui a bocadinho vamos elevar toda a nossa animação, tá? E vá deixando por conta da Rádio Nacional de Angola, que há de se convencer que aqui é mesmo vibração juvenil a toda hora. Para si que por vezes... qualquer coisa que durante esta atividade não ainda as coisas estejam de maneira favorável, a quem nem está assim com tanta satisfação, muita coisa não está a entrar para a grande caminhada e se calhar aquilo que é a sua vontade, o seu anseio, e muitas das vezes isso nos tira aquele sorriso, aquele estado de animação e até mesmo aquela nossa... condição sempre carismática de estar perante as outras pessoas. Para quem está nessa condição já sabe que é sempre importante você ligar-se à sintonia que mais lhe estremece. É preciso estremecer você por dentro para que você se encontre e consiga atingir aquela meta, está bem? Por vezes isso acontece. Dia a dia você tem que produzir, tem que tentar atingir aquela condição que mais lhe convence. Mas quando isso não acontece, tem sempre a parceria. E ela é a Rádio Nacional de Angola, o sucesso da tarde, para a sua alegria. Em frente aos compromissos de estação, vamos continuar consigo, não sai da sintonia. Boa tarde.
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3: É para si que agora aposta nesta sintonia e para aquelas pessoas que vão uma a uma se deixando estar à vontade, é agora mesmo que vão se sentindo até que enfim está aí esse dia, até essa tarde a entrar no lugar com esta sintonia que é uma autêntica sensação de companheirismo. Para si que vai de caminhada em caminhada, nós temos muitas pessoas já a tentarem de uma maneira ou de outra a fazer com que as coisas vão se materializando. Um conjunto de pontos da sua programação já se concretizaram e por isso você está já em grande percurso com pessoas que fazem parte da sua vida, do seu dia-a-dia, da sua convivência, todas elas aliadas, não é verdade? Ou alinhadas. Não, deixa essa sintonia, não mexa. O senhor até está a falar bem e vamos continuar com o nosso Oscar Augusto. Vamos sair de Luanda, vamos até uma das partes do nosso país tentar perceber até que ponto é que há oportunidades das nossas autoridades, dos nossos dirigentes para a juventude cada vez mais lançar-se em atividade produtiva. E sabemos que a atividade produtiva diretamente da terra é aquela que mais facilmente pode começar a fazer com que não só você que está a iniciar profissionalmente tenha já também a sua oportunidade de ganhar a vida, como também aquela riqueza e aqueles benefícios que estão diretamente produzidos pela nossa terra, que é fértil, comecem, obviamente, a beneficiar a toda a gente. Óscar Augusto, boa tarde.
4: De 700 jovens das províncias da região sul e leste do país beneficiaram do Programa Avícola e Apicultura, inseridos no âmbito do Plano Nacional de Desenvolvimento da Juventude 2025-2027. Os dados foram avançados esta quarta-feira pelo Diretor Nacional da Juventude, Mateus José, que realçou que o programa visa desenvolver as cooperativas produtivas juvenis do país para o agronegócio.
5: Projeto de fomento às cooperativas produtivas juvenis, que é um olhar mais atento para a perspectiva do agronegócio, da agricultura de uma forma geral. No domínio da avicultura juvenil, há que destacar que este é um projeto que já foi implementado nas províncias do Cuneno, Huila, Cuando, Cubango, Namib. Agora há pouco estivemos também na província do Kwanza Norte para fazer a implementação deste projeto. Este já beneficiou 500 jovens e agora recentemente também estamos a implementar o projeto de fomento à apicultura juvenil, portanto, criação e produção de abelhas, normalmente com um olhar para a produção de mel. E este projeto foi lançado agora na província do Moxico Leste, onde foi possível criar também 5 cooperativas e poder envolver então cerca de 200 jovens na produção de mel.
4: O diretor nacional avançou igualmente os resultados obtidos nos diversos projetos implementados em todo o território nacional.
5: Com o programa Mais Cidadania Mais Angola, já foi possível envolver cerca de 413 mil jovens em todo o território nacional. No âmbito do programa de orientação social da juventude angolana, estamos a falar de cerca de 200 500 mil jovens em todo o território nacional. Com o projeto de fomento às cooperativas produtivas juvenis, estamos a falar de cerca de 300 jovens beneficiados, com insumos agrícolas, com apoio à capacitação, à preparação e apoio às cooperativas. No domínio da pesca artesanal e aquicultura juvenil, estamos a falar, então, de um número aproximado de 200 jovens também beneficiados, e a pesca artesanal aqui é a perspectiva da formação e também a entrega de pequenas embarcações completamente equipadas para o início da atividade. Com esse projeto já foram criados cerca de 6 cooperativas produtivas no domínio da pesca artesanal nas províncias do Kwanza Sul e também na província do Namibe.
4: Diretor Nacional da Juventude do Ministério da Juventude e Desportos, Mateus José, e os dados dos programas implementados no país no âmbito do Plano Nacional de Desenvolvimento da Juventude 2025-2027. A Rádio Nacional de Angola, com Pilar Tiscongo e Oscar Augusto em Benguela.
3: Muito bem, ficou então aqui e ficam todos os dias aqui nesta nossa presença, nesta nossa caminhada que vai sempre de encontro à sua também, porque todos os dias você sai do lugar em que você se encontra com toda a gente que faça parte da sua vida para conquistar a sua prosperidade, conquistar o seu sucesso, conquistar o seu desenvolvimento, todos eles que vivem consigo. E é precisamente à tarde, na Rádio Nacional de Angola, que você percebe até que ponto é que as aberturas estão a acontecer em qualquer parte de Angola. Não é só por falar, é aquilo que é facto que está a acontecer e que você deve imediatamente se inserir em qualquer parte do país que isso esteja em curso. E ficamos a perceber que isto é em variadíssimas partes de Angola, ok? Aquela produção, aquela plantação, os produtos que saem diretamente da terra podem beneficiar a toda a gente, quer para dentro do lugar em que nós vivemos, em que nós sobrevivemos, quer comercializando, quer transformando em outros benefícios para o país e para fora. Você tem que participar e seguir a caminhada, ok, jovem? Basta sintonizar 15 a 7, Rádio Nacional de Angola.

0: Muito bem, e por esta altura o meu engenheiro de som está a perguntar: como então? Temos mais uma música para os ouvintes? Ele disse: mas isso se pergunta, põe a música!
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0: Ora, que beleza de vida. Vamos então uma vez mais aos nossos compromissos. É nesta rádio que você sabe que pode sempre investir para que a sua produção, o seu crescimento, o seu empreendimento, a sua marca se espalhe e se expanda por este país e mundo. Ah, então para esses passos da estação que nós vamos a seguir, mas você já sabe que a sua presença e permanência nesta sintonia. Boa tarde.
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0: uma vez mais o nosso muito boa tarde, chamamos-se Rádio Nacional de Angola. Na outra etapa do nosso programa, a etapa seguinte é aquela que vai nos levar a outras coisas joviais para a gente abordar e também para a gente sentir alegrias e vibrações para quem quer sempre ter este entretenimento para a sua alegria. Boa tarde, não sai da sintonia.

Ora, aí está então a nossa rádio, como ela sou ela, bem igualzinha, aquela que você precisa para ter sempre adiante de si, preenchendo todos os seus sentidos, transformando a sua vida e quanto mais não seja, tendo sempre este companheirismo para todas as áreas do nosso país e do mundo em que você neste momento se encontra. Nós temos uma diversidade de pessoas que vão apostando neste momento para a sua atividade produtiva, para a sua atividade laboral. Há outras que já estão completamente afastadas disto, querem mais se entreter, se divertir e até mesmo esparcer, ir tirando aquela excessiva seriedade com que se empenhou durante as primeiríssimas horas do dia até à presente altura em que você disse: dias e dias passaram, está mesmo aí para a caminhada já avançada daqui a mais qualquer coisa. Vou ter também direito às grandes convivências, mas falta só um bocadinho. Você tem sempre que cumprir, fazendo com que quem assuma, não é? A direção, como seu superior, profissionalmente falando, sinta que você está com todo rigor e toda a seriedade a cumprir como um grande funcionário, grande profissional que esta Angola tanto precisa. É isso que a gente quer. Queremos sempre aquelas pessoas que têm uma idade avançada diante de nós, sintam que nós também estamos a caminhar, estamos de uma maneira ou de outra a seguir estas caminhadas e estes exemplos que nos são deixados. Falando diretamente para a juventude, sabemos que, a par disso, é só mesmo compromissos que essa nação sempre aponta e a gente deve sempre cumprir com todo o rigor e seriedade, tal como esta...

Ora, sem a Rádio Nacional de Angola, como você tanto gosta e aprecia, muitas das vezes até como você menos imagina. Vá falando para aquelas pessoas que muitas das vezes saem desta sintonia que você quer que fiquem. Olha, até aí você disse que esta é a rádio de muita notícia. Hoje não, hoje está demais. É muita música para quem nos sintoniza e também toda a animação que você precisa. É só você encarar a vida da melhor maneira possível, bem a maneira angolana da juventude.

verdade. E agora, a esta altura, você deve estar a perguntar-se: mas o que é que se passa? Este ritmo que não para e esta música que só vai assim, ninguém canta. Pois é, então muitas das vezes nós dizemos: fala-se tanto, sempre a falar. Queremos melodia, queremos ritmo. É mesmo para si que nos sintoniza. Às vezes, com aquela excessiva atividade do dia, você precisa também esparcer, não é? Ter um momento assim aberto para você imaginar em coisas mais gostosas da vida, como este Altamente que surge para si, que nos sintoniza. Música na rádio. Boa tarde, Angola.

Sempre para a gente que está sempre aí em atividade, se for académica ou laboral, você vai de maneira muito ritmada, acompanhando cadenciadamente este ritmo que vem da Rádio Nacional. Está em atividade, às vezes vai com aquele sentimento de cá, meu Deus, que canseira. Vá, vá e vá, que você há de chegar na melhor disposição possível, porque esta rádio lhe atira com música a toda hora.

0: Ora, está uma maravilha, estamos de música em música, vamos entrando cada vez mais para a sua satisfação e muitas das vezes até tentando inverter para que você, na imaginação, fique sem perceber em que dia é que você está em concreto. Às vezes a rádio tem esta magia, tem esta força e também tem esta componente de animação, principalmente para você que todos os dias tem que tirar da sua força, da sua inteligência e da sua capacidade profissional para que este país avance e desenvolva. Alguém também tem que tratar do seu sorriso, da sua alegria, da sua animação e da sua descontração. Este é o Altamente da Rádio Nacional de Angola. Esta música, não se preocupe, o senhor está a falar, está a tirar a música em bocadinho. Vamos imediatamente, já sabe, a quem investe para espalhar, promover, expandir a sua atividade no nosso país. É preciso que isto aconteça para quem investe nessa sintonia. É o espaço que temos a seguir na nossa estação, mas não vai sair porque enfrenta a tarde inteiramente. Souvenir para si e mais ninguém. Boa tarde.
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1: Muito bem, Rádio Nacional de Angola, estamos bem dentro dos minutos que nos vão levar ao adeus. Vamos aproveitar rapidamente, tal como iniciamos a nossa presença, com eventos, oportunidades, acontecimentos que de uma vez ou de outra, de uma maneira ou de outra, vêm dar um empurrãozinho, uma oportunidade, uma força, um avante na carreira dos jovens em variedíssimas partes do mundo, pelo menos pela carreira profissional. Muitos investem na carreira profissional artística, não é? E a rádio está aí a abrir-se. Num dia como o de hoje, já sabe, temos aquele espaço em que temos que mostrar um talento artístico aqui, e está presente neste momento um dos autores deste tema musical aqui na Rádio Nacional de Angola. Mostra a música.

0: Muito bem, então a eles, boa tarde, boas-vindas à rádio, aos dois.
1: Muito boa tarde.
0: Vamos lá, apresentação, inicialmente os vossos nomes.
1: Bem, primeiramente agradecer a Deus, fala para vocês, Young Blaze.
0: Sim, senhora, primeiro Deus na vida, acima de tudo, Young. Young.
1: Certo, certo.
0: Esse nome está no bilhete de identidade, não?
1: Não, não.
0: Qual é o nome que está no bilhete de identidade?
1: Emílio Mateus.
0: Emílio.
1: Certo.
0: O Emílio está em vida.
1: Tá, tem
0: já
1: vida.
0: Provou, mostrou mesmo que está em vida. O Estado sabe, está a acompanhar o processo.
1: Não, está, está.
0: Sim, senhora. Emílio, que é o nosso Young.
1: Young significa jovem.
0: Jovem, eu sei. Emílio significa... Fica assim, não é? A seguir quem está?
2: Boa tarde, boa tarde. Daqui fala para vocês, Milton do Gueto, com muita energia para levar até ao pessoal que nos ouve a esta hora, bom do entretenimento.
0: O Milton está no Estado, esse nome. A atribuição desse nome está tá no Estado. O Milton não está no Estado? Qual é o nome que está? Eu já sei que não. Qual é? Vocês vão à procura de nomes lindos, né, para encantarem as fãs.
2: Pronto.
0: Qual é o nome que está, Milton? Vamos lá.
2: Jaime.
0: Milton é o nome artístico, está com o Young. A música tem como título...
2: Como estás aí?
0: Como estás aí?
2: Sim.
0: De quem é a música? Dos dois? Um só, é o outro acrescentou? Como é que fica?
2: Não, dos dois. Dos dois.
0: Sim, senhora. Como estás aí?
2: Sim.
0: E como é que ela está?
2: Mais do que falar, eu acho que eu poderia ter feito, eu vou fazer assim um pouco para poder perceber o sentido da música.
0: Vamos, queres fazer o quê? Queres cantar?
2: Sim.
0: Canta.

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1: Esse é o Milton. Agora o Yang. Yang que é o nosso Emílio. 3, 2, 1 já.
2: Certo. Para quem já sentiu saudade.
1: É cantar mesmo. 3, 2, 1 já. Vamos à música.
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1: Agora vamos falar da música que vocês trazem para mostrar. Como é que ela surge, como é que foi produzida e em que circunstância explicarem o seu conteúdo. O que é que levou vocês a interpretarem este tema musical? É para os dois, tá? Sim. Aproveitem porque estamos mesmo a avançar com muita velocidade.
0: Este tema surgiu por intermédio da ajuda de um tio nosso que pediu com que nós fizéssemos uma música juntos, porque na verdade nós somos irmãos, mas cada um tem a sua carreira. Mas um tio nosso pediu com que nós.
1: Vocês nasceram em Luanda?
0: Sim.
1: Os dois? Em que parte de Luanda?
0: Não, eu nasci na província do Ije.
1: Província do Ije?
0: Sim. Sim.
1: São ambos irmãos nascidos no Ije?
0: Não, ele nasceu cá em Luanda.
2: Eu nasci cá em Luanda, na província de Luanda, no município de Quilambaquiás.
1: Quilambaquiás.
0: Sim.
1: O Ije, em que parte do Ije, Milton?
0: Prontos, Gai.
1: Nasceu no Gai?
0: Sim. Aí, nesse lado aí, para a rotunda do Songo.
1: Sim, senhor. E lá conhecem-te por Jaime.
0: Não, eu saí lá. Na altura eu era muito bom no desporto. Então lá conheci mais
1: o nome de
0: Manucho.
1: Jogavas muito?
0: Jogava.
1: Que música é que cantaste, chegaste a cantar no Ije? Ou a carreira musical iniciou apenas em Luanda?
0: Não, começou no Ije.
1: Mostra lá uma música que o Ije conhece. Porque nós estamos a ser ouvidos em toda a parte do país e do mundo.
0: Na altura eu fazia kuduro.
1: Qual era a música? Em segundos? Mostra um bocadinho. Ai. 3, 2, 1...
0: Não lembro.
1: Manucho do Gai Wise, música.
0: Ai, não me lembro.
1: Ai, como é humilde. Então você que veio à rádio para ficar famoso, não está pronta.
0: Não.
1: Músicas não. De fama lá no Wise, que o Wise conhece, que esta música é do nosso Manucho.
0: Eles conhecem as minhas músicas.
1: É para cantar. Canta uma das músicas em segundos. 3, 2, 1. Milton do Gueto em altamente. Sucesso do Wise. Você que veio na rádio, então nós estamos a te promover, não está preparado.
0: Obrigado mesmo.
1: Vamos lá explicar o que é que, para além dessa musical, como estás aí, o que é que vocês estão a preparar mais para mostrar?
0: Tem vários projetos, mas dentre eles, alguns já estão disponíveis. Pensamos em lançar, eu no caso penso em lançar uma EP.
1: Com que géneros musicais?
0: As músicas ainda não têm, só está sendo ser produzidas.
1: O Yang vai participar em mais o quê?
0: Pronto.
1: Que músicas mais? O Yang pode falar.
2: Certo, certamente. Depois dessa colaboração, está por vir mais um projeto com o título Vamos Nos Amar, também com participação de uma companheira. E
1: que não será no caso Milton?
2: Não, mas entre os irmãos haverá coisa boa ainda.
1: Sim, senhora. Sim. Para esta música, o que é que vocês tencionam fazer? Está concluída? Já está mostrada?
0: Sim.
1: Da maneira como vocês querem, ou falta mais qualquer coisa para a publicação da música?
0: Falta.
1: O que é que falta? Vamos lá falar.
0: Falta, precisamos de apoio para que ela possa chegar a mais além.
1: De que maneira? Vocês querem mostrar a música de que maneira?
0: Queremos...
1: A música já está a ser ouvida. Agora, vocês querem se calhar alguma apresentação oficial da música?
0: Sim, um patrocínio de um videoclipe.
1: Sim, senhora.
0: Passar em mais programas, tanto de rádio, tanto de televisão.
1: E isso a gente, Rádio Nacional de Angola, vai fazer, ok? Isso é mesmo connosco. Vocês entraram para o lugar certo.
0: Obrigado.
1: Tá? Outras coisas em estudo que estejam nesse momento, da parte do Milton do Gueto, o que é que há mais?
0: Tenho aí a música que eu fiz homenagem à minha rainha.
1: A sua rainha, como é que se chama?
0: Ela chama-se a Marlene da Costa.
1: A Marlene está onde? Em que parte de Angola?
0: Luanda.
1: Vamos lá em segundos cantar a música em homenagem à mulher de Milton do Gueto, que também tem contribuído para as tuas criações musicais. Ela te inspira, não é, Milton?
0: Sim.
1: Canta lá a música.
0: A música.
1: Se não cantares essa, ai, ai, ai.
0: E aquela.

0: Está feito. Para quem quiser, qualquer tipo de participação com vocês, qualquer tipo de presença artística de Milton Young, o que é que faz?
1: Basta seguir-nos nas redes sociais.
0: Sim, senhora.
1: Milton do Gueto em todas as plataformas digitais. O contato é o 931-61-2509. Podem ligar para esse terminal para questões de trabalho e nós estaremos disponíveis.
0: Sim, senhor. A seguir a rádio, vão atuar em que lugar? É momento mesmo já de adeus. Young e Milton, vão atuar aonde? Tem algum sítio para atuar? Vão atuar no IJ? Pode ser, se o IJ estiver interessado, podem atuar lá?
1: Podemos sim, esta música só está disponível já há 2 dias.
0: Sim, senhora.
1: Só está há 2 dias disponível.
0: Está feitinho, meus meninos, todo sucesso. Rapidamente, o que é que queres dizer, Ian?
2: Sim, queria deixar uma mensagem para alguém especial.
0: Agora.
2: Que faz parte, porque foi alguém que não devia ter feito. Então queria dizer assim para ela: baby, esse aqui é rei. Quando beijei outros lábios, me esqueci do céu. 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
0: Young Milton do Gueto, adeus e até uma outra oportunidade. Está bem?
1: Quero só agradecer, por favor.
0: Agradece.
1: Primeiramente, eu quero agradecer.
0: Agora lembraram que eu tenho coisas para dizer.
1: Sim. Primeiramente, queremos agradecer ao meu pai que nos ajudou, que nós chegássemos até aqui, que é o Baldo de Castro. Muito obrigado mesmo pela confiança e por acreditar em nós. E em seguida, ao nosso agente que cá está também. Milton, muito obrigado.
0: É teu xará.
1: E a todo o pessoal que
0: não
1: nos tem acompanhado.
0: Young, Milton e o xará. Tchauzão e até a edição seguinte. Música, como estás aí? Tchauzão!

0: Muito bem, já estamos então, Rádio Nacional, em presença da nossa temática que vem a seguir. Vamos embora.
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0: Muito bem, Rádio Nacional de Angola, vamos embora então. O economista Amaro Bragança, boas-vindas à rádio, e vamos uma vez mais à nossa temática das possibilidades que possam existir de maneira extra para que os funcionários e todas as pessoas que de uma maneira ou de outra tenham os seus ganhos muito bem planificados, planeados, mas fora isto, há sempre uma maneira de ir acrescentando o seu rendimento, o seu dinheiro, a sua possibilidade financeira, não só para a sua vida, mas também para gerar outros empreendimentos e outra qualidade de vida. De que maneira é que nós podemos fazer isso? Já tivemos essa temática iniciada aqui ao Altamente RNA, mas agora podemos sugerir daquele número limitado outras possibilidades e outras criatividades, quer homens e mulheres, que de uma maneira ou de outra são eles os grandes gestores da vida em sociedade, podem ter para gerar de maneira acrescida dinheiro aos seus ganhos de vida.
2: Boa tarde a Telho, boa tarde ouvintes da Rádio Nacional de Angola. Realmente é um tema muito sugestivo. Aqui é a segunda parte, digamos, fontes alternativas, porque o poder de compra dos angolanos baixou significativamente nos últimos dois anos.
0: Ou vai gerando alternância, não é?
2: E então há necessidade, os angolanos têm uma grande preocupação agora na gestão do próprio rendimento e fontes alternativas, ganhos, além do salário, do prolabor, outras formas de agregar valor à sua vida.
0: Sim, senhora.
2: Então, nós no episódio anterior falamos, demos ênfase na questão de venda de alguns produtos alimentares, não é? Há pessoas que são bons em fazer salgadinhos, pastéis. Falamos também na questão da partilha do conhecimento. Uma competência que a pessoa domina pode transformar isso em fonte de rendimento. Vimos que há pessoas que até fazer o humor é uma fonte de rendimento, da explicação, nas mais variadas áreas. Não precisa ser necessariamente do ponto de vista estritamente acadêmico. Uma competência, saber fazer bolos, é uma forma de agregar valor, porque há muitas pessoas que querem fazer bolos, não sabem fazer, e estão dispostos a gratificar ou reembolsar.
0: Formação através de páginas, a
2: exatamente,
0: quem pode utilizar,
2: sim,
0: os seus conhecimentos para formar outras pessoas através das páginas que existem,
2: exatamente,
0: ligadas em qualquer parte do mundo,
2: e nós sabemos que
0: pode ganhar dinheiro dentro e fora do país.
2: Exatamente, e sabemos que esse, além de ser um fator de agregar valor às pessoas, também é uma fonte importante de crescimento da própria sociedade, do próprio país. Todos os países que se desenvolveram têm esse processo, ou seja, têm essa rotina da partilha do conhecimento, ou seja, há um efeito multiplicativo nos rendimentos. Ao contrário da tese de que algumas pessoas pensam que para uns crescerem, outros têm que reduzir, é o inverso. Uhum. A lei da prosperidade diz que quanto mais se partilha, mais todos ganham. É como se fosse um bolo que cresce.
0: Sim, senhora.
2: O bolo, quando é grande, é claro, as fatias acabam também por ser melhor distribuídas e todos ganham muito mais, recebem mais.
0: A pergunta que eu lhe faço agora é que existe em qualquer parte do mundo, as pessoas têm as suas carreiras, têm as suas profissões fixas, mas têm sempre os chamados partes, que são feitos à parte, não é? Para além daquela atividade diária, há sempre aquelas horas que são tiradas para desenvolver à parte outra atividade. É possível?
2: Sim,
0: também
2: é possível. É aqui onde entram outras sugestões, outras ideias. Há uma vertente muito interessante que é o fator do arrendamento, uns até dizem aluguer, de não só de bens imóveis, mas até de bens móveis. Vamos dar aqui um pequeno exemplo. Há pessoas que têm loiça e alugam para outras pessoas, para certos serviços, para festas, enfim. Cadeiras, há pessoas que têm várias cadeiras em casa. É uma fonte de rendimento. O sistema de cubas, enfim. Eu estou aqui só a dar pequenos exemplos, mas as pessoas podem, digamos, diante da sua realidade, se calhar aplicar, né, e agregar valor com isso. Essa é uma dica muito interessante. Outra forma é também investir nesse lado da imobiliária. É uma área muito interessante. É claro que aqui muitas vezes demanda um capital muito mais elevado, mas nós temos ouvintes nesse momento que realmente têm capital. Então, investir nessa questão de imobiliário é sempre interessante.
0: Falar da questão de investir e capital, nós tínhamos em décadas passadas instituições financeiras com muitos pacotes e aplicações para multiplicar o salário. Hoje indica-se também?
2: Sim, ainda isso também ainda é viável. Também é uma das formas de se agregar valor. Sim, mas é claro, para o cidadão comum é o inverso. Ele diz, não, eu que quero multiplicar, né? Quero agregar.
0: Fora da instituição.
2: Exatamente, então...
0: Mas para dentro, há essas aplicações ou nem tanto, como acontecia em décadas passadas, economia chamar Bragança?
2: Bom, ainda
0: essa
2: existe.
0: Agressividade deve ser criada pelas próprias instituições.
2: Exatamente.
0: De maneira atrativa.
2: Exatamente, sim, de forma atrativa e é uma forma também de se agregar valor. Do ponto de vista individual, as pessoas têm, se tiverem acesso ao crédito, aproveitar e multiplicar esse capital. Também isso existe, há pessoas que conseguem créditos, mesmo a nível de crédito pessoal. Muitas pessoas acreditam que é apenas para o consumo, mas não. Uma boa parte desse valor pode ser para pequenos investimentos. E esses investimentos, por vezes, é o quê? É comprar, por exemplo, um bem e fazer rentabilizar.
0: Tem, senhor.
2: Aqui, no caso, hoje em dia o sistema de transportação tem algumas limitações. Há pessoas que compram, adquirem uma moto, uma motorizada, e naturalmente podem rentabilizar isso.
0: Estamos mesmo na hora do adeus, mas tem sido uma constante... Mesmo que não tenhamos esse tema de gerar sempre capacidade de você aumentar e fazer acrescer aquilo que é o seu ganho, há sempre a indicação em cada presença de você desenvolver uma competência adicional que pode sempre ser importante para você criar outras atividades lucrativas. O que é que se indica para hoje?
2: Bom, eu sugeria nesse caso que as pessoas abraçassem a mentoria, fazendo a reserva. É uma das vias que é para fazermos um diagnóstico dentro do perfil da própria pessoa, porque é muito importante a pessoa ter a noção de qual é a sua valência do ponto de vista financeiro. Uhum. Porque nem todo investimento serve para todos. Há quem não se dá bem com determinado tipo de negócio, se for para lá vai ter muitas dificuldades. E o inverso é verdadeiro, há áreas que a pessoa tem vocação, se estiver lá com uma orientação básica, o sucesso é tremendo. Uhum. Então, se me permite, até lhe eu deixaria aqui o
0: vamos
2: contacto,
0: imediatamente,
2: né?
0: Isso, e apontar aqui que vertentes, não é? De competências é que seriam...
2: Bom, aqui são as competências de gestão do património, multiplicação, agregar valor com pequenos negócios. A própria gestão de negócios também é um grande desafio atualmente, porque muitas pessoas enfrentam esse desafio da própria gestão. O negócio tem um potencial, mas muitas vezes não rentabiliza. E é uma variante muito importante, Atelho, que é de a gestão do próprio lucro. Muitas pessoas têm dificuldade em gerir o lucro.
0: Como é que as pessoas podem, então, desenvolver esse tipo de formações? A partir de que maneira?
2: Via WhatsApp, né? Enviar uma mensagem, o 923-07-78-93. Repito, 923-07-78-93.
0: Muito
2: e se me permite também, Atelho, só para deixar aqui uma saudação à doutora Cátia Vala Silva, é uma pessoa que se dedica muito a essas questões financeiras e também é ouvinte da Rádio Nacional.
0: Em Clunda?
2: Aqui a partir
0: está
2: de Luanda.
0: Está em Luanda,
2: sim.
0: Okay.
2: É uma gestora, sim.
0: Até outra oportunidade.
2: Junto.
0: Ficou esta dica para os ouvintes que nos acompanham e que de uma maneira ou de outra, em qualquer parte do país, conseguem sempre tirar daqui aproveitamento para a sua atividade produtiva diária. Esta presença, já sabe, noutras edições do nosso programa Fique na Sintonia.
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Estamos a ir embora, foi uma imensa satisfação. Vem aí o compromisso com a informação, com rigor no rádio, na nossa da sintonia. Tchauzão de Maria Massunga, que realizou, Maria Canoeira, que esteve na edição, produção e redação, a nossa equipa com a Jassi Fortes, Cristina Benedito, Fábio Josemar e Beatriz Francisco, a engenharia técnica final com o Guaraciano, e a comunicar consigo através da RNA, o Atilho Ainda. Tchauzão!

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2: Boa tarde, Rádio Nacional de Angola é Rádio Jornal às 17 horas com Luís Fernandes.
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3: Boa tarde, boa disposição, a grande informação na Rádio Nacional, Rádio Jornal até às 19. Esta é a quarta edição da semana, não é, Júlia? Quarta edição.
4: Exato, Luís, é a quarta, sim.
3: Era só para saber se estavas atento. Quarta edição da semana do Rádio Jornal, até às 19 horas, muita informação e boa música. Vamos ganhar tempo, vamos conhecer já as grandes notas da atualidade.
4: Ministério da Educação colhe em simpósio internacional experiências de outros países sobre a formulação de políticas educativas. Feira do Gado do Lubango em tarde de abertura. A Ébola OMS disponibiliza 700 mil doses da vacina Ervebre.
3: Voz Notícias 17 no Rádio Jornal. Júlia Vigário.
4: A abrir, o Ministério da Educação mantém a aposta em processos de avaliação periódica dos sistemas educativos baseados no rigor e consistência para o desenvolvimento de competências dos alunos. Nesta nova era, os processos devem incluir a numeracia e a literacia, aqui desde a digital até a jurídica, passando pela financeira, mediática e da saúde. De acordo com o Secretário de Estado para Educação Pré-Escolar e Ensino Primário, Pacheco Francisco, este modelo de avaliação e constitui prioridade para o desenvolvimento de competências e as escolas são chamadas a assumir o protagonismo.
5: Os processos avaliativos nos sistemas educativos aplicados com rigor, de forma periódica, consistente e viva, devem iniciar na escola, ter a sua continuidade no município e na província, para que a mesma seja abrangente ao país, pela participação ativa dos seus atores, desde os técnicos aos encarregados de educação, pois avaliar é responsabilidade de todos quantos fazem a educação acontecer. A aquisição da competência de leitura nos primeiros anos do ensino é o primeiro e mais importante grau de escala, pois a mesma permitirá adquirir em classes e níveis subsequentes habilidades para a numeracia, a literacia para a saúde, a literacia científica, a literacia digital, a literacia financeira, a literacia jurídica e a literacia mediática.
4: Secretário de Estado para a Educação Pré-Escolar e Ensino Primário, Pacheco Francisco, hoje, quando falava na abertura do terceiro simpósio internacional sobre a variação externa das aprendizagens. Já o diretor-geral do INAD, Instituto Nacional de Avaliação e Desenvolvimento, de Assala André, sublinhou que no simpósio o Ministério da Educação está a acolher experiências de processos de avaliação de outros países e conhecer modelos e casos de sucessos na formulação de políticas educativas.
6: Promover a partir de experiências internacionais sobre a concepção, implementação e utilização da avaliação externa às aprendizagens. Conhecer diferentes modelos institucionais e metodológicos de avaliação adotados em diversos países. Identificar fatores de sucesso, desafios e lições aprendidas na implementação de sistemas nacionais de avaliação. Discutir o papel da avaliação externa na melhoria das aprendizagens, da gestão escolar e da formulação de políticas educativas. Discutir formas de transformar o resultado da avaliação em medidas concretas de política educativa. Reforçar a articulação entre avaliação, planeamento, gestão e definição de políticas educativas. Promover uma cultura da avaliação orientada para a melhoria das aprendizagens.
4: Ouvimos o diretor-geral do INAD, Instituto Nacional de Avaliação e Desenvolvimento, de Assala André. O Ministério da Educação colhe experiências de outros países sobre a formulação de políticas educativas. Da educação para o turismo, para dizer que no Namib, o governo provincial trabalha para a classificação de pontos turísticos. O trabalho passa pela elaboração de mapa e roteiro turístico de cada um dos 9 municípios da província do Namib. O governador Asher Mangueira anunciou também estudos para a concessão dos pontos turísticos para melhor gestão. Jornalista Bernabé Cipriano.
7: Alguns pontos turísticos do Namib, como a Lagoa do Arco, o Complexo de Águas Termais da Montipa, piscinas naturais do Piambo, vão ser concessionados em breve para melhorar a gestão dos espaços. Anunciou recentemente o governador Archer Mangueira, tendo dito que um processo semelhante já aconteceu com as colinas do Curoca, no Tombola. O pacote de concessões inclui igualmente as pinturas rupestres do Caraculo.
8: A semelhança do que foi feito com as colinas do Curoca, outros pontos turísticos ao nível da província serão concessionados, nomeadamente a Lagoa do Arco, o Complexo de Águas Termais da Montipa, as piscinas naturais do Piambo, as pinturas rupestres do Caraculo.
7: Os estudos em curso para a classificação das baías dos Tigres, das Pipas e a Praia dos Três Irmãos como áreas de interesse e potencial turístico foram referenciados pelo governador Archer Mangueira.
8: Decorrem

0: ser elaborados o mapa e o roteiro turístico de cada um dos 9 municípios para melhorar a orientação dos visitantes e a integração dos operadores do setor.
1: Trata-se de um passo importante para profissionalizar a gestão dos destinos turísticos e, com isso, melhorar a orientação dos visitantes, a mobilidade, a promoção dos atrativos e a integração dos operadores turísticos.
0: Importa referir que o fluxo turístico no Namibe aumentou de 43 mil no primeiro semestre de 2025 para 51.279 visitantes entre nacionais e estrangeiros de janeiro a junho de 2026. 36 mil turistas foram nacionais e 15 mil estrangeiros. Turismo de lazer, de aventura, natureza, cultura e de negócios são os segmentos que mais se destacam, com um saldo de 2 mil milhões de kwanzas para o setor e todas as atividades econômicas conexas. Entre o Mar e o Deserto, Rádio Nacional de Angola, Barnabé Cipriano.
2: Aqui é a reportagem do Barnabé Cipriano. No Namibe, o governo provincial trabalha para a classificação de pontos turísticos. E continuamos no sul de Angola, agora na Uila, para dar conta da abertura da edição 22 da Feira do Gado do Lubango. Aconteceu esta tarde, são mais de 600 animais que estarão à exposição nos próximos dias. A feira, que junta a criadores de outras províncias, terá também momentos de debates e workshop. Jornalista Severino de Jesus.
3: A feira reúne criadores das províncias da Huila, Namibe, Benguela, Uambo e Coluibengo durante 3 dias. Além da exposição, o programa inclui colóquios sobre boas práticas de criação, com destaque para alimentação, melhoramento genético e engorda dos animais. A fazenda Vale Silvestre do Covango participa com 30 bovinos, 10 ovinos e 10 caprinos de diferentes raças, segundo o representante da propriedade, Rui Correia.
4: A nossa pretensão é mostrar o potencial da fazenda, porque nós temos um grande projeto de boi de corte de carne, então queremos mostrar o nosso potencial.
3: Também do Covango, a fazenda Mumba apresenta animais das raças Nelore, Brahman e parte suíça, entre outras, com o objetivo de promover a troca de experiências entre criadores, explica o representante Agnaldo Silva.
5: É o principal aqui, não é tanto a venda dos animais, é mais mostrar mesmo um pouco do trabalho nosso e a potencialidade de Angola na produção pecuária e proteína animal.
3: Do Uambo, a fazenda Agro Ouro participa com produtos e soluções para a criação de animais, com destaque para vitaminas, antibióticos e suplementos, segundo o seu representante, Severino Batista.
6: Tudo que relaciona com a criação dos animais de grande porte e de pequeno porte. Nessa altura, suplementos e os antibióticos, vitaminas e também algumas matérias-primas para a preparação desse mesmo suplemento.
3: O presidente da Cooperativa de Criadores de Gado do Sul de Angola, Carlos Damião, garante que esta feira conta com o apoio de vários parceiros.
7: Temos realmente muitos parceiros que apoiaram, que nos estão a apoiar com insumos agrícolas, naturalmente, máquinas e ferramentas, caminhões, e portanto é uma feira que não tem esta dimensão, como é evidente, mas é uma feira que realmente está muito bem composta e que acho que vocês todos vão gostar.
3: Carlos Damião adianta que esta sexta-feira fica reservada ao colóquio sobre a criação regrada de animais, com a participação já confirmada de 50 representantes.
7: Temos na sexta-feira, toda a manhã, um colóquio sobre como criar animais, alimentação, genética, etc. E no sábado de manhã é exatamente o mesmo coloque, onde já temos cerca de 50 participantes.
3: 22ª edição da Feira do Gado, com cerca de 600 animais em exposição e participação de criadores de várias províncias. Odeta Felengue e José Dumbia Miala, Rádio Nacional de Angola, Lubango.
2: Aqui é o Severino de Jesus a partir do Lubango. Dar nota que o programa Azimut Atualidade, na sua edição desta quinta-feira, vai abordar a importância da agropecuária na economia nacional. O programa será produzido e emitido a partir da Rádio Uila do Grupo RNA. Da Uila para o Uambo, onde a PGR tem nesta altura sobre a mesa de trabalho 97 processos crimes de casos suspeitos de corrupção. Deste número, a PGR no Uambo diz que 37 já foram remetidos em tribunal. Toda a informação com o jornalista Laurindo Vieira.
8: PGR na província do Uambo tem o registro de 97 processos crime em instrução preparatória, ligados a casos de corrupção, entre outros crimes económicos e conexos. Neste momento, a Procuradoria-Geral da República no Uambo já remeteu em sede de tribunal 37 processos crimes já instruídos. Esta informação foi avançada pelo representante do Subprocurador-Geral da República, titular do Uambo e coordenador do Departamento de Combate à Corrupção, Adelino Capitango.
9: De janeiro para cá, tenhamos feito um grande esforço para dar vazão a muitos dos processos que estavam em

0: instrução, ainda assim tenhamos tido uma ligeira subida em relação aos números que nós tínhamos apresentado por ocasião anterior.
1: Adelino Capitango diz que os processos que já se encontram em sede do Ministério Público vão seguir os seus trâmites sem a interferência de qualquer órgão que intervém na administração da Justiça.
0: Nos processos todos instruídos e remetidos nesses três tribunais de comarca, não estão visadas entidades de nomeação presidencial. Portanto, podem perfeitamente ser julgados aqui a nível da província.
2: Espero que os 37 processos, portanto, remetidos terão pernas para prosseguir.
0: Terão pernas para prosseguir, certamente sem um prejuízo de uma segunda avaliação.
1: Representante do Subprocurador-Geral da República, titular do EMBO e coordenador do Departamento de Combate à Corrupção, Adelino Capitango, RNA, a partir do EMBO, com João Lucas, Adérito Gaeta e o Laurindo Vieira.
3: PGR no AMBO remeteu em sede de tribunal neste ano 37 processos de crimes suspeitos de corrupção. Da atualidade internacional, combate ao Ebola, a OMS anunciou hoje a disponibilização à República Democrática do Congo de 700 mil doses da vacina Ervep, aprovada para o vírus Ebola. Esta alocação inclui 20 mil doses destinadas a um ensaio clínico da fase 3, que visa avaliar o impacto da vacina. E também, embora não se saiba se a vacina Ervep, aprovada para a República Democrática do Congo, possa proteger contra o vírus, dados preliminares em laboratório e animais sugerem que pode fornecer alguma proteção. A epidemia já causou 2.476 mortes e mais de 5 mil casos confirmados na RDC, segundo os dados divulgados hoje pelo governo de Kinshasa, tornando este surto de ébola o mais mortal alguma vez registado. Entretanto, na última terça-feira, o diretor da OMS, Tedros Adhanom Ghebreyesus, admitiu que a epidemia está longe dos estar controlada e que permanece elevado o risco de uma maior propagação dentro da RDC e para outros países. O Ministério da Educação colhe em simpósio internacional experiências de outros países sobre a formulação de políticas educativas. Feira do Gado do Lubango, Feira do Gado do Lubango em tarde de abertura. Ébola, OMS disponibiliza 700 mil doses da vacina Ervep.
4: 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São agora 17 horas 14 minutos. 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
1: A França já trabalha com Angola na preservação e restauração do Museu dos Reis do Congo e outros monumentos e sítios históricos do Centro Histórico de Mbanza, Congo.
2: A Administração Municipal de Chipinge está a trabalhar na criação de condições para a formação de associações de apicultores, tendo em vista a ambição de se fazer a produção em grande escala nos próximos tempos.
3: O presidente da Associação dos Produtores do Sal, Limbenguela, Totas Garrido, mostra-se preocupado com o uso de lonas plásticas na produção do sal, sobretudo no município da Baía Farta.
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4: Temos terras aráveis propícias para a prática da agricultura e da pecuária.
5: O Simplifica 3 visa, de facto, reforçar os procedimentos da administração pública na área do turismo.
6: O FSAP surge como uma oportunidade para robustecer ainda mais os alicerces do nosso sistema financeiro.
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0: 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Às 7 horas 21 minutos. Já estamos a consumir a primeira hora do Rádio Jornal. Hoje é quinta-feira, dia de Azimuth Atualidade. O Azimuth que vai olhar para o impacto da agropecuária na economia angolana. O Azimuth Atualidade desta quinta-feira vai ser emitido na Uila, no quadro das festividades da Nossa Senhora do Monte, às 17 horas e 30 minutos. Por enquanto, a boa música angolana, Karina Santos. Boa escuta.

0: Cangolana no Rádio Jornal. Carina Santos a aquecer este fim de tarde de quinta-feira no Rádio Jornal. No domingo haverá também aquecimento no Lubango, no Caldo do Poeira.
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0: Toda a atualidade em grande plano. O município da Carrama, no Cunene, registou na manhã desta quinta-feira um sismo de magnitude 4.5 na escala de Richter. Alguns cidadãos afirmam que há 2 anos já tinha acontecido algo idêntico. Jornalista Venâncio Isaías.
2: Os habitantes daquele município relatam que foram surpreendidos pelo tremor. Maria Caete diz que a sua casa sofreu uma fissura e conta ter já vivenciado este cenário há 2 anos.
3: Eu estava a me preparar para o serviço, por volta das 7h48, senti um tremor que durou mais ou menos alguns segundos. Depois de terminado o tremor, reparei que a minha casa houve uma fissura. Também a vizinha ligou-me, também disse o mesmo que sentiu mesmo, que já decorreu isso por volta, eu acho que se não estou em erro, há 1 ou 2 anos. Eu estou aqui desde 2015, este é o segundo tremor.
2: Os munícipes Xavier Cambaço e Iracelma Neto, residentes na Cama, também relatam que passaram por um grande susto esta quinta-feira.
4: A Iracelma da Graça Neto, para ser sincera, um grande susto. Senti uma vibração da terra, deu um grande susto, foi um grande fenômeno, não é uma coisa que acontece no dia a dia. Sou natural da Cama e não é a primeira vez.
5: Xavier Cambaço, eu estava sentado na sala, já havia levantado da cama e senti um grande tremor da casa. Outros também estavam a falar sobre isso, mas ninguém tinha domínio de que seja talvez um tremor de terra.
2: O especialista em sismologia e coordenador da divisão de geofísica do INAMET, Francisco Canhenga, confirma esta ocorrência. O especialista esclarece que o sismo registrado na Cama é considerado moderado e apela às populações a procurarem sempre por lugares seguros em caso de ocorrências desta natureza.
6: A divisão de geofísica do Instituto Nacional de Meteorologia e Geofísica, INAMET, informa que no dia 20 de agosto do ano em curso, por volta das 7h47, foi registado na rede sísmica de Angola um sismo de magnitude de 4.5 na escala de Richter de classe moderada. O mesmo sismo ocorreu no município da Carrama, na província do Cunene. O que provavelmente deve estar na causa deste terremoto deve ser provavelmente uma causa tectônica, uma vez que a zona está muito próxima da falha que pertence ao corredor do Lucapa, sendo uma área muito acidentada e com falhas evidentes. Sim? Em caso que volte a sentir o mesmo evento ou o mesmo fenômeno, é sempre procurar locais seguros, de modos a evitar que possa sofrer qualquer lesão fruto deste mesmo evento.
2: E enquanto isto, os serviços de proteção civil e bombeiros estão no terreno a fazer o levantamento. Entretanto, até a altura em que concluíamos esta reportagem, não havia registro do lado dos bombeiros de danos materiais nem humanos, como informou o comandante municipal, Yurki Júnior.
7: A terra mexeu, houve um estrondo, mas estamos aqui a fazer um roteio pela cidade, pelas alteiras do município. Até o momento não temos danos materiais nem humanos. Não temos danos materiais nem humanos. Vamos esperar, vamos continuar a trabalhar para posteriormente podermos dar outras informações.
2: Comandante dos Serviços de Proteção Civil e Bombeiros na Cama, Yurki Júnior, e o sismo que ocorreu esta manhã, cujo epicentro foi o município da Cama. Reportagem Rádio Nacional, Euclides Tocama e Venâncio Isaías em Ondiva.
0: Venâncio Isaías, susto na Cama, no Cunene. A população daquele município sentiu na manhã de hoje um sismo de magnitude 4.5 na escala de Richter.
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0: 17 horas 29 minutos, 30 minutos. O momento é para o Azimut Atualidade, que está a ser, vai ser emitido a partir da Willa, no quadro das festividades da Nossa Senhora do Monte, com Ayrton Canha.

0: Boa tarde, Luís Fernandes. Boa tarde, audiência da Rádio Nacional de Angola. Estamos, de facto, a partir aqui do recinto de festas da Nossa Senhora do Monte, mais propriamente do local da Expo Willa, edição 2026, a 33ª edição. O momento é para análise dos factos que marcam o desenvolvimento da economia angolana em Azimute, atualidade.
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0: O impacto da atividade agropecuária na economia angolana. Este é o tema da abordagem desta edição da Azimute Atualidade, que foi totalmente produzida e está a ser emitida a partir das terras altas da Xela.
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0: Esta edição da Azimute Atualidade tem a assinatura do Romão Ferreira. Os cuidados técnicos estão a ser assegurados pelo Edgar Varela. E para moderar estou eu, o Ayrton Kenha.
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0: E hoje, de forma excepcional, não teremos o nosso habitual bloco de notícias económicas e financeiras. E para ganharmos tempo, já que o dissemos, que hoje vamos abordar o tema, o impacto da atividade agropecuária na economia angolana. Dada a importância que se reveste o tema e para melhor compreensão, temos como convidados um vasto painel, ainda que o painel incompleto. Por agora estamos com

0: um dos produtores de gado do município da Palanca, o engenheiro Arsênio Lopes, e também com a economista Edna Jorge. Aos dois, boa tarde, bem-vindos.
1: Obrigado pelo convite.
2: Boa tarde, saudações a todos os ouvintes da Rádio Nacional. Agradecer ao convite que me foi endereçada para abordar um tema tão pertinente.
0: Exatamente, e contamos a ter ao longo desta tarde o vice-presidente da APSIL, Associação Agropecuária Comercial e Industrial da UILA, César Liberato, e também o diretor executivo da empresa Jardins da Ioba, o engenheiro João Saraiva, para além do vice-presidente da cooperativa de criadores de gado da região sul de Angola, o engenheiro Lutero Campos, para podermos olhar então para a temática que se impõe, o tema proposto para hoje, o impacto da atividade agropecuária na economia angolana. Sabemos que estamos numa região de grande propensão e de produção agropecuária proeminente. A província da Huila representa uma das, digamos, maiores produtoras de gado da região sul, e a região sul por si só é a região de maior produção ganadeira a nível do nosso país. Estamos a falar das províncias da Huila, Namibe e Cunene, províncias que têm efetivo ganadeiro de relevo no todo o nacional. A começar, vamos endereçar aqui uma pergunta ao engenheiro Arsênio Lopes, ele que é também produtor de gado. A título introdutório, engenheiro, olhamos então para esta temática, o impacto da agropecuária na economia angolana. Sente que já há este impacto a nível do nosso país? Boa tarde.
1: Bom, digamos que a agropecuária na economia em Angola tem estado a crescer e hoje é bem maior do que a gente pode imaginar. Podemos dizer que o petróleo ainda é o fator dominante, mas a agricultura, o campo tem vindo a ganhar peso.
0: Mas tem vindo a crescer em que, digamos, nível, do seu ponto de vista?
1: Não, em todos os níveis. Nos últimos anos é notável que a agricultura e a pecuária em Angola têm estado a ganhar muito peso, tanto no acréscimo que damos ao PIB. A agricultura tem estado a ganhar algum peso no que tange ao PIB. O crescimento nos últimos anos, a agricultura acho que cresceu mais de 4%.
0: Exato.
1: Acho que a agricultura cresceu mais de 4% aqui no nosso país. E tenho quase a certeza que foi o setor produtivo que mais cresceu em Angola.
0: Pois é. Doutora Edna Jorge, enquanto economista, como é que olha também para este tema, o impacto da agropecuária na economia angolana?
2: Bem, como eu já tinha referido, é um tema muito pertinente, visto que uma das apostas do Executivo nesse momento é que se elimine a dependência das receitas do setor do petróleo. E, nesse sentido, têm-se tomado várias medidas e criado várias estratégias para poder criar receitas não petrolíferas, de maneira a equilibrar aquilo que é a arrecadação de receitas. Então, é um tema que se torna muito importante. E a agricultura é um fator-chave. Por quê? Porque a maior parte daquilo que é o espaço territorial angolano é rural. E nós vemos que a maior parte da população trabalha nos campos e vive nas zonas rurais. Então, esse setor é de extrema importância e o impacto se torna positivo, como o doutor Arsênio já fez menção, em função dos incentivos que têm sido dados, fez com que o setor crescesse a 4%. E dessa maneira nós podemos ver um alavancar daquilo que é o setor agropecuário e uma contribuição positiva na economia nacional.
0: Pois é, connosco também está Pinheiro Batista, ele é diretor de agricultura no município de Caconda. O município de Caconda é um dos municípios que lidera, digamos assim, a estatística da produção fundamentalmente de milho a nível do nosso país. Pinheiro, boa tarde, bem-vindo. A abordagem que se impõe, o impacto da agropecuária na economia angolana.
3: Boa tarde.
0: Pode prosseguir?
3: Sim, é de salientar que o tema é bastante pertinente, falando daquilo que é o impacto da agricultura na economia de Angola, em particular no município de Cacongo.
4: Vamos falar um pouquinho daquilo que tem sido o contributo do município de Cacongo, né? Nesta economia. É de realçar que o município de Cacongo, como é bem conhecido, é dos municípios que faz parte do Triângulo do Milho e, quem sabe, o município maior produtor deste cereal a nível da nossa província. E temos também relato que estamos entre os primeiros a nível do país, o município de Cacongo. Só para fazer a dimensão que nós temos para a presente campanha, na presente campanha agrícola, nós tivemos uma colheita acima de 50 mil toneladas só do cereal de milho, que é muito, muito, muito bom para ajudar na economia do país.
0: Pois é, mas olhando agora para factos e dados mais concretos, como é que caracterizam, qualquer um daqueles convidados, como é que caracterizam este setor na economia angolana? Eu gostava de começar aqui com a doutora Ana Jorge.
2: Bem, o setor do agronegócio nós caracterizamos como um setor-chave para o desenvolvimento da nossa economia, como já tinha antes referido, por causa da maior parte da extensão de terra do nosso país ser rural, não é? Então nós vemos que há apostas do executivo nesse sentido, como por exemplo a isenção de alguns impostos para aqueles que começam uma atividade na atividade do agronegócio. Então dão isenção, se eu não estou em erro, de um ano de pagamento de impostos para poder entrar na atividade, que é um incentivo muito grande. Então, essas apostas nos mostram que é um setor completamente chave e que já vai contribuindo de maneira significativa para a arrecadação de receita. Já vemos aí um crescimento em relação ao ano passado de 4% e esperamos que nos próximos anos venha a crescer mais em função de todos os investimentos que têm sido feitos na área.
0: Engenheiro, senhores, estes 4%, pese embora sejam um número que esteja a crescer, julgo estarem ainda aquém daquilo que é o potencial que a economia pode, ou que este setor pode dar à economia.
1: Exatamente. Perto daquilo que são os mais de 30 milhões de hectares que Angola tem aráveis e por explorar, esses 4% ainda ficam muito aquém daquilo que o país tem para dar. Mas, tendo em conta aquilo que tem se realizado e os efeitos que têm surgido nestes últimos 5 anos, podemos crer que dentro de 5 ou 6 anos Angola estará num patamar ainda mais elevado no que tange à produção agrícola.
0: Mas do seu ponto de vista, o que é que deve ser feito para que de facto se explore este potencial e que de facto se dê aquele salto que todos desejam?
1: Exatamente. O que deve ser feito para nós alcançarmos o auge para a agricultura catapultar em Angola é a melhoria das condições e a melhoria naquilo que diz respeito aos financiamentos, crédito, infraestruturas, estradas, apoio aos pequenos produtores. Depois desses problemas estarem todos resolvidos, a nossa agricultura vai de fato catapultar para um nível muito mais elevado do que aquilo que temos hoje. Temos tudo para dar certo.
0: Essa caracterização feita, Pinheiro Batista, também se pode particularizar em relação a Cacongo? Nesta altura, como é que está a Cacongo em termos mais particulares do ponto de vista da agropecuária?
3: Olha, Cacongo está a bom nível. Digamos que nós estamos a falar da campanha agrícola, né? Que terminou bem pouco tempo. Nós tivemos um salto significativo. Nós saímos praticamente de 30 para 70. Mas pese embora tudo aquilo que foi aqui bem dito, eu acho que o executivo deve também apostar um pouquinho mais naquilo que é nas famílias camponesas. Porque é bem sabido que boa parte da nossa agricultura é feita pelas famílias camponesas. Então, essas famílias precisam ter mais apoio. Não estamos a dizer que não têm estado a receber, mas precisam de mais apoio, porque temos em conta, para a gente termos
4: uma agricultura bem pautada a nível do nosso país, nós também temos que apostar na qualidade. E ainda a nossa agricultura familiar carece de qualidade. E não só de qualidade, também com os índices de produtividade. Hoje, para a agricultura familiar, já é um grande desafio um agricultor tirar num hectare 1.000 quilos, que é uma tonelada. Que para os outros países, para eles um pouquinho mais evoluído, que para um hectare estão a tirar acima de 5 toneladas. Nós estamos a tirar ainda 1.000 quilos, 500 quilos. Pensamos nós que ali tem que haver maior apoio. Para isso também pedimos, vamos continuar a incentivar e a procurar com que o executivo mande mais técnicos, porque temos também grande déficit na parte técnica, a nível do Ministério da Agricultura. E Cacona não fosse a regra. Nós, independentemente dos avanços que temos estado a receber, mas temos ainda um grande déficit naquilo que são as técnicas e a agricultura de qualidade para as nossas famílias.
0: Mas qual é o apoio institucional, fundamentalmente, que tem sido dado aqui aos produtores que ainda não conseguem explorar o mar ou aumentar a produtividade por hectare?
4: Vamos também aqui fazer uma referência que a nossa agricultura ainda é uma agricultura de sequeiro. E a agricultura de sequeiro tem muitas dificuldades. Temos grandes potenciais, temos água, mas essa água não é bem explorada. Então, nossas famílias, o que é que elas fazem? Eles dependem muito da agricultura de sequeiro. Os apoios têm estado sim a receber por parte do executivo, na distribuição de inputs, na assistência técnica, mas não com aquilo que a gente precisa. Nós precisamos mais dos técnicos. E fez bem referência há bem pouco tempo, quando eu dizia que tem poucos técnicos. Os municípios ainda carecem de poucos técnicos. Então, nós devemos trabalhar mais para a agricultura familiar subir um pouquinho mais, né? Saímos da agricultura de subsistência, que ainda é a nossa agricultura, para uma agricultura mais comercial.
0: Pois é, Edna, quero acrescentar em relação ao que pode ser feito para que de facto seja efetivado. O potencial é aqui reconhecido?
2: Bem, para dirimir essa questão, que é a dificuldade do próprio setor do agronegócio, nós temos uma questão muito importante, que é da conservação dos produtos. Conforme já dissemos, a agricultura familiar faz-se nas zonas mais recôndidas possíveis. E nós temos dificuldades de estradas. As estradas às vezes são inexistentes e outras estão completamente degradadas. O que é que acontece? Se um todo tomate lá que faz da agricultura familiar nas zonas mais recôndidas possíveis, o tomate é um produto extremamente perecível. Falamos também, por exemplo, das hortaliças. Então, se eu levar, por exemplo, 4 dias a tirar o produto da minha lavra, por exemplo, da minha pequena fazenda, até as zonas mais urbanas possíveis para ser escoado, porque é onde vive a maior parte, uma maior grande quantidade dos consumidores. Então, aí o que é que acontece? O produto pode perecer no próprio caminho, e isso é que tem minado, por exemplo, aquilo que é o setor do agronegócio, né, nesse sentido. Por outra, nós precisamos, por exemplo, de determinados insumos. Como o doutor já fez menção, em outras geografias, onde estamos a cultivar em 1.000 hectares, está a sair 5 toneladas. E nós, está a sair 5 toneladas. E nós aqui conseguimos 1,5 toneladas. O que é que acontece? Falta, por exemplo, alguns insumos agrícolas capazes de potencializar aquilo que é a própria produção. Então, nós temos dificuldade na aquisição desses próprios produtos. Então, esse é um dos fatores também que mina muito aquilo que é o crescimento do setor do agronegócio.
0: Foi aqui levantado, ou o Pinheiro quer... pegou o microfone, seguramente quer...
4: Sim, peguei o microfone. Dizia muito bem. Nós temos dificuldade, sim, dos nossos pequenos agricultores, né? Tendo em conta também a própria qualidade, às vezes, que nos é dada das sementes. A qualidade das sementes, temos também o problema de água, temos o problema da fertilização. Então, nós temos uma agricultura familiar que carece ainda de muita, mas muita infraestrutura. A doutora falou muito bem das vias terciárias de comunicação. Nós, a nível do município, eu falo em particular do município, porque agora nós temos essa dificuldade. Mas vamos dar aqui também um ar da graça, que hoje já é difícil encontrarmos produtos a extraírem nos campos. porque já temos compradores que vão mesmo até as zonas mais recônditas para buscar. E temos a grande vantagem, né, dessas motas de três rodas, que têm estado a fazer um trabalho fundamental nas comunidades. E é de louvar essa iniciativa. Mas não obstante isso, né, vamos sempre fazer uma coisa, precisamos de estradas de qualidade, melhoramos a nossa estrada para que os nossos produtos saiam das comunidades o mais rápido possível até ao consumidor final.
0: E também porque a questão das vias de comunicação, caso existam, acabam também sendo um incentivo a investidores que, não sendo daquela localidade, podem efetivamente aproveitar todo o potencial que uma determinada localidade tem, porque sabem que tem capacidade depois para fazer o escoamento.
4: Digamos que sim. Eu acho que qualquer investidor, antes de investir em uma localidade, ele vê quais são as condições que lhe oferecem. E as vias, se não forem de qualidade, não tiver uma estrada, claro, o investidor já não vai, porque ele tem muitos custos para ter, só de transportação do seu produto até ao mercado, e não só, como chegar até lá. E falamos muito bem, falamos das sementes, falamos da água, mas esquecemos de uma questão muito importante, que é a mecanização agrícola. Nós precisamos de uma mecanização agrícola muito séria a nível do país, porque hoje a agricultura é feita manualmente, por tração animal. Isso tudo contribui para a baixa daquilo que é a produtividade.
0: Pois é.
1: Outro fator que eu queria acrescentar a este processo é o preço dos insumos, que os pequenos produtores, a agricultura familiar ainda não tem capacidade.
0: Não consegue suportar.
1: Não consegue suportar, exatamente.
0: Exato. E já que está com a mão na massa, engenheiro, esta questão dos preços dos insumos, como é que deve então se passar esta situação? Fundamentalmente para os pequenos produtores, são pequenos do ponto de vista da sua capacidade de produção, mas acabam por ser a maioria, já que a agricultura familiar representa acima de 100% a 70% do todo da agricultura angolana.
1: Exatamente. Somos, em primeiro lugar, somos o ramo que mais emprega em Angola.
0: Pois é.
1: Isso tem que ficar bem notável e merece algum apoio, isso carece de algum apoio e de algum incentivo. Da mesma forma que os combustíveis são subvencionados, eu acredito que se os produtos agrícolas também fossem subvencionados, acho que a agricultura também, tanto os grandes como os pequenos produtores, poderiam alcançar patamares muito mais elevados do que aquele onde estamos hoje.
0: Portanto, propõe aqui a subvenção de insumos.
1: Exatamente. Nós temos que ser subvencionados. O combustível para os fazendeiros, para os produtores, não pode ter o mesmo preço dos combustíveis do... Sem querer descriminalizar.
0: Pois é.
1: Os próprios insumos, nós pagamos muito caro pelos insumos, e hoje o Estreito de Hormuz é uma prova disso. Desde que começou esse bloqueio, o preço dos insumos agrícolas duplicou, não, seu diretor? Duplicou o preço dos insumos agrícolas. E isso para os pequenos produtores, que são os maiores produtores, na verdade, de Angola, causa muitos constrangimentos. Não conseguimos meter produto a bom preço no mercado, quando na verdade o verdadeiro objetivo do governo é esse, é ter bom produto com qualidade e a preço mais baixo.
4: Sim, eu ia fazendo aqui uma referência na questão dos insumos. O Ministério também lançou agora uma nova linha de venda de insumos agrícolas.
0: Exato.
4: Apesar de ser uma ideia louvável pelo Ministério da Agricultura, mas também nós também devemos incentivar os nossos agricultores a pautarem na responsabilidade que eles também têm. O Ministério está a atribuir agora os insumos, podem ser pagos depois da colheita.
0: Pois é.
4: Depois da colheita. Mas também tem havido má fé por parte dos nossos agricultores, que ali também devemos fazer menção. Os agricultores têm que ser muito sérios.
0: Do seu ponto de vista, esse mecanismo deveria ser reafinado?
4: Deveria sim ser reafinado. Para além de ser reafinado, também deveria, antes de fazermos essa venda, né, temos que pautar também na informação.
0: Pois
4: acho
0: é.
4: Que divulga-se muito pouco esses programas a nível do executivo. Se dermos conta, e o doutor falou e muito bem, os preços também, mesmo sendo, eu não diria subvencionados ou a crédito, mesmo assim são caros. Imaginemos que o saco de 12, 24 doses, a 34 mil quases por camponês é muito.
0: E qual é o rendimento deste de um saco de 30 mil quases? Qual é a área de cobertura, por exemplo?
4: Para um hectare,
1: daquilo que vai produzir.
4: Okay, depende da produção. Mas mesmo assim, não rende por causa do preço do mercado. O agricultor sai a perder. Nesse momento, no nosso de conta, né? A caneca de milho já está 160 o amarelo e 120 o branco. Imagina quando é que um agricultor vai conseguir comprar, né, um saco de adubo a 34 mil kwanzas. Então, apesar de ser a crédito, mas pensamos ainda que os preços são mesmo muito elevados.
0: Há um elemento que o nosso diretor da agricultura em Cacau toca, que é a questão do preço, digamos assim, dos produtos. Vemos que há uma volatilidade muito grande a nível dos preços dos produtos do campo, algumas vezes motivada pela própria sazonalidade, já que há momentos que são de colheita, outros momentos em que o produto acaba por escassear, mas não se pode encontrar aqui uma forma de se uniformizar e que esta oscilação de preço não seja tão grande e por vezes até capaz de não cobrir com os custos de produção, engenheiro?
1: Bom, enquanto os maiores papões forem os mercados informais, não teremos como equalizar ou nivelar os preços. E as cooperativas também tinham que trabalhar no sentido. Deve ser uma das preocupações das cooperativas achar um preço, entrar em comunicação. A falta de comunicação é um dos maiores problemas do nosso país, e principalmente na agricultura. Comunicar, falar, reuniões entre cooperativas ajudaria muito a resolver esse problema.
0: Exato. Edna, olhando para esta questão, certamente que o preço normalmente obedece aqui o seu critério básico, que é o procura e oferta, mas ainda assim se poderia criar, ou se poderiam criar mecanismos para que esta definição do preço, este preço que surge, não fosse tão diferente ou tão oscilatório do dia à noite. Há formas ou não, afinal, de fazer isso?
2: Bem, o preço não é oscilatório do dia para a noite, então ele vai variando em função da produção que se verifica no momento, não é? Como já fiz referência à lei da procura e oferta, então há determinados produtos, porque a nossa agricultura, infelizmente, é praticamente um pouco precária, não temos capacidade de pôr conservantes no produto de maneira que dure. Mas, por exemplo, se tu compras um tomate da Namíbia, compras um da Angola, pôs assim, deixar numa fruteira, por exemplo, vai porque ser primeiro o nosso. Provavelmente estão a usar algumas substâncias para poder conservar o produto. Então, se nós fizéssemos isso, teríamos mais robustez para controlar aquilo que são os preços do mercado. Então, como não há essa robustez para controlar essa perecibilidade do produto, então nós ficamos à mercê daquilo que é a oferta e a procura. No momento que dá mais a produção, então os preços caem. Quando a produção reduz, aí os preços vão aumentar em função daquilo que é a procura. Quanto mais procura tiver, os preços aí vão reduzir do mercado. Então, a solução passaria por criar câmaras de frio, por exemplo, ou substâncias que podiam levar à conservação maior do produto, para que um produto, por exemplo, que dá mais em agosto, nós conseguirmos tê-lo disponível em dezembro, por exemplo.
0: Ou se podia também olhar para a alternativa da própria industrialização.
2: Exatamente. Outra da questão muito importante é a industrialização. Então precisamos, por exemplo, que o tomate for possível, vamos criar indústrias para transformá-lo em massa de tomate. Então, normalmente as indústrias é que vão catapultar aquilo que é a economia, o setor do agronegócio, né, e facilitar um maior desenvolvimento do próprio setor e permitir que as populações tenham acesso em qualquer época do ano, né, para que chegue à mesa na melhor qualidade possível.
0: Pinheiro Batista, levantou essa questão do preço, e estamos recordados que na altura em que o atual Ministro da Agricultura exercia as funções de Governador da província da Huila, havia proposto a redinamização dos silos para servirem, digamos assim, de pontos de equilíbrio da questão do preço dos cereais, fundamentalmente. Ou seja, quando houvesse esse excedente de produção, os silos serviriam para reter aquela produção e manter o preço competitivo e que pudesse subir com os custos de produção dos agricultores. Os silos continuam por cá?
4: Olha, os silos existem como estrutura. Não lá como estrutura, mas não estão a desempenhar o seu papel, o seu verdadeiro papel. Nós, a nível do município, Caconda, nós temos uma unidade de silo já há mais de 10 anos que não funciona. Vamos agora esperar, né, que venha o funcionário, foi entregue a uma empresa para fazer a gestão. Pensamos nós que essa empresa venha correr para minimizar esse problema que estamos aqui a levantar, que é a questão do
0: excesso de oferta, que tem motivado.
4: Mas eu ainda digo que, a nível do município de Caconda, a realidade é um pouquinho diferente. Desde o ano passado até os dias de hoje, continua a haver muitos compradores, principalmente do material do milho. E isso tem estado a contribuir um pouquinho para com que as famílias aumentassem um pouquinho a área de produção. Porque eles sabem que a única maneira de ganhar qualquer coisa é aumentando a área de produção.
0: Mas a pergunta continua. Este aumento do número de compradores não tem motivado a redução do preço? Os agricultores, será que conseguem efetivamente realizar lucro com a venda destes cereais?
4: Não de forma exata, mas tem estado a minimizar. Temos estado a minimizar. Principalmente naquela questão de produtos que ficam, que acabam por estragar nos campos. Hoje já não temos isso por causa mesmo desses compradores. Mas ainda continuamos a nos debater com os preços para o aumento do preço. Eu acho que tem que haver uma subvenção, conforme disse o doutor, mesmo até na produção. O Estado tem que olhar a agricultura familiar como uma agricultura de responsabilidade. Porque eu ainda acho, não obstante aos apoios que o Executivo tem estado, nem que temos estado a dar aos nossos agricultores, mas ainda achamos que a agricultura familiar está um pouquinho distante. Está um pouquinho distante daquilo que é a realidade para o nosso país. Vamos dar aqui exemplos muito práticos. Existem agricultores que durante o ano ele faz uma produção e não tem o controle. E ali precisamos também deste apoio. Nós precisamos de apoiar os agricultores. Isso ali também são. Ali vamos convidar os economistas, né? Os economistas também ali entram para começarem a fazer os cálculos de produção. Os nossos agricultores fazem uma agricultura empírica.
0: Exato. Por vezes não conseguem
4: calcular
0: quando tem lucro,
4: quando não tem. E depois também, face às dificuldades que as nossas famílias vivem, são obrigados às vezes a venderem a preços que são impostos pelos compradores.
0: Pelos compradores, pois.
4: Sim.
1: Exato. Isso também tem muito a ver, por exemplo, com a falta de escolas ou campo nas áreas rurais. O nosso governo tem investido muito em escolas, mas eu acredito que o Ministério da Educação deveria fazer uma parte, porque em zonas rurais, em zonas onde se produz muito, as escolas, o ensino deveria mesmo ser diferente. O ensino deveria ser virado para as populações, para os camponeses. Por exemplo, eu lembro quando andei no Xinguiro, tínhamos a escola O Campo. Antes de partir para o Instituto Médio Agrário, tinhas que passar pela escola O Campo. Se as escolas do campo continuassem a funcionar e a exercer o seu verdadeiro papel, nós estaríamos muito longe. As populações, o método de produção dos camponeses, das famílias camponesas, seria muito diferente e muito mais rentável.
0: Pois é. Portanto, tem faltado também que alguma assistência técnica aos nossos produtores, por vezes também nesse lado, pelo que percebi, da preocupação do lado também da própria gestão básica, calcular o lucro e assuntos afins, o que poderia já minimizar, digamos assim.
4: Mas já evoluímos, doutor. Não ele cortar. Nós também temos as escolas que estão a funcionar, mas não cobrem quase todo o território. Então fica uma franja da população com esses conhecimentos. Na sua maioria não tem esse tipo de conhecimento. E o doutor disse muito bem, a educação deveria apostar neste lado. Eu vou apostar neste lado. Apostar mais nas escolas de campo. Conforme se fazia no Chivinho, lá passamos. É bonito você ver, eu sempre me perguntei, por que criar uma escola de formação de professor? Não é porque não é importante, não seja importante. Numa região como Caconda, Caluquembe e Xicomba, por que não metemos lá Instituto Agrário? Para obtermos aquele potencial que lá existe. Tem lá famílias que eles precisam. precisa, precisa de uma formação.
0: O interesse dele sempre vai ser em relação ao campo.
4: Vai ser em relação ao campo. Vai ser em relação ao campo.
5: Aliás, contribuiria muito para a redução do êxodo populacional,
4: certo,
5: que tem vindo da área rural para as cidades. E contribuiria mesmo muito. Seria muito bom, seria fantástico se isso acontecesse.
0: Pois é. Então, e para encerrarmos essa questão da agricultura e do preço, que tal como estamos aqui a discutir, tem sido um dos fatores determinantes, digamos assim, importantes também nesta análise. Será que se poderia pensar aqui na cotação de alguns produtos agrícolas em algum tipo de bolsa nacional, já que, se olharmos, por exemplo, para a realidade mundial, há produtos que são produtos de bolsa e a determinação do preço obedece o critério de procura e oferta, mas há esta regulação em certo mercado.
2: Exatamente. Por exemplo, o milho. Por isso é que quando se fala de Caconda, o doutor toca mais na questão do milho. O milho é um dos produtos que a nível internacional tem um preço que é realmente convidativo relativamente a outros produtos do campo. Então são normalmente esses produtos que são mais convidativos, que têm várias utilidades, não é? Esses aqui é que são mais de bolsa. Agora outros aí a dinâmica tem que ser um bocadinho mais diferente.
0: Exatamente. É mesmo em relação à questão do milho, né? O milho é transversal porque é produto final, mas também pode ser matéria-prima e acaba por ter um impacto muito grande a nível do mercado agrícola.
5: A soja. O feijão,
0: exato.
5: O girassol,
0: o açúcar,
4: a cana-de-açúcar, sim,
2: o sisal, por exemplo. A Angola já foi um dos maiores produtores de sisal no tempo colonial, por exemplo. Devíamos recuperar esse tipo de negócio para podermos, por exemplo, também constituir uma indústria, por exemplo, de sisal e alavancar outros setores, por exemplo, tecidos, tapetes, então. Essa questão.
0: Pois é.
4: E falando também do café, é um grande desafio também a nível já do Ministério. Temos em conta que só a nível do município de Caconda nós temos uma parceria com o Instituto Nacional do Café. E nesse momento nós estamos numa produção de 500 mil mudas. É para o fomento. Então devemos apostar também nessas culturas. São culturas de rendimento. Porque nós temos o milho, sim, o milho é uma cultura, mas não é uma cultura que não traz riqueza para o agricultor, para as famílias agricultoras. Então nós também deveríamos apostar em alguns produtos de maior rendimento, como é o caso mesmo do café. O café deve ser uma aposta executiva e nós, a nível do município de Caconda, também estamos muito, muito focados nesse produto.
0: Sabemos que Caconda tem, digamos assim, sido pioneiro, é praticamente um município que, junto com o Instituto Nacional do Café, tem estado a trabalhar na dinamização, fundamentalmente, da produção de café arábica.
4: Sim, sim. Conforme fiz referência, né, nós vamos... Essa é a terceira produção de mudas de café. Já foram distribuídas há 2 anos mais de 200 mil mudas. Mais de 200 mil mudas. Agora estamos subindo para 500 mil mudas de café para o fomento. Nós vamos continuar a trabalhar junto do INCA e do Ministério, de metermos as nossas famílias a produzir um café e, quem sabe, voltarmos àquilo que era o que a Angola já ostenta, né?
0: Exato.
4: Um dos maiores produtores de café.
0: Pois é, 18 horas e 5 minutos, estamos na última meia hora desta Azimuta Atualidade, conversa em torno do tema do dia, o impacto da agropecuária na economia angolana. Olhamos na primeira parte para questões mais agrícolas, vamos olhar agora para questões voltadas mais à própria pecuária em si. Engenheiro, a pecuária, como é que podemos caracterizá-la?

0: E connosco está mesmo o Miguel Carladolo, ele que é da Cooperativa de Agricultores. A avicultura tem estado a crescer de forma exponencial ao longo dos últimos tempos aqui nesta região.
1: Sim, de facto, hoje o mercado está mais competitivo e com o apoio do Executivo hoje também conseguimos dar resposta, não a 100%, mas conseguimos dar resposta àquilo que é a necessidade da população.
0: Sabemos que o vosso setor é um daqueles que tem estado a receber, como fez bem referência, muito apoio também institucional.
1: Certo, de facto, temos estado a receber apoio do Executivo e com o maior destaque não a produção de ovos, mas sim frango. Estamos a produzir.
0: Qual é a capacidade instalada atualmente a nível da cooperativa?
1: Hoje temos uma capacidade instalada acima de 20 mil bicos.
0: Exato, é uma digamos, capacidade instalada que satisfaz ou seguramente que há mais margem de progressão?
1: Ainda temos muito a percorrer. Pelas portas que foram abertas, já é possível dizer que estamos bem, mas precisamos melhorar.
0: Pois é. Edna, há aqui dois elementos que gostava que analisasse. O primeiro é a questão da produção agropecuária em si. O engenheiro fez referência muito bem, aliás, os dados assim indicam que a região sul de Angola é a região de maior produção pecuária a nível do nosso país. Mas também voltamos para a mesma questão do preço, porque há esta reclamação por parte dos produtores de que fica muito difícil estimar, numa primeira instância, o custo, ou quando se consegue, quase que não se recupera o investimento, porque se diz que a carne ainda é muito barata, abaixo daquilo que deveria ser, por causa daquilo que se gasta. O que é que faz?
2: Bem, o setor da pecuária é um setor que cresce relativamente bem, cresce a 1,5%, mas evidentemente tem algumas dificuldades, como nós podemos observar, não é? Como já falou aqui na própria classificação daquilo que eu tenho, não é? Infelizmente, nós temos em Angola um mercado informal muito forte. E o mercado informal, muitas vezes, é que vai ditar aquilo que é o preço de determinados bens. E nós vemos aí que no mercado informal, a carne vai ser determinada em função também daquilo que é, além da procura e da oferta do próprio mercado. Então, esses fatores, às vezes, é que minam aquilo que é a satisfação dos produtores relativamente ao preço que devia ser praticado, não é? E, por outra, é a questão da importação. Nós temos um nível elevado de importação de carnes, por exemplo, carnes, ovos, leites, enchidos, queijos e todos os derivados, por exemplo, até manteigas. Então, isso também mina um bocadinho, porque normalmente os produtos importados, eles vêm com um preço barato e, como produtores nacionais, vendemos a preço caro, é claro que vamos ficar anos ou vai produzir o produto nas nossas lojas ou lá no nosso estoque. Então, em virtude disso, para fazer face àquilo que são os produtos que vêm da importação e os seus preços, por isso é que muitas das vezes somos obrigados a fazer um preço mais baixo para podermos conseguir, de alguma maneira, vender os nossos produtos.
0: Ou cobrir apenas o custo de produção.
2: Exatamente, pelo menos cobrir o custo de produção para que não tenha nenhum lucro negativo.
0: Engenheiro, também é produtor, é ou não rentável produzir gado no sul de Angola?
3: Bom, rentável é, mas é preciso analisar e ver em que tipo de produtores nós queremos ser. Há aquele produtor que cria para fazer número, depois tem o produtor que vai comprar os garrotes e as nemas para engordar e vender. E tem aquele produtor que compra o gado pronto, tem o seu matador, tem condições e transforma a carne. Nós precisamos nos colocar num desses três.
0: Quem é o produtor? Quem é o produtor? O criador? Aqui o foco da nossa conversa é o criador.
3: O criador, certo.
0: A fase inicial.
3: O criador produz, sim.
0: Exato.
3: O criador produz. Só que o criador não pode levar até o fim da cadeia. O criador, se levar até o fim da cadeia, vai ter prejuízo. Então, o criador cria até um certo tempo de vida do gado e passa para o homem que vai fazer a engorda.
0: Engorda.
3: O homem que vai fazer a engorda leva para o matadouro. E é assim que tem que ser feito. Hoje compensa mais não ter número. Hoje compensa mais no ramo da pecuária. Hoje já não interessa ter número. Hoje interessa ter qualidade, ter um boi com bom peso.

0: e estar pronto para ir para o matadouro e vender carne em silêncio. O número dá prejuízo. O número dá prejuízo. Hoje em dia eu não aconselho ninguém a fazer número. Isso já ficou para trás. Isso foi no tempo dos nossos avós em que ter 1000 bois era ser rico. Ter 1000 bois não é ser rico.
1: Atualmente é um grande prejuízo.
0: Ter 1000 bois é ter prejuízo. Isso é prejuízo. Nós temos muitos fatores que influenciam para ser um prejuízo, como os roubos, a alimentação, a medicação. É tudo muito caro hoje. É tudo muito caro hoje. Então nós acabamos por encontrar essas dificuldades quando queremos ser criadores e ter muitos bois só por uma questão de honra.
1: Exato. E estatuto.
0: Estatuto. E isso é errado. Não podemos nos deixar levar mais caminho. E é isso que os nossos criadores precisam de começar a aprender. Número não é riqueza.
1: Pois é, Pinheiro Batista, em Caconda, a produção pecuária, como é que está? Se quisermos também a avícola.
2: Olá, a nível do município de Caconda, nós não somos fortes na pecuária, nós é mais na agricultura, mas também já do milho, mas agora também já existem alguns pequenos criadores. Nós, do mesmo jeito que nós falamos da formação, quando estávamos a falar da produção agrícola, nós também precisamos de formação para os nossos criadores, porque há criadores que eles criam, conforme disse aqui, simplesmente por ter fama. Ele não quer saber.
1: É uma questão cultural.
2: É uma questão cultural.
1: Esse lado
2: cultural.
1: Do boi enquanto sinal de estatuto.
2: Ali também vamos convidar a academia para fazer o seu papel. Ali também devemos convidar os acadêmicos para irem lá e explicar que não vale a pena termos 1000 e sem fazer nada, né? O exemplo é aquilo que temos estado a receber, as críticas que temos estado a receber, quando há seca nos gambos, quando há problemas no Cunene. Como é que um produtor, um criador com 500, 200 cabeças, acaba por morrer de fome, né, por causa da seca, e não vende o seu animal? Então isso ali também são chamados acadêmicos para começarmos a discernir temas virados a este lado da economia, né, da economia da agropecuária.
1: Pois é, Miguel Calandor, estes constrangimentos não se podem associar à criação avícola, já que a criação avícola é mais rápida, digamos assim, do que a criação de pecuária.
3: De facto, contrariamente àquilo que é a criação de gado, de grande porte, para a avicultura é diferente. Nós ganhamos em escala. Quanto maior for o número de aves, maior é o lucro. Por quê? Porque o lucro é pequeno e temos que ter várias aves.
1: O lucro por unidade, neste caso?
3: Por unidade, certo, de facto. Então, quanto maior for o número de aves, maior é o lucro. Para nós, funciona o contrário. É a razão pela qual, quando digo que estamos em números bons hoje, saímos de números pequenitos, que o lucro era quase que insignificante, e hoje estamos a falar de números altos. E ao falarmos de números altos, o bolso também agradece, porque o que entra também é acima do normal.
0: Então, o Calandula, para vender uma galinha, um frango, a 4 mil kwanzas, precisa de 45
1: dias. 45
0: dias. Eu, para vender um boi, preciso de 1 ano e 8 meses. 1 ano e 6 meses, um boi de 400 mil kwanzas.
1: Que por quilo também podemos estimar quase igual ao do frango.
0: Certo. 4 mil por aí, mil kwanzas. Não, do boi é mil. Do boi é mil,
1: por
0: o
1: quilo.
0: Preço do mercado, yeah, é mil por quilo.
2: Apesar também de ser uma atividade que rende, mas também vamos nos debater também com a ração. Eu ainda acho que a ração é muito cara. E isso chega a desincentivar muitos pequenos criadores. E não jogando a bola para nós. Eu acho que ali o seu Calandura deve uma parceria com o município de Caconda, porque lá o milho está a sair em grande escala e a preço barato. E ali também devíamos incentivar um pouquinho mais aquilo que é o custo da produção dos nossos agricultores, né? Nos pequenos agricultores.
1: Agora, de onde é que provém a ração que a cooperativa normalmente usa?
3: Sim. Hoje achamos por bem ficarmos apenas na produção do frango. E demos essa outra atividade, que é a produção de ração, aos proprietários de fábricas de ração. A nossa ração hoje vem do Ambo e ela é cara. E por ser cara, hoje o frango chega a níveis também um bocadinho alto. Significa que se tiver que trabalhar mais tivermos mais milho no mercado, naturalmente a ração ficará mais um pouco embaixo. E se tivermos ração a preço baixo, o preço do frango naturalmente baixa.
4: É exatamente isso que o engenheiro aqui de Caconda estava a falar. Por exemplo, se estamos a comprar uma ração no Ambo, né? Produz muito milho, estamos a pagar o frete, faz com que o produto chegue aqui um bocadinho mais caro. Mas agora, se fizermos uma parceria com aquelas empresas que produzem ração em Caconda, provavelmente a ração também chega aos nossos produtores, né? Os avicultores, de maneira mais barata, e também vai facilitar aquilo que é a redução do preço de mercado do próprio bem. Não era já estamos aqui na Expo, já era uma maneira de fazer já parcerias assim para facilitar esse processo.
3: De fato, um dos grandes objetivos das feiras é mesmo este, estabelecer parcerias, conhecer mais produtores, porque andamos isolados. A feira congrega-nos para estabelecermos essas boas relações.
1: Mas a cooperativa tem buscado encontrar soluções internas e eventualmente encontra alguma ou não encontra soluções internamente?
3: Temos tido essas soluções que vamos buscar a ração muito longe. Mas se tivermos que pensar que há produtores de milho e outras matérias-primas já temos no local, então é possível montar uma indústria de produção de ração cá. É um desafio.
1: É de facto um desafio, pois é. Pinheiro, há aqui uma janela de oportunidade para os nossos produtores deixarem de vender o milho ao preço do banana, como se diz.
2: É por ali, por isso é que estamos aqui, né, a pedir aos nossos empresários para visitar Caconda e firmar parceria com os nossos pequenos produtores. Porque eu acho que deve haver uma parceria entre o empresário e as famílias, porque normalmente o que tem estado a falhar são os custos de produção. Nós sabemos que nossas famílias são desprovidas de valores monetários. Então, se um empresário fazer uma parceria com um pequeno agricultor, potenciá-lo financeiramente, pensamos nós que pode haver uma parceria salutar. Mas também, falando dos financiamentos, eu queria fazer aqui também uma referência, Zita, é na burocracia que existe ainda na aquisição de financiamento, principalmente para as famílias camponesas. O que é que tem estado a acontecer? Nós, a nível dos municípios, e isso é sabido por todos, nós temos dificuldade na legalização,
1: pois,
2: desde a documentação. Imagine que um bom produtor, ele produz bem, mas não tem bilhete, não tem cédula. E às vezes é obrigado a ter um alvará. Tem que pagar imposto.
1: Tem capacidade produtiva.
2: Tem capacidade produtiva. E ali eu acho que deve haver uma parceria entre o Ministério da Agricultura, né, o nosso Ministério, com o Ministério da Justiça, no sentido de ver essa facilidade na documentação. E evitar essa burocracia, porque nós temos estado, nós, às vezes, ouvimos vários programas do Executivo, FACRA, FADA, PEDACs, não sei o quê. Qual é o impacto que esse tem na vida das famílias camponesas? Nós vamos para lá, vamos para as comunidades. Esse valor acaba por ficar na cidade. Aquelas pessoas que não têm capacidade, às vezes, até de produção, porque têm a documentação, acabam por tirar esse valor e prejudicando aqueles que podiam fazer, que são as famílias. Então deve haver ali, o Executivo deve arranjar ali uma estratégia no sentido de facilitar as famílias a obterem esses créditos.
1: Exatamente. E estes últimos 10 minutos gostávamos que nos atéssemos mesmo a isso, que é a questão do acesso ao financiamento. Existem vários programas. O Executivo constantemente anuncia a abertura ou criação de linhas de crédito, financiamento, mas parece que estes dinheiros acabam por não chegar a quem realmente produz, engenheiro, ou a quem realmente precisa, exato.
0: É exatamente assim. Os financiamentos, os programas, os bancos privados fazem os programas com o dinheiro do Estado. Os bancos privados fazem o programa, pelo que a gente ouve, com o dinheiro do Estado. Mas a população que devia ser abrangida por esses financiamentos dos programas do Estado, enfim, os verdadeiros produtores não conseguem ter acesso aos verdadeiros financiamentos. E depois tem os períodos de carência que os bancos concedem, que nenhum produtor consegue fazer a devolução de dinheiro a tempo e horas. É impossível. Você não pode fazer um financiamento para a agricultura ou para a pecuária e dar um período de carência de 6 meses. Isso não existe. Isso existe em Angola. Um período de carência para um financiamento agrícola, no mínimo, tem que ser 4 anos. No mínimo, para eu começar a devolver o dinheiro, tens que me dar 4 anos. Agora, da forma que os créditos são... que a concessão de créditos tem, feito aqui, tem sido feita em Angola, é impossível um produtor pagar financiamento. Só se tiver boa vontade e... Nem com boa vontade, aliás, não consegue. Nem com boa vontade um
1: boa vontade consegue. Boa vontade não é dinheiro.
0: Ah, não consegue, não consegue.
1: É, exatamente. Calandula.
3: Falando de financiamento, vou aqui também reafirmar que as burocracias têm sido excessivas. Há excesso de burocracia, mas também dizer que a organização deve partir de nós. Se nós tivermos tudo e houver burocracia, temos todo o direito de reclamarmos. Agora, quando eu sou bom produtor, não tenho um bilhete de identidade, alguma coisa está a falhar.
1: Não, mas aqueles casos, e esta é uma realidade que é factual, passa a redundância, que não se pode esconder, aqueles casos na zona rural, que é esta dificuldade mesmo, da parte do produtor. Será que não poderia haver aqui um meio termo, ou pelo menos o próprio governo, o próprio executivo, que é um dos maiores interessados que se aumente a produção, ajudar este indivíduo a conseguir documento?
3: Bom, hoje, para se tratar documento, talvez vou fugir um bocadinho. Para tratarmos bilhete, não é o governo que deve me obrigar a tratar bilhete. Eu sou bom produtor, tenho dinheiro. Bom produtor tem dinheiro. Não é milionário, mas para tratar bilhete tem dinheiro.
1: Se eu não consigo nem sempre tem essa capacidade.
3: Tratar o bilhete, que hoje acredito...
1: Quem fala de bilhete de identidade é um exemplo básico. Sabemos que para o acesso ao financiamento há outros documentos.
0: O amigo Calandola está a esquecer de um fator. É que nós ainda temos uma população analfabeta acima dos 40%. E quem são esses analfabetos? São os produtores rurais, em grande parte. Então, entra o papel do governo, que não está a ser bem feito. O Ministério da Justiça tem que ir até as zonas mais recônditas para ir tratar bilhetes da instituição. É uma obrigação, porque o camponês, da mesma forma
1: para ajudar
0: que...
1: a legalizar a terra,
0: exatamente,
1: por
0: ajudar a legalizar a terra.
1: O calcanhar daqueles.
0: O camponês não aceita vender o boi estando no final dos seus dias. E vai sair a abandonar a sua lavra para ir tratar bilhete. Nunca.
2: Isso aqui é uma referência. Nós temos estado a ter grande dificuldade nos apoios que nós temos estado a dar às nossas famílias por essa questão. Sim. Não temos como responsabilizar uma pessoa que não tem documentação, não tem identidade. Nós temos esses casos. Você pode deixar até o nome, deixar não sei o quê. Ele, quando sabe que não colheu, tem rendimento e sabe que tem uma dívida, ele muda-se. Ele muda-se da aldeia, vai para uma outra aldeia. Você não tem como localizá-lo. Temos estado esses problemas.
0: Por que em tempo de eleições os cartões eleitorais chegam até as zonas mais recônditas, mas os bilhetes de identidade não conseguem chegar?
4: Não, isso aqui, por quê? Porque o que está a faltar é consciencialização. Por exemplo, é muito difícil instalar em toda a zona recôndita um posto da identificação para tratar bilhetes. Isso seria muito oneroso. O Estado não teria capacidade de gerar toda a zona recôndita. O que acontece? Temos que consciencializar aquelas pessoas da importância de um BI, por exemplo. Todas estão bem, porque não posso deixar aqui o mogado, porque senão acontece mal, não sei. Mas quando vi o financiamento e você não consegue ter acesso, é um ponto negativo. Então tem que ter essa consciencialização desses pequenos produtores. Alguém tem que ir lá falar na língua deles sobre as vantagens de ter um documento antes mesmo de estar disponível aquilo que é o financiamento do Estado.
2: Doutora,
4: sim, o Estado tem que fazer essa consciencialização. As escolas, associações também, as próprias empresas também.
2: Doutora, desculpe, eu acho que essa questão dos bilhetes começa a ficar ultrapassada.
4: Sim.
2: Com esse novo pacote, né, do processo das eleições. Hoje já está-se a tratar o bilhete até nas zonas recôndidas. Mas não é simplesmente o bilhete.
1: Pois é, porque
2: temos outros fatores.
1: Olhássemos para o outro lado, porque sim, em termos de burocracia de documentos, há documentos que quase que não existem, que se pedem para ter acesso ao financiamento, documentos muito difíceis.
2: Não, um exemplo. Eles pedem sempre a certidão de não devedor.
5: depois.
2: Imagine que um produtor que vive em Kakonda, na comuna do Gungue, e tem a repartição fiscal, é aqui no Lubango, as finanças. Ele tem que sair de lá para vir pagar aqui o imposto dele. Esse serviço não deveria estar mais próximo do cidadão. Ali é o
3: não temos está... esse serviço em
2: não
3: Kakonda.
2: Não temos esse serviço em Kakonda. Temos agora...
5: E a gente diz que o acesso é por via do portal do contribuinte. Estávamos a falar que alguém tem dificuldade de ter bilhete. Não quero imaginar a dificuldade de
2: internet
5: entrar no portal do contribuinte.
4: Mas, por exemplo, seria mais fácil eu chegar no município de Kakonda e ter acesso à internet ou perto do município de Kakonda do que ter aqui a repartição do Lubango, por exemplo, estás a ver? Então, mesmo o portal do contribuinte não vai chegar até a zona de Kakonda de internet, mas pelo menos não é tão burocrático como está presencialmente aí no... na própria repartição, mas a dificuldade existe, essa mesma a maior dificuldade é essa. E essa quando estamos a falar de pequenos financiamentos do próprio Estado. Agora, quando estamos a falar já de ir a um banco pedir um financiamento, as dificuldades se tornam maiores, porque tu tens que ter um economista, tem que fazer a taxa de rentabilidade do projeto, ver qual, se é viável, aí a burocracia se torna muito maior. Então é uma questão que tem que se verificar.
5: Muito bem, já estamos com 18h28, apenas 2 minutos nos separam da hora de dizer adeus. Então, cada um de nós vai ter aqui pelo menos 20 segundos para, em jeito de conclusão, olharmos para aquilo que são as soluções que podem ser apontadas como sendo aquelas para aumentar a produtividade agropecuária. Aqui o engenheiro, rapidamente.
0: Bom, para mim, hoje, resumindo, agropecuária em Angola é diversificação, está a tirar peso às costas do governo, emprego em massa, é onde a maioria dos angolanos trabalha, segurança alimentar, menos importação e mais comida no prato, e motor do crescimento rural, com programas novos a ligar o campo e o mercado, e sem esquecer o financiamento, que é a base para todo produtor alavancar.
2: Ok, eu acho que vou fazer as palavras do engenheiro Isaac, as minhas, que é, vamos tirar aquele mito que diz que a agricultura é a arte de empobrecer alegremente. Eu acho que atualmente a agricultura já é a arte de enriquecer alegremente.
5: Pois é, calando lá.
3: Quanto a mim, vou aqui dizer que hoje, para se poder fazer atividade agropecuária, temos que recorrermos a financiamentos. E um dos órgãos que perde poucos documentos hoje é o FADA.
5: Pois é.
3: Então aconselho aqueles jovens, aqueles mais velhos que pensam candidatarem-se, que se informem a partir dessas instituições vocacionadas a isso, com pouca burocracia em termos de documentação. Falar de tempo é outra coisa, mas falar de documentação é outra.
5: Pois é. Edna.
4: Pronto, essa é a conclusão, né? Quase todos os impactos, não é? Então nós vimos que é um setor que, apesar das suas dificuldades, ainda eu acredito que seria que é um setor promissor para ser investido. Então, apesar de todas as dificuldades que foram aqui tratadas, quem está ouvindo aí em casa, que não se sente inibido a investir nesse setor, que venha mesmo investir nesse setor, que é um setor que vai crescendo cada vez mais, eu acho que é uma das novas apostas e que mesmo a juventude podia olhar por aí como um fator de progressão e de desenvolvimento pessoal e riqueza para si próprio.
5: Pois é, ficam aqui as propostas de valor apresentadas pelo nosso painel. Hoje contamos com a Edna Jorge, economista, também com o Arsénio Lopes, engenheiro e produtor de gado, igualmente com o Pinheiro Batista, diretor da agricultura em Kakonda, e com o Miguel Calandula, o presidente da na Associação de Avicultores a nível da província da Huila. O tema é um tema não acabado, são propostas, o impacto da atividade agropecuária na economia angolana, e que seguramente que vai merecer outras abordagens noutras ocasiões. Boa noite.
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7: 18h31, estivemos a acompanhar o Azimuth Atualidade a partir da província da Huila, no quadro das festividades da Nossa Senhora do Monte, o Azimuth que abordou o impacto da agropecuária na economia angolana.
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7: Daqui a pouco, a conversa que a Júlia Vigário manteve com o coordenador do programa Global Fase 2, uma iniciativa implementada pelos salesianos de Dom Bosco. Para mais daqui a pouco.
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9: 8 horas 38 minutos. Abel José na técnica, Luís Fernandes a comunicar consigo. Tia Joaquina, Carlos Bonito.

0: dar Carlos Buriti. 18 horas 43 minutos.
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0: Mais de 2 mil jovens angolanos já beneficiaram de formação profissional no âmbito do programa Global Fase 2, uma iniciativa implementada pelos salesianos de Dom Bosco. O projeto de formação profissional para pessoas carenciadas aposta na capacitação profissional como uma das ferramentas para aumentar as oportunidades de emprego e promover a autonomia dos jovens. A jornalista Júlia Vigário traz a conversa que manteve com o coordenador do projeto, José Francisco. Júlia.
3: Saudações, José Francisco. Vamos falar um pouco daquilo que é o vosso projeto. Já arrancou? Como é que vocês têm trabalhado?
4: Saudações a toda a audiência do Rádio Jornal. De facto, nós estamos aqui para falarmos sobre o programa Global Fase 2, que é um projeto desenvolvido pelos salesianos de Dom Bosco a nível de África. Ele está implementado em 11 países atualmente e Angola é um dos países focais desta implementação. O projeto tem por objetivo o aumento de oportunidades de trabalho digno para os jovens da África subsaariana através da melhoria da qualidade da formação profissional. Ele é implementado sob os auspícios dos salesianos de Dom Bosco, Angola, com as metas essenciais de fornecer dignidade de vida e de trabalho às camadas sociais mais vulneráveis. Tanto mais é que nós trabalhamos essencialmente com jovens formandos e, sobretudo, os jovens formandos mais vulneráveis. Enquadramos nestas categorias as pessoas com deficiência, as mulheres grávidas, mulheres, alguns adolescentes. Falamos ainda de outras pessoas que fazem parte de segmentos sociais não, vulneráveis não citados.
3: E quantos jovens já formaram durante este período do projeto?
4: No período do projeto, através das atividades implementadas em diferentes âmbitos, nós já atingimos mais de 2 mil jovens ao longo dos 8 centros de formação profissional Dom Bosco que existem em Angola, tendo como meta fundamental, até o final do projeto, atingirmos mais de 5 mil jovens com pelo menos alguma atividade em que o projeto seja protagonista. Nós queremos fazer com que muitos jovens tenham oportunidades de formação profissional digna, tenham oportunidades de estágio e também de serem integrados em algumas empresas através das parcerias que vamos desenvolvendo ao longo destas épocas e, sobretudo, através da boa vontade das entidades empregadoras que, de algum modo, vem talento, força de vontade e futuro nos nossos jovens.
3: Este projeto, o projeto chama-se Programa Global Fase 2. Por que Fase 2? Já passou a Fase 1?
4: Exatamente.
3: Qual é o balanço que vocês fazem da Fase 1 deste projeto?
4: O balanço que nós fizemos da Fase 1 do Programa Global é de 90%, uma vez que na Fase 1 nós estivemos engajados em olhar os nossos centros de formação profissional como sendo oficinas fundamentais de ecologia e de encaminhamento ao trabalho aos jovens. Nós, portanto, na fase 1, trabalhamos com dois indicadores fundamentais que têm que ver, primeiro, com a promoção da cultura verde a nível dos jovens, uma vez que o nosso continente é um continente rico em biodiversidade e nós olhamos para os jovens como sendo aquela camada que poderá, portanto, ter a responsabilidade de melhorar aquilo que é o segmento verde. E depois olhamos para também o segmento do encaminhamento ao trabalho. Sabemos que muitos centros de formação profissional a nível de Angola, principalmente, não têm um departamento que faz um acompanhamento pós-formação. E nós estávamos preocupados na implementação destes departamentos, na sua organização e estruturação. Tanto mais é que, através disso, nós conseguimos concentrar, através dos programas de formação na fase 1, mais de 1000 jovens, principalmente aqueles que faziam parte de camadas sociais mais vulneráveis. Falando também dos rapazes que saíam, portanto, da rua, através das obras de Dom Bosco, e faziam formação profissional, tendo uma nova direção em sua vida. E alcançamos também outros segmentos sociais, como pessoas mais vulneráveis, e falamos das pessoas portadoras de deficiência. Também tínhamos um programa específico de formação para estes segmentos.
3: Essas pessoas que são encaminhadas é para o emprego ou são encaminhadas para onde?
4: Exatamente. Nós, dentro dos centros de formação profissional Dom Bosco, nós procuramos fazer o acompanhamento pós-formativo, mas o encaminhamento laboral que se faz é principalmente para o mercado de trabalho, mas nós não descartamos e temos como tônica fundamental o acompanhamento também para o estágio profissional. Porque muitos jovens, ao sair do centro de formação profissional, devem ter a capacidade essencial de exercer as suas funções no mercado de trabalho. E uma vez que os estágios são oportunidades fundamentais para fazer valer aquilo que são as suas competências e fazer, sobretudo, valê-las naquilo que é do mercado de trabalho. Mas deixa-me dizer que os jovens precisam destas oportunidades e as únicas entidades capazes de conceder essas oportunidades são exatamente as empresas, como elementos que devem promover aquilo que é a empregabilidade juvenil. Devemos promover, sobretudo, aquelas iniciativas que conseguem acompanhar os jovens a partir do centro de formação profissional e até em sua inserção no mercado de trabalho, mesmo não tendo os anos de experiência que muitas empresas exigem.
3: Agora, esta fase 2, como é que tem andado o projeto até agora?
4: A avaliação externa que se faz, e graças a Deus temos tido muito feedback positivo, é que nós estamos a cumprir, de facto, com aquilo que são as metas fundamentais e os indicadores colocados em sede do projeto. Nós temos ainda muitos desafios, mas não há nada que nós traçamos e não conseguimos alcançar. Com a força de vontade e, sobretudo, as bênçãos de Deus, nós vamos conseguir alcançar aquilo que são os indicadores. Nós temos tido um bom feedback relativamente aos nossos parceiros, aos nossos destinatários das nossas ações e, sobretudo, aqueles que participam ativamente nos nossos eventos têm dado um feedback muito positivo sobre a implementação do programa global em Angola.
3: E como é que os jovens fazem para participarem do projeto? O que é necessário?
4: Então, nossos jovens participantes do projeto são, em primeira instância, aqueles que fazem uma formação profissional num dos centros de formação profissional Dom Bosco, situadas tanto em Luanda, em Benguela, no Kwanza Norte, Kwanza Sul, no Muxico, no Ambo, em Cabinda e ainda no Ikolibengo. Estes são os destinatários primários. Outros destinatários são aqueles que participam em atividades que visam essencialmente conscientizar, não é, a juventude e também os parceiros sobre determinadas ações, mas, sobretudo, acompanham-nos muito por via daquilo que são as nossas redes sociais, porque nós publicamos antecipadamente todas as ações do projeto, de formas a que acompanhem mais pessoalmente, mais firmemente, aquelas que são as atividades que nós vamos realizando. Nós temos a nossa rede social no Facebook, que é Programa Global Fase 2, e o mesmo para o Instagram. Então, nós publicamos sempre aqueles flyers, todas as campanhas que nós fizemos passam pelas redes sociais e aqueles que acompanham, de facto, têm acesso a muitas informações. E, sobretudo, os meios de comunicação, como as rádios agora, não é? A Rádio Nacional de Angola é um meio fundamental pelo qual nós publicitamos, passamos as nossas atividades. E só um detalhe, é que todas as atividades, sejam palestras, fóruns, workshops, em que os jovens são o ponto fulcral, são gratuitas. Mesmo as ações que são realizadas a nível das outras províncias ou todas as ações do projeto são gratuitas. Todos os jovens podem participar daquilo que são as nossas ações de maneira gratuita, não sendo cobrado nenhum valor, porque nós entendemos essencialmente que os jovens precisam de oportunidades e as oportunidades devem ser dadas a todos de maneira equitativa.
3: Então são formados jovens em várias áreas do saber?
4: Exatamente, são formados jovens em várias áreas do saber.
3: Estamos a falar de quais?
4: Por exemplo, nos centros de formação profissional formam-se jovens em soldadura industrial, em mecânica, formam-se em eletricidade de baixa tensão, reparação de eletrodomésticos, hotelaria, corte e costura, decoração, pastelaria, formam-se em inglês também, informática e outros cursos que fazem parte daquilo que são a rede de, centros de formação profissional Dom Bosco a nível de Angola.
3: Então, quem quiser fazer parte deste projeto,
4: exatamente.
3: Basta contactar-vos, não é?
4: Sim, sim. Basta seguir primeiro as nossas redes sociais. Acreditamos que quase todos os jovens, principalmente em Angola, têm acesso. Agora, aqueles que não têm acesso, nós podemos até passar o nosso contacto, que é o 944 40 54 73. 944 40 54 73. Este é o número para o qual podem ligar, podem deixar uma mensagem no WhatsApp para entrar-se melhor sobre como é que funciona o programa global a nível de Angola e que orientações podem ter para a participação dos próximos eventos.
3: José, muito obrigada por ter vindo.
4: Muito obrigado.
3: E êxito nas vossas atividades. e que venham mais projetos do género.
4: Exato,
3: né?
4: Muito obrigado a toda a audiência, especialmente à Rádio Nacional, por abrir-nos as portas para falarmos um pouco sobre aquilo que é uma das iniciativas que muito se tem desenvolvido, e aqui em Angola, sobretudo, muitas instituições têm desenvolvido iniciativas para a melhoria da qualidade de vida dos jovens, e principalmente o Programa Global sendo uma iniciativa de jovens para jovens, e a Rádio Nacional está sempre de portas abertas para essas iniciativas.
3: Foi a conversa com José Francisco, coordenador do projeto de formação profissional para pessoas vulneráveis. O projeto chama-se Programa Global Fase 2. Saudações.
0: Júlia Vigário, e a conversa que manteve com o coordenador do Programa Global Fase 2, mais de 2 mil jovens angolanos já beneficiaram de formação profissional no âmbito do Programa Global Fase 2, uma iniciativa implementada pelos salesianos de Dom Bosco.
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0: Estamos na reta final, mas ainda há tempo para dizer que um jovem de 23 anos de idade suicidou-se na localidade de Tandupala, no município de Kakongo, em Cabinda. As autoridades tradicionais da localidade de Tandupala estão preocupadas com o sucedido. Mais dados com o jornalista Mateus Pinto.
5: Jovem de 23 anos tira a própria vida com arma de fogo de fabrico artesanal na aldeia de Tandupala, município de Kakongo. O ato hediondo e reprovável a todos os títulos pela sociedade daquela circunscrição administrativa ocorreu no interior da residência de um dos familiares do malogrado, onde se encontrava sozinho. Até ao momento, desconhecem-se as motivações deste suicídio e as autoridades policiais em Kakongo estão a trabalhar na investigação para se apurar as reais causas desta morte. Augusto Zau, regidor de Tandupala, diz que o cidadão que colocou fim à própria vida é natural daquela aldeia e o seu comportamento surpreendeu a tudo e todos.
6: O comportamento, para dizer que ele tem um problema, brigas com alguém, ou se não discutiu com alguém, não tem problemas com qualquer cidadão aqui na aldeia. Não tem. Então nós deduzimos que são problemas espirituais. Ele vive nesta casa, na casa da mãe. Saiu de manhã cedo, foi no Shell, onde comprou cartucho, sai. Ele tem um tio dele que é caçador, mas o tio não estava lá naquele quarto onde o tio aluga. Ele foi regularizar o BPC na cidade e ele foi, arrebenta a casa, tira a arma do tio, mete o cartucho e ele mesmo próprio se mata. Meteu o cartucho na arma, se deu na cabeça, aqui ao lado do pescoço, se matou.
5: Segundo relatos da autoridade máxima daquela regedoria, o malogrado não tinha contendas com ninguém e a decisão de tirar a própria vida deixa indignada toda a comunidade local.
6: Nós estamos totalmente admirados. Não, aqui não pode ouvir que ele tem problemas, que ele não. Eles de vez em quando à noite chegam lá na minha casa, se tem comida, comem lá, assistem, porque aqui quase na aldeia o único caso onde eles se juntam mais é a sede da regedoria, onde eles vivem, vêm assistir, carregam os seus telefones, não discutem com ninguém, mas não sabemos o que é isto.
5: Jovem de 23 anos suicida-se com uma arma de fogo de fabrico artesanal de tipo caçadeira na aldeia de Tandupala, município de Kakongo. Cabinda, RNA, com André Dumbi, Jorge Macaia e Mateus Pinto.
0: Aconteceu no município de Kakongo, em Cabinda. Chegamos ao fim desta edição do Rádio Jornal. Voltamos amanhã para a última edição da semana. Despedem-se Abel José e Luís Fernandes. Boa noite. A música é dos Jovens do Namo.

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1: Lucrécia Nembele, Ricardo Nembele, Luana Nembele e Kwame Nembele comunicam o falecimento do seu ente querido António Paulo Nembele, ocorrido em Portugal por doença. O seu funeral realiza-se em data a anunciar oportunamente. Jacob Mutumbo, Domingos Mutumbo, António Lacerda, Francisca Cecília, Josefa Nafuca Felo, Celestino Tandavala, Abraão Marques, Fernando Caueila e demais familiares comunicam que o funeral de Alice Susana Felo Delfino Mutumbo realiza-se amanhã às 9 horas no cemitério do Benfica. Josmar Guilmar Pinheiro Pascoal, Fernando Pinheiro Almeida, Wilson Pinheiro de Barros, Délcio Carlos Pinheiro, Ivan Carlos Pinheiro, Ricardo Carlos Pinheiro e demais familiares comunicam que o funeral da sua ente querida Teresa Ginga Diniz Pinheiro realiza-se amanhã às 9 horas e 30 minutos no cemitério da Santana. Margarida Raul de Almeida Pinto e demais familiares comunicam o falecimento do seu ente querido Gomes Pinto, ocorrido no dia 17 de agosto. O funeral será realizado no sábado às 10 horas, antecedido do velório, no Salão de Cerimónias Fúnebres da Polícia Nacional para o cemitério do Alto das Cruzes. King, Judite, Pedro, Juliana, John, Capa, André, Beatriz, Isabel, Elizabeth e Kinguinho comunicam o falecimento de Kinanga João, ocorrido no dia 15 de agosto de 2026, por doença. O funeral realiza-se no sábado às 11 horas no cemitério do Benfica, em Luanda. Foram as informações no serviço da Agenda Nacional.
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1: 19 horas, 2 minutos.
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Viva, boa noite Angola, boa noite mundo. Sejam muito bem-vindos a esta penúltima edição da Semana do Constelações. Abrimos musicalmente esta edição com Ninguém Caminha Só, de Pérola. Esta música com uma rica e linda mensagem, que é sempre válida ouvirmos e com ela aprendermos. Porque afinal só somos porque temos o outro e temos de efetivamente saber viver em comunidade, porque é assim que fomos criados, para que consigamos viver em comunidade. Nós vamos continuar consigo, como sempre, até bem perto das 20 horas, com boa música e também boa palavra. Você já sabe que é nosso convidado mais que especial para este explorar das muitas estrelas da nossa Terra, aqui em Constelações. Trabalha para si o Hugo Arsénio, na técnica final de emissão. Na palavra estou eu, Carla Rocha, sempre, mas sempre com muito gosto. Seja bem-vindo, seja bem-vinda.

0: 19 horas 18 minutos, por amor de André Mingas. Hoje é quinta-feira, o penúltimo dia útil da semana e para nós também a penúltima edição desta semana em que temos tido o privilégio de fazer companhia a milhares de angolanos, onde quer que estejam. A esta hora, quem esteja ao volante, quem regressa a casa de autocarro, quem esteja ainda no trabalho, quem atravessa a cidade a caminho de um compromisso e quem simplesmente tenha encontrado na rádio uma companhia para esta noite. A todos a nossa companhia e, sobretudo, o nosso apelo à prudência. Afinal, as estradas continuam a exigir de nós mais responsabilidade. Os automobilistas, moderação na velocidade, distância de segurança e atenção redobrada. Aos condutores de transportes coletivos, que a pressa nunca se sobreponha à vida humana. E a quem viaja, se notar comportamentos de risco, não hesite em alertar. Chegar alguns minutos mais tarde é sempre preferível a não chegar. E estamos numa altura em que vamos cada vez mais registando acidentes de viação. Então todo cuidado é pouco, afinal, cautelas e caldos de galinha nunca fizeram mal a ninguém. E é nesta quinta-feira, entre a estrada, o trabalho, a cidade e os nossos pensamentos, que continuamos juntos, porque a rádio também é isto, estar presente quando milhares de pessoas precisam de uma voz que lhes faça companhia, que lhes informe, que lhes lembre que, por mais longa que pareça a noite, há sempre um caminho para casa e nós estamos aqui para suavizar esta sua viagem. Vamos, como disse inicialmente, até bem perto das 20 horas, com música. E claro, vamos sempre trocando alguma palavrinha consigo a partir de 936-999-177. Este número que é exclusivamente destinado a mensagens, portanto, escusa será ligar para ele. Mandem já as vossas mensagens, 936-999-177. Ou ainda pela via que eu costumo chamar de mais rápida, que é o nosso WhatsApp. É o 990-00-1716. Esperamos por si para trocarmos meia dúzia de palavras.
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3: Oi, filha de mãe.
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3: Porquê?
2: Porque a mamãe disse que tu não queres mais nada connosco.
3: Espera, espera.
2: Não queres mais vir para casa.
3: Espera, filha, espera.
2: Disse que não quer ficar mais connosco.

0: horas e 31 minutos, vamos fazer uma ligeira pausa, música, para o dever que se impõe e já voltamos.
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1: Horas 36 minutos, renovamos os votos de boa noite. Várias são as mensagens que temos por essa altura. Boa noite, Rádio Nacional de Angola. Escreve a partir da província do Kwanza Sul, município da Gabela, no bairro Sétima Nova. Estou a curtir o programa, diz o Érico. Espero ter dito bem, digo tal qual está escrito. Obrigada por estar connosco. O Rubi Fernando José Nzaz está a acompanhar-nos a partir do Grafanil. Muito obrigada pela simpatia. O Mário Lucondo está com a Rádio Nacional de Angola a partir de Benguela. Obrigadíssima por estar deste lado. Ora viva, diz o Dinho Lucas Chimuco. Diz muito boa noite, já estou ligado ao programa a partir do Ambo, município do Caxiungo. Muito obrigada por estar deste lado. Um grande abraço, estamos juntos. Boa noite, Constelações. Aqui fala o Bissa. Acompanho o programa com a mãe Quintas, com o Dorivaldo, com o Peter Vieira e com a minha filha Juliane. Andolê a banda, diz ele. Muito obrigada por estar deste lado. Saudações, Brilho das Estrelas, diz o João Figueiredo a partir do Cubal, em Benguela. Diz que está a marcar a sua presença indispensável. Muito obrigada pela simpatia. O Daniel Aixa está a acompanhar-nos a partir da Quilenda, no bairro da Banza Caçussua. Diz que está a gostar do programa e manda abraços a todos aqueles que o conhecem. Muito obrigada pela simpatia. Dino Agostinho está a acompanhar-nos a partir do Menong. Muito obrigada. Olá, boa noite, Carla Rocha. Eu sou o Mula. Estou a ouvir-vos a partir do Dondo, Cambambe. Já estou ligado às ondas da rádio. Muito obrigada pela simpatia. O Pedro Senguel está a acompanhar-nos a partir de Viana. O Emanuel Pereira está a acompanhar-nos a partir do Kwanza Norte. Muito obrigada pela simpatia. Ele diz que 19 horas é a sua paragem aqui no Constelações. Boa noite, RNA. Sou o Abílio Menezes, mais conhecido por Bad Lois. Escrevo a partir do Kwanza Sul, município da Quilenda. Estou a gostar do programa. Abraços para todos que me conhecem, diz ele. Boa noite, aqui fala o Ed Drácula, a partir do Sumbe, no bairro do Senhor Carneiro. Estou ligado ao programa Constelações. Mando um beijo para a minha querida Luciana e para a minha filha Helena em Benguela, no bairro da Lixeira. Muito obrigada, um grande abraço. Agora 19 horas 38 minutos. Já sabe o número para o qual mandar a sua mensagem, 1936 999177.

Anderson Mário, Anjo da Guarda, é o título desta música que nos leva ao final deste encontro. Queremos uma vez mais deixar abraços e beijinhos a todos que estiveram sintonizados à Rádio Nacional de Angola a esta hora dedicada às estrelas da nossa música aqui no Constelações. Obrigada pela simpatia, pela preferência, por estarem deste lado e por darem-nos o favor da vossa companhia, da vossa audiência. Estamos mesmo já a tirar o pé da limonada. Os abraços são do Hugo Arsénio, que esteve na técnica final de emissão. Na palavra estive eu, Carla Rocha, sempre, mas sempre com muito gosto. Estamos juntos, sempre estivemos e sempre estaremos. Até pela semana, porque amanhã estará com a Verónica Pinto.

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1: Ora, muito boa noite. Vamos às grandes notas da atualidade. Polícia Nacional diz que manifestações violentas em Angola neste ano têm sempre envolvimento da UNITA. O Ministério da Educação colhe em simpósio internacional as experiências de outros países sobre formulação de políticas educativas. INEMA prevê compra de helicópteros e assegura que o projeto de municipalização é para consolidar. Desporto Nacional de Hóquei em Patins deve expor vence Petro e revalida título. Ébola, OMS disponibiliza 700 mil doses da vacina Ervebo. Quinta-feira, 20 de agosto de 2026. Edição Estevão Borges, controle técnico Matson Matari. Notícias com Luís Fernandes.
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1: As notícias em desenvolvimento. A abrir, o INAMET confirma a ocorrência de um sismo de magnitude 4.5 hoje no município da Carrama, no Cunene. O sismo, de acordo com o INAMET, foi registado na rede sísmica de Angola por volta das 7 horas desta quinta-feira. Considerado moderado, o sismo foi sentido pela população da Carrama, que relata um quadro de tremor de terra em alguns segundos. Do levantamento preliminar feito pelo Serviço de Proteção Civil e Bombeiros, não há registro de danos humanos e materiais. Entretanto, INAMET aconselha as pessoas que, em situações desta natureza, deve-se procurar por lugares seguros. Jornalista Venâncio Isaías.
3: Os habitantes daquele município relatam que foram surpreendidos pelo tremor. Maria Caete diz que a sua casa sofreu uma fissura e conta ter já vivenciado este cenário há 2 anos.
4: Eu estava a me preparar para o serviço, por volta das 7h48, senti um tremor que durou mais ou menos alguns segundos. Depois de terminado o tremor, reparei que a minha casa houve uma fissura. Também a vizinha ligou-me, também disse o mesmo, que já decorreu isso por volta, eu acho que se não estou em erro, há 1 ou 2 anos. Eu estou aqui desde 2015, este é o segundo tremor.
3: Os munícipes Xavier Cambaça e Iracelma Neto, residentes na Cama, também relatam que passaram por um grande susto esta quinta-feira.
5: Para ser sincera, um grande susto. Senti uma vibração da terra e não é a primeira vez.
6: Eu estava sentado na sala, já havia levantado da cama e senti um grande tremor da casa. Outros também estavam a falar sobre isso.
3: O especialista em sismologia e coordenador da divisão de geofísica do INAMET, Francisco Canhenga, confirma esta ocorrência. O especialista esclarece que o sismo registado na cama é considerado moderado e apela às populações a procurarem sempre por lugares seguros em caso de ocorrências desta natureza.
7: O que provavelmente deve estar na causa deste terremoto deve ser provavelmente uma causa tectônica, uma vez que a zona está muito próxima da falha que pertence ao corredor do Lucapa, sendo uma área muito acidentada e com falhas evidentes. Sim.
3: E enquanto isto, os serviços de proteção civil e bombeiros estão no terreno a fazer o levantamento. Entretanto, até à altura em que concluíamos esta reportagem, não havia registro do lado dos bombeiros de danos materiais nem humanos, como informou o comandante municipal, Yurki Júnior.
8: Até o momento, não temos danos materiais nem humanos. Vamos continuar a trabalhar para posteriormente podermos dar outras informações.
3: Comandante dos serviços de proteção civil e bombeiros na Cama, Yurki Júnior, e o sismo que ocorreu esta manhã, cujo epicentro foi o município da Carrama. Reportagem, Rádio Nacional, Euclides Tocama e Venâncio Isaías em Ondiva.
1: Venâncio Isaías, município da Carrama, no Cunene, registrou hoje a ocorrência de um sismo de magnitude 4.5 na escala de Richter. O fenómeno não provocou danos humanos e nem materiais, segundo o Serviço de Proteção Civil e Bombeiros no Cunene. Ainda sobre sismos, na Colômbia, o país que registrou recentemente essa ocorrência, o número de mortos subiu para 314. Na sequência do fenómeno que afetou o centro e o oeste do país, anunciaram nesta quarta-feira as autoridades governamentais. A Unidade Nacional para a Gestão do Risco de Catástrofes anunciou no último balanço que, além dos mais de 300 mortos, mais de 290 pessoas continuam desaparecidas em consequência do terremoto de magnitude 7.4 que abalou a Colômbia há pouco mais de uma semana. O último balanço dava conta de 294 mortos. A Unidade Nacional para a Gestão do Risco de Catástrofes adiantou que mais de 4.050 pessoas ficaram feridas e que mais de 350 foram resgatadas. Mais de 130 mil habitações foram afetadas e outras 4.600 ficaram destruídas pelo sismo. Ainda da atualidade internacional, a OMS anunciou hoje a disponibilização à República Democrática do Congo de 700 mil doses da vacina Ervebo, aprovada para o vírus Ébola, mas não para a estirpe Bundibugyo, que atualmente afeta aquele país. Jornalista Júlia Vigário.
9: Esta alocução inclui 20 mil doses destinadas a um ensaio clínico de fase 3, que visa avaliar o impacto da vacina no vírus Bundibugyo, e 50 mil doses para os profissionais da linha da frente e de saúde, explicou a OMS num comunicado. Embora não se saiba se a vacina aprovada para estirpe pode proteger contra o vírus Bundibugyo, dados preliminares em laboratório e em animais sugerem que pode fornecer alguma proteção. A epidemia já causou 2.476 mortes e mais de 5 mil casos confirmados na RDC, segundo os dados divulgados hoje pelo governo de Kinshasa, tornando este surto de ébola o mais mortal alguma vez registado. Entretanto, na última terça-feira, o diretor-geral da OMS, Tedros Adhanom Ghebreyesus, advertiu que a epidemia está longe de estar controlada e que permanece elevado o risco de uma maior propagação dentro da RDC e para outros países.
1: Júlia Vigário, ébola. A OMS disponibiliza 700 mil doses da vacina

0: equipamento do Instituto Nacional de Emergências Médicas de Angola, INEMA, nas 21 províncias do país. A informação foi prestada à Rádio Nacional de Angola, na cidade do Ambo, pelo diretor-geral adjunto do INEMA, António Matemba, que se encontra na província para participar no 5º workshop científico da instituição.
1: Nós andamos à volta de 375 ambulâncias. Destas temos suporte básico, suporte avançado de vida, risco químico e biológico, as vírus e viatura de resposta rápida, são poucas, mas temos as vírus. Temos também as motulanças, que são motorizadas de resposta rápida, onde há trânsito, a motorizada vai primeiro para assistir, mas também temos 3 barcos neste preciso momento. E, portanto, estamos assim em termos de números de meios que dispomos. Se nos perguntar se é suficiente, não é suficiente. Vamos precisar mais.
0: O responsável revelou que a breve trecho INEMA poderá contar com uma esquadrilha de helicópteros ambulância destinada a reforçar a capacidade de resposta e permitir uma intervenção mais rápida, sobretudo no socorro a vítimas de acidentes e em situações de emergência de difícil acesso.
1: Está em carteira, mas neste momento o que temos tido é o apoio da Força Aérea Nacional. Nesta parte, pelo menos, estamos seguros de que a breve trecho já consta na carteira do governo para a aquisição destes meios.
0: António Matemba informou igualmente que o INEMA já está implantado nas 21 províncias de Angola, contando também com destacamentos em alguns municípios. A instituição pretende, entretanto, avançar com a municipalização dos serviços de emergência médica, de modo a aproximar o atendimento das populações e reduzir o tempo de resposta às ocorrências.
1: 100% estamos nas cidades, mas já temos alguns destacamentos a nível de municípios. Queremos municipalizar, de facto, o INEMA. E esta municipalização não é apenas um projeto do INEMA, é um projeto do governo.
0: Saliento que António Matemba, diretor-geral adjunto do INEMA, encontra-se no Ambo no quadro do 5º workshop científico da instituição a realizar-se nesta sexta-feira, 21 de agosto, sob o lema INEMA, 17 anos a humanizar, capacitar e salvar vidas, no âmbito das atividades comemorativas do 17º aniversário daquele instituto. Rádio Nacional de Angola, Francelino Pedro, no Ambo.
2: Francisco Pedro, no Ambo, INEMA prevê compra de helicópteros e assegura que projeto de municipalização é para consolidar.
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2: É hora do Desporto com Bruce de Oliveira, da Rádio 5. Boa noite, Bruce.
4: Boa noite. Hóquei em patins deve expor revalido o título de campeão nacional ao vencer esta noite o Petro de Luanda por 6-1 no 4º encontro a melhor de 7 do Campeonato Nacional da Modalidade. E na definição do 3º lugar, a negra, o Sagrado Coração de Jesus, ocupou a 3ª posição do pódio ao vencer o Juventude de Viana por 5-3. Basquetebol, Seleção Nacional encerra microestágio pré-competitivo na Europa com vitória diante da Bulgária por 82-75, depois de ontem ter perdido por 63-73 diante da Eslováquia, que serviu de preparação para a penúltima janela de qualificação mundial que acontece de 27 a 30 deste mês em Dakar, Senegal. Fora de portas, Benfica e Sporting de Braga procuram vantagem nos primeiros minutos da última eliminatória de acesso à Liga Europa e Liga Conferência. Os encarnados defrontam-se nesta altura no Estádio da Luz, o Aarhus da Dinamarca e o Sporting de Braga joga frente ao Viense da Áustria. Boa noite.
2: Boa noite, Bruce Oliveira, e as notas do desporto. Outras da atualidade nacional, a UNITA realizou hoje em Luanda uma conferência de imprensa em que foram abordados acontecimentos na cidade do Uíge no passado dia 8 do corrente mês. A vice-presidente do partido anunciou a abertura de processos-crime contra o comandante provincial da polícia e o governador provincial. Jornalista Nelson Pedro.
5: A UNITA acusa a Polícia Nacional no IJ de graves violações contra os seus militantes no passado dia 8 de agosto. A vice-presidente do partido, Arlete Chimbinda, descreve as acusações contra este órgão castrense.
6: A polícia no IJ revelou um comportamento parcial, cúmplice e colaborativo na perturbação do ambiente democrático, violando de forma evidente os princípios da legalidade. A polícia foi visivelmente instrumentalizada por cidadãos que exercem cumulativamente funções no partido que governa e na administração do Estado.
5: Na sequência, o partido abriu já um processo crime contra o atual comandante da Polícia Nacional na província e também o governador provincial do IJ.
6: No exercício do direito de livre apreciação das provas, e recorrendo às instâncias judiciais do

0: Enquanto território onde os factos ocorreram, apresentamos uma queixa-crime contra as chefias policiais que comandaram os ataques à democracia materializados nos ataques à UNITA, nomeadamente contra o senhor Ernesto Ayamunye, na qualidade de comandante provincial, e os seus subordinados imediatos que estiveram envolvidos nos atos hediondos ocorridos no dia 8 de agosto de 2026, de forma dolosa e premeditada. Incluímos igualmente no processo que instauramos o senhor José Carvalho da Rocha, enquanto cidadão que, fazendo uso do poder que lhe é conferido pelo Estado, permitiu e orientou que a polícia atacasse a democracia.
1: Arlete Chimbinda, vice-presidente da UNITA, na conferência de imprensa realizada há instantes nas instalações do seu grupo parlamentar aqui em Luanda.
2: Nelson Pedro, UNITA acusa a Polícia Nacional de uso de violência grave contra os seus militantes na província do Uíge no passado dia 8 do corrente mês. E a Polícia Nacional responsabiliza o partido UNITA de estar envolvido em todas as manifestações que terminam em atos de desacato com fins violentos no país. A Polícia Nacional, nos últimos 12 meses, garantiu o asseguramento de 442 manifestações e 14% terminaram em violência. Ao fazer o balanço dos atos de desacato às autoridades administrativas protagonizados por alguns militantes da UNITA na província do Uíge neste mês, o segundo comandante-geral da Polícia Nacional, Orlando Bernardo, avançou que a polícia é republicana e ao serviço da nação. Mais dados com o jornalista Dito Tavares.
3: A Polícia Nacional garante que agiu em conformidade com os protocolos de segurança e ordem interna. O segundo comandante-geral da Polícia Nacional, comissário-chefe Orlando Bernardo, avança que não houve excesso de força policial para manutenção da ordem pública na província do Uíge.
4: No caso concreto da província do Uíge, a resposta policial para manutenção da ordem pública obedeceu aos níveis de intervenção definidos e acionou o protocolo correspondente em função do grau de risco e ameaça identificado.
3: A Polícia Nacional garante que não vai permitir atos que ponham em causa a legalidade democrática, segurança e ordem pública.
4: Sempre que forem verificados comportamentos que atentem contra a ordem pública, a legalidade democrática, o normal funcionamento das instituições ou dos direitos de outros cidadãos, a polícia utilizará os meios legítimos que a lei coloca à sua disposição para a reposição da ordem.
3: Orlando Bernardo aconselha o Partido UNITA a obedecer às leis e respeitar as autoridades administrativas legitimamente constituídas.
4: O exercício de qualquer direito fundamental deve observar as linhas estabelecidas pela Constituição e pela lei, bem como respeitar os direitos de terceiros, a ordem pública e as determinações legítimas das autoridades competentes.
3: O segundo comandante-geral da Polícia Nacional deixa claro que a UNITA é o principal responsável das manifestações violentas em Angola.
4: Nos últimos 12 meses, a Polícia Nacional garantiu o asseguramento de 442 manifestações, 14% delas resultaram na alteração da ordem pública da parte dos manifestantes e que as tornaram violentas. Sempre tiveram envolvida uma força política que as levou para que elas tivessem um final diferente daquele que está estabelecido por lei.
3: Segundo o comandante-geral da Polícia Nacional, comissário-chefe Orlando Bernardo.
2: Reportagem do Dito Tavares, Polícia Nacional responsabiliza Partido UNITA de estar envolvido em manifestações que terminam em atos de desacato com fins violentos em Angola. 20 horas 17 minutos, o Ministério da Educação mantém a aposta em processos de avaliação periódica dos sistemas educativos baseados no rigor e consistência para o desenvolvimento de competências dos alunos. nesta nova era. Os processos devem incluir a numeracia e a literacia, desde a digital até a jurídica, passando pela financeira, mediática e da saúde. De acordo com o secretário de Estado para a Educação Pré-Escolar e Ensino Primário, Pacheco Francisco, este modelo de avaliação constitui prioridade para o desenvolvimento de competências e as escolas são chamadas a assumir o protagonismo.
5: Os processos avaliativos nos sistemas educativos aplicados com rigor, de forma periódica, consistente e viva, devem iniciar na escola, ter a sua continuidade no município e na província, para que a mesma seja abrangente ao país, pela participação ativa dos seus atores, desde os técnicos aos encarregados de educação, pois avaliar é responsabilidade de todos quantos fazem a educação acontecer. A aquisição da competência de leitura nos primeiros anos de ensino é o primeiro e mais importante grau de escala, pois a mesma permitirá adquirir em classes e níveis subsequentes habilidades para a numeracia, a literacia para a saúde, a literacia científica, a literacia digital, a literacia financeira, a literacia jurídica e a literacia mediática.
2: Secretário de Estado para a Educação Pré-Escolar e Ensino Primário, Pacheco Francisco, quando falava hoje na abertura do 3º Simpósio Internacional sobre Avaliação Externa das Aprendizagens. Já o diretor-geral do INAD, Instituto Nacional de Avaliação e Desenvolvimento, Diasal André, sublinhou que no simpósio o Ministério da Educação está a colher experiências de processos de avaliação de outros países e conhecer modelos e casos de sucesso na formulação de políticas educativas.
6: Promover a partir de experiências internacionais sobre a concepção, implementação e utilização da avaliação externa às aprendizagens. Conhecer diferentes modelos institucionais e metodológicos de avaliação adotados em diversos países. Identificar fatores de sucesso, desafios e lições aprendidas na implementação de sistemas nacionais de avaliação. Discutir o papel da avaliação externa na melhoria das aprendizagens, da gestão escolar e da formulação de políticas educativas. Discutir formas de transformar o resultado da avaliação em medidas concretas de política educativa. Reforçar a articulação entre avaliação, planeamento, gestão e definição de políticas educativas. Promover uma cultura da avaliação orientada para a melhoria das aprendizagens.
2: Diretor-Geral do INAD, Instituto Nacional de Avaliação e Desenvolvimento, Diasal André, Ministério da Educação colhe experiências de outros países sobre formulação de políticas educativas. E o programa Global Fase 2, de iniciativa dos Salesianos Dom Bosco em África, tem marcas em Angola, com presença em 11 países africanos. O programa, que por cá está a ser implementado pelos Salesianos Dom Bosco, visa criar oportunidades de emprego por via da formação técnica ou profissional às pessoas em situação de vulnerabilidade. O coordenador do programa em Angola diz que a meta é formar no país mais de 5 mil jovens inseridos nos 8 centros de formação profissional tutelados pelos Salesianos Dom Bosco, espalhados pelo território nacional. José Francisco diz que nesta altura 2 mil jovens já foram formados pelo programa, que tem incidência na África subsaariana.
7: O projeto tem por objetivo o aumento de oportunidades de trabalho digno para os jovens da África subsaariana através da melhoria da qualidade da formação profissional, com as metas essenciais de fornecer dignidade de vida e de trabalho às camadas sociais mais vulneráveis. Tanto mais é que nós trabalhamos essencialmente com jovens formandos e, sobretudo, os mais vulneráveis. Nós já atingimos mais de 2 mil jovens ao longo dos 8 centros de formação profissional Dom Bosco que existem em Angola, tendo como meta fundamental, até o final do projeto, atingirmos mais de 5 mil jovens com pelo menos alguma atividade em que o projeto seja protagonista.
2: Coordenador do Programa Global Fase 2 dos Salesianos Dom Bosco, em Angola, José Francisco. O programa, que é uma iniciativa dos Salesianos Dom Bosco em África, tem presença em 11 países, incluindo Angola, e tem como objetivo a formação técnica ou profissional de pessoas em situação de vulnerabilidade para a criação de uma oportunidade de trabalho.
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2: Seguimos para o Namibe, onde o governo provincial trabalha para a classificação de pontos turísticos. O trabalho passa pela elaboração de mapa e roteiro turístico de cada um dos 9 municípios daquela província. O governador Archer Mangueira anunciou também estudos para a concessão dos pontos turísticos para melhor gestão. Jornalista Bernabé Cipriano.
9: Alguns pontos turísticos do Namibe, como a Lagoa do Arco, o Complexo de Águas Termais da Montipa, piscinas naturais do Piambo, vão ser concessionados em breve para melhorar a gestão dos espaços. Anunciou recentemente o governador Archer Mangueira, tendo dito que um processo semelhante já aconteceu com as colinas do Curoca, no Tombola. O pacote de concessões inclui igualmente as pinturas rupestres do Caraculo.
10: A semelhança do que foi feito com as colinas do Curoca, outros pontos turísticos ao nível da província serão concessionados, nomeadamente a Lagoa do Arco, o Complexo de Águas Termais da Montipa, as piscinas naturais do Piambo, as pinturas rupestres do Caraculo.
9: Os estudos em curso para a classificação das baías dos Tigres, das Pipas e a Praia dos Três Irmãos como áreas de interesse e potencial turístico foram referenciados pelo governador Archer Mangueira.
10: Decorrem estudos para a classificação da Baía dos Tigres, Baía das Pipas e Praia dos Três Irmãos como áreas de interesse e potencial turístico, iniciativa que já atraiu investimento para infraestruturas e que potenciará o turismo na província.
9: Mais adiante, o governador explicou que estão a ser elaborados o mapa e o roteiro turístico de cada um dos 9 municípios para melhorar a orientação dos visitantes e a integração dos operadores do setor.
10: Trata-se de um passo importante para profissionalizar a gestão dos destinos turísticos e, com isso, melhorar a orientação dos visitantes, a mobilidade, a promoção dos atrativos e a integração dos operadores turísticos.
9: Importa referir que o fluxo turístico no Namibe aumentou de 43 mil no primeiro semestre de 2025 para 51.279 visitantes entre nacionais e estrangeiros de janeiro a junho de 2026. 36 mil turistas foram nacionais e 15 mil estrangeiros. Turismo de lazer, de aventura, natureza, cultura e de negócios são os segmentos que mais se destacam, com um saldo de 2 mil milhões de kwanzas para o setor e todas as atividades económicas conexas. Entre o mar e o deserto, Rádio Nacional de Angola, Bernabé Cipriano.
2: Bernabé Cipriano, no Namibe, o governo provincial trabalha para a classificação de pontos turísticos. Sobre o turismo não é tudo neste jornal às 20. O governo prepara novas medidas para dinamizar o investimento privado no setor do turismo. O esboço foi apresentado hoje em reunião da Comissão Económica do Conselho de Ministros, orientada pelo presidente João Lourenço, que analisou também as medidas em projeção para reforçar a produção nacional. Neste capítulo, o governo pretende incentivar a produção interna do milho e, inclusive, vai obrigar os importadores a compra de 30% das quantidades aos produtores nacionais. Jornalista Hélder Silva.
11: No âmbito do incentivo à produção nacional, o governo vai atualizar a lista de produtos de amplo consumo, licenciados para importação, sujeitos ao regime jurídico de preços e comercialização. O milho deverá passar a constar da referida lista, uma medida que visa facilitar o escoamento da produção interna, segundo o ministro do Comércio, Rui Minguês.
12: É uma alteração para incluir mais um produto, que é o milho, e o que pretendemos com esta alteração é, primeiro, sinalizar mais uma vez o mercado que o governo continuará a proteger a produção nacional. Portanto, o milho será obrigado a que o importador compre o equivalente a 30% da sua intenção de importação a produtores locais.
11: A Comissão Económica do Conselho de Ministros aprovou igualmente um decreto presidencial que estabelece medidas para a dinamização do investimento privado no setor do turismo. De acordo com o ministro do Turismo, Márcio Daniel, o diploma enquadra-se numa estratégia de promoção de investimento privado e destaca os principais eixos para o desenvolvimento sustentável do setor do turismo.
13: Temos nesse momento uma carteira avaliada em cerca de 700 milhões de dólares em investimento público em infraestruturas integradas em pontos turísticos. Referimos-nos aqui aos projetos que estão em curso no Cabo Ledo, na província do Namibe, na Baía das Pipas, na Baía dos Três Irmãos e na Baía do Tomboa, bem como na província do Kwanza Sul, na Baía do Quicombo.
11: Ministro do Turismo, Márcio Daniel.
2: Hélder Silva e o economista Paulo Forquilha comentou a medida do Executivo que passa a obrigar os importadores do milho a adquirir no mercado nacional 30% do total importado.
14: No que respeita ao milho, considero positiva a medida que estabelece que os operadores licenciados para importação adquiram no mercado interno uma quantidade correspondente no mínimo a 30% do total importado. O milho não é apenas um produto agrícola, é uma matéria-prima considerada estratégica para o funcionamento das várias outras cadeias produtivas, porque ele alimenta a indústria de rações, a avicultura, a suinicultura, a produção de ovos, a pecuária e diferentes segmentos da indústria alimentar. Portanto, aumentar aqui a produção e a produtividade do milho pode sim gerar um efeito multiplicador sobre os outros setores, reduzindo aqui as importações e contribuindo para aquilo que é a segurança alimentar.
2: Quanto à situação do turismo no país, Paulo Forquilha sugeriu uma maior intervenção do setor privado.
14: O Estado deve criar as condições, deve melhorar as infraestruturas, deve continuar a facilitar o acesso aos destinos, procurar também, como tem estado a fazer, simplificar os procedimentos e promover o nosso país como um bom destino.
2: Economista Paulo Forquilha, quando comentava as medidas tomadas hoje pela Comissão Económica do Conselho de Ministros, que visam reforçar a produção nacional e dinamizar o investimento privado no setor do turismo. Na Uíla, foi hoje aberta a edição 22 da Feira do Gado. Aconteceu nesta tarde na cidade do Lubango e são mais de 600 animais que vão estar em exposição nos próximos dias. A feira, que junta criadores de outras províncias, vai ter também momentos de debate e workshop. De volta aos títulos, Polícia Nacional diz que manifestações violentas em Angola neste ano têm sempre envolvimento da UNITA. Ministério da Educação colhe em simpósio internacional as experiências de outros países sobre formulação de políticas educativas. INEMA prevê compra de helicópteros e assegura que o projeto de municipalização é para consolidar. Nacional de Hockey em Patins deve expor vence Petro e revalida título. Ébola, OMS disponibiliza 700 mil doses da vacina Ervebo. Edição Estevam Borges, controle técnico Matson Matari. Apresentou as notícias o Luís Fernandes. Boa noite, estamos em sintonia.
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0: Títulos desta edição da Evesport: revalida título nacional de hóquei em patins. Sagrado Coração de Jesus garante o terceiro lugar. A seleção de basquetebol encerra com vitória. Microestágio pré-competitivo na Europa. Benfica e Sporting de Braga procuram vantagem na última eliminatória de acesso à Liga Europa e Liga Conferência. Desportivo, montagens de sons do Arivaldo da Silva, técnica final do Jacinto Alves Amaro. E edição e apresentação comigo, Bruce de Oliveira. Boa noite, começamos este desportivo com hóquei em patins. Devespor revalida o título de campeão nacional ao vencer esta noite o Petro de Luanda por 6-1 no quarto encontro, a melhor de sete do Nacional de Sénior Masculino de hóquei em patins no pavilhão principal da Cidadela. A equipa da Devespor venceu por 4-0 na série dos play-offs, 4-1, 5-3, 5-2 e 6-1. Chiquinho, jogador do Petro, foi o melhor marcador do campeonato com 33 golos. Benavides de Almeida, técnico da Devespor, radiante, realçou o grande desempenho do grupo neste campeonato.
2: Consegui revalidar o título, que não estava também tão fácil. Mas pronto, valeu. Como tinha dito antes, vamos jogar os 4 jogos logo de início. Iremos ganhar os 4 jogos e cá estamos. Ganhamos. A equipa está de parabéns. E força o hóquei, força, dá parabéns. O segredo é comunicação, comunicamos em condições, nos entendemos em condições e pronto, o segredo todo é este.
0: Maravilhas de Almeida, técnico da Devespor, campeão nacional de hóquei em patins, e de Alessio Loureiro, treinador de junto do Petro, lamentou naturalmente o desaire de 6-1 diante da Devespor, onde a sua equipa, para si, que cometeu muitos erros.
3: Não foi dessa, infelizmente não conseguimos o nosso objetivo, que era tentar vencer o jogo. Desde já pedir desculpa à massa associativa do Petro de Luanda, mas vamos continuar a trabalhar, temos agora a Taça de Angola. Quando assim, uma equipa como deve, com os jogadores que têm, a qualidade que têm, não conseguimos fazer frente, mas pronto, vamos continuar a trabalhar, ainda temos a final da Taça de Angola contra o deve, vamos procurar melhorar para vencer a Taça de Angola.
0: Palavras de Idalécio Loureiro, adjunto do técnico do Petro de Luanda, e a derrota na final que tanto lamentou o desaire diante da Devespor. E na definição do terceiro lugar, a negra, o Sagrado Coração de Jesus ocupou a terceira posição do pódio ao vencer o Juventude de Viana por 5-3 na quinta partida dos play-off, a melhor de 5. No basquetebol, a Seleção Nacional encerra microestágio pré-competitivo na Europa com vitória diante da Bulgária por 82-75, depois de ontem ter perdido por 63-73 diante da Eslováquia, que serviu de preparação para a penúltima janela de qualificação ao Mundial, que acontece de 27 a 30 deste mês em Dakar, Senegal. De referir que no primeiro amistoso, Angola perdeu com a seleção da Eslovénia por 73-61. E 3. O voleibol, a Seleção Nacional de Vôlei de Praia, já conhece adversário para os oitavos de final do Campeonato Africano, que decorre em Alexandria, no Egito. O conjunto nacional terá pela frente agora, na próxima fase, a poderosa Seleção da Gâmbia. De salientar que o africano de voleibol de praia encerra este sábado prova qualificativa ao Mundial da Holanda e aos Jogos Olímpicos de Los Angeles de 2028.
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0: Liga Unitel de Girabola, Petro de Luanda confiante, trabalha com afinco para a ronda inaugural da Liga Unitel e começar com vitória. A defesa do título nacional amanhã diante do Desportivo da Lunda Sul, no estádio do Sagrada Esperança, às 15 horas. A preparação do campeão nacional com o Pedro Bambi.
4: Na deslocação ao Dundo para defrontar o Desportivo da Lunda Sul, os tricolores têm a missão definida, alcançar os primeiros 3 pontos.
5: O nosso trabalho é muito focado naquilo que nós temos que fazer, no nosso processo de treino, no nosso processo de trabalho, na nossa forma de jogar e aquilo que queremos implementar em jogo. Temos que ganhar, como exemplo muito importante, o jogo de amanhã. Portanto, isso para mim é que é o mais importante, é o que está no presente. Portanto, e sem olhar demasiado para o futuro, para o mês que vem, para maio, o que poderá acontecer ou não.
4: João Pedro Sousa, treinador do Petro de Luanda, lançando o jogo desta sexta-feira diante do Desportivo da Luanda Sul, na abertura do Girabola 26-27. A equipa parte esta sexta-feira de manhã em avião fretado, sem qualquer caso clínico, com exceção de Quinito, que cumpre o segundo jogo de castigo por acumulação de cartões transportados no jogo da meia-final da Taça de Angola. Rádio 5 acompanhou os primeiros 15 minutos reservados à imprensa e prevê o seguinte 11 provável inicial dos tricolores: Hugo Marques à baliza, laterais Edi Afonso do lado direito, Berna na esquerda, centrais o Brazuca, Leo, Bulgado e Vidinho. À frente deles, Jorge Pereira, Mário no centro do terreno, Hélder Costa e Ivan Cavaleiro nos extremos e Touro no apoio a Tiago Reis.
0: Pedro Bambe, Petro de Luanda, prepara o jogo de amanhã às 15 horas diante do Desportivo da Luanda Sul para a ronda inaugural do Girabola. E o Desportivo da Luanda Sul, que também tem já o grupo preparado para o confronto diante do campeão nacional para a primeira ronda desta competição. Jornalista Constantino Luami.
6: O Desportivo da Luanda Sul, às ordens do treinador Cleverson Murilo Silva, terminou com sucesso os ensaios em Luanda para o jogo de estreia amanhã diante do Petro Atlético, campeão em título. Este desafio da ronda inaugural da Liga Unitel Girabola acontece esta sexta-feira, às 15 horas, no Estádio Sagrada Esperança, cidade do Dundo, província da Luanda Norte. O vice-presidente Abel Fidel, mesmo reconhecendo o favoritismo do Petro, deposita a máxima confiança no resultado satisfatório.
7: Aquilo que foi o estágio, acompanhamos todas as evidências no capítulo da automação, no capítulo de recuperação física e consistência, posicionamento tático técnico, nós da direção acompanhamos que a equipa técnica fez um bom trabalho. Apesar do adversário ter feito grande investimento, o Petro formou um conjunto muito forte, mas nós também conseguimos ter atletas que vão corresponder em função dessa época 2026-2027. Não será fácil, mas sim, o respeito é total, mas nós estamos confiantes que em casa mandamos nós e a equipa técnica tem uma lição estudada em função daquilo que vimos em jogo da Supertaça. Cada um tirou lições em função daquilo que é a montagem, aquilo que é a estratégia, aquilo que é a visão do adversário. Hoje por hoje, no mundo de futebol, não há imbatíveis e nós estamos confiantes que o Petro desta vez poderá deixar ponto. E nós também queremos sair ponto de partida com dois pés, termos logo a primeira vitória.
6: Abel Serreno Fidel, vice-presidente do Desportivo da Luanda Sul, confiante na boa prestação diante do Petro Atlético de Luanda na abertura da Liga Unitel Girabola 26-27.
0: Constantino Luami, Desportivo da Luanda Sul, quer travar o campeão nacional amanhã no arranque da Liga Unitel de Girabola. E o Bravos do Maqui também, que recebe já no sábado o Sagrada Esperança, no grande duelo no estádio Mundundoleno, às 15 horas. Repórter Valdemiro Gonçalves.
8: O Futebol Clube Bravos Maqui almeja conquistar os primeiros 3 pontos na Liga Unitel Girabola, época 2026-2027, quando receber este sábado no Mundundoleno o Sagrada Esperança da Luanda Norte, desafio da primeira jornada. Sob o olhar atento do técnico português Sandro Mendes, os Maquisardes realizaram esta quinta-feira a penúltima sessão de treinos, onde o técnico privilegiou jogadas ensaiadas, execução de bolas paradas, passes longos e finalização. O técnico está confiante no grupo que tem e garante e seus pupilos saberão interpretar a sua filosofia de jogo e vergar os Lundas do Norte.
9: Este desafio é o primeiro, é especial, por isso, por ser o primeiro, encaramos da mesma maneira que vamos encarar todos, com otimismo e com muita vontade de fazer as coisas bem feitas para conseguirmos o resultado que queremos. Sabemos que vai ser um jogo difícil, um adversário bom, mas a equipa está preparada, está mentalizada e tudo vamos fazer para conseguir dar a primeira vitória aos nossos adeptos. Relativamente a este primeiro adversário, o conhecimento que temos será quase idêntico ao conhecimento que eles têm de nós. É baseado no torneio da amizade em Benguela, que foi onde tentámos observar o adversário. Por isso, relativamente ao conhecimento do futebol angolano, seguia já há muitos anos, porque tive colegas que jogaram comigo, que vieram jogar em Angola, treinadores que já passaram por aqui, mas é sempre diferente estar presente e viver ao vivo do que à distância. Mas é futebol, com a sua especificidade, o futebol angolano, mas rápido para aprender e rápido para me adaptar.
8: Maquisardes ultimam preparação para o Derby do Leste diante do Sagrada Esperança, marcado para este sábado no Jones Cufuna Mundunduleno, da primeira jornada da Liga Unitel Girabola, época 2026-2027.
0: Repórter Valdemiro Gonçalves. E o Sagrada Esperança também realizou hoje mais uma sessão de treino na antecâmara do Grande Desafio com o Bravos do Mequi no sábado, tanto no Grande Derby do Leste. Mais dados com Castro Sacatomba.
10: De acordo com o comunicado final apresentado pelo Amado Jorge, diretor de comunicação e marketing do Grupo Desportivo Sagrada Esperança, foi igualmente aprovado a proposta da Comissão de Gestão, que será coordenada pelo professor Oliveira Gonçalves, coadjuvado pelo sócio cofundador da equipa, José Alberto dos Santos Rosa e Carlos Ferreira dos Santos.
11: Foram aceitos os motivos de demissão alegados nas respectivas cartas pelo presidente José Mocavalo Tomás e pelos vice-presidentes José Pontes Ramos, Bruno dos Santos Agostinho, Eunice Esteves e o vogal de direção Edson Douglas de Fátima Dende. Foram eleitos os novos membros da Comissão de Gestão para o período de transição de 90 dias, durante o qual devem ser criadas as condições para a realização da Assembleia Geral, para a eleição dos futuros corpos gerentes.
10: E, nas suas primeiras palavras, como coordenador da Comissão de Gestão do Grupo Desportivo Sagrada Esperança, Oliveira Gonçalves prometeu dar continuidade ao legado deixado pelo seu antecessor e criar condições para a realização da Assembleia Ordinária para eleger a futura direção da equipa diamantífera.
12: Somos apenas uma comissão de gestão que vai gerir os assuntos correntes. Nós não somos uma direção, somos uma comissão de gestão constituída por 5 elementos.
10: Entretanto, o presidente do Conselho de Administração da Indiama, Ganga Júnior, considera ser necessária mudança, a julgar pelos objetivos do clube.
13: E o que fizemos foi justamente apenas fazer algumas mudanças na parte da direção, onde reforçamos com pessoas que se vão dedicar exclusivamente à gestão cotidiana do clube.
10: Ganga Júnior, presidente do Conselho de Administração da Indiama. Junto de José Mocabalo Tomás, também deixaram a direção do Grêmio Lunda os vices José Pontes Ramos, Bruno dos Santos e Eunice Esteves.
0: Castro Sacatomba, Sagrada Esperança com novo Conselho tanto de Gestão, tendo em vista também as próximas eleições e a equipa preparada para o grande jogo com o Bravos do Mequi no sábado, no arranque da Ronda 1 do Campeonato. Recorda então, cartaz da primeira jornada, amanhã Desportivo da Onda Sul, Petro de Luanda. A Ronda prossegue no sábado com jogos Bravos do Mequi e Sagrada Esperança. 1 de agosto, Desportivo da Uila, Futebol Clube de Cabinda Libolo. No domingo, jogam o Ilhete de Benguela, Académica do Lubito, 1 de maio de Benguela, Cabos Corpo do Palanca, São Salvador Interclube e Futebol Clube de Luanda, Recreativo da Cala. Ainda do Desporto Rei, Petro de Luanda e 1 de agosto disputam no próximo sábado o título de campeão nacional de futebol em sub-17, que se disputa na cidade de Ondjiva. O repórter Vieira Cambala, na cidade de Tucunene, com todo o detalhe.
14: O 1 de agosto e o Petro de Luanda jogam neste sábado pelas 15h30, a final do Nacional de Futebol de Formação em sub-17 que decorre na cidade de Ondjiva, enquanto que para o 3º e o 4º lugar, às 9h também no sábado, o Sporting Petróleos do Bié e a Academia Futebol Cidades do Futuro do Embu medem forças no campo dos Castilhos. Para chegar à final, o 1 de agosto tiveram que deixar nas meias finais o Sporting Petróleos do Bié, a qual venceram por 4-0, e o Petro de Luanda despachou a Academia Futebol Cidades do Embu por 3-0. O treinador do Petro de Luanda, Joaquim da Costa, diz que as finais são para serem ganhas.
15: Bom, o 1 de agosto poderia ser uma outra equipe. Toda equipa que chega à final tem sempre uma missão a cumprir e no aspecto, em função daquilo que a gente programou durante a época desportiva, em revalidar o título, estamos na final, estamos de parabéns e vamos procurar ganhar essa final naquilo que são as nossas ambições.
14: Já António Mendonça também acredita na conquista do título.
16: As finais são feitas para ganhar e seja qual for o adversário, nós estamos preparados para fazermos o jogo e tentar ganhar o jogo.
14: 1 de agosto e Petro de Luanda jogam no sábado pelas 15h30 no campo dos Castilhos, a final do Nacional de Futebol da Formação em sub-17 que decorre na cidade de Ondjiva, e o Sporting Petróleos do Bié e a Academia Futebol Estrelas do Futuro do Ambo medem forças para o 3º e o 4º lugar.
0: Vieira Cambala, Nacional de Futebol em sub-17. E também o Nacional de Futebol, 1 de agosto e Benfica do Lubango vão disputar o troféu do campeonato de sub-20. Francisco Gonçalves.
17: Boa noite. O 1 de agosto e Benfica do Lubango são os finalistas do Campeonato Nacional de Futebol em Masculinos em Sub-20 que decorre aqui na cidade do Lubango. Na tarde desta quinta-feira, os encarnados do Lubango venceram no seu campo os Leões de Cabinda por 2-0. João Chamba, técnico principal do Benfica do Lubango, no final do desafio, era um homem visivelmente satisfeito.
18: Bom jogo. As duas equipas bateram-se muito bem. De princípio, nós já conhecíamos a equipa do Sporting de Cabinda, porque tínhamos nos defrontado na fase de grupo. Ganhamos na fase de grupo em que, na qual nós nos classificamos como primeiro e já tínhamos ganhado o Sporting de Cabinda por 2-1. Nós fizemos o scouting na equipa do Sporting de Cabinda, conseguimos matar os pontos fortes do Sporting e no final a vitória caiu para nós benfiquistas. Quando se vai à final, não importa qual seja o adversário. Todas as finais são para ser ganhas.
17: Na outra meia-final, realizada no período da manhã, no campo do Ferroviário, o 1 de agosto derrotou a Santa Rita de Cássia do Is por 3-1. Dinho, Kenny e Januário marcaram para os militares, ao passo que Manilson, por penalti, apontou o golo solitário dos católicos do Is. No final do jogo, o goleador moro do 1 de agosto, o garoto Januário, garante continuar a marcar rumo à conquista do troféu.
19: Será um Januário como sempre, um Januário batalhador, que ajuda a equipa e fazer gols. No futebol nada é impossível. Temos uma final, vamos trabalhar para isso. Estamos na final.
17: E o técnico principal dos militares, Adriano Alberto Kumaka, disse que o resultado diz tudo e prometem lutar até a final e, quiçá, vencer o campeonato, que é o objetivo principal do clube.
20: Primeiro, parabenizar os nossos garotos. Fizemos um grande jogo com uma equipa bem organizada. Foi muito difícil, mas felizmente conseguimos concretizar as oportunidades que criamos em golo. Estamos de parabéns. Agora resta-nos repousar hoje e amanhã então fazer um trabalho de forma recuperatória e olhando para aquilo que é a final. Respeitando o adversário, fomos a equipa que mais fez para alcançar a vitória. Nós tivemos inúmeras ocasiões, felizmente conseguimos concretizá-las em golo e estamos de parabéns. Olha, na final não se perde adversário. É uma final e vamos procurar encarar da melhor maneira possível.
17: Está-se marcada a final desta competição para o dia 22, sábado, no estádio do Ferroviário, entre as formações do Benfica do Lubango e o 1 de agosto.
0: Francisco Gonçalves, 1 de agosto e Benfica do Lubango vão disputar a final do Nacional de Futebol na cidade do Lubango. 20:49, seguimos com ténis nacionais de sub-12, 16 e 18. Cumpre mais uma jornada na Academia Kikuchi Villa Club. O contacto agora com o jornalista Jaime Samuel. Boa noite, Jaime.
21: Boa noite para si, boa noite para os ouvintes do Desportivo. À noite, uma bola morta transformada em lobby castigou o par Ana Lemos do Clube de Ténis de Luanda, infelicendo a vinda atleta individual na final em pares sub-18 femininos diante das atletas do Kikuchi Villas Club, Filomena Gonçalves e Circa Mahala. Ana Lemos protagonizou um erro que permitiu às adversárias transformarem a jogada em match point. 10-7 no super tie-break, depois da vitória no primeiro set por 7-5 e derrota no segundo set por 4-6. Circa Mahala, que fez par com a Filomena Gonçalves, conseguiu o título no Nacional Sub-18.
22: Jogamos meio com medo no segundo set. No terceiro set também estávamos a tremer, mas recuperamos. E nós não esperávamos esse match point, porque a bola foi muito fácil para ela fechar, então foi
21: bom. Circa Mahala, campeãs em pares sub-18 femininos, enquanto Julinho Simão e Joaquim Domingos, ambos do Kikuchi Villas Club, ganharam ontem o título em sub-18 masculinos ao derrotar o par Cristiano António Alberto Armando do Clube de Tênis de Luanda por 2-0 com os parciais de 6-1, 6-2. Foi assim a emocionante final em sub-14 masculinos em par. Marcelino Binga, Simão André sofreram para vencer o par Ezequiel Pedro, David Lemos, ambos do Clube de Tênis de Luanda por 2-1 com os parciais de 6-2, 6-3 e super tie-break 10-6 numa final emocionante, principalmente do segundo set até tie-break. Simão André, companheiro de Marcelino Binga, elogia os adversários que valorizaram a vitória.
1: Foi muito duro, os adversários eram fortes e conseguimos ganhar.
21: Simão André e Marcelino Binga sofreram para vencer o par Ezequiel Pedro, David Lemos na final em pares, sub-14 em masculinos. Campeões em singulares, Winnie Tuluk, sub-14, Kikuch Villas Club, sub-14 masculinos, Marcelino Binga, Kikuch Villas Club, sub-18 masculinos, Julinho Simão, da Academia de Tênis do Kikuch Villas Club, sub-18 femininos, Filomena Gonçalves, da Academia de Tênis do Kikuch Villas Club. Ainda hoje jogou-se para a primeira ronda dos sub-12 e sub-16 em masculinos e em femininos. Academia de Tênis do Kikuch Villas Club, a cidade do tênis a nível do país, regional, africano e, quiçá, do mundo do tênis. O repórter em ação, Jaime Samuel, Rádio 5.
0: Jaime Samuel e os nacionais de ténis na Academia Kikuch e Villas Club. Agora o handball, Petra Luanda segue-se campeão nacional de handball de juvenil feminino, o Gabriel Afonso. Boa noite em Benguela.
2: Viva, muito boa noite meu caro, boa noite ouvintes do jornal a esta hora. É verdade, o Petra de Luanda sagrou-se campeão nacional em juvenil feminino de handball ao vencer nesta tarde e noite a Aliança de Benguela por 33-19, quando já vencia ao intervalo por 13-10, jogo realizado no pavilhão do Matrindinde aqui em Benguela. Na luta pelo terceiro lugar, o Macluso de Luanda venceu a casa pessoal do Porto do Lobito por 20-13, sendo assim, a classificação geral ficou da seguinte forma: Petra de Luanda em primeiro lugar, em segundo Aliança, terceiro Macluso, em quarto a Casa Pessoal do Porto do Lobito, em quinto Mora do Virei do Namibe, sexto Bravos do Panguila, em sétimo o Sporting de Luanda, em oitavo Machinde de Malange, nono Pérola da Bahia Farta, em décimo Brilhantes do Moxico, décimo primeiro Ndaka da Gabela do Kwanza Sul, décimo segundo Sporting do Bié, em décimo terceiro o Borges de Benguela e décimo quarto Brilhantes do Zaire. Reiterando então, o Petro sagrou-se campeão nacional em juvenil feminino ao bater na final a Aliança de Benguela por 33-19, quando já vencia o intervalo por 13-10. Em terceiro lugar ficou o Macluso de Luanda, que venceu a casa pessoal do Porto do Lobito por 20-13.
0: Gabriel Afonso, o Petra Luanda é o novo campeão nacional de juvenil feminino de handball. As petroglifas venceram na final a Aliança de Benguela por 33-19. Futebol para amputados, para a seleção nacional, soma primeiro triunfo no jogo de preparação, 5-1, diante de, portanto, da formação de Benguela, portanto, na Forja Mundial do México, em novembro próximo. Hélder Gomes, membro da equipa, afirma que o grupo está coeso para a próxima empreitada.
3: Uma mudança é sempre uma mudança. Tem-se dito que nas mudanças trazem sempre melhorias e trazem sempre lembranças e saudades. Estamos preparados para a nova era, para novos desafios, e acreditamos nós que só resta unirmos o útil ao agradável para remarmos todos pela mesma direção junto à conquista do Campeonato do Mundo edição 2026. Tanto mais que a nossa profissão é acolhedora e nesse âmbito do acolhimento, então a interação tem sido permanente. E não há muito que se diga, é bem verdade que tem a dificuldade da língua, da comunicação, mas encontra-se sempre um meio termo. E graças a este meio termo, nós temos jogadores hoje que militam na Turquia e que ajudam também na interação e na interpretação daquilo que tem sido a tradução. Mas se não, estamos a fazer um esforço para percebê-lo, ele também a fazer um esforço para percebermos e juntos então encontramos aquilo que são as soluções que precisamos alcançar. Olá, tem esta veia de campeão. Costumo sempre a dizer que os anos do pódio nunca foi sorte, foi sempre fruto de muito trabalho, e é com este espírito, é com este trabalho que nós vamos nos dedicar para não fugirmos à regra nesta edição.
0: Palavras de Hélder Gomes, membro da equipa técnica da seleção, para a Seleção Nacional de Futebol para Amputados, que encerra já amanhã a primeira fase de preparação, tanto em que o técnico nacional Mehmet Kiskas vai reduzir o grupo de 27 jogadores para 25. A segunda fase dos trabalhos está agendada para o mês de setembro e a terceira e derradeira etapa de preparação acontece no mês de outubro, portanto, com um possível estágio na Turquia. Agora o basquetebol. A Associação dos Esportes Adaptados de Luanda realiza a partir deste sábado a 4ª edição dos campeonatos em feminino e masculino, com a participação de 8 equipas, segundo Walter Rocha, vice-presidente da associação.
4: Vão disputar 4 equipas, os campeões da Boa Fé e o Centro Profissional de Viana, sábado. E temos o masculino, Centro de Viana e os campeões, equipa A e equipa B. As condições estão criadas, a associação trabalhou para essa comissão, as equipas estão preparadas, vêm de um campeonato municipal que foi bem disputado, as equipas vão disputar o campeonato provincial de Luanda e apoiar o campeonato nacional. Temos o objetivo de ganhar os campeonatos. O campeonato está para continuar sábado, às 9 horas, no município do Rangel, no campo da Munia. Esse campeonato é homenagem ao professor Lino Simonco.
0: Palavras de Walter Rocha, vice-presidente da Associação dos Desportos Adaptados de Luanda, que realiza a partir deste sábado a 4ª edição dos Provinciais de Basquetebol em cadeira de roda. Fora de portas, Benfica e Sporting de Braga procuram vantagem nos primeiros minutos da última eliminatória de acesso à Liga Europa e Liga Conferência. O Benfica vai vencendo nesta altura a equipa dinamarquesa, do Aarhus da Dinamarca, por 3-1, período de intervalo. O Benfica então e Sporting de Braga procuram vantagem nesta última fase de acesso à Liga Europa e Liga Conferência. 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Deve Sport revalida título nacional de hóquei em patins. Sagrado Coração de Jesus garante 3º lugar. Seleção de basquete encerra com vitória. Microestágio pré-competitivo na Europa. Benfica Sporting de Braga procura vantagem na última fase de acesso à Liga Europa e Liga Conferência. O Benfica vai vencendo nesta altura por 3-1. Desportivo, montagens, sons do Orivaldo da Silva, técnica final do Jacinto Alves Amaro, edição e apresentação do Bruce de Oliveira. Boa noite, bom resto de noite de quinta-feira. Até a próxima.

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2: 21 horas em Angola.
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2: Lucrécia Nembele, Ricardo Nembele, Luana Nembele e Kwame Nembele comunicam o falecimento do seu ente querido António Paulo Nembele, ocorrido em Portugal por doença. O seu funeral realiza-se em data anunciar oportunamente. Jacob Mutumbo, Domingas Agia, António Lacerda, Francisca Cecília, Josefa Nafuca Felo, Celestino Tandavala, Abraão Marques, Fernando Kawala e demais familiares comunicam que o funeral de Alice Susana Felo Delfino Mutombo realiza-se amanhã às 9 horas no cemitério do Benfica. Josmar Guilmar Pinheiro Pascoal, Fernando Pinheiro Almeida, Wilson Pinheiro de Barros, Délcio Carlos Pinheiro, Ivan Carlos Pinheiro, Ricardo Carlos Pinheiro e demais familiares comunicam que o funeral da sua ente querida Teresa Ginga Diniz Pinheiro realiza-se amanhã às 9 horas e 30 minutos no cemitério da Santana. Margarida Raul de Almeida Pinto e demais familiares comunicam o falecimento do seu ente querido Gomes Pinto, ocorrido no dia 17 de agosto. O funeral será realizado no sábado, às 10 horas, antecedido do velório no Salão de Cerimónias Fúnebres da Polícia Nacional para o Cemitério do Alto das Cruzes. King, Judite, Pedro, Juliana, John, Capa, André, Beatriz, Isabel, Elizabeth e Quinguinho comunicam o falecimento de Quinanga João, ocorrido no dia 15 de agosto de 2026 por doença. O funeral realiza-se no sábado às 11 horas no cemitério do Benfica, em Luanda. Foram as informações no último serviço da Agenda Nacional referente ao dia 20 de agosto de 2026.
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2: 21 horas, 2 minutos.
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1: Vou agora entrevistar o mano que eu aposto que tem bilhete. Senhor Miguel, bom dia. Bem-vindo à Copopata da Felicidade, onde o bilhete é uma realidade. Tem bilhete de identidade?
2: Tenho sim bilhete.
1: Seu bilhete já está pronto. O que é que o cidadão faz a seguir?
2: Tem que levantar o bilhete.
3: E levantar.
1: Está sentado?
3: Vai levantar.
1: Por que é que muita gente trata bilhete e não levanta?
4: É mesmo a falta de conhecimento, a falta de informação.
5: Muitos deles vão tratar, depois, como já não é entregue no momento, eles vão-se embora e se calhar esquecem-se.
1: Então, incentiva as pessoas aí em casa a levantar os seus bilhetes. 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
1: 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O bilhete.
3: Anastra.
7: Vinte e uma horas, 5 minutos, a seguir o Boa Noite Angola com o Justino Mabaia.

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0: Muito bem, boa noite Angola. Chegamos, somos a sua companhia fiel das 21 à meia-noite. São 21 horas mais 11 minutos em todo o país. Estamos em Luanda, Alvalade, Avenida Comandante Jica. E é de cá para o país e o mundo que transmitimos a sua vitamina noturna, o seu Boa Noite, Angola.
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0: Atenção, somos aqui para Esmeralda Misa, discoteca da rádio, Orlando Ardécio e Justino Mabeia, o seu camba da comunidade. Vamos estar juntos até bem pertinho da meia-noite, tal como fizemos referência. Daqui a pouco, a Voz da Natureza, o espaço que procura privilegiar o ambiente, numa parceria com a Fundação Kisama. Hoje vamos conhecer a narrativa de como criar hábitos sustentáveis no que toca à natureza e os seus componentes em casa, com o técnico Joaquim Tomás, da Fundação Kisama. Vamos também dar uma olhada à NASO, como é que a estatística em termos de VIH-Sida procura traduzir os números. A cidade de Lubango, na província da Huila, prepara-se para receber o próximo caldo do Poeira no dia 23 de agosto, portanto domingo, mais uma edição do seu espetáculo cultural que a Rádio Nacional de Angola procura trazer essas festividades em honra de Nossa Senhora do Monte. É a Rádio Nacional de Angola, o espetáculo vai ter lugar no complexo da Nossa Senhora do Monte, promete juntar diferentes gerações da música angolana. M. Mauro Martins vai connosco também trazer um olhar, as suas ideias, os seus pensamentos, desde empreendedores até à visão cultural. Sabino Enda, Muniz de Almeida, Karina Santos, Esmeralda Niamba, Neide da Luz, Camacho, Acácio, Julito da Vila e Steve Vitor vão animar a edição do Caldo do Poeira do próximo domingo, 23 de agosto. Você não pode perder toda a incidência nas ondas artesianas da Rádio Nacional de Angola, rádio que une o país e o mundo. E se unimos o país, Cambalhamos Ximanga, Comenequena, Mudigina de Angana, boa noite.
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0: 21 horas 14 minutos. É o tempo para o reencontro com a natureza. A Voz da Natureza vem na sequência com Joaquim Tomás, técnico da Fundação Kisama.
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3: Saudações, caros ouvintes da Rádio Nacional de Angola. Sejam todos bem-vindos a mais um momento da Voz da Natureza. Eu sou Joaquim Tomás, biólogo e técnico ligado à conservação da biodiversidade. E hoje vamos falar de um tema que está ao alcance de todos nós: como criar hábitos sustentáveis dentro de casa. Quando ouvimos falar em conservação da natureza, muitas vezes pensamos em florestas, rios, animais selvagens ou áreas protegidas. Mas a verdade é que a conservação começa também num lugar muito mais próximo, a nossa casa. As pequenas decisões que tomamos todos os dias, como usamos a água, a energia, o que fazemos com o lixo ou o que compramos, têm consequência para o ambiente. Por isso, hoje vamos conhecer algumas atitudes simples que podemos adotar para tornar as nossas casas mais sustentáveis. O primeiro hábito é usar a água de forma responsável. A água é essencial para a vida, mas não é um recurso infinito. Por isso, devemos evitar desperdícios. Por exemplo, quando estivermos a escovar os dentes, podemos fechar a torneira enquanto não estamos a utilizá-la. Ao tomar banho, também podemos reduzir o tempo de permanência no chuveiro. É igualmente importante verificar se existem torneiras ou canalizações com fugas. Uma pequena fuga, aparentemente sem importância, pode desperdiçar muitos litros de água ao longo dos dias. Outra prática importante é reutilizar a água sempre que for possível e seguro. Por exemplo, determinada água utilizada para lavar alimentos pode ser aproveitada para regar plantas, desde que não contenha produtos prejudiciais. São atitudes simples, mas quando milhões de pessoas fazem o mesmo, o impacto pode ser enorme. Outro hábito sustentável é reduzir o consumo desnecessário de energia elétrica. Quando saímos de uma divisão, devemos apagar as luzes se elas já não forem necessárias. Também devemos desligar aparelhos elétricos que não estão a ser utilizados. Televisores, computadores, carregadores e outros equipamentos que podem continuar a consumir energia quando permanecem ligados ou em modo de espera. Durante o dia, sempre que for possível, podemos aproveitar a luz natural em vez de acender as lâmpadas. Além de contribuir para a redução do consumo de energia, estas atitudes também podem ajudar as famílias a reduzir os gastos mensais. Portanto, poupar energia é bom para o ambiente e também para o orçamento familiar. Um dos princípios mais conhecidos da sustentabilidade é dos 3 R's. Reduzir, reutilizar e reciclar. Primeiro, reduzir. Devemos pensar antes de comprar. Eu realmente preciso deste produto? Quanto mais compramos sem necessidade, mais recursos naturais são utilizados para produzir, transportar e comercializar esses produtos. Depois temos o segundo, reutilizar. Antes de deitar alguma coisa fora, devemos perguntar se ainda podemos ter outra utilização. Garrafas, recipientes, caixas e outros materiais podem, em determinadas situações, ser reutilizados. E temos o terceiro, reciclar. Sempre que existirem condições para a reciclagem, devemos separar materiais como papel, cartão, vidro, plástico e metal, encaminhando-os para o sistema de recolha ou reciclagem disponíveis na nossa comunidade. Mas é importante lembrar, reciclar é importante, mas reduzir o consumo e reutilizar devem vir primeiro. Outro hábito que podemos adotar é diminuir o consumo de produtos descartáveis. Por exemplo, sempre que possível, podemos utilizar sacos reutilizáveis para fazer compras. Também podemos utilizar garrafas e recipientes reutilizáveis em vez de comprar constantemente produtos embalados em plástico de utilização única. O problema dos plásticos é que muitos deles permanecem no ambiente durante muito tempo. Quando são abandonados nas ruas, nos rios ou nas florestas, podem causar graves problemas ambientais e afetar os animais. Por isso, cada saco plástico que evitamos utilizar e cada embalagem que colocamos corretamente no lixo representa uma pequena contribuição para um ambiente mais limpo. Aqui chegamos a um hábito muito importante, a correta gestão dos resíduos. O lixo deve ser colocado nos locais apropriados. Não devemos deitar resíduos na rua, nos rios, nas valas de drenagem ou em áreas verdes. Quando chove, o lixo abandonado nas ruas pode ser transportado para os rios e para outras áreas naturais. Além disso, o lixo pode contribuir para a destruição das valas de drenagens e também contribuir para problemas de saneamento. Por isso, manter o espaço à nossa volta limpo é uma responsabilidade de todos. Uma casa limpa também deve estar inserida numa comunidade limpa. Outro hábito sustentável que muitas famílias podem adotar é evitar desperdício de comida. Devemos procurar comprar apenas aquilo que realmente precisamos e conservar corretamente os alimentos. Quando cozinhamos, podemos tentar preparar quantidades adequadas ao número de pessoas da família. Os restos de alimentos que ainda não estão em boas condições podem ser aproveitados em outras refeições, respeitando sempre as regras da segurança alimentar. Também podemos aproveitar resíduos orgânicos como cascas e restos vegetais adequados para fazer compostagem, quando existem condições para isso. A compostagem transforma determinados resíduos orgânicos num material que pode ser utilizado para melhorar o solo e ajudar o crescimento das plantas. Ter planta em casa também pode ser uma excelente forma de aproximar a família à natureza. Podemos cultivar plantas ornamentais, árvores, ervas aromáticas ou pequenas hortas, dependendo do espaço disponível. Cuidar de uma planta ajuda-nos a compreender melhor a importância da água, do solo, da luz e dos seres vivos. E, principalmente, pode ser uma excelente oportunidade para ensinar as crianças a respeitar e a proteger a natureza. Uma criança que aprenda a cuidar de uma planta hoje pode tornar-se um adulto mais consciente da importância de proteger as florestas e a biodiversidade. Para que os hábitos sustentáveis funcionem, é importante envolver toda a família. Os pais podem ensinar os filhos a fechar as torneiras, apagar as luzes, separar os resíduos e não deitar lixo no chão. As crianças também podem participar em pequenas tarefas, como cuidar das plantas ou ajudar nas separações dos resíduos. Quando toda a família participa, a sustentabilidade deixa de ser apenas uma preocupação individual e passa a fazer parte da cultura da casa. Caros ouvintes, é importante compreender que não precisamos de mudar completamente as nossas vidas de um dia para o outro. Podemos começar com pequenas atitudes. Hoje podemos começar por fechar melhor a torneira. Amanhã podemos reduzir o desperdício de alimentos. Depois podemos começar a separar os resíduos. Podemos utilizar menos plásticos, poupar energia e cuidar melhor das plantas. O mais importante é transformar estas atitudes em hábitos permanentes. A sustentabilidade não depende apenas de grandes projetos ou grandes investimentos. Ela depende também das nossas escolhas diárias. Antes de terminar, gostaria de deixar uma pergunta para todos os ouvintes. Que hábito sustentável podemos começar a praticar hoje dentro da nossa própria casa? Talvez poupar água, talvez seja apagar as luzes quando saímos de uma divisão, talvez seja deixar de deitar lixo na rua, talvez seja reduzir o uso de plástico ou evitar desperdício de alimento. Escolha uma atitude e comece hoje, porque proteger a natureza não é apenas responsabilidade dos governos, das organizações ambientais ou dos conservacionistas. É responsabilidade de todos nós. A nossa casa faz parte do ambiente. A nossa comunidade faz parte do ambiente. E as nossas escolhas têm impacto sobre os rios, florestas, animais e sobre as gerações que virão depois de nós. Eu sou Joaquim Tomás e este foi o Momento da Voz da Natureza na Rádio Nacional de Angola. Lembre-se, um hábito sustentável pode parecer pequeno, mas quando é praticado por muitas pessoas, pode transformar a nossa comunidade e contribuir para um planeta mais sustentável. Até o próximo programa. Cuide da natureza, porque cuidar da natureza é cuidar da vida.
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2: Boa noite, Angola, 21 horas mais 30 minutos em todo o país, de Luanda para o país e o mundo. Onde quer que esteja, onde quer que você vá, leve consigo a rádio que une o país e o mundo. Mauro Martins é uma voz jovem e que tem estado a realizar várias coisas boas para o maior lençol demográfico do nosso país, a juventude. Daqui a pouco você vai ficar a saber mais sobre este jovem angolano. Mas antes, quem vem daí é o Walter Arsénio, da Rádio Cultura Angola, que nos vai contar mais sobre a realização de mais uma edição do Caldo do Poeira no próximo domingo, 23 de agosto, na cidade de Lubango, província da Huila. Já dissemos, entre os artistas confirmados estão Sabino Renda, Muniz de Almeida, Karina Santos, Esmeralda Niemba, Neide da Luz, Camacho Acácio, Julito da Vila e Steve Vitor. Animação musical, você sabe, a banda é a Movimento, Banda Movimento, no palco a acompanhar os artistas e a saudar o Caldo do Poeira. Walter, é agora.
3: Histórias, músicas e emoções. É o que se espera da edição do Caldo do Poeira, que vai homenagear Julito da Vila e Samoura, duas figuras da cultura huilana. O músico e pesquisador Bernardo António, de Cambu, dá-nos a conhecer o percurso dos dois homenageados.
4: É para dizer que o Julito da Vila não é da Huila, nem tanto quanto o Samoura. O Julito da Vila acho que é daqui de Luanda, tem discos gravados com os Jovens do Prenda, provavelmente com os Astros. O Samoura é moçambicano, veio para Angola já no tempo colonial, colaborou com Cirineu Bastos, se não estou em erro, na Boate Comodoro, e depois se transferiram para Lubango.
3: Por outro lado, Bernardo António fala também da importância da homenagem a ser prestada a Julito da Vila e Samoura no Caldo do Poeira.
4: Eles deram o seu contributo para o engrandecimento da música angolana. A Rádio Nacional deve e merece homenageá-los por essa dádiva do seu contributo na música angolana. E como estamos na Huila, nas festividades da cidade, eles são uma luz que cintila naquelas bandas.
3: Para o músico Sabino Enda, o Caldo do Poeira traduz-se num momento de encontro, reencontros e de consagração da arte musical angolana.
5: É o palco, é o microfone, é a porta. É aí onde nós vamos elevar o nosso grande poder de fazer com que a pátria se reencontre cada vez mais. Estou a falar para o mundo, estou a cantar para o mundo. Eu tenho a Rádio Nacional como uma porta para falar para todos os meus fãs de Cabinda Ucunene. E, no entanto, o Caldo vem mesmo a calhar para podermos, então, demonstrar e mostrar aquilo que nos sustenta todos os dias.
3: Músico Sabino Enda, de malas feitas para a edição do Caldo do Poeira, que vai homenagear Julito da Vila e Samoura no complexo da Nossa Senhora do Monte, no Lubango. A Rádio Cultura Angola, com Ivan Silve e Walter Arsénio.

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Se estiver a trabalhar tal como nós, desejamos bom trabalho, atenção, toda a profissão é importante e nenhuma está acima da outra. Somos todos importantes, cada um deve dar o melhor de si para o desenvolvimento da nossa pátria querida, a única pátria que temos, a nossa Angola. Mãe Pátria. A nossa Polícia Nacional, as Forças Armadas Angolanas, os médicos, os enfermeiros, os professores que neste momento preparam as suas aulas, porque o ano letivo está aí a chegar. O ano académico também está já aí a caminhar a passos largos rumo ao seu início, mas antes saiba que é melhor preparar os seus conteúdos, aqueles que são assim, jovem, que se inscreveu para o exame de admissão a uma universidade pública, todo sucesso do mundo, não tem dinheiro para pagar uma privada. Ah, claro, existem as públicas também para ajudarem neste quesito. Por isso, todo sucesso, afinco, prepare-se bem, vá lá e tira uma boa nota. Um 18, mate já aí um 18, um 19. Nós desejamos e queremos acreditar que você consegue. Muitos de nós tivemos esta oportunidade também de testar numa universidade pública e termos o prazer de conquistar uma vaga. Desejamos assim também todo este sucesso. Então, 21 horas mais 41 minutos, temos uma música na sequência. Vamos conversar com um jovem que tem estado a dar cartas positivas para o desenvolvimento das nossas comunidades. Música.

0: Lino Fialho, Puto Português, Legendas da Rádio, são 21 horas mais 44 minutos. Atenção, amigo ouvinte, tal como fizemos referência, vamos conversar com um jovem angolano que está a desenvolver as nossas comunidades com vários eventos que reúne empreendedores, reúne fazedores de desporto, mas também reúne sonhadores. Falo-vos de Mauro Martins. Mauro Martins, muito boa noite, bem-vindo ao Boa Noite Angola.
1: Ora viva, boa noite à carismática audiência da Rádio Nacional de Angola. Mauro Martins, estamos aqui para partilhar um pouquinho daquilo que temos estado a fazer, né, em prol do desenvolvimento profissional da juventude e da sociedade no geral.
0: Muito bem, então quem é o Mauro Martins, para além da imagem que o público conhece nas redes sociais?
1: Boas, Mauro Martins é um visionário e empreendedor angolano, movido para partilhar experiências e gerar grandes transformações, né? Sou mentor de grandes projetos de impacto, entre eles o Circuito Visionário, que é considerado o melhor ambiente de negócios atualmente de Viana, Mulemvos e arredores, né? Um projeto que reúne visionários para discutir ideias e solidificar negócios. E temos também o Mindef Recordar. O Mindef Recordar é um...
0: Vamos lá chegar, né? Calma. Por favor. Então, Mauro, como é que cresceu a paixão pelo empreendedorismo, pela comunicação e pela influência digital?
1: Bom, começando pela influência da comunicação, dizer que a comunicação foi a influência da mais velha, Leonora Martins. A audiência toda, né, a minha conhece, a Leonora Martins, que é uma comunicadora hoje em dia de referência. A trajetória toda ao lado dela, seja a vida pessoal, profissional, acabou por influenciar essa grande paixão. E o empreendedorismo surgiu numa fase em que não tinha mais opções e estava aí meio a identificar possibilidades de fazer mesmo sem as valências que tinha na altura. E o empreendedorismo foi, né, a opção que tivemos e que hoje em dia faz o maior sentido na minha vida.
0: Muito bem. Mauro, em que momento é que percebeu que poderia usar a sua voz, a sua influência, a sua inteligência para promover mudanças na sociedade?
1: Desde muito cedo, né? Nós viemos de uma trajetória mais nacional. Nós desenvolvemos alguns projetos, entre eles a Elia Massoria de Eventos. É uma das maiores empresas, né, que produz eventos corporativos a nível nacional. E no decorrer da criação e do desenvolvimento desse projeto, tive muitíssimas experiências e influências para esse Mauro que hoje em dia é, né? Com experiências, capacidades de todo esse processo, para então proporcionar tudo aquilo que temos proporcionado. Priorizei aprender fazendo com outras influências, outras experiências, e no momento certo, né, decidi poder promover e partilhar tudo aquilo que aprendemos ao longo da caminhada.
0: Muito bem. Então, para si, Mauro Martins, o que é que significa ser jovem empreendedor em Angola?
1: Ser jovem empreendedor angolano é ser um jovem criativo, mais do que criativo, é com a capacidade de perceber as diferentes etapas do processo da criação do negócio.
0: Ok. E como é que se percebe as diferentes etapas?
1: Estudando, se capacitando, mais do que tudo, se capacitando por intermédio de formações e do autoconhecimento. Hoje em dia temos muitíssimo acesso à informação. Uhum. E hoje em dia é possível nos capacitarmos buscando conhecimento por diferentes vias, nesse caso.
0: Muito bem. Agora, Mauro, fala-nos então sobre o Circuito Visionário. Qual é a missão e que impacto é que pretende alcançar?
1: Boa, o Circuito Visionário...
0: Sei que já realizou um evento, certo. Tiveram várias personalidades, várias figuras.
1: Certo.
0: O Nascimento, o músico Nascimento, o doutor Inocêncio da Costa, psicólogo.
1: Boa.
0: E tantos outros.
1: Certo.
0: Mas que impacto é que pretende alcançar?
1: O Circuito Visionário é um projeto bem mais ambicioso. Atualmente temos estado a posicionar o projeto em Viana, Mulevos e arredores, mas nós pretendemos um pouquinho mais com esse projeto, né? O Circuito Visionário é considerado atualmente o melhor ambiente de negócios de Viana e arredores, Mulevos nesse caso. E o Circuito Visionário reúne os visionários locais para discutir ideias e solidificar negócios. É um evento que a primeira edição, né, realizou-se no ano passado. Contou com grandes visionários a nível nacional, entre eles o Nice Zulo, o Dr. Inocêncio da Costa, o Bem-vindo Magalhães, Atamiro Bandi, Faustino Firmino, entre outros grandes visionários, e temos já agendado a segunda edição para dia 2 de outubro, que vai acontecer.
0: Dia 2 de outubro deste ano.
1: Dia 2 de outubro deste ano estaremos a fazer a segunda edição do Circuito Visionário, uhum, que promete grandíssimas surpresas e novidades.
0: Ok. Mas afinal, quem é um visionário?
1: O visionário é o Mauro Martins, né?
0: E como é que um outro jovem angolano pode ser considerado visionário? Que características é que deve assumir?
1: Não consigo muito bem dizer quais características, mas é possível considerar-se um jovem visionário, se capacitando por influência também de meios visionários, de certeza. E isso é uma coisa criativa, isso é uma capacidade que se adquire vivendo em meios, influências, luzes e tal. Isso faz-nos
0: visionários. O ambiente molda o
1: ambiente,
0: visionário, né? Muito bem. Mauro Martins, afinal, o que é que está por detrás do projeto Mindef Recordar? E qual a importância de preservar memórias e experiências locais? Esta iniciativa começou por lá, por uma circunscrição da cidade capital, Luanda, mas há muitos outros pontos de Angola,
1: certo,
0: que têm estado a solicitar.
1: Certo.
0: Como é que se analisa?
1: Boas. O Mindef Recordar é um projeto mais inclusivo organizado por mim, que nós temos o objetivo de levar em diferentes comunidades. Esse projeto é contemplado por três grandes momentos, entre eles, né? Normalmente começamos por promover uma sopa mais inclusiva, uma sopa com toda a comunidade local. Temos um
0: consumo gratuito.
1: Não se paga nada. Consumo gratuito. Depois identificamos alguns clubes estratégicos locais também para promovermos uma atividade
0: desportiva,
1: uma atividade desportiva, e fazemos algumas menções honrosas, algumas homenagens, né? Valorizamos algumas figuras de referência
0: que
1: da
0: comunidade
1: que marcaram alguns feitos na comunidade, uhum, homenageamos e ainda fazemos arrecadação de fundos para si, ofertarmos algumas pessoas também identificadas na comunidade e, mais do que tudo, a confraternização, porque a ideia desse projeto é celebrarmos as comunidades, revivermos as comunidades, buscarmos todos aqueles que residem, aos que já passaram para um dia nunca antevistos. E começou este projeto na minha banda, onde nascemos, crescemos, Viana Co-op. Olha, Justino, que essa edição que realizamos em Viana Co-op limpou a imagem da nossa comunidade. Sabemos todos que Co-op é a Co-op que se diz, mas olha,
0: associa-se muito à criminalidade.
1: Associa-se muito à
0: comunidade.
1: Afinal,
0: não é só isso.
1: Não é só isso. E
0: o município dos Mulevos.
1: O município dos Mulevos. E nós jovens, com alguma força, né, temos estado a promover alguns projetos, temos estado a unir forças para conseguirmos elevar o comunicado de que nessas comunidades também existem jovens capazes, jovens que podem promover e fazer coisas mais diferentes.
0: Muito bem, Mauro Martins, aqui nas Ondas Artesianas da Rádio Nacional de Angola, a falar sobre os projetos que têm estado a desenvolver. Mauro, como é que transforma uma ideia em um projeto concreto e sustentável? Como é que tudo começa? Como é que este processo todo acontece?
1: Como é que começa? Começa sempre com um planejamento organizacional. Eu costumo dizer que a base de todo e qualquer projeto é o planejamento organizacional. O planejamento organizacional é aquela fase em que desenhamos no papel todas as etapas possíveis para a concretização do plano. Isso é a base de grandes projetos, né? Começa dessa forma. temos as outras etapas, né? Do identificar possíveis parceiros, apoiadores, possíveis patrocinadores. E tem as outras fases que percebe muito bem quem faz. Yeah.
0: Muito bem. Mauro, afinal, como é que procura equilibrar a visibilidade, a responsabilidade e até mesmo a autenticidade enquanto figura pública, enquanto homem ligado a estas ideias todas que tem estado a implementar?
1: Bom, o Mauro Martins é um jovem, né, querido, popular, influenciador, pela flexibilidade, pela acessibilidade, independentemente do que vamos conquistando, do que vamos fazendo. E every day, o gerar grandes transformações, onde estamos, com quem estamos, partilhas de experiências, conhecimentos, né, é satisfatório para a nossa comunidade, porque o pessoal vê que temos estado em alguns projetos de referência nacional, temos estado em grandes aparições, mas ainda assim, quando estamos na comunidade, every day, espalhar grandes transformações, visões, experiências.
0: E espalhar esses, alegria.
1: Espalhar alegria. E todos esses projetos são a volta de capacitação, inclusão e de gerar grandes transformações para a nossa sociedade e juventude.
0: Ô Mauro, afinal, quando fala em inclusão, que grupos ou realidades considera que ainda precisam de maior atenção?
1: De maior atenção? Muitas. Não seria estratégico especificar aqui, né? Porque estaríamos a desvalorizar um pouquinho as organizações que trabalham para assim transformarem, né? Mas temos sim algumas comunidades, temos algumas comunidades em alguns municípios que carecem sim de o que ainda não chegou e que queremos que vai chegar com a força de toda a juventude e da sociedade também.
0: Muito bem, estamos quase ao fim da nossa conversa aqui, Mauro Martins. Que competências é que considera indispensáveis para um jovem que pretende destacar-se profissionalmente?
1: Que competências? Para mim, a comunicação. Vou falar sobre comunicação porque é um dos meus maiores diferenciais. Uhum. A comunicação é uma das características, né? Uma das profissões ou dos conhecimentos que fazem todíssima diferença no processo de todo e qualquer projeto, seja evento, seja negócio, e seja falho da comunicação, mas é importante, né, percebemos a complexidade do empreendedorismo também, porque um empreendedor tem a necessidade de perceber as diferentes etapas, né, que um negócio tem de necessidade para crescer. Essas diferentes etapas é o planejamento organizacional, entender um pouquinho sobre o comercial, um pouquinho sobre marketing. Então, quando estudamos o empreendedorismo na verdadeira complexidade, acabamos por estar bem mais por dentro, né, do que é necessário para business.
0: Mauro, tens de voltar para falarmos mais sobre essas dicas de empreendedorismo e tudo mais. Para terminar mesmo, se tivesse que deixar uma única mensagem aos jovens angolanos que estão a ouvir a entrevista a esta hora, que mensagem seria?
1: A mensagem...
0: E ao terminar... dá logo uma pincelada a propósito do próximo circuito visionário.
1: Do próximo circuito visionário.
0: Vai dizer o dia e o local.
1: O conselho que eu deixo aqui para os meus irmãos, a juventude angolana no geral, a sociedade no geral, é que mais do que falar, né, vamos começar com o que temos, e que mais do que fazer apenas por vermos os outros a fazer, é priorizarmos e entender o que queremos fazer. Quando priorizamos e entender o que queremos fazer, temos mais facilidade em darmos sequência aos nossos projetos. E falando agora sobre a segunda edição do Circuito Visionário, que é o maior ambiente business de Viana e arredores, Mulevos especificamente, vai acontecer no dia 2 de outubro, no Espaço Camba, e que teremos grandes surpresas. Só peço que o pessoal aí se ligue aos meus perfis, Mauro Martins, Ana Frente Angola, para estarem bem mais ligados por cada novidade que vem aí para esta grande e nova edição.
0: Mauro Martins, na Frente Angola, nas redes sociais, há algum contacto?
1: Sim, 949-01-2081, Mauro Martins em todas as redes sociais, se liguem
0: Também está disponível para palestrar em comunidades?
1: Na verdade,
0: partilhar a experiência com outros
1: de
0: jovens?
1: Certeza.
0: De
1: não,
0: Cabinda ao Cunene?
1: De certeza, não me identifico como um palestrante, mas estamos sempre a participar de algumas atividades e estamos também disponíveis para
0: partilhar,
1: levarmos,
0: não?
1: experiência, levarmos capacitações e o necessário para contribuirmos.
0: Muito bem, Mauro Martins, até a próxima, estamos juntos, aquele abraço, falamos sobre o que tem estado a desenvolver. 21 horas 59 minutos.
1: Viva, viva.
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Apelamos ao Serviço de Proteção Civil e Bombeiros por uma intervenção junto à Rádio Nacional de Angola, a Clínica Sagrada Esperança, a verificar um incêndio. Por favor, aos Serviços de Proteção Civil e Bombeiros, para esta intervenção que se impõe. 22 horas no país, está com a Rádio Nacional de Angola.

0: Busca ilegal se que detém no Zaire 33 suspeitos, entre eles cidadãos vietnamitas e angolanos.
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0: Ora, muito boa noite. Voltamos a atualizar as notícias. Solicita a intervenção dos bombeiros para estancar o fogo que se registra neste momento aqui nas imediações da Rádio Nacional de Angola, concretamente aqui na Clínica Indiama, onde está um incêndio, não é? E pede-se a intervenção dos bombeiros para estancar este fogo que começa a alastrar-se aqui nas imediações da Rádio Nacional de Angola. O Serviço de Investigação Criminal SIC deteve 33 suspeitos internacionais e estrangeiros no município do Tomboco, província do Zaire, por suposto envolvimento na prática de pesca ilegal. Os suspeitos foram entregues ao gabinete do Ministério Público e juiz de garantias para os devidos procedimentos. O Serviço de Investigação Criminal enaltece a cultura de denúncia por parte da população para maior controlo do território e da Costa Marítima Nacional, Luís Mamana.
2: 33 suspeitos entre nacionais e estrangeiros foram detidos nesta quinta-feira pelo Serviço de Investigação Criminal, SIC, por suposto envolvimento na prática de pesca ilegal na comuna do Quinzau, no município do Tomboco, aqui na província do Zaire. Durante a operação foram apreendidas 6 embarcações, 8 motores de popa e 3 rádios de comunicação portáteis. A informação foi confirmada pelo porta-voz do SIC no Zaire, José Bernardo.
3: O Serviço de Investigação Criminal do Zaire, através do seu departamento municipal do Tomboco, deteve nas últimas 24 horas, 33 elementos suspeitos na prática do crime ambiental. O fato que teve lugar na comuna do Quinzau, praticado por esses, encabeçados por 3 cidadãos estrangeiros da República do Vietnã, aqui a destacar um que está com a sua estadia ilegal no território nacional, na prática de pesca ilegal nas águas marítimas nacionais. Foram detidos com estes 6 embarcações de fibra, 8 motores a popa de 40 kVA cada, uma balança do peso e peixe. Importa aqui a realçar que os implicados, bem como os meios apreendidos, foram presentes ao gabinete do Digo Magistrado do Ministério Público e juiz de garantia para procedimentos subsequentes que se impõem.
2: José Bernardo avançou, por outro lado, que as ações de fiscalização ao longo da costa marítima da província vão prosseguir com o objetivo de desencorajar a prática de pesca ilegal.
3: O SIC vem alertar a nossa população e a evitarem práticas desta natureza, pois as autoridades estão atentas e continuarão a fazer o seu serviço de fiscalização. Aquele que persistir nesta prática irá conhecer o mesmo destino, será detido e responsabilizado criminalmente pela prática do crime. A nossa população, voltamos aqui a enaltecer a cultura de denúncia. Vamos continuar a denunciar, a controlar o nosso território.
2: As autoridades prometem manter as operações de fiscalização para combater a pesca ilegal e garantir a preservação dos recursos marinhos ao longo da costa da província do Zaire. A Rádio Nacional com Luís Mamana, no Zaire.
0: As capitais de Angola, Luanda e da República Democrática do Congo, Kinshasa, vão a partir de amanhã estar ligadas por via da CA, Companhia Africana de Aviação, empresária privada com 35 anos de experiência no mercado da aviação. De acordo com o gestor de operações da CA, Iracema Augusto, a companhia vai fazer recurso a uma aeronave comercial com 150 lugares.
4: É oficial que teremos uma nova ligação com uma nova companhia aérea, que é a CAA. Sexta-feira estamos agora a preparar, a fazer aí os mínimos detalhes para podermos assim ter o nosso voo inaugural sexta-feira. Tudo preparado para que tenhamos um dia memorável com a ativação desta ligação, que é Kinshasa-Luanda, Luanda-Kinshasa. Vamos operar no aeroporto Dr. António Agostinho Neto, que é um aeroporto com uma infraestrutura nova, com um nível de segurança operacional também bem elevada, e está tudo bem coordenado, tanto com a empresa que vai fazer o nosso ground handling, tanto com a direção, no caso do aeroporto, a ATO, que está também a trabalhar para que esteja tudo bem coordenado em termos de segurança. Vamos começar esta rota com uma aeronave do tipo Airbus 320, com 156 lugares, sendo 12 em classe executiva e 144 em classe econômica.
0: Gestor de operações da CA, Companhia Africana de Aviação, Iracelmo Augusto, e o anúncio do início amanhã das operações em Angola com a abertura da rota Kinshasa-Luanda.
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0: Agora, a prática que arrasta multidões e inflama paixões, o desporto. O Dev Sport venceu o Petro de Luanda por 6-1 em hóquei em patins, revalidando o título. Com o resultado, o Dev Sport fechou o campeonato com 4 vitórias numa série disputada em sistema de play-off a melhor de 7 jogos. Agora, da atualidade internacional, a União Europeia pediu hoje à Coreia do Norte que pare com os lançamentos de mísseis balísticos e evite uma escalada maior na região, numa altura em que Pyongyang tem multiplicado disparos para o mar do Japão. As notícias voltam seguramente às 23 horas. Boa noite.
1: 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Confira as publicidades. 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
5: A Expo ILA, realizada anualmente no Lubango pela APSIL, que é a maior feira multissetorial do sul de Angola. O evento impulsiona a economia regional ao gerar milhares de empregos temporários, movimentar centenas de milhões de kwanzas em negócios, promover o agronegócio e atrair investimentos estratégicos para as regiões centro e sul do nosso país. Para o debate de hoje, estão presentes já aqui Verónica Rito, presidente da Associação das Mulheres Empresárias, e também Piedade Pena, presidente da cooperativa Wapoma Agropecuária. Vamos começar com o Piedade Pena, presidente da cooperativa Wapoma. O que é que se espera da Expo ILA 2026?
6: A Expo ILA é uma das maiores bolsas do sul de Angola, onde vários negócios são gerados a nível do sul de Angola, mas acima de tudo também são gerados empregos para os nossos jovens. E como representante dos jovens, entendemos que esta bolsa de negócio aparece aqui para dar um alento naquilo que é uma das grandes necessidades da nossa juventude, o emprego direto. E só o ano passado nós tivemos um dado de que foram mais de 2 mil empregos para os jovens, e espera-se pelo menos este ano consiga-se estimar pelo menos para 2.500 empregos, a uma taxa de 15% de aumento. E por outro lado, espera-se também aqui criar grandes bolsas de negócio junto com os empresários que vêm de outros países, especialmente a Namíbia. É um dos países que nós já temos vindo a estreitar aqui relações para a exportação dos produtos que nós produzimos, porque a cooperativa Como Angola, no sul de Angola, controla mais de 4 mil produtores, especialmente ligado ao setor produtivo, mas há uma relação com os países vizinhos para podermos então escoar aquilo que se produz. E nesta feira temos a oportunidade de olhar para estes parceiros, trocarmos aqui a relação e fazermos então a exportação daquilo que também nós produzimos a nível da nossa província.
5: Falou no olhar à juventude, são empregos temporários que são criados neste período de férias. Ou alguns jovens depois permanecem nessas empresas que os contrata para um período apenas para a realização durante o período em que decorrer a feira?
6: Sim, há empregos diretos que depois acabam por permanecer, porque a feira acaba também sendo um espaço de estágio profissional. E depois disso, muitas das empresas ainda subcontratam, dão continuidade a estes projetos. Há muitos empregos que acabam depois tornando-os empregos diretos e efetivos. Mas também é uma oportunidade para o jovem olhar de que a feira proporciona uma oportunidade do jovem ser também empreendedor. Porque expira para os jovens aqui uma oportunidade de olhar para o empreendedorismo de oportunidade. E a ILA tem esta característica, os seus jovens, de olharem para aquilo que é oportunidade e segurarem a oportunidade

0: estarem aqui presentes. Só para dizer que ao nível da Expo Vila das 500 empresas, nós temos nessa altura 125 são jovens empreendedores. Quando o ano passado tivemos 80, a estatística aumentou. Então, temos que esta feira, sim, também alavanca o empreendedorismo.
1: Os jovens daqui da Vila hoje estão mais apostados em empreender os seus negócios.
0: Certamente. Hoje é o que se vê, maior parte entrando para o setor produtivo, gerando vários empregos, mas é verdade que ainda com muitas dificuldades quando nós falamos desse setor do agronegócio, porque ainda temos grandes problemas que têm a ver com a formalização das terras, também ao acesso ao financiamento aos jovens, ainda são constrangimentos, mas é verdade que o Executivo tem vindo a criar políticas para o fomento da agricultura, mas é necessário que as políticas sejam mais céleres e menos burocráticas, para assim conseguirmos manter mais empregos para a nossa juventude.
1: Quais são as áreas onde preferencialmente a juventude pretende empreender?
0: Bem, a esta altura, nós, maior parte da nossa juventude começa a olhar agora para o campo como uma grande oportunidade para o empreendedorismo. Também a startup é um dos setores que a nossa juventude está a empreender, olhando para a startup. Também temos uma juventude que está a olhar para pequenas indústrias, transformadora. E por outro lado, nós também temos jovens que estão a olhar para os serviços de rent-a-car, transporte, logística. É verdade que as pequenas motos, as motorizadas que têm vindo, o nosso vulgar chamado Copapata, mas hoje está a ser usado também para transportar produtos agrícolas. E muitos jovens estão exatamente a exercer essa atividade. Então são áreas que fizemos aqui, que linkamos, que a nossa juventude tem vindo a empreender.
1: Há muitos jovens a apostarem no campo?
0: Nesta altura, enquanto presidente da Goma Angola, nós controlamos mais de 4 mil produtores, dos 2 mil são jovens.
1: Muito bem.
0: E maior parte também é o elo feminino. É, são mais sérios e mais dedicados ao trabalho de campo.
1: Verónica Rito é a presidente da Associação das Mulheres Empresárias a nível da província da Huila. Como é que encara, como é que as vossas associadas encaram a Expo Huila 2026?
2: Dizermos que a Expo Huila para as mulheres é uma grande oportunidade de negócio. Na Expo Huila, onde nós conseguimos, de certa forma, algumas experiências com pessoas que vêm de fora, de outras províncias, com empresários que já estão neste ramo há bastante tempo, porque a experiência é sempre algo que achamos ser bastante importante para alavancar também os nossos negócios. E dizer que, tal como o próprio tema, falarmos tanto do impacto da economia a nível regional, dizermos que a Expo Huila portanto, é um espaço que traz consigo vários empresários, várias empresas, várias pessoas que aqui se encontram. E, tal como dizia o colega dos jovens empreendedores, também podemos aqui referenciar que é um espaço onde muitas mulheres vêm expor os seus produtos, muitas mulheres vêm aproveitar isso como um espaço para aquele emprego que dura apenas, infelizmente, os 5 dias. E dizer que ainda ontem eu dei uma volta pela Expo e encontrei logo de manhã muitas mulheres a correr com as vassouras, e eu parei com algumas e procurei saber o que é que de facto traz, qual é o sentimento em relação a esse pouco espaço que elas ficam aqui a prestar serviços de limpeza. E uma delas dizia que parece que não, mas nós passamos o ano todo quase a pensar, a sonhar com a Expo Huila, porque é um momento em que aproveitamos aumentar um bocado os nossos recursos para além daquilo que temos feito no dia a dia. Portanto, a associação ou as mulheres encara esta Expo como uma grande oportunidade que não deve ser desperdiçada, e se calhar, se não fosse o volume de trabalho que isso traz, nós podíamos dizer que talvez já seria uma OESPO a realizar pelo menos 2 vezes por ano. Mas já sabemos que os custos, o esforço que as pessoas empreendem não permite que esta ação seja feita tanto mais vezes durante o ano.
1: As empresárias da UILA têm conseguido muitas parcerias?
2: Sim, têm conseguido muitas parcerias, apesar de que na área da agricultura a dificuldade grande é a questão da legalização das terras. As pessoas conseguem cultivar, conseguem vender, mas quando chega na altura de criar parcerias, sabe que uma parceria requer que tanto os negócios sejam legalizados. Então é ali onde encontramos dificuldades, constrangimentos que acabam por levar mais tempo para se concretizar uma parceria.
1: O Estado não ajuda a legalizar as terras dos agricultores a nível da província?
2: Existem políticas a nível do Estado que, de facto, poderiam facilitar a legalização, mas nós encontramos aqui vários impedimentos que não têm só a ver com as políticas, mas também têm a ver, às vezes, com o próprio empresariado. No campo das mulheres, nós podemos dizer que ainda existe uma fraca concepção daquilo que é ser empresário. Portanto, as pessoas muitas vezes pensam que o ser empresário é ter um espaço para cultivar, mesmo não legalizado, é conseguir vender. E não vão mais além, não olham para aquilo que pode, de facto, também possibilitar a ligação que pode ter com outros empresários, com outras províncias, com outros países. Mas é uma questão que temos estado a debater e levar com que as pessoas percebam primeiro o que é ser empreendedor, percebam o que é que devem fazer antes de se afirmar como empreendedores. E temos conseguido ultrapassar alguns problemas. Portanto, o problema não está só no lado das políticas, está também no lado, às vezes, dos próprios empresários ou das próprias empresárias, que não assumem com todo o conhecimento aquilo que se impõe para se tornar uma empresária de verdade.
1: A AIA é das mais antigas associações empresariais e industriais do nosso país. Temos aqui o delegado provincial da AIA, na UILA, Francisco Chocolate. Francisco Chocolate, o que é que vocês esperam alcançar com a realização da Expo UILA?
3: Uma saudação especial a todos que estão a acompanhar a Rádio Nacional de Angola, a Rádio UILA e aos colegas do painel. Pensamos nós, na qualidade de delegado da AIA na UILA, que com a Expo UILA 2026, a província da UILA em particular e a região sul em geral vai alcançar êxitos saudáveis, porque temos uma oportunidade de trocarmos experiências, cartões e ideias com os empresários da Namíbia, visto que estão alguns governadores do país vizinho, que é a Namíbia, e também temos esta oportunidade de trocarmos, fazermos contacto com a embaixada da Namíbia, que está presente nesta Expo UILA 2026. E também pensamos que a Expo UILA deste ano tem tudo para absorver e para imprimir valores saudáveis, visto que o Executivo está a trabalhar para a dinamização do corredor do Namibe, a par da existência do corredor do Lobito. Pensamos nós que temos aqui a oportunidade de podermos alicerçar um dinamismo saudável para que o corredor do Namibe seja um facto, para que a importação e a exportação possam ser feitas passando pelo porto do Namibe, vindo a UILA, Cunene, e podermos escoar os nossos produtos para a Namíbia. Nós pensamos que temos nessa Expo UILA 2026 uma oportunidade de trocarmos e imprimirmos parcerias com a classe empresarial da Namíbia, com o governo da Namíbia, mostrando as nossas potencialidades. E pensamos que é o que está a se vivenciar desde ontem.
1: Já a produção para nós levarmos os nossos produtos industriais para a República da Namíbia, para que nós não sejamos apenas um mercado de recepção dos produtos namibianos?
3: a produção, e pelo menos nós, enquanto Associação Industrial de Angola, AIA, temos estado a apoiar as indústrias no sentido de desafiarem o processo de exportação. A produção, nós temos algumas indústrias, como a Imadel, Passo Publicidade, que tem estado a evitar esforços para que possa exportar o produto acabado. Temos até recentemente uma das empresas associadas da AIA, que produz o mel Ouik, tem estado a lutar para pôr o mel produzido cá na província da Huila, na Namíbia. E também a produção, a água produzida cá na província da Huila, é uma água bastante saudável e é uma água que a Namíbia já mostrou interesse. Recentemente, na Filda, em Luanda, vimos a Embaixada de Emirados Árabes Unidos também mostrou interesse em consumir a água produzida na Huila e ser exposta no próximo ano de 2027 na Expo Dubai. E a parte disso também, Namíbia tem estado a mostrar uma abertura. E nós, quando falamos de produção, não estamos apenas a falar das grandes empresas, dos grandes negócios, porque cá na Huila nós consumimos muito o passo à publicidade do iogurte aos canela, que começou como uma microindústria e hoje este produto da Namíbia é consumido além fronteira e o país todo de Angola consome. O que nós fazemos enquanto AIA é incentivar a classe empresarial para que possa escoar o seu produto. E também o chouriço caseiro, temos associados nossos a produzir o chouriço caseiro e as...
1: De forma industrial já?
3: De forma industrial, mas há um impasse para exportação, e é como tudo, e o governo provincial da Huila, através do Gabinete Provincial para a Promoção e Desenvolvimento Econômico, o GABDEI, tem estado a ser o canal para facilitar essa ligação, porque tudo, tanto importação como exportação, tem de partir de um canal de comunicação. E nós pensamos que a Expo Huila está a servir como um canal de comunicação entre Angola e a Namíbia, e a implantação efetiva do corredor do Namib, porque para tirarmos o nosso produto para o Cunene e depois ir além fronteira, que é a Namíbia, obviamente se usarmos o canal ferroviário, teremos os custos mais reduzidos. Então, quando se efetivar a linha do corredor do Namib, que vai fazer com que o empresário possa absorver a matéria-prima a partir do porto do Namib, passando pela Huila, Cunene, conseguimos entrar na Namíbia com maior facilidade. E também podemos levar a partir do corredor do Namib os produtos até ao Cuando e também a província do Cubango. Nós pensamos que a classe industrial da província da Huila tem estado a aceitar esses desafios de internacionalização da marca, internacionalização do feito em Angola, para que se possa exportar, porque só com a exportação é que nós vamos ter a nossa moeda nacional a apreciar-se ou a valorizar-se.
1: Pela pena, tem outro compromisso, é o presidente da cooperativa Wapoma. Ainda assim, eu gostaria de saber de vocês que advocacia que vocês têm desempenhado para que os jovens possam legalizar os seus espaços, jovens agricultores legalizar os seus espaços sem grandes constrangimentos junto dos governos provinciais, das administrações comunais e municipais.
4: Bem, a nível da província da Huila é um tema que já está minimizado. O que criou-se...
1: Minimizado significa o quê?
4: Que existem procedimentos que já foram viabilizados. Anteriormente, para ter um acesso à terra, o título eram mais de 18 passos que o empresário devia fazer. Inclusive que até o empresário devia negociar com o SOBA, que é exatamente o líder tradicional, mas ao nível do governo da província da Huila já foi desburocratizado este processo. De 18 passos, hoje temos apenas 4 para ter acesso.
1: Já não precisa ir ao SOBA?
4: Já não precisa ir ao SOBA. É verdade que o SOBA tem o comparecer que a administração convida. Já não tem de ser o empresário a fazer essa negociação. Porque senão, eu não sei onde é que o país vai ter que passar. Mas não vem um investidor de fora, tem de seguir todos os procedimentos, ainda tem de chegar ao SOBA tradicional. Não vamos fazer o país desta forma.
1: Mas acredito... os jovens estão conscientes que devem legalizar os seus espaços, hoje por hoje.
4: Por acaso. Hoje há uma literacia para a nossa juventude, muito já bem avançada, que há a necessidade de formalizar as suas empresas. E estamos a trabalhar isso com as comunidades, no âmbito da formação, em parceria com o INAPEN, junto também com o Jardim da Ioba, para podermos então dinamizar este setor, que é fundamental, mas passando-se pela questão da formação aos nossos agricultores. Mas, por outro lado, não só a vertente da Constituição, a qual Angola tem nesta altura já o memorando assinado com o Fundo de Desenvolvimento Agrário, que é o FADA, para financiar produtores a nível da província, e estamos a fazer aqui um trabalho de sensibilização muito grande. Nós já temos a nível da província mais de 200 produtores financiados. Hoje, dentro daqui a algum instante, a uma hora, vamos ter um acordo assinado entre a Coamangola e o Banco BCS para financiarmos aqui parte da jusante da cadeia produtiva. Hoje os produtores saíram de uma área de produção de 2 hectares para 10, para 20, e aí entra um parceiro para financiar além daquilo que está-se a fazer. Não só para financiar a produção, mas olhamos já para a indústria, olhamos para também para o escoamento e, acima de tudo, também olhamos para o transporte, que é a parte logística, fazendo parte da componente. Então, este vai ser o compromisso que temos daqui a uma hora, que decorre também dentro do programa da Expo Huila.
1: Os jovens empresários estão sensibilizados para depois restituírem esses valores?
4: Bem, não só estão sensibilizados. Deixa dizer que dos jovens que já foram financiados em 2024, nós já estamos com uma taxa de 60% a ser pago às primeiras prestações. E isso criou-nos aqui ao nível de FADA. Não só olhamos para os produtores ao nível da província da Huila, temos agora um processo que está a decorrer junto com a Coamangola na província do Cunene, que é para apoiarmos os produtores do CAFO. Vimos que os primeiros resultados, afinal, é possível criarmos aqui, aumentar a produção nacional, é possível gerarmos emprego e é possível tirarmos a agricultura familiar para uma agricultura empresarial. Está a ser feito. E é o modelo, é o que nós vamos replicar o processo destes projetos, não só na componente produtiva, mas também olhando para toda a cadeia.
1: Existem instituições que estão a acompanhar esses jovens para que os projetos não morram?
4: Bem, nós temos sim, temos parceiros. Somos parceiros da AIA, somos parceiros das mulheres empresárias, onde nós acolhemos todas as iniciativas. Somos parceiros de todos os governos, juntos com as direções da agricultura, o IDA, onde demos a componente formativa, também o INAPEN, o Gabinete do Comércio Integrado, e o Jardim da Ioba e outros parceiros para trazermos aqui a componente formativa. E por outro lado, temos os parceiros financeiros, e também temos 2 parceiros que estão a criar aqui a facilitação de termos as pequenas máquinas, as máquinas agrícolas, porque é um dos grandes problemas que nós também temos, que é o trabalho de mecanização. E isto, temos aqui parceiros que realmente já não precisamos ir para Luanda. A nível local já se pode fazer aqui essa contratação, e nós olhamos muito para a descentralização do país. Porque se queremos fazer país, temos que descentralizar. Temos de ter mais empresas de Luanda para cá, temos de ter os ministérios mais prontos para resolver os problemas a nível local, e temos a certeza que com estes passos nós vamos dinamizar a nossa economia.
1: Quais são os critérios para aderir este financiamento?
4: Primeiramente, nós formalizamos os processos. Depois de formalizar os processos, nós passamos por um ciclo de formação aos nossos produtores. E após esta fase da formalização, da formação, eles passam por visita de constatação, seja da Coamangola, da Agricultura, o IDA, e também os financiadores, inicialmente o FADA, o Fundo de Desenvolvimento Agrário. Após este processo, então, são reencaminhados os estudos de viabilidades que são elaborados pela Coamangola, pelos financiadores. E posterior, este processo dura numa perspectiva entre 45 dias, o máximo, para facilitar este processo, porque existe um acordo junto entre a Coamangola e o FADA que obedece também este processo. É verdade que o processo ainda é um pouco demoroso, um pouco burocrático, mas temos a certeza que o FADA, no próximo mês, vai ter aqui uma representação regional, vai criar aqui proximidade de não termos que estar sempre a pegar avião para ir para Luanda, né, que encarece bastante a nossa atividade.
1: Em termos de produção, já temos jovens a exportar a produção local para fora, para países como a Namíbia, África do Sul e outros?
4: Bem, nós já temos, sim. Até o ano passado nós conseguimos tirar pelo menos aqui 200 toneladas de milho que saíram da produção da Matala. Mas é que o processo achamos que não foi da melhor forma, porque foi interesse dos namibianos em virem comprar a produção localmente, que não foi mal, mas que achamos que, por um lado, nós acabamos de perder, porque ainda precisávamos de produção do milho na altura localmente, mas como o quilo que estava a ser pago a nível local era muito baixo, e a proposta, pelo menos uma maçaroca, a Namíbia estava a pagar logo a maçaroca a 500 kwanzas por uma, e o quilo a 250. É verdade que os produtores viram como uma grande oportunidade, e esta relação está a decorrer. Mas a República da Namíbia cá estiveram, e há vários empresários com interesses de comprarem a produção nacional. Então, acredito que na próxima campanha agrícola, porque agora estamos com os tubérculos, depois vamos entrar para os graus, só já no próximo, na próxima campanha 2026.
1: Temos uma grande oportunidade para apresentar os nossos projetos aos namibianos, uma vez que aqui na Expo Ilha estão mais de 100 empresários namibianos.
4: É verdade, para nós é uma grande oportunidade.
1: Os jovens têm essa janela aberta.
4: Por acaso, uma janela aberta que não só abriu aqui nesta Expo Ilhas. É uma parceria que nós temos grande proximidade aqui com o CUNEN e agora com o CAFO. Já encontramos maior parte dos empresários namibianos a investir em nossas terras no CAFO, no CUNEN. Mas o que nós aconselhamos é que deve haver aqui uma parceria pública junto, em parceria com o empresariado nacional, para em defesa daquilo que é a produção ou o empresário nacional. E esta relação está a ser feita, onde o empresário vem apenas comprar o produto local, o que se produz localmente, e também estamos a incentivar que eles venham e transformem localmente.
1: Depois do fim da feira, o que é que vocês esperam como empresários jovens?
4: Bem, primeiro, manter os empregos com os jovens que estiveram atrás do primeiro emprego. Segundo, gerarmos mais aqui, pelo menos, nós temos aqui 120 startups ou empresas a participar. Temos pelo menos 20 startups também aqui na Expo Ilha. O que nós gostaríamos que é, depois desta feira, consigam alavancar as suas atividades, gerar mais negócios, mais network, mais parcerias públicas e privadas após esta atividade. Mas, acima de tudo, também olharmos para o governo local, dentro das suas políticas, criarem oportunidade dentro da contratação pública dos serviços, a nível das administrações, contratarem os empresários. Os pequenos só crescem também quando o Estado cria exatamente dentro da contratação pública, e porque a lei diz que as grandes empresas devem subcontratar as pequenas. E é importante que elas subcontratem de forma que as pequenas crescem com as grandes empresas.
1: Muito obrigado. Pinto Pena, presidente da cooperativa Uapoma Agropecuária. Voltamos a Verónica Rito, presidente da Associação das Mulheres Empresárias. Tirando a questão da legalização das terras, que outros constrangimentos as mulheres empresárias a nível da província da Uila enfrentam?
2: Primeiro, enfatizarmos de que as mulheres empresárias da província da Uila, na sua maioria, são microempresas. E como sabemos, as microempresas sempre atravessam várias dificuldades. E uma delas, tirando a que já foi referenciada, é a questão das infraestruturas. Muitas delas fazem o negócio em casa. E quando o negócio é feito em casa, há sempre aqueles constrangimentos que não permitem que dentro de casa a pessoa tenha um espaço específico para o negócio. Dito de outra forma, dizer que às vezes a própria sala de jantar é que serve para suportar a empresa. E isto, de certa forma, dificulta que aquelas instituições que dão financiamento tenham confiança, porque o negócio está no meio da família. E nem sempre se consegue seguir os passos que são exigidos. Não é que elas não façam negócio por estar em casa, mas há critérios que as instituições pedem e não se consegue obedecer a esse critério estando a fazer o negócio em casa. A outra questão tem mesmo a ver com a própria legalização, já num outro sentido, porque há poucos falamos na legalização em termos de terreno e outras coisas, portanto na agricultura, mas vamos também falar da questão da legalização, por exemplo, de um restaurante. Para legalizar um restaurante, os requisitos são vários. E dentro desses requisitos está a questão de olhar para um espaço que tenha condições higiênicas, condições de acomodação, tanto do estoque que suporta o restaurante. Mas na mesma senda voltamos na questão de que os serviços podem ser bons, mas o espaço onde são realizados às vezes não oferece aquela confiança que se pretende. Temos a outra questão, que é o próprio valor que se cobra. Às vezes as pessoas desistem, não porque não querem, mas se olharmos para trás, que nós tivemos um período em que muitas empresas de mulheres fecharam, que foi o período da Covid-19, então, para quem está a recuperar o negócio, para quem está a procurar alavancar algo que durante algum período esteve paralisado, devia encontrar algumas facilidades. Não digo que fazer o trabalho, fazer um negócio sem legalização, mas alguma facilidade no sentido de que aquilo que ela tem que criar, tem que organizar, fosse feito paulatinamente. O que se verifica é que para você abrir uma empresa ou para continuar com uma empresa, às vezes num determinado ponto encara-se com várias dificuldades que não dá um espaço para você continuar a trabalhar. Há uma outra coisa que nós estamos a trabalhar neste momento para procurarmos encontrar de facto onde é que é o problema, porque eu dizia atrás que às vezes também um bocadinho o problema é nosso como empreendedoras, que ficamos preocupados em vender e não preocupados em acompanharmos aquilo que são políticas ao nível de todas as áreas e acompanharmos aquilo que efetivamente é necessário para que o nosso negócio possa correr bem. Então, uma das questões é a que muitas das nossas empresárias queixam-se da questão da AGT. Mas o problema maior é que quando nós solicitamos apoio, que a AGT nos mostre o que efetivamente é preciso mudar, estas pessoas furtam-se, já não têm a coragem de chegar e apresentar diretamente qual é o problema que teve com a AGT. Então, como pessoas que estamos à frente da organização e a procurar fazer lobbies para que a vida das mulheres empreendedoras seja um pouco mais facilitada, encontramos essa dificuldade de dizermos que há um erro com a EGT, e quando chamamos as pessoas para nos ajudar a esclarecer o que de facto aconteceu, as pessoas já não aparecem.
1: Não acha, é uma outra dificuldade. Não acha que falta formação a essas mulheres? Elas precisam de alguma formação de modo a compreender o mercado?
2: É ali onde eu ia chegar, para dizer que neste momento nós estamos a trabalhar no processo de formação. Já tivemos contactos com o BDA, já tivemos contactos com a própria AGT, contactos com o FADA, e entendemos neste momento de que há uma grande necessidade de formarmos as mulheres. Já temos também contactos com o INAFOP. Tudo o que estamos a fazer neste momento é organizarmos um programa que nos facilite a que todas as mulheres possam estar portanto, nesta formação, ou nestas formações, participar nestas formações, para poderem aprimorar aquilo que se exige como empreendedoras. Há um outro problema, que a maior parte das empreendedoras, umas têm emprego, mas vê que o emprego só não é suficiente para sustentar a sua família e cria um negócio. Então ali depara-se com dificuldade. Nós criamos um espaço de formação e às vezes no tempo de formação ela não pode estar ali porque tem que atender outra parte. Mas estamos a tentar encontrar formas de que uma pessoa, uma mulher que diga que é empreendedora, pode ter um outro emprego, mas tem que ter tempo disponível para acompanhar a dinâmica do contexto. Porque uma pessoa que tem dificuldade com a AGT, tem dificuldade em tratar um documento de legalização, precisa de formação, tem que ter espaço suficiente para poder atender a isto. E isto é um programa que não é só da província da Huila. A província da Huila, ou as mulheres, fazem parte da Federação das Mulheres Empreendedoras de Angola. E é um programa de formação que estamos a criar a nível nacional, porque entendemos que é necessário, sim senhor, que as mulheres estejam tanto formadas. Há uma preocupação de que elas conheçam aquilo que são os critérios para se afirmar como uma verdadeira empreendedora a nosso nível. Porque temos uma responsabilidade, que não é só de ser empresárias, mas também de criarmos postos de emprego. Isso é uma grande responsabilidade que nós todos temos, não só o governo. Então é preciso que as empresas sejam, de facto, aquelas que vão conseguir responder a essas exigências do empresariado e as exigências enquanto cidadãos, que temos que também responder a esta preocupação de contribuirmos para a criação de mais postos de trabalho.
1: Qual é a parceria que vocês têm, qual é a relação que vocês têm com as empresárias a nível aqui da região, do Cunene, do Namib? Qual é a vossa relação? Têm trocado experiência?
2: Temos sim trocado experiência, a relação é boa, tanto é que temos uma federação regional, temos portanto uma coordenação regional. A Huila coordena, portanto, a nível das quatro províncias, agora que vão ser cinco, ou são cinco, e a relação é boa, tanto é que neste espaço mesmo temos mulheres de Cabinda, mulheres do Cunene, estamos a trocar experiências e temos estado a trocar. Estamos também a preparar um fórum para o mês de outubro, o fórum regional. Tem sido todos os anos assim, para além do encontro que temos nacional com todas as mulheres empresárias de Angola, mas temos ao nosso nível, no nível da região, fóruns que realizamos anualmente neste âmbito de trocar experiências. Hoje mesmo temos duas nossas associadas da província da Huila, que vão passar pelos stands das nossas colegas que vêm de outras províncias, para perceber um bocado como é que estão acomodadas, qual é a dificuldade, porque algumas ligaram e vieram, outras não ligaram, mas demos conta que estão aí. Estamos a fazer esse trabalho hoje, no sentido de termos também para aproveitarmos este momento da Expo Huila e conversarmos um bocado. E essa nossa conversa para nós traduz-se também numa troca de experiência, porque afinal vamos perceber quais são as dificuldades frente ao vir aqui, ao sair daqui, quais são as dificuldades que enfrentam no dia, por exemplo, do encerramento, que já sabemos que no dia do encerramento é aquilo que se diz, que cada um por si, Deus por todos. Então, esta parceria com as colegas das províncias nunca faltou e vai continuar, e estamos a procurar formas de cada vez mais, portanto, potenciarmos este espaço de troca de experiência.
1: Francisco Chocolate, que aproveitamento é que os industriais aqui da região têm feito da Expo Huila? Há uma boa relação para já entre a representação da AIA aqui na Huila e as demais a nível da região?
3: Há uma boa, porque na Expo Huila não participam apenas empresários da província da Huila. Participam substancialmente empresários da região sul. Existe uma boa relação entre a AIA, a Associação Industrial de Angola, e a APSIL, Associação Agropecuária Comercial e Industrial. Existe uma boa relação e nós temos, enquanto AIA, sensibilizado os nossos associados a participarem no evento da Expo Huila, e falo de associados da província da Huila e também associados da região sul de Angola. E podemos ainda sublinhar, a Expo Huila passou a ser muito mais do que uma feira. Esta é a opinião enquanto AIA. Nós vemos que a Expo Huila chega nessa edição Então, como uma plataforma de promoção, de produção, inovação, networking e, acima de tudo, negócios. E nós vemos que há um dado muito forte, é que mais de 800 expositores vão estar presentes, entre os quais mais de 100 empresas da Namíbia, e sendo que a Expo Willa deixou de ser apenas uma feira provincial, hoje é uma plataforma econômica do sul de Angola e uma porta de entrada para o mercado regional. A dimensão internacional, enquanto Associação Industrial de Angola, nós achamos que é exponencial e, acima de tudo, fundamental, visto que a participação destas mais de 100 empresas namibianas nesta edição merece ser muito explorada, podendo assim ligar a posição estratégica da Willa ao Namib, corredor do Namib, mercados do sul de Angola, que estamos a falar da própria Namíbia e a SADC. A presença dessas mais de 100 empresas namibianas mostra que a Expo Willa já ultrapassou fronteiras de Angola. Temos aqui uma oportunidade para transformar a Willa numa plataforma de negócios para o sul de Angola e para a região da SADC. Agora, o que nós devemos fazer é estarmos em comunhão com o lema da Expo Willa 2026, o futuro pertence ao agro, e aqui temos uma excelente oportunidade para ligar a agricultura à indústria. O futuro pertence ao agro, mas o futuro do agro depende muito da indústria, porque não basta produzir milho, trigo, frutas, hortaliças, carne, leite, etc. É necessário que se transforme, se conserve, é necessário que se imprima procedimentos saudáveis para embalagem, transporte e comercialização. Nós ainda temos produtores que precisam de ser formados, como falou há pouco a presidente da AMEN, a doutora Verônica Rido. É preciso formação. É preciso formação, porque só com formação é que vamos entender que ela está no mercado da SADC, que é um mercado também competitivo.
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1: A Expo Willa, realizada
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0: programa de repovoamento animal.
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0: Ora, muito boa noite. Voltamos a atualizar as notícias. O Parque Nacional do Maiombe, província de Cabinda, carece de um programa para o repovoamento animal. Com uma extensão de 250 hectares, a tarefa dos responsáveis baseia-se na proteção ambiental e descoberta da rota dos animais. Os dados com Angelino Luemba.
2: Cabinda não tem programa de repovoamento animal. Este dado foi apurado pela nossa reportagem que ouviu a diretora do Parque Nacional Maiombe. Joana Francisco fala igualmente da necessidade de repovoamento animal, uma intervenção que permita a conservação, bem como procura recuperar ou reforçar populações de animais numa determinada área onde algumas espécies desaparecem ou que tenham diminuído significativamente.
3: Não existe nenhum repovoamento dos animais no Parque Nacional do Maiombe. Nosso trabalho dia a dia é para proteger e preservar nossa biodiversidade, descobrir rota dos animais, educação ambiental, interação com comunidades. Esse aqui é o nosso trabalho. O Parque Nacional de Maiombe possui uma superfície aproximadamente 250, e dos quais a cerca de 193 hectares corresponde oficialmente protegido como Parque Nacional.
2: O ambientalista Daniel Tati Luembe descreve a importância da floresta do Maiombe, que deveria, na sua opinião, ter uma estratégia de recuperação da fauna.
4: As áreas que necessitam de repovoamento significa dizer de que as espécies foram extintas. E quais são as causas de extinção de determinadas espécies? Portanto, existem várias atividades que podem ocorrer, tal como a caça furtiva, e o acesso mesmo, o excesso da caça de forma geral. Para além da caça furtiva, há aquilo que se chama o excesso da caça, porque há determinadas regiões que as pessoas não têm outro trabalho, então a incidência é sobre a caça das espécies locais. Com isso, faz com que haja diminuição ou mesmo extinção total das espécies.
2: Ouvimos o ambientalista Daniel Tati Luembe, Rádio Nacional de Angola, Cabinda, José da Costa e Angelino Luembe.
0: Parque Nacional do Maiombe, província de Cabinda, carece de um programa para o repovoamento animal. Os brigadistas apurados no concurso do Ministério da Administração do Território iniciaram a formação nesta quinta-feira no Luena, província do Moxico, para reforçar o processo de registro eleitoral oficioso. Os futuros brigadistas estão motivados e prontos para dar o seu contributo no processo de registro eleitoral oficioso. Rafael Damião.
5: 179 brigadistas vão reforçar o processo de registro eleitoral oficioso na província do Moxico nos próximos dias, com a conclusão da formação que teve início esta quinta-feira na cidade de Luena. Os futuros brigadistas estão a ser capacitados sobre técnicas de manuseios de equipamentos e outras temáticas ligadas ao processo de registro eleitoral, como fez saber o diretor do Gabinete Provincial dos Registros e Modernização Administrativa, Moisés Cambembe.
6: Foi realizado o concurso via online. Os candidatos para brigadistas, a província recebeu 179 vagas, distribuídos por 12 municípios. Só para dar nota que foram inscritos no portal mais de 4 mil candidatos para essas 179 vagas.
5: O responsável garantiu que o registro eleitoral decorre sem sobressaltos e todos os municípios da província já contam com os BOAB. Os futuros brigadistas afirmam estar comprometidos em contribuir para esta fase importante para o país.
7: Mira de Almeida, fui selecionada para a fase de brigadistas. A formação está a decorrer bem até o momento e estamos a aprender sobre os assuntos relacionados que estão para os brigadistas que vão trabalhar nesta fase.
8: Adelaide Tomás Relógio. Temos aqui os seguintes sumários. É a legislação, os eixos de atuação. Procuramos entender o que é o BOAP e qual é a sua funcionalidade.
9: Manuel Vander Nassus Poia, operador BOAP. Bom, a experiência está a ser boa. Os temas não há muita novidade.
5: No final da formação, os futuros brigadistas serão destacados para apoiar o registro eleitoral na província. Rádio Nacional de Angola, Elídio Sérgio e Rafael Damião, no Moxico.
0: 179 brigadistas estão a ser formados no Moxico para engrossar o número já existente de existentes que trabalham nos BOAP no processo de registro eleitoral oficioso. Um incêndio de pequenas proporções atingiu na noite desta quinta-feira parte das instalações da Clínica Sagrada Esperança, nas imediações da Rádio Nacional de Angola, em Luanda. Segundo informações preliminares, o fogo afetou apenas uma parte das instalações e não chegou a alastrar para outras áreas da unidade sanitária. A situação foi rapidamente controlada graças à pronta intervenção do Serviço de Proteção Civil e Bombeiros, que mobilizou efetivos para o local. As causas que terão estado na origem do incêndio ainda estão por se determinar.
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1: Hoje é o Dia Mundial do Mosquito. 20 de agosto do ano 2026.
2: Nada mais.
1: A todos os mosquitos. O macho, não causa problema, né? O mosquito fêmea é que infeta. Então, mosquito fêmea, manta calma. Dia Mundial do Mosquito. Parabéns aos mosquitos. Por favor, use o mosquiteiro, use repelente e preserve a sua saúde, a sua vida. Estamos juntos. Mato no matar, estamos juntos. A Cláudia manda um grande abraço. Está conectada a partir de Luanda. A Cláudia, amiga do Erlander Décio.
2: O que existe entre nós é a morte.

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Quinta-feira, 20 de agosto do ano 2026.

Muito bem, o valor de agradecer pela vida. Havia numa pequena cidade um homem chamado Samuel. Todos os dias o Samuel acordava a reclamar. Reclamava do trabalho, reclamava do calor, reclamava da comida, das dificuldades, até das pessoas que cruzavam o seu caminho. Certa manhã, ao sair de casa, Samuel encontrou uma senhora idosa sentada à sombra de uma árvore. A senhora segurava uma pequena cesta cheia de frutas e sorria para quem passava. Bom dia, disse a senhora. O Samuel respondeu, mas sem entusiasmo, bom dia. Sei que existe algum motivo para ser bom. A senhora olhou para o Samuel com serenidade e perguntou, você acordou hoje? O Samuel respondeu, sim. Samuel, consegue respirar? Samuel respondeu, claro. Samuel, consegue caminhar, enxergar, falar e ouvir? Samuel ficou em silêncio. Aí a senhora sorriu e disse, às vezes procuramos grandes motivos para agradecer e esquecemos que a própria vida já é um presente. Aí o Samuel continuou o seu caminho, mas as palavras ficaram no seu coração. Naquela noite, antes mesmo de dormir, o Samuel pensou em tudo o que tinha recebido naquele dia e lembrou-se do céu, do alimento que havia comido, da saúde, da família e das pessoas que mesmo sem perceber haviam ajudado em sua caminhada. Agora, pela primeira vez em muito tempo, Samuel fechou os olhos e disse, obrigado Deus pela vida que me deste. No dia seguinte, algo diferente aconteceu. Ao sair de casa, Samuel viu o vizinho a tentar carregar sozinho algumas caixas pesadas. Antes mesmo, o Samuel poderia ter passado de forma direta, mas naquele dia parou e perguntou, posso ajudar? O vizinho sorriu, surpreso, claro, muito obrigado. Samuel percebeu que ajudar alguém também faz parte e fazia bem ao seu próprio coração. A partir daquele dia, o Samuel começou a mudar. Quando alguém precisasse de ajuda, ele ajudava. Quando alguém estivesse triste, procurava oferecer uma palavra de esperança e quando recebia algo agradecia e principalmente passou a valorizar mais as pessoas enquanto elas estavam ao seu lado. E certo dia encontrou a senhora da árvore, aquela senhora que mudou a forma dele de pensar, e o Samuel disse, senhora, ensinaste-me uma grande lição, aprendi que agradecer pela vida muda a maneira como enxergamos o mundo. A senhora sorriu. E o que mais você aprendeu? Perguntou. Samuel respondeu que quando reconhecemos o valor da nossa própria vida, também aprendemos a valorizar a vida dos outros. A senhora entregou-lhe uma fruta da cesta e disse, então você descobriu o verdadeiro sentido da gratidão. O Samuel sorriu e naquele momento compreendeu que a vida não era feita apenas dos dias fáceis. Havia dificuldades, perdas e momentos de tristeza, mas mesmo nesses momentos sempre existia alguma razão para agradecer e alguém que poderia receber amor. E assim Samuel passou a viver de outra maneira, agradecendo pelo que tinha, amando o próximo e fazendo bem sempre que pudesse, porque descobriu que a gratidão transforma o coração e o amor transforma o mundo. Então, agradeça. A quem não consiga respirar por meios próprios, está em máquinas e tudo mais, agradeça a Deus. Agradeça e ame os seus. Ame os seus amigos, seus parentes, seus vizinhos. Ame o próximo. E o próximo é todo ser humano. Fique bem, nós voltamos amanhã. Fomos aqui para Esmeralda Misa, Discoteca da Rádio, Erlander Décio e Justino Mabaia, o seu camba da comunidade. Já sabe, faça sempre o bem, sem olhar a quem, e ajude Angola, a nossa pátria querida. Atenção, a única pátria que temos a avançar. Até amanhã.

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1: Angola, bom dia. Sua melhor atenção aos tópicos desta edição. Cadeia de produção animal em Angola passará por processo rigoroso de fiscalização. Combate à pesca ilegal na província do Zaire leva à cadeia 33 cidadãos internacionais e estrangeiros. São 49 da Liga Unitel gira bola há poucas horas para o seu arranque. No quadrante internacional, a organização Repórteres Sem Fronteiras exige libertação de dois jornalistas franceses e de seu assistente local detidos no Togo. Jornal da meia-noite de sexta-feira, 21 de agosto de 2026. A edição é de Teresa Baião, Guardia Técnica de Madson de Matari. Eu sou o Paulo Matias.
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1: É com esta caminhada informativa que unimos o país. Agora, o desenvolvimento das notícias. Angola passa a ter maior controlo sanitário na produção, transporte, abate e comercialização de animais e seus derivados. Para o efeito, o país contará com um novo pacote legislativo e, segundo a bastonária da Ordem dos Médicos Veterinários de Angola, Carla Fernandes, o diploma visa melhorar a fiscalização em toda a cadeia de produção animal.
3: Nós, quando falamos em produção animal, nós precisamos garantir as regras, os procedimentos necessários a nível da produção, a nível do transporte, a nível do desmanche e a nível da comercialização. Essas normas legais têm que estar explícitas e são aspectos que já estão a ser acautelados. Outro aspecto que nós também sugerimos e pela ordem e digamos a nível do Ministério foi acautelado e está a ser avaliado é a questão da lei de atividade médico-veterinária. Esta lei de atividade médico-veterinária permite que haja o regulamento da carreira do médico veterinário, tal como acontece noutras áreas. Está-se a criar um futuro melhor para os profissionais, para a dignificação da classe e da Faculdade de Medicina Veterinária. Não sei se vocês sabem, nós temos apenas uma única faculdade, que é a Universidade José Eduardo dos Santos, que está todos os anos a lançar para o mercado profissionais que precisam ter devido carinho e o respeito para garantir saúde para todos nós.
1: Bastonária da Ordem dos Médicos Veterinários de Angola, Carla Fernandes, no final da audiência que lhe foi concedida pelo primeiro vice-presidente da Assembleia Nacional Américo Kunonoka, em que o mote da conversa foi o pacote legislativo da atividade médica veterinária. O governo prepara novas medidas para reforçar a produção nacional e dinamizar o investimento privado no setor do turismo. No âmbito do incentivo à produção interna, o milho deverá passar a integrar a lista de produtos de amplo consumo, com o objetivo de facilitar o escoamento da produção nacional. Elder Silva.
4: No âmbito do incentivo à produção nacional, o Governo vai atualizar a lista de produtos de amplo consumo, licenciados para importação, sujeitos ao regime jurídico de preços e comercialização. O milho deverá passar a constar da referida lista, uma medida que visa facilitar o escoamento da produção interna, segundo o Ministro do Comércio, Rui Minguês.
5: É uma alteração para incluir mais um produto, que é o milho, e o que pretendemos com esta alteração é primeiro sinalizar mais uma vez o mercado que o governo continuará a proteger a produção nacional. Portanto, o milho será obrigado a que o importador compre o equivalente a 30% da sua intenção de importação a produtores locais.
4: A Comissão Económica do Conselho de Ministros aprovou igualmente um decreto presidencial que estabelece medidas para a dinamização do investimento privado no setor do turismo. De acordo com o ministro do Turismo, Márcio Daniel, o diploma enquadra-se numa estratégia de promoção de investimento privado e destaca os principais eixos para o desenvolvimento sustentável do setor do turismo.
6: Temos nesse momento uma carteira avaliada em cerca de 700 milhões de dólares em investimento público em infraestruturas integradas em pontos turísticos. Referimos-nos aqui aos projetos que estão em curso no Cabo Ledo, na província do Namibe, na Baía das Pipas, na Baía dos Três Irmãos e na Baía do Tomboa, bem como na província do Kwanza Sul, na Baía do Quicombo.
4: Ministro do Turismo, Márcio Daniel.
1: Aqui a presença do jornalista Eldel Silva, que nos deu conta que o governo prepara novas medidas para reforçar a produção nacional e dinamizar o investimento privado no setor do turismo. O Parque Nacional do Maiombe, província de Cabinda, carece de um programa para o repovoamento animal. Com a extensão de 250 hectares, a tarefa dos responsáveis baseia-se na proteção ambiental e descoberta da rota dos animais. Mais dados com o jornalista Angelino Luemba.
7: Cabinda não tem programa de repovoamento animal. Este dado foi apurado pela nossa reportagem que ouviu a diretora do Parque Nacional Maiombe. Joana Francisco fala igualmente da necessidade de repovoamento animal, uma intervenção que permita a conservação, bem como procura recuperar ou reforçar populações de animais numa determinada área onde algumas espécies desaparecem ou que tenham diminuído significativamente.
8: Não existe nenhum repovoamento dos animais no Parque Nacional do Maiombe. Nosso trabalho dia a dia é para proteger e preservar nossa biodiversidade, descobrir rota dos animais, educação ambiental, interação com comunidades. Esse aqui é o nosso trabalho. O Parque Nacional de Maiombe possui uma superfície aproximadamente 250, e dos quais a cerca de 193 hectares corresponde oficialmente protegido como Parque Nacional.
7: O ambientalista Daniel Tati Luembe descreve a importância da floresta do Maiombe, que deveria, na sua opinião, ter uma estratégia de recuperação da fauna.
9: As áreas que necessitam de repovoamento significa dizer de que as espécies foram extintas. E quais são as causas de extinção de determinadas espécies? Portanto, existem várias atividades que podem ocorrer, tal como a caça furtiva e o acesso mesmo, o excesso da caça de forma geral. Para além da caça furtiva, há aquilo que se chama o excesso da caça, porque há determinadas regiões que as pessoas não têm outro trabalho, então a incidência é sobre a caça das espécies locais. Com isso, faz com que haja diminuição ou mesmo extinção total das espécies.
7: Ouvimos o ambientalista Daniel Tati Luembe, Rádio Nacional de Angola, Cabinda, José da Costa e Angelino Luembe.
1: Parque Nacional do Maiombe, província de Cabinda, carece de um programa para o repovoamento animal. Um incêndio de pequenas proporções atingiu na noite desta quinta-feira parte das instalações da Clínica Sagrada Esperança nas imediações da Rádio Nacional de Angola em Luanda. Segundo informações preliminares, o fogo afetou apenas uma parte das instalações e não chegou a alastrar para outras áreas da unidade sanitária. A situação foi rapidamente controlada graças à pronta intervenção do Serviço de Proteção Civil e Bombeiros, que mobilizou efetivos para o local. As causas que terão estado na origem do incêndio ainda estão por se determinar. Meia-noite, 9 minutos, está com as notícias na Rádio Nacional de Angola. Os brigadistas apurados no concurso do Ministério da Administração do Território iniciaram a formação nesta quinta-feira no Luena, província do Moxico, para reforçar o processo de registro eleitoral oficioso. Os futuros brigadistas estão motivados e prontos para dar o seu contributo no processo de registro eleitoral oficioso. Rafael Damião.
10: 179 brigadistas vão reforçar o processo de registro eleitoral oficioso na província do Moxico nos próximos dias, com a conclusão da formação que teve início esta quinta-feira na cidade de Luena. Os futuros brigadistas estão a ser capacitados sobre técnicas de manuseios de equipamento.

0: decorre sem sobressaltos e todos os municípios da província já contam com os BOAB. Os futuros brigadistas afirmam estar comprometidos em contribuir para esta fase importante para o país.
1: Mira de Almeida, fui selecionada para a fase de brigadistas. A formação está a decorrer bem até o momento e estamos a aprender sobre os assuntos relacionados que estão para os brigadistas que vão trabalhar nesta fase.
2: Adelaide Tomás Relógio. Temos aqui os seguintes sumários. É a legislação, os eixos de atuação. Procuramos entender o que é o BOAP, qual é a sua funcionalidade.
3: Manuel Vandenasso Espoia, operador BOAP. Bom, a experiência está a ser boa. Os temas não há muita novidade.
0: No final da formação, os futuros brigadistas serão destacados para apoiar o registro eleitoral na província. Rádio Nacional de Angola, Elídio Sérgio e Rafael Damião, no Moxico.
4: 169 brigadistas estão a ser formados no Moxico para engrossar o número já existentes de trabalho, de pessoas já existentes que trabalham nos BOAPs no processo de registro eleitoral oficioso. O Serviço de Investigação Criminal SIC deteve 33 suspeitos internacionais e estrangeiros no município do Tomboco, província do Zaire, por suposto envolvimento na prática de pesca ilegal. Os suspeitos foram entregues ao gabinete do Ministério Público e juiz de garantia para os devidos procedimentos. O Serviço de Investigação Criminal enaltece a cultura de denúncia por parte da população para maior controlo do território e da costa marítima nacional. Luís Mamana.
5: 33 suspeitos entre nacionais e estrangeiros foram detidos nesta quinta-feira pelo Serviço de Investigação Criminal, SIC, por suposto envolvimento na prática de pesca ilegal na comuna do Quinzau, no município do Tomboco, aqui na província do Zaire. Durante a operação foram apreendidas 6 embarcações, 8 motores de popa e 3 rádios de comunicação portáteis. A informação foi confirmada pelo porta-voz do SIC no Zaire, José Bernardo.
6: O Serviço de Investigação Criminal do Zaire, através do seu departamento municipal do Tomboco, deteve nas últimas 24 horas, 33 elementos suspeitos na prática do crime ambiental. O facto que teve lugar na comuna do Quinzau, praticado por esses, encabeçados por 3 cidadãos estrangeiros da República do Vietnã, aqui a destacar um que está com a sua estadia ilegal no território nacional, na prática de pesca ilegal nas águas marítimas nacionais. Foram detidos com estes 6 embarcações de fibra, 8 motores a popa de 40 kVA cada, uma balança do peso e peixe. Importa aqui a realçar que os implicados, bem como os meios apreendidos, foram presentes ao gabinete do Digo Magistrado do Ministério Público e juiz de garantia para procedimentos subsequente que se impõe.
5: José Bernardo avançou, por outro lado, que as ações de fiscalização ao longo da costa marítima da província vão prosseguir com o objetivo de desencorajar a prática de pesca ilegal.
6: O SIC vem alertar a nossa população e a evitarem práticas desta natureza, pois as autoridades estão atentas e continuarão a fazer o seu serviço de fiscalização. Aquele que persistir nesta prática irá conhecer o mesmo destino, será detido e responsabilizado criminalmente pela prática do crime. A nossa população, voltamos aqui a enaltecer a cultura de denúncia. Vamos continuar a denunciar, a controlar o nosso território.
5: As autoridades prometem manter as operações de fiscalização para combater a pesca ilegal e garantir a preservação dos recursos marinhos ao longo da costa da província do Zaire. A Rádio Nacional com Luís Mamana, no Zaire.
4: Serviço de Investigação Criminal SIC deteve 33 suspeitos no Zaire. As capitais de Angola, Luanda e da República Democrática do Congo, Kinshasa, vão a partir de amanhã estar ligadas por via da CA, Companhia Africana de Aviação, empresa aérea privada com 35 anos de experiência no mercado da aviação. De acordo com o gestor de operações da CA, Iracelmo Augusto, a companhia vai fazer recurso a uma aeronave comercial Airbus 320 com 150 lugares.
7: Já é oficial que teremos uma nova ligação com uma nova companhia aérea que é a CAA. Sexta-feira estamos agora a preparar, a fazer aí os mínimos detalhes para podermos assim ter o nosso voo inaugural sexta-feira. Tudo preparado para que tenhamos um dia memorável com a ativação desta ligação que é Kinshasa-Luanda, Luanda-Kinshasa. Vamos operar no aeroporto Dr. António Agostinho Neto, que é um aeroporto com uma infraestrutura nova, com um nível de segurança operacional também bem elevada e está tudo bem coordenado.

0: tanto com a empresa que vai fazer o nosso ground handling, tanto com a direção, no caso do aeroporto, a ATU, que está também a trabalhar para que esteja tudo bem coordenado em termos de segurança. Vamos começar esta rota com uma aeronave do tipo Airbus 320, com 156 lugares, sendo 12 em classe executiva e 144 em classe económica.
1: Gestor de operações da CAA, a Companhia Africana de Aviação, Iracema Augusto, e o anúncio do início amanhã das operações em Angola, com a abertura da rota Kinshasa-Luanda-Kinshasa.
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1: Expectável pelos amantes do futebol, o regresso do Unitel Girabola há poucas horas do seu arranque. Portanto, que dentro de algumas horas vai arrancar o Girabola, a 49ª edição da Liga Unitel Girabola. Comigo está o repórter da Rádio 5, que nos vai dar mais nota. Ismael Ossi, estou a querer batizá-lo, não é?
3: Ismael Ossi, exatamente.
1: Vamos com as notas do desporto?
3: Exatamente, o Unitel Girabola, a poucas horas do seu arranque, a maior prova de futebol nacional, abre hoje, portanto, sexta-feira, no Dundo, com o desafio a partir das 15 horas, as formações do Desportivo da Lunda Sul e o Petro do Luanda, ainda para o prosseguimento desta jornada, a primeira da Liga Unitel Girabola, edição 49, o Bravos Maquis vai defrontar o Sagrado Esperança, o 1 de agosto do Desportivo da Huila, o Futebol Clube de Cabinda, o Libolo, no domingo teremos o Ilhéu de Benguela, Académica do Lobito, o 1 de maio vai defrontar o 1 de maio de Benguela vai defrontar o Cabo Escorpo Palanca, o São Salvador vai ter pela frente o Interclube e o Futebol Clube de Luanda, o Recreativo da Cala. Ainda do Desporto Rei, Petro de Luanda e 1 de agosto disputam este sábado o título de campeão nacional de futebol em sub-17, que se disputa na cidade de Ungiva, província de Cunene. Os militares chegaram à final ao derrotar o Sporting do Bia por 4-0 e os petrolíferos venceram a Academia Estrelas do Ambo por 3 bolas também a 0. O Sporting do Bia e a Académica melhor vão disputar o terceiro lugar amanhã no campo dos Castilhos. Nacional de Futebol em sub-20, 1 de agosto e Benfica do Lubango vão disputar o troféu na cidade do Lubango. Agora o Hockey em Patins, Deva Sport revalida o título de campeão nacional senhor masculino da modalidade ao vencer o Petro Luanda por 6-1 no quarto encontro, a melhor de 7 partidas no pavilhão da Cidadela. A fechar fora de portas, a bola rolou hoje nas principais ligas, ou rola hoje nas principais ligas da velha Europa. Na Espanha teremos um frente a frente, o Betis de Sevilha, que vai defrontar o Real Sociedad a partir das 20 horas, em jogo referente à segunda jornada do campeonato, que tem o Alavés, o primeiro classificado, a condição com 4 pontos. Na Liga Europa, o Benfica está perto de selar o apuramento para a fase da Liga Única da Liga Europa, após receber e vencer ontem à noite os dinamarqueses, portanto, em instantes, o AGF Aros por 3-1 em partida válida para a primeira mão desta eliminatória. Quem também está com as portas escancaradas é o Sporting de Braga na fase da Liga Conferência. Está assim contada a atualidade esportiva. Boa noite. Bom dia.
1: Bom dia. Agora, da atualidade internacional, a organização Repórteres Sem Fronteiras está a exigir a libertação dos dois jornalistas franceses e de seu assistente local, que estão detidos no Togo. Os cineastas documentaristas foram presos no dia 27 de julho em Cara, no norte do Togo. Os três homens foram colocados em prisão preventiva na segunda-feira e acusados de fazer declarações falsas em procedimentos de imigração. Está contado? Cadeia de produção animal em Angola passará por processo rigoroso de fiscalização. Combate à pesca ilegal na província do Zaire leva à cadeia 33 cidadãos internacionais e estrangeiro. Edição 49 da Liga Unitel Girabola, poucas horas do seu arranque. A organização Repórteres Sem Fronteiras exige a libertação de dois jornalistas franceses e de seu assistente local detidos no Togo. Jornal da meia-noite de sexta-feira, 21 de agosto de 2026. Edição Teresa Baião, garantia técnica de Madson Matar. O Paulo Matias apresentou-lhe as notícias com muito prazer. Bom dia, estamos juntos.

0: 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Confira as publicidades. 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
1: Meia-noite e 37 minutos, dizemos bom dia nesta sexta-feira, quando o calendário marca 21 de agosto do ano de 2026. Estamos a chegar ao fim de semana, mas antes do fim de semana temos mais um dia de trabalho por cumprir. O Dia Novo hoje, que tem na condução, ou seja, tem na coordenação e realização o Sonico de Madalena Chifunga. A técnica vai ser garantida pelo Erlander Décio, bem próximo das 6 da manhã. A comunicação será com o Silvio Capoeira. Quanto aos temas, vamos, durante a madrugada, olhar para vários. Entre eles, Madrugada Saudável, que vai olhar para a bipolaridade, causas, prevenção e também o tratamento, numa reportagem da jornalista Maria Lemos. Na rubrica Volta ao Mundo, vamos conhecer a República da Indonésia. E o superintendente João de Sousa nos vai falar sobre consequências legais para quem viola as regras de trânsito, isto na rubrica Roda Viária. Também vamos conhecer o que é que aconteceu num dia como hoje, 21 de agosto, há vários anos, ou nos mais variados anos. Isto naturalmente na rubrica Efemérides. Também vamos olhar para a cidadania, a necessidade do cidadão angolano ser angolano tendo o seu bilhete de identidade emitido. E de hora em hora vamos ter notícias, portanto, fique ligado, vai ser notícia, música, informação, música, notícia. Assim será a nossa madrugada, até bem próximo das 6 da manhã, altura em que entrará em cena então a equipa da manhã informativa. São 0:39.

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